santo nome. Amém. Diga amém. Diga graças a Deus. Irmão, só foi um ensaio, hein? Só foi um ensaio. Essa igreja, meu Deus do céu. Graças a Deus que eu peguei uma igreja hoje abençoada, hein? Quem está feliz da glória a Deus aí? Sente, sente. Sente, coloca essa Bíblia do teu lado aí. Coloca, todo mundo sentado. E agora, bata a palma, dando glória, dando glória, dando glória, dando glória, dando glória, dando glória a Deus. Meu Deus do céu. Esse glória a Deus foi muito longe, hein? Esse glória a Deus não chegou nem ali no... Não chegou no teto. Dá glória a Deus aí. Irmãos, nós somos pentecostais. Quem é pentecostal aí, levanta as mãos. Então não cessa de glorificar Deus, hein? Não cesse. O pastor Arante é barulhento, é barulhento. É barulhento. Dá glória a Deus aí. 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

Jesus. Glória a Deus. Louvado seja o nome do Senhor Jesus. Quem crê que Ele está aqui, diz amém. Quem crê, dá glória. Meus queridos irmãos, vou parar aqui um pouquinho, que eu não quero passar das 10h30 hoje. Meu Deus. Diga misericórdia. Diga misericórdia. Meu Deus, porque a gente começa a pregar, não olha para o relógio, pensar que na hora foi embora. Mas hoje toda a vigilância é pouco para a gente. Eu sei que aqui o nosso pastor André termina antes das 9h e vou lutar para terminar no horário, tá bom, meus irmãos? Vou correr aqui, o que Deus puder falar com nós, vai falar. Quando ele parar, eu vou ter que parar também. Dá glória a Deus aí. Meus irmãos, hoje, como é ensinamento, eu vou falar um pouquinho aqui da oração. Estava meditando agora um pouco sobre oração. Quem gosta de orar, diz amém. Então, quinta-feira, todo mundo aqui às 18 horas, tá bom? Glória a Deus, 18 horas, estamos aqui todas quinta-feira. E nós temos acompanhado pessoas que chegam chorando, que chegam tristes, saem daqui alegre, glorificando a Deus. Eu sei que o nosso salão é grande, mas eu creio que dá mais de 200, 300 pessoas, dia de oração. O salão é grande. Assim viesse todos os membros, obreiros, nós ia ver esse salão superlotado. Mas graças a Deus, que o meu Deus tem enviado o povo, mesmo com esse calorzão aí. Quem é amazonense, levanta as mãos. Esse calor tá bom para nós, né? Mas tem povo aí abençoado do sul, tá chorando, que nem nosso pastor André, a Júlia ali, né? Ana Júlia, meu Deus. Meus irmãos, o nosso Deus é bom demais para a gente. Querido, nós falamos aqui, aquele que pede, recebe, aquele que busca, encontra, aquele que bate, se abre. É assim? É assim? Irmãos, ô igreja de Deus, nós estamos hoje num culto doutrinário. Logo que eu subi aqui, eu falei, é difícil substituir o anjo da igreja. É difícil. Por quê, meu amado? O anjo da igreja, ele pega o cajado, ele recebe para falar aquilo que o Espírito Santo ordena. Pode ser o maior pregador, mas o dia que o anjo da igreja prega, fica difícil, ele fica, meu Deus, o que é que eu vou falar? O que é? Meu Deus, é difícil. Mas nesta noite eu estou aqui em nome do Pai, do Filho, do Espírito Santo. Ele me autorizou, então vamos lutar aqui para ver o que o meu Deus está descendo aqui para nós. Nós estamos, irmão, neste mundo. O mundo está aí chorando. O mundo está aí sendo exprimido. Mas eles não querem dar ouvido à voz de Deus. Nós estamos vendo o sofrimento. Como o nosso Brasil está. Em qualquer momento nós vamos se surpreender. Nós que somos cristãos, se não tiver uma vida de oração, vai chegar dia, vai chegar hora que nós vamos precisar dessa oração que nós estamos tendo hoje e não vamos encontrar. Nós vamos ver, por irmão, para aquela pessoa que ora, para aquela pessoa que jejua, ele pulando, ele se alegrando, ele glorificando a Deus e nós encostados pelas paredes. Porque não buscamos, não se preocupamos com a nossa própria vida. Hoje, o nosso Deus tem dado oportunidade para nós. Hoje o meu Deus tem oferecido para nós a oração, tem chamado a sua igreja para orar. Que luta que nós passamos, que nós não gostamos de fazer, porque Deus tem oferecido para nós. A oração, o homem que ora, a mulher que ora, que dá lugar para Deus, é um crente diferente. É uma pessoa diferente. Ele não tem tempo de olhar para Maria nem para o João. Ele olha para dentro dele.
Ela olha para dentro dela, digo, olha, eu poderia estar que nem a Maria, mas eu não estou buscando. Eu queria ser que nem ali o Antônio, queria ser como ele. Eu queria ser como ela. E até agora, eu estou aí precisando e não senti nada ainda. Então, meu amado, ô Igreja de Deus, nós precisamos, eu preciso de muito mais buscar a presença do Senhor. Eu preciso, cada minuto da minha vida, do meu dia, se aproximar aos pés do Senhor. Porque vem dia que eu vou querer buscar, não vou encontrar. Vai chegar o dia que nós queremos ir lá e não podemos chegar, porque nós não se preparamos, não oramos, não jejuamos, não se preocupamos. Estamos preocupados com a vida que estamos levando. Ah, eu quero mudar hoje a minha casa. Eu quero fazer isso, eu quero fazer aquilo, não dá para me orar. Não dá para me orar. Ah, hoje eu vou lá, a Maria está fazendo hoje o aniversário, eu vou lá comer bolo. Perdeu a oportunidade que Deus tinha preparado tudo para essa pessoa. Foi lá, perdeu o que Deus estava preparando. Você sabe, meu, você sabe, igreja, que o dia que nós falhamos na igreja é o dia que o meu Deus tem presente para nós. É. O dia que nós planejamos de ir para a igreja e não vimos, não vamos, nós perdemos aquilo que Deus preparou para nós daquele dia. Talvez nós podíamos receber, mas não viemos. Nós nos esforçamos, ouvimos mais o convite do amigo, da amiga, fomos para lá, perdemos a bênção. Porque, meu amigo, irmãos, igreja de Deus, a oração não é para todos. Eu, particularmente, eu me preocupo, até tenho falado para minha família, digo, meu Deus, eu vou orar. Porque em casa, irmão, quem ora em casa diz amém. Quem ora em casa dá glória. Agora o Arante vai perguntar para João, ver se o João ora em casa. Aí o João responde, ah, eu não dou para orar não, porque chego em casa e tem tanto do trabalho para fazer. A minha esposa tem me acompanhado, acho que ela está por aí. Quando eu vou orar, eu entro para o quarto e vou orar. Aí quando eu passo 10 minutos, ela diz assim, poxa, só orou 10 minutos, porque é contado os minutos que a gente ora. É assim, e aqui na igreja a gente dá lugar para Deus. Aqui é lugar, aqui é o nosso lugar, de nós buscar a Deus. Buscar, chorar. Derrama lágrima. Nós estamos aí na oração busca do Espírito Santo, dos dons. É para nós buscar os dons espiritual. Então, meu amigo, na oração, a oração ela levanta o crente. A oração, ela fortalece a igreja. A oração, ela não deixa nós ver para o pecado. Quem ora não tem tempo de ver para o pecado. Quem ora, ele não planeja coisa errada, não. Ele não tem tempo, porque a vida dele é no altar de Deus, é orando, é falando com Deus. A vida dele não tem tempo para pecar em nada, porque a vida dele é falar com Deus. A vida dele é se preocupar com a volta de Jesus. A vida dele é diferente. A vida dela é diferente. Ele não dá trabalho para o pastor dele, o pastor dela, não dá não. Não, o crente que é salvo, na oração, ele não tem tempo de conversar com ninguém. A vida dele é estar preocupado na oração, falar com Deus. Para louvar a Deus, pode! Para louvar a Deus, glória a Deus. Então, igreja de Deus, quando nós vivemos na oração, nós não temos tempo de olhar, ver para nada, ver para dentro de nós. Meu Deus, será como é que eu estou diante de Deus? Como é que eu estou me colocando na posição de Deus?
Será que a minha vida está de acordo com a palavra? Ele se preocupa, irmão. A igreja de Deus se preocupa. O homem de Deus hoje, a gente está andando com o pecado nas mãos e não sabe. Esse pecado nas nossas mãos tem deixado muito de não ler a palavra. Esse objeto, esse pecado que nós carregamos nas nossas mãos, esquecemos até de ler a Bíblia. Esquece de tudo, por quê? Andamos com o pecado nas mãos. E a Bíblia está lá esperando todo dia você abrir ele. Mas o objeto que nós carregamos nas mãos não deixa nós abrir a Bíblia. Não. Bem-aventurado aquele homem, aquela mulher que até hoje ele se preocupa com a palavra de Deus. Bem-aventurado ele, ela que vive, que vive na palavra. Irmãos, igreja de Deus, pensa comigo. Nós somos cristãos. Todo dia nós estamos na igreja. Tem pessoa que está todo dia, passa o dia na igreja. E essa pessoa, ele não tem tempo de ficar em casa, deve ir na igreja. Vem pela manhã, vem pela tarde, vem pela noite, passa o dia. Mas a gente vê, muitas das vezes, nessas pessoas, se tu falar brabo, chamar de atenção, é capaz dele te bater. É? Ele se levanta, ah não, eu sou isso, aquilo, meu Deus do céu. É diferente de você que ora. É diferente do senhor, da senhora que busca Deus. A pessoa que é plantada na oração pode chamar ele, pode corrigir ele. Ele cruza o braço e fica com os olhos filtrados em você, vendo, escutando o que é que você está conversando, quem está falando com ele, o que vai falar, o que vai falar com ela. Porque esse homem, essa mulher, ela vive na palavra. Ela vive na oração. Ela vive na palavra do Senhor. É verdade, pessoa que é salva é diferente. Vamos ser essa pessoa salva. Olha, meu, olha a igreja de Deus. Eu vejo assim para mim mesmo. Eu vejo para mim. A gente trabalhou no meio de multidões. Trabalhamos, eu trabalhei no meio de pessoas que não era cristão, que luta que eu passava. Mas a minha intimidade com Deus eu não perdia. Não! Chegamos a trabalhar, eu cheguei a trabalhar no meio de 5.000 pessoas. Mas a minha intimidade com Deus... Se tiver alguém aí que está me conhecendo, que trabalhamos juntos, pergunta para ele. Aonde era meu setor? O meu setor tinha um localzinho que eu estava orando depois do almoço. Lá depois do almoço se reunia e ia falar do amor do meu Deus. E todos aqueles que eram salvos iam para lá ouvir a palavra. É isso, meu querido. Você que é uma pessoa, pode continuar vendo para dentro de você mesmo, que você vai ser uma pessoa que você tem palavra para pregar, para falar para aqueles que precisam. Que tem, você tem todo direito de conversar, porque você é uma vida, você tem uma vida espiritual com Deus. Você anda de acordo como aprendeu com Deus. Como eu estava falando hoje, esse objeto que vive nas nossas mãos tem tirado nossa atenção de Deus. Quantas vezes dentro da igreja o pastor está se matando na palavra e você está aqui no WhatsApp. O pastor está suado no altar e você, pessoa que está lá, não está nem aí. Está ligado no mundo. Pode ver a vida dessa pessoa. Que situação em casa, como é que é em casa? Como é que essa pessoa é com a família? Como é que é o comportamento dele lá? Então, meu querido, bater, abre-se vós. Buscai, encontrarei.
Glória a Deus. O nosso Deus, Ele sabe, Ele conhece. Ele tem olhado para dentro de nós. Como é que fala no versículo que lemos? Aqui no versículo 9. A qual dentre vós, homem, que pedindo pão ao seu filho, lhe dará uma pedra? E mais aqui embaixo. Pedindo-lhe um peixe, lhe dará uma serpente? E se vós, pois, sendo mau, sabeis dar boas coisas para os vossos filhos, porquanto quanto mais o nosso Pai que está no céu dará bem ao que lhe pedirem. Irmão, sem oração nós não podemos chegar em lugar nenhum. Pessoa que é salva, onde ele chega, ele brilha, sabia? Onde ele está, alguém conhece. Aquele ali é uma mulher de Deus. Aquele ali é um homem de Deus. Aquele ali é o Joãozinho. É! Aquele ali é a Mariazinha, porque é diferente no meio da multidão. Ele é diferente no comportamento, até mesmo no falar. Ele tem uma palavra diferente, porque ele é salvo em Jesus. Ele é salvo. A pessoa salvo, ele chega onde ele chegar, todo povo vê ele, que ele é uma pessoa diferente. É uma pessoa que, quando ele abre a boca, é aquela palavra mansa que todos param, muitas das vezes para escutar. É assim ou não é? É assim ou não é? Então vamos, irmão, buscar a Deus, vamos se preocupar no nosso modo de viver, ser uma pessoa, aonde você chegar, alguém olhar para você, vai enxergar você e o Espírito Santo dentro de você. A Igreja de Deus, muito diz assim, ah, mudou a Igreja de Deus, é bom. Não mudou nada, não. A Igreja é a mesma, está faltando nós se colocar na oração.

7 e o versículo 12. De noite, o Senhor apareceu para ele na hora que ele estava orando. E Deus falou com ele. Como ele fala com nós pelas madrugadas. Quando nós oramos pelas madrugadas, nós sentimos o prazer de falar com Deus. Porque Deus fala através das nossas orações. Ele fala lá no... Deus apareceu para ele à noite. Olha, eu escolhi esse lugar para ser casa de sacrifício. E lá no versículo 12, se eu encerrar o céu, e se orde... olha só, meu Deus, vamos lá, vamos. Meu Deus do céu, deixa eu ver onde é. Glória a Jesus. Glória a Deus. Dá glória a Deus aí. Dá glória a Deus. Meu Deus do céu, glória a Jesus. Olha o versículo 12. E o Senhor apareceu de noite a Salomão e disse: ouvi a tua oração, escolhi para mim, para casa de sacrifício. Quando você ora pela madrugada, meu Deus, é você e Deus. Deus vai ouvir, responder o nosso clamor. Olha o versículo que diz aqui a palavra, meu Deus do céu, misericórdia. Eu preciso. Olha o versículo de número 13. Se eu encerrar ou fechar o céu e não houver chuva, e se ordenar os gafanhotos que consomam a terra. Olha só, esse viabete entre meu povo. É a palavra do Senhor. É o Senhor falando. O povo que ora, o povo que bebe na oração, pode vir tudo. Está preparado. Ele falando aqui para Salomão. Disse: olha, Salomão, vamos. Fala o povo aí que ore. Fala o povo aí que busque. Mas fale o povo, ensina o povo. Porque se eu ordenar os gafanhotos que consome a terra, ou enviar peste entre o meu povo, mas se o meu povo que se chama pelo meu nome me buscar e orar, olha só a palavra, se humilhar e buscar a minha face e se converter dos seus maus caminhos, então eu virei do céu e perdoarei a sua terra, os seus pecados, e sararei a sua terra. É a palavra que fala. Então vamos, irmão, se preocupar de ser essa pessoa de oração, para que nós esteja preparado, que Jesus está voltando. Quando ele voltar, essa igreja possa subir cantando o hino da vitória. Podemos subir cantando o hino da vitória. Se meu povo que se chama pelo meu nome se humilhar, olha só, se humilhar e orar e buscar a minha face e se converter dos seus maus caminhos, então eu virei do céu e perdoarei o seu pecado e sararei a sua terra. Então, meus queridos irmãos, quantos que falam sobre oração? Daniel, que eu estou fazendo essa campanha 21 dias de Daniel, oração de Daniel, estou fazendo pela manhã, e hoje eu pude contemplar mais uma vez os milagres acontecendo na hora. Os vasos aqui sendo usados na palavra através da oração. O Pedro ali chorava. E ali o Tales, a gente não aguenta, a lágrima tem que descer. A lágrima tem que descer. Porque quando Deus fala, irmão, a gente não suporta o poder de Deus. O poder de Deus na nossa vida. Bom que todos nós se preocupam de orar, de buscar a Deus. Bom, meu irmão, que nós venha se colocar diante de Deus. Daniel, Deus falou com ele, e ele, quando ele ouviu a palavra, ele se preocupou muito de orar, de buscar. Ele orava, primeiro dia orou, o anjo não veio. Orou, terceiro dia não veio. Orou, quinto dia, o anjo não veio. Mas ele perseverou na oração. É que nós não queremos orar.

décimo dia, ele orava e o anjo nada de vir. Orou, o décimo segundo, terceiro, nada, o anjo não vinha. Mas quanto nem ele esperava, que ele abra os olhos e lhe vê alguém diferente. Ele aí e vê alguém diferente, todo de branco. Meu Deus! Ele, como diz a palavra, ficou tremendo. Aí a voz falando com ele, Deus falando com ele. Daniel, se levanta. Por tua causa eu estou aqui, Daniel. O versículo que diz o versículo 12, capítulo 10, versículo 12, que fala. E se olha, Daniel, desde o primeiro dia que tu aplicaste teu coração. Olha que palavra. Você ouviu a palavra e se humilhou. Foi ouvido a tua palavra. Foi ouvido as tuas palavras, Daniel. Deus vai falar através da palavra conosco. Mas eu estive 21 dias. O rei da Pérsia não deixou passar. E Daniel perseverou. Perseverou. Ele não deixou passar nada. Ele estava perseverando. Vamos perseverar, irmão. Quinta-feira agora nós estamos continuando nessa campanha de buscando os dons. E vamos lutar. E vamos ver pessoas aqui pulando na graça de Deus. Pessoas chorando, sentindo o poder de Deus na vida. É isso que Deus quer fazer em nosso meio. Porque, meu amado, vem coisa forte aí. Quem não tiver na oração, no jejum, ele vai ter que pular fora. Porque não vai aguentar. Mas você, meu irmão, você, minha irmã, que está na oração, você vai suportar. Porque o Espírito Santo que está na tua vida vai te dar força para você vencer. Pode dar glória, pode dar glória, pode dar glória. Glória a Deus. Vou parar por aqui, meu Deus. A hora foi embora. Eu falei que eu vou lutar para terminar na hora que o pastor termina. Meu pai, querido, é isso que Deus quer fazer com a sua igreja. Renovar, nos trazer, meu amado, coisas maravilhosas. Quando você subir no altar, o diabão vai gritar lá no banco. Porque a pessoa que ora, a pessoa que jejua, quando ele sobe no altar, parece que assim, o fogo cai na cabeça do capeta. Dá glória! Canta a Deus! Dá glória a Deus aí, pode bater palma, pode! Pode bater palma! É isso que Deus quer fazer em nosso meio. É para isso que nós estamos aqui. O meu Deus, ele tem tudo para levantar a cada um de nós. João Marante, ah, meus irmãos, sempre eu pego isso aqui. Quando eu orava para subir no altar 2 horas, passava 2 horas orando para subir no altar desse. Meu Deus do céu, até quando eu ia fazer a primeira parte do culto, meu Deus do céu, eu senti uma graça tão grande. Mas era 2 horas que eu passava. Hoje, oro 1 hora aqui atrás, dia de manhã. Só isso, eu chego aqui segunda-feira, 6h30, oro até 8 horas. Eu chego aqui quarta-feira, 6h30, oro até 8 horas. Aí não tem como, tem que orar mais, tem que orar mais. Vamos orar mais, vamos buscar mais. Queremos ser abençoados, queremos? Então vamos se esforçar para receber o poder de Deus na nossa vida. Dá glória, dá glória, dá glória. Maravilha. É isso que Deus tem tudo para fazer na nossa vida. É para isso que Deus nos chamou.
isso, hoje só estamos vendo zoada. Só zoada. Aí, quantas vigílias aí, meus irmãos, que ora, se não tiver zoada, não tem pulo, não tem grito. Mas bota uma música lá que todo mundo pula, todo mundo vai pular, vai gritar mesmo. É, um dia eu voltei da vigília, porque eu cheguei lá, eu disse, não, aqui não é meu lugar, não. Ouvi aquele pula, pula, aquele negócio, não, não comecei assim, não. Eu vou voltar, me leva para casa. Porque, irmão, fiquei estranho. A música é mais alta do que a oração. A música é mais alta do que quem está orando. Eu vivi aquele pessoal ali. Digo, não, me leva para casa porque aqui não é meu lugar, não. Dá glória a Deus aí! Dá glória! Para louvar a Deus, pode! Glória a Deus, aleluia! E o meu Deus quer falar conosco mais! O meu Deus quer falar com nós, quer falar comigo. A pessoa de oração, que ora, que jejua, não tem tempo de pecar. É assim ou não é? Quem ora, que jejua, não tem tempo de olhar para o pecado. Hoje, sapatão aí bonitão, o nosso adversário não tem medo do sapato. Ele tem medo da tua oração e do teu jejum. Aí ele tem medo. Mudar mais do teu ternão aí de R$1.000, de R$2.000, ele não vai ter medo, não. Não, não, não. Você pode andar com aquele sapatão brilhando ali, pulando, o diabo vai ficar achando graça. Mas quando ele vê aquele homem, aquela mulher de oração, ele pula fora gritando, porque o poder de Deus é da vida desse homem, dessa mulher de Deus. É verdade, esse mesmo. É, tá bom, Arante, tá bom, senão vou apanhar. Dá glória. Ficam de pé, ficam de pé, se colocam de pé, se colocam de pé. Vamos lá, ficam de pé aí. Vamos orar, vamos dar lugar. Já com agora, com a nossa irmã. Fala, cadê o vocal, meu Deus? Cadê o vocal? Irmão, logo após o louvor, nós vamos levantar a oração. Nós vamos levantar essa oração. Vamos lá. Vamos lá, vamos lá. Dá glória a Deus aí, dá glória. Levanta a mão para Deus, fecha os olhos. Porque Deus quer falar através do louvor. E logo de terminar, nós vamos dar.

0: Jesus. Amém, Jesus. Irmãos, essa obra é de Deus ou não é? Quero agradecer o trabalho do nosso, administração do nosso. A garagem está pronta aí. Quem já viu a garagem lá? Quem já viu a garagem? Quem já viu a garagem? Está pronta ou não está? Está pronta ou não está? Meu Deus, pastor, quando vai inaugurar? Já foi inaugurado. Dá glória. Agora nós vamos orar para zelar aí, para zelar. Vamos zelar porque foi trabalho e foi custo, dinheiro. Foi, vocês que ajudam, nós que ajudamos. E agora, como a garagem está preparada ainda, falta mais coisa. E vamos continuar ajudando. Vamos continuar ajudando. Agora é o momento de todos nós pegar o melhor. O melhor vamos agora colocar nas nossas mãos. O melhor. A garagem está pronta, mas ainda falta muita coisa a fazer. Também já está pintado aqui o salão, graças a Deus. Nós passamos aí um pouco de poeira, mas agora já está recuperando aí, em nome do Senhor. E agora vamos ajudar. Não podemos parar, não. Vamos ajudar a casa de Deus. Vocês que pegaram o voto. Não é para sentar, é para pegar o melhor. Não é para sentar agora, irmão. Nós vamos apresentar o nosso voto, a nossa oferta. Você que ama esta obra, quem ama diz amém. Irmão, quem ajuda somos nós. Quem ajuda é você. A obra, ela não pode parar. A obra, ela tem que continuar. Fica de pé, apresenta o teu voto, o teu dízimo, as tuas ofertas. Você, pastor, não tem, não se preocupa que você não tem. Fica à vontade. A casa é de Deus. Hoje você não tem, mas amanhã Deus vai te dar com abundância para ajudar, tá bom? A gente fica preocupado quando não pode ajudar, claro que eu fico muito preocupado. Mas eu vi aqui na Bíblia, aqui, abri, graças a Deus que estava aqui um voto. Graças a Deus. Deus sempre prepara tudo. Levanta nas tuas mãos, levanta. Cadê o teu voto, tuas ofertas, teu dízimo? Você que não tem dinheiro, peça as máquinas e não vai passar aí, passa teu cartão, teu pix. Levanta as mãos, diga, meu Deus. Meu Deus, está muito devagar. Diga, meu Deus, abençoa a minha ajuda, a minha oferta. Senhor, que eu estou deixando na tua casa. Multiplica, Senhor, o meu salário, a minha aposentadoria. Senhor, a minha empresa. Seja abençoado. Pronto, vamos colocar na salva. A máquina já vai passar e você que vai também ajudar. Glória a Deus. Você que vai ajudar com o Pix, você que vai te passar o cartão também. Glória a Deus. Ajuda esta obra, irmão. Agora, a hora está indo embora, meu Deus. O nosso pastor, ele organiza esse horário, ele termina no horário, meu Deus do céu. Mas vamos agora, irmão, ajudar esta obra. Ajude, irmãos. Meu Deus, não esquecendo que sábado aqui, quem sabe o que vai acontecer sábado aqui, diz amém. Você sabe? E você que não sabe, venha para cá. Sábado, às 8 horas da manhã, meu Deus, vai ter uma festa da Fundação. Vem me ver aqui, vem atrás para fazer uma despesinha aí para ajudar a Fundação Reviver, tá bom? 8 horas, já está aí funcionando, vai ter até roupa para vender, sapato. É tudo que você precisar, vai ter, tá bom? Então, meu irmão, sábado agora e domingo lá o Nova Jerusalém, duas caravanas aí, eu não sei se ainda tem passagem, sai com a irmã Sebastiana, graças a Deus, mas quem vai para Nova Jerusalém, levanta as mãos, quem vai? É, olha aí, que bom. Então tá bom, vocês que ainda, eu sei que parece que ainda tem algumas passagens para adquirir, se você não tem, quiser ir, pode comprar, tá bom? Deus abençoe. E hoje Deus me deu essa oportunidade e assim nós vamos, irmãos, fazendo esta obra. Querido, eu agradeço a Deus pela oração da Igreja de Deus e o nosso pastor André. Muitas das vezes eu tenho coisa para falar, mas eu deixo tudo parado. Eu sou daquele obreiro, irmão. Às vezes eu quero sair assim para o lugar e eu fico assim. Sexta-feira eu deixei ele aqui, misericórdia, eu estava preocupado. Saí daqui, passei para ele, já foi embora, porque a minha passagem estava tudo comprado. Meu Deus, e te deixa preocupado, irmãos. Mas é assim a vida do obreiro. A gente tem que sair um pouco também para que minha vida só era trabalho, trabalho, igreja, trabalho, igreja. Mas graças a Deus que agora Deus me deu uma ajuda aí para me estar com a nossa família. Bem, a nossa irmã Fátima, uma pregadora, está ali, graças a Deus, fogo vivo. Irmão, escute, vamos passar o voto? Já vou fazer a oração da fé. Cadê o voto? O voto. Vamos passar o voto para segunda-feira, irmão. Segunda-feira nós vamos ajudar essa casa de Deus. Pastor, vamos ser rápido, vamos fazer a oração da fé. Já passar para o pastor também, tá? Ele tem uma palavra, um recado para falar para vocês. Mas falei para ele que pode ser. Fazer a oração da fé, já vou passar para ele, tá bom? Mas vamos se colocar de pé. Tem alguém que nessa noite quer reconciliar com Deus, quer aceitar Jesus? Tem alguém? Tem alguém que nesta noite quer entregar a tua vida para Deus, para Jesus? Levanta as mãos e vem aqui na frente. Tem alguém? Tem alguém? Não tem ninguém? Tem alguém que quer fazer um conserto na sua vida com Deus? Vem na frente. Tem alguém? Tem alguém? Então pega o voto aí, pega o voto, pega o voto. Segunda-feira Deus vai preparar o melhor para vocês aí, tá? Para nós trazer. Segunda-feira vai ser o dia que você vai ser uma pessoa abençoada por Deus, tá bom? Agora a gente já pode ficar de pé. A gente já pode ficar de pé agora. Agora nós vamos fazer a oração da fé, já quero passar para o pastor, mas nós combinamos assim, então vou orar, já passar para ele e vai fazer a despedida, tá bom? Pega esse voto aí, pega para segunda-feira você trazer a sua ajuda. Lembrando a todos, irmão, ora e jejua ao nosso favor, tá bom? Ora e jejua também ao nosso favor. Quem ora pela madrugada, apresenta a gente na tua oração, tá bom? Apresenta mesmo, porque eu preciso, nós precisamos da oração da igreja. Se não fosse essa oração da igreja, meu Deus, eu não sabia, eu não sei nem o que eu tinha passado. Foi transferido de uma clínica para ser cortado. Chegou lá, Deus fez a obra. Tudo é milagre que essa igreja, ela vive na oração. Vive na oração. Muito obrigado. Então vamos fazer a oração da fé. Já quero passar para o pastor. Levanta, ficam de pé. Vamos embora. Ficam de pé. Vamos fazer agora a oração. Agradeço a Deus pela vida do nosso pastor André, que me ofereceu essa oportunidade. Se assim Deus permitir, segunda-feira, nós vamos estar aqui novamente. Eu ia pregar segunda-feira passada, mas o pastor André estava aqui, ofereceu para o irmão João Lima, né? João Lima. Graças a Deus. Então, meus irmãos, segunda-feira, se Deus permitir, se Jesus não voltar, nós vamos estar aqui novamente. Levanta as mãos para Deus. Diga, meu Deus, me leva em paz para minha casa. Diga, Senhor, livra, meu Deus, do acidente, do assalto, guarda minha família. Diga, guarda minha família, Senhor. Meu Deus, que o Senhor possa abençoar a minha família, a vida dos obreiros, das obreiras. Senhor, guarda a família dos nossos pastores. Diga, Senhor, que o Senhor nos leve em paz. Em nome do Pai, em nome do Filho, em nome do Espírito Santo. Agradeço o vocal, agradeço, muito obrigado. Nós vamos receber agora, se continua de pé, nosso pastor André. Hoje ele fez um tratamento no dente, está falando um pouco. Falei para ele nem subir aqui, mas graças a Deus está aqui conosco. Levanta as mãos, receba o pastor André Zebrus com palma para Jesus.
1: Glória a Deus. Cumprimento a todos com a paz do Senhor Jesus, amém, meus irmãos? Pode aplaudir ao Senhor, aleluias. Irmãos, só quero pedir a colaboração dos irmãos a respeito da doação aí para o Agosto Verde, sábado, tá bom? Vai ter pela parte da manhã e também pela parte da noite, então estamos precisando ainda, por exemplo, polpa de maracujá, vários itens. Você procura as irmãs aí na barraca, tá bom? Veja lá a lista que está precisando também de toalhas, perfume, artesanato, sapato. Você que tem lá uma dispensa cheia de sapato que você não usa mais, traga, faça a sua doação todo o valor arrecadado será para a Fundação Reviver, tá bom? Então traga ainda essa semana, procura as irmãs aí da Reviver e tudo será bem-vindo, amém? Meus irmãos, eu quero falar também, a gente sabe que hoje existe aí a mídia, as redes sociais. Eu quero pedir aos irmãos membros, nós membros, irmãos, nós não podemos estar compartilhando qualquer coisa aí nos grupos, ou até mesmo divulgando coisas que não trazem nenhuma edificação para a vida espiritual. Então nós temos que ter muita vigilância naquilo que estamos publicando nas redes sociais. E às vezes também as pessoas aí acabam que pegando uma conversa pela metade, joga no grupo, para causar isso mais confusão nas coisas, na obra de Deus. Problema todo ministério tem, mas o meu dever, o seu dever é orar pela obra do Senhor Jesus. Esta obra é do Senhor Jesus. Agora ficar compartilhando aquilo que não traz nenhuma edificação, meus irmãos, cuidado que cada um vai prestar conta diante de Deus com isso. Tá bom? Temos que ter este cuidado, esta vigilância. Eu, certo dia, compartilhei algo e uma pessoa falou assim, como pode você, um servo de Deus, compartilhar isso? Nunca mais, irmãos. Aquela foi uma lição para a minha vida. Então, nem tudo que envia para você, você vai enviar para outra pessoa, não. Se você é uma pessoa espiritual, você nem vai dar crédito naquilo e muito menos passar para outras pessoas também. Nosso dever é orar pelo nosso ministério, orar pela nossa diretoria, porque eu creio, esta obra é do Senhor Jesus Cristo. Amém? Aquilo que há de acontecer, a Bíblia nos diz que isto está sujeito a acontecer, mas eu e você vamos perseverar na palavra, na oração, conforme nós aprendemos, porque o nosso alvo é o céu, a vida eterna, a salvação da nossa alma, amém? Então, vocês que podem contribuir, ajude, e vamos, sábado, você é nosso convidado pela parte da manhã, algumas ação social, e também sábado pela parte da noite o culto. Venha conosco nos apoiar. Vai estar o presbítero André Matias ministrando a palavra do Senhor Jesus. Que Deus abençoe. Nome do Senhor Jesus. Domingo temos a caravana para Jerusalém. Isso, olha, os irmãos que vão no ônibus, 6 horas o ônibus já vai estar saindo, tá bom? A partir das 5h30, 5h40, irmã Sebastiana disse que vai ter um café aí para os irmãos, tá bom? Mas 6 horas já tem 2 ônibus aí contratados e com certeza, acho que deve estar quase lotado, mas você que pode ir de transporte próprio, vamos lá, só de Manacapuru tem 7 caravanas, Novo Airão tem mais uma caravana também, vai ser uma festa maravilhosa lá na comunidade Nova Jerusalém, amém? Levante a sua mão e diga, Senhor Jesus, muito obrigado por mais esta noite, me leva em paz, segurança, em nome do Senhor Jesus, amém? Segunda estaremos aqui, quinta-feira a oração, a busca dos dons do Espírito Santo, vamos se despedir com a paz do Senhor Jesus. A paz do Senhor Jesus e a paz do Senhor Jesus. Que Deus abençoe. Amém.

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1: 22 horas e 1 minuto.
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1: Santíssimo Deus e Eterno Pai, Deus de poder, graça e misericórdia, diante da Tua presença, Senhor, é que estamos unidos numa mesma fé. Em cada ponto, realidade, condição e local que se encontram, esses homens e mulheres de fé que se unem a nós neste momento de clamor. Eu tenho certeza que a única diferença que há é que estamos, Senhor, em locais diferentes, cada um vivendo uma realidade diferente. Mas, diante de um mesmo Deus, somos conectados por uma fé que não está fundamentada em algo terreno, por uma certeza e confiança que não está, Senhor, meu Deus, que não está submetida a algo que o homem possa para interferir ou determinar. Mas a fé é o firme fundamento das coisas que não se veem, aquela certeza na promessa, na palavra, naquilo que se espera viver, aquilo que vai além das expectativas humanas, aquilo que vai além do natural, aquilo, Senhor, que transcende, aquilo que vai, Senhor, de encontro, verdadeiramente despedaça e quebra todas as barreiras, Senhor, limitações do homem, esta fé que nos une agora, esta certeza, esta confiança que nos conecta agora, para juntos, Pai, nos colocarmos diante de Ti, em humilhação, em reconhecimento, em clamor, tendo a certeza que, Pai, nada somos sem Ti, nada podemos fazer sem a Tua presença. Somos totalmente necessitados, somos totalmente dependentes, somos totalmente, Senhor, frágeis, pecadores, miseráveis. Pai, nós precisamos, Senhor, constantemente do Teu perdão. Precisamos, Senhor, da Tua misericórdia. Se a Tua misericórdia fosse retirada da humanidade, já estaríamos, Senhor, Pai, ah, Deus, em ruínas, já teríamos sido destruídos, as nossas maldades já teriam nos levado à condenação, mas as Tuas misericórdias têm se renovado todas as manhãs, as Tuas misericórdias têm, Senhor, sido derramadas sobre nós e a Tua benevolência nos alcança a cada, Pai, nova oportunidade que temos, cada momento. Cada minuto do nosso dia, quando os nossos olhos se abrem pela manhã, até o momento em que nos deitamos sobre o travesseiro e, Pai, os nossos olhos se fecham, desde, Senhor, o amanhecer até o entardecer, a Tua bondade, a Tua fidelidade, a Sua misericórdia, Pai, é que tem sido o nosso sustento, é que tem sido o nosso amparo, que tem sido a nossa força. Tu és, Senhor, a nossa força, Tu és a nossa fortaleza, Tu és, Senhor, o nosso ajudador, Tu és, Senhor, aquele quem nos dá condições para suportarmos, para enfrentarmos, para sermos vitoriosos, para, Senhor, avançarmos, mesmo diante, Senhor, do cenário contrário, mesmo diante, Senhor, daquilo que aos olhos humanos pareça, ah, Pai, pareça que vai nos impedir de alcançar uma resposta, mesmo diante daquilo que aos olhos humanos demonstre um bloqueio, algo, Senhor, que traga uma mensagem contrária àquilo que nós buscamos acreditar. Pai, nós clamamos ao Senhor neste momento, primeiramente para reconhecer as nossas limitações, a nossa dependência, primeiramente para crer e buscar no Senhor. Meu Deus, um milagre que precisamos. O primeiro milagre é esse. É o milagre, Senhor, da transformação. Pai, todos os dias o Senhor tem operado. O Senhor tem moldado a nossa vida. Como um vaso é moldado nas mãos do oleiro. O Senhor tem moldado os teus servos, os teus filhos, para que a cada instante, cada momento, a cada oportunidade, a cada novo dia, a cada tempo que se passa, a cada período que vivemos, a nossa vida esteja mais, Senhor, comprometida, esteja mais fortalecida, esteja mais alinhada diante de Ti, para que venhamos ser mais parecidos com o Seu Filho, para que tenhamos, Senhor, tenhamos as atitudes e em nossas, Senhor, ações se demonstrem o caráter de Cristo, se demonstrem a palavra viva e eficaz que opera através de nós, que os frutos que há em nós são frutos provenientes de uma transformação genuína, de um novo nascimento. Por isso, Senhor, nós pedimos, ah, Senhor, precisamos desta operação. Pedimos, meu Deus, transforma dia após dia pensamentos, desejos, vontades, sonhos, aquilo que está, Pai, em nosso coração, mas que por algum motivo não reflete a Sua glória, por algum motivo apenas, Senhor, demonstra um coração caído, um desejo, Pai, humano e que nos impulsiona a buscar algo passageiro, algo que não tem um verdadeiro valor, algo que não reflete e que não nos conduz e que não aponta para a eternidade, porque somos seres eternos. Sim, Pai, nós entendemos, o Senhor nos criou e nos deu uma vida nesta terra, uma vida passageira, uma vida que nós desfrutamos, mas há uma eternidade que nos aguarda, há uma eternidade que espera por nós. E não queremos desprezá-la, não queremos, Senhor, meu Deus, abandonar o verdadeiro propósito pelo qual o Senhor nos formaste, pelo qual o Senhor nos criaste. Não queremos, Senhor, lançar no mar do esquecimento todas as promessas, todos os sonhos. Não queremos, meu Deus, desprezar a Tua voz para dar ouvido à voz. Vozes, seja a voz do maligno, seja a voz da sociedade, seja as vozes, Senhor, do nosso ego, do orgulho. Não queremos, Pai, abandonar aquilo que para nós foi preparado, cada projeto, cada propósito, os Teus sonhos, aquilo que o Senhor tem para cada um de nós. Por isso, nós entendemos esta necessidade e esta atitude que precisamos ter de nos submeter ao Seu Senhorio, porque nós não somos bons, não temos capacidade humana, não somos merecedores da Tua benevolência, não temos nada em nós que nos, Pai, faça sermos pelo Senhor desejáveis. Pai, não há nada que nos coloque diante de Ti na condição de pessoas que possam, Pai, exigir algo, ou que tenham a condição, a capacidade de colocar o Senhor contra a parede, de forma alguma. Alguns, Pai, não entenderam o verdadeiro sentido, não entenderam a verdadeira essência do homem, não entenderam que não provém do homem, mas provém do Senhor, que não está em nós, mas está no Teu Espírito, que opera em nós, que somos apenas instrumentos, e tentam, meu Deus, tentam a todo custo, tentam de ver

condição de colocar diante das tuas mãos coisas que eles desejam e querem que sejam feitas da forma, da maneira que em seus corações eles planejaram. Mas, Senhor, nós reconhecemos, Pai, aqui estamos para reconhecer isso. A nossa vontade é fraca. A nossa vontade, os nossos, Pai, pensamentos e desejos são pecaminosos. Da forma como nós pensamos, Senhor, não, Pai, não representa aquilo que verdadeiramente pode dar resultados proveitosos. Nós estamos apenas, Senhor, pensando no hoje, mas o Senhor tem caminhos eternos, o Senhor tem uma eternidade de bênçãos, o Senhor sabe o que será o nosso amanhã. Por isso nós clamamos, por isso nós pedimos, para que o Senhor tome o controle e a direção da nossa vida, para que nós não venhamos, Senhor, desprezar ou desperdiçar cada oportunidade, cada momento que o Senhor tem nos concedido. Por isso, colocamos em Tuas mãos, Senhor, esta oportunidade que temos agora, pedindo ao Senhor, toma direção nesta embarcação, no vasto mar da vida, toma a direção e o controle para que, Senhor, nós não venhamos nos desviar e nos perder diante deste vasto mar, oceano, mas o Senhor, sendo presente conosco, será aquele que nos conduzirá à outra margem. A Tua palavra liberada sobre nós, a Tua palavra direcionada sobre nós, nos conduzirá para que venhamos alcançar o outro lado, ainda que a tempestade se levante no meio do caminho, ainda, Senhor, que o vento sopre contra a nossa embarcação, ainda, meu Deus, que os problemas surjam, ainda, meu Pai, que a tempestade, Senhor, represente, meu Deus, aquele momento da provação, todavia nós não seremos abalados, todavia a angústia, o medo, a tristeza, todavia, Senhor, a incredulidade, a dúvida não tomará conta, não terá espaço, não nos fará, Pai, nos prostrarmos diante do problema, mas aquele que está conosco é fiel, aquele que está conosco é poderoso, a Ele clamaremos, a Ele pediremos por socorro, a Ele suplicaremos, a nossa fé será colocada em prática, e nesta oração, Senhor, esta pessoa, esta mãe, este pai, colocam em prática a fé, colocam em prática agora, Senhor, a confiança que está estabelecida, não sobre fundamentos terrenos, mas na Tua palavra, no Senhor, eles confiam e colocam em Tuas mãos o lar, a família, os negócios, tudo quanto tem, em Tuas mãos a vida, eles entregam, o coração eles derramam. Ah, meu Deus, para que a Tua obra, a Tua boa e perfeita obra se manifeste. Para que a Tua vontade, para que o Teu cuidado sejam presentes na vida deles. Senhor, Tu és um Deus maravilhoso, Tu és um Deus bondoso, Tu és um Deus santo, justo, Tu és um Deus poderoso, e em Ti nós cremos, em Ti nós confiamos, Senhor. Pai, olha para esta mãe que clama, olha para este pai que ora e suplica, pedindo a bênção do Senhor, a libertação, o livramento sobre a vida dos filhos, sobre a vida dos familiares, para que eles sejam, Senhor, Pai, transformados, para que os pensamentos e os desejos, Senhor, pecaminosos, para que os vícios, os males que aprisionam as cadeias, que aprisionam estas vidas, sejam despedaçadas, sejam quebradas, sejam repreendidas no nome de Jesus. Pai, esta pessoa que clama agora e está no trabalho, ela pede pela bênção do Senhor, pela provisão do Senhor, pela vitória do Senhor sobre a vida dela, para que ela seja, Senhor, meu Deus, totalmente, Pai, ah, Deus, agraciada, para que ela veja a providência
presença do Senhor, alcançando o lar, alcançando, Senhor, a família, para que através do fruto do trabalho hajam resultados, para que através do fruto desse trabalho, Senhor, haja, Pai, a prosperidade no lar, no matrimônio, no meio da família. Nós te exaltamos, nós te glorificamos, nós nos rendemos aos teus pés, pois temos a certeza disso, a nossa

certeza não está na economia, a nossa certeza não está nos poderes humanos, a nossa confiança, a nossa convicção, a nossa certeza não está, Pai, naqueles que estão perto, mas que nada podem fazer, não podem nos ajudar, não podem, Senhor, mudar cenários, não podem, Senhor, operar no extraordinário, maravilhas daquilo que, Pai, foge à compreensão humana, mas a nossa confiança está no Deus verdadeiro, naquele a quem clamamos agora, aquele que é poderoso para alcançar o mais vil pecador e transformar o coração, transformar, Senhor, toda a vida e reescrever uma nova história. A nossa fé, a nossa confiança está no Deus que opera maravilhas e que cura, independente da enfermidade. Pai, quantas pessoas agora estão clamando conosco e estão enfrentando momentos, Senhor, difíceis, estão enfrentando esta enfermidade maligna. Enfrentam, Senhor, Pai, estas dores, enfrentam, Senhor, esses tratamentos que estão levando essas pessoas à depressão, que estão levando essas pessoas a esta angústia, que estão levando essas pessoas a pensarem na morte para acabar, para, Senhor, ah, meu Deus, dar um fim a este sofrimento como se fosse, Pai, uma ferramenta para pôr um fim, para acabar com tudo. Como se fosse, Senhor, um escape para a condição que se encontram. Mas o Senhor não é um Deus de morte. O Senhor não é um Deus, ah, Pai, que entrega os seus filhos, que entrega aqueles que clamam. Senhor, notícias mais. O Senhor não é um Deus que entrega aqueles que suplicam e pedem por uma providência. Ah, meu Deus, algo que traga a eles mais ainda, Senhor, sofrimento. Pelo contrário, o Senhor é um Deus que aos que clamam a Ti, o Senhor responde. Aos que pedem a Ti, o Senhor opera e manifesta. O Senhor é um Deus que muda decretos, muda cenários. O Senhor é um Deus que transforma a tristeza em alegria, que transforma desespero em paz, que transforma, Senhor, sofrimento, ah, meu Deus, em momento de, Senhor, refrigério na alma. Alcance essas pessoas, Senhor, que estão, Pai, acamadas, que estão, Senhor, hospitalizadas, que estão, Senhor, ah, Pai, necessitadas do milagre, estas vidas que precisam ser libertas, que precisam ser transformadas. A nossa oração, Pai, é crendo no Teu mover, é crendo na Sua obra, é crendo na Sua operação. Tu és um Deus poderoso para alcançar, Pai, com a grande providência. Alcance a cada um dos Teus filhos, todos que estão clamando agora em suas necessidades. Abre esta porta que está fechada para este pai de família que não consegue, Senhor, o emprego, levar o sustento para o lar. Abre esta porta, Senhor, para esta mãe que está chorando, que está pedindo, ah, meu Deus, a providência financeira, o milagre sobre a vida dela, porque ela já não consegue mais, já não aguenta mais tantas humilhações, já não suporta mais, Senhor, esta situação. Falta, meu Deus, Pai, na mesa, a fartura. O Senhor é um Deus que prospera, o Senhor é um Deus que providencia. O Senhor não tem deixado faltar o alimento, mas, Senhor, a dificuldade, a tamanha que esta pessoa, ela enfrenta aquele sentimento de desespero, não sabem a quem recorrer, não sabem como resolver, elas não sabem, essas pessoas não sabem, Senhor, como solucionar estas situações, mas o Senhor é um Deus que pode operar. Meu Pai, alcança agora esse coração que estava angustiado, a angústia da morte estava rodeando esta vida, esta mulher, este homem, Senhor, que sentiam esse desespero, pensamento contrário, pensamento de derrota, pensamento de destruição, pensamento, Senhor, de morte. Alcance agora, Pai, que eles entendam que a vida está em Ti, que eles compreendam que o Senhor está de braços abertos para os receber, que eles entendam e recebam esta mensagem, que há um convite do Senhor para que eles se entreguem, para que eles, ah, meu Deus, reconheçam que precisam de algo diferente. Até o momento, tudo que eles buscaram e receberam foi apenas, Senhor, complemento da
angústia, complemento da condenação, complemento do peso que eles carregam, do fardo que eles levam sobre si. Mas agora, neste momento, ao declararem que Tu és o Senhor, todo fardo é retirado. Ah, meu Deus, eles recebem aquele fardo leve, suave, que disse o Senhor, que aqueles que seguem os Teus caminhos, aqueles que recebem a Tua palavra, esses são libertos, são livres de toda a condenação, de todas as cadeias, de todo o peso de culpa, porque o Senhor é um Deus que perdoa. Pai, que agora eles tomem a decisão, convencidos não por mim, mas pelo Teu Espírito Santo, de que precisam de uma mudança genuína, precisam de uma transformação, e essa transformação está no Senhor. Em nome de Jesus Cristo, essa é a nossa oração e o nosso pedido, pois já cremos que o Teu milagre alcança agora a cada ouvinte. Já cremos que o Teu milagre alcança agora cada mãe, cada pai que orou. Cremos que o Teu milagre alcança agora cada vida que suplicou conosco, em cada pedido e necessidade, que o Senhor venha prover para que haja no meio desses lares, na vida dessas pessoas, a testificação e que eles glorifiquem ao Seu nome diante das bênçãos dos céus. Em nome de Jesus Cristo, essa é a nossa súplica, esta é a nossa oração, em nome do nosso Senhor. Amém e amém. See?

0: você, querido ouvinte, que orou conosco e derramou o seu coração diante da presença de Deus e sentiu o Senhor te convidando a tomar uma atitude, se aproximar dele e ter a sua vida transformada. Você que sentiu no coração a chama do Espírito Santo, te mostrando, te convencendo que todos os seus erros e falhas podem ser apagados, porque há um Deus perdoador, há um Deus misericordioso que está de braços abertos para te receber toda esta culpa, todo este fardo pesado, todas essas cadeias que te aprisionam podem ser despedaçadas se você tomar agora a atitude de confessar que Cristo é o Senhor da sua vida. Se você agora, com as suas palavras, declarar que entrega o controle da sua vida a Ele e que quer ser transformado. Eu tenho certeza que uma nova história, uma história de bênçãos, de vitórias, uma história de superação, Deus tem escrita para você. Declara assim: Senhor Jesus, neste momento eu reconheço que nada sou sem Ti. Reconheço que Tu és o único Deus, não há outro. Tu és o Salvador, aquele que morreu, mas ao terceiro dia ressuscitou para me dar vida, para me dar a oportunidade de ser perdoado. Toda dívida, toda culpa que eu carrego, que sejam, Pai, por Ti lançadas no mar do esquecimento. Que todo fardo pesado seja desfeito. Que o Senhor segure em minhas mãos e me ajude a chegar até o outro lado, a caminhar e a perseverar, a permanecer e a ser fiel, a ouvir a Tua voz, a ter sensibilidade e a obedecer aquilo que o Senhor me direciona. Pai, eu entrego a Ti a minha vida, eu entrego os meus caminhos e peço ao Senhor, cuida de mim e da minha casa. Escreva meu nome lá no céu, no livro da vida, para o grande dia da redenção, e sela com Teu sangue, sela-me com o Teu Espírito Santo, para que eu seja uma bênção em Tuas mãos e viva para a glória do Seu nome. Amém e amém.
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0: 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Acompanhe conosco o bloco de notícias.
2: Obrigada pela sua audiência. A gente vai para mais informações aqui. Rotina do sono. Horários definidos para dormir garantem o crescimento. A falta de regras para o horário de dormir tem deixado as crianças exaustas e irritadas. O sono de qualidade é o momento em que o corpo infantil libera o hormônio do crescimento. Dormir tarde prejudica a concentração na escola e afeta diretamente a saúde das crianças, é o que afirmam todos os especialistas. A família inteira, na verdade, precisa entrar no ritmo para que a casa vá se acalmando ao anoitecer. Vai diminuindo a luz dos quartos, prepare a sua mente para o descanso. Bebidas escuras e muito açúcar precisam ser evitados horas antes das crianças irem para a cama. Criar o hábito de um banho morno e uma conversa tranquila favorece o relaxamento de todos. Os pais não devem ceder os pedidos de apenas mais 5 minutos no jogo de celular. A firmeza nessa regra demonstra cuidado e protege o desenvolvimento sadio dos filhos. Uma noite bem dormida devolve a paz ao lar e garante, claro, uma manhã muito mais produtiva. O descanso adequado evita conflitos e mau humor logo nas primeiras horas do dia. A saúde de toda a família começa com o respeito ao relógio natural que o nosso corpo possui. Quintal limpo. A faxina no terreno é uma tarefa de proteção coletiva. A chegada das chuvas aumenta a preocupação com as doenças causadas por mosquitos. A prevenção, ela não é responsabilidade apenas do governo, ela começa no quintal aí da sua casa. A família toda deve ser convocada para verificar qualquer acúmulo de água parada. Então, inspecionar os vasos de plantas, garrafas, pneus abandonados é uma tarefa muito importante. As crianças também podem participar como pequenos detetives na busca por focos do mosquito. Essa ação em conjunto ensina sobre cidadania e proteção da saúde de toda a vizinhança. A limpeza das calhas e o cuidado com a caixa d'água exigem a supervisão dos adultos. O lixo doméstico deve ser ensacado corretamente para evitar a atração de outros insetos. O zelo com o lado de fora da casa é tão importante quanto a limpeza dentro de casa. A união dos moradores blinda o lar contra epidemias que trazem muito sofrimento e dor. Uma casa limpa e bem cuidada reflete disciplina e união daqueles que moram nela. A vigilância constante garante um ambiente muito mais seguro e pacífico para todos.
3: Horas e 40 minutos. 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
4: Mais uma vez estamos aqui com alegria. Estamos com Espaço Eu e Mais Um. Vos saúda Débora Miranda na paz do Senhor. E falamos a semana passada sobre tribulações, provas. Falamos também dos recursos que o Senhor nos tem dado para vencê-las. Queria começar falando hoje sobre a família. Você que está nos ouvindo, é novo convertido, você que é um discipulador, eu creio que esse tema é muito abrangente, muito necessário para que o novo convertido saiba como Deus vê a família e quais são os seus deveres como cristãos referente à sua própria família. Eu leio em Efésios 5, versículos 22 e 25. Esposas, submetei-vos aos vossos maridos como ao Senhor. Aí Deus fala com os esposos. Esposos, amem as suas esposas como Cristo amou a igreja. E Deus também fala com os filhos. Filhos, obedeceis no Senhor aos seus pais, porque isso é justo. Está em Efésios 6, 1. Vamos fazer uma introdução sobre a família? A família foi a primeira instituição estabelecida pessoalmente pelo Eterno Criador aqui na Terra. Eu digo que a família é o fundamento para qualquer instituição humana. Te dou um exemplo. A igreja, ela está constituída por famílias. Uma congregação não pode ser melhor que as famílias que a integram. A nação também é feita de famílias. Podemos dizer que melhores famílias farão melhores nações e, portanto, um melhor mundo. Vejam que os estadistas, sociólogos, os líderes cristãos têm optado por analisar e melhorar a estrutura do lar. Por quê? Porque eles estão convencidos de que um indivíduo é influenciado imediata e permanentemente pelo lar em que ele vive. É ali que nasce o nosso caráter, pelo ambiente em que nós estamos sendo criados. A palavra de Deus é um manual para o lar cristão. E nestas palavras do Senhor, nós vemos como devem comportar-se os integrantes desta família como esposos, pais e filhos. É claro que a palavra de Deus, ela tem deveres e responsabilidades mostrado nos seus versículos quanto aos esposos. Temos deveres conjugais mútuos quanto ao esposo e quanto à esposa também. E eu queria começar falando desses deveres conjugais de ambas as partes. Primeiro, eu quero falar das três dimensões do amor conjugal. Este amor, ele é tridimensional. Ou seja, existe uma dimensão romântica, o amor físico, o amor eros, que se inicia através do conhecimento, da atração pessoal e culmina na satisfação física dos dois. Está no livro de Isaías 62, 5 e 1 Coríntios 7, dos versículos 3 ao 5. Então, esta é a primeira dimensão, a dimensão romântica. Este amor é tridimensional. Também há uma dimensão social, né, em que intervêm os vínculos de uma família, os filhos, o lar e as possessões. Anote aí, vão anotando, Gênesis 1, 27 ao 31. E, finalmente, a dimensão espiritual é amor sublime, o amor ágape, que eleva o amor matrimonial ao nível de uma união em que contam mais os valores morais e espirituais que as aparências e as circunstâncias. A Bíblia diz que o esposo deve amar a sua mulher com amor profundo, em Efésios 5, 25. E a esposa tem que responder o amor do seu marido com a mesma ternura. Está em Cantares, capítulo 5, versículo 8. Nós temos vários deveres conjugais de ambas as partes, tanto para o esposo como a esposa. E vamos falar nas próximas programações sobre esses deveres específicos do esposo, da esposa, dos filhos. Eu creio que você vai aprender muito sobre a questão desse tema, sobre a família. Por hoje é só. Eu deixo aqui nosso contato para você mandar seus comentários, dúvidas, neste número 11-982-92-3392. Um grande abraço e até a próxima oportunidade. Se despede Débora Miranda, na paz do Senhor.
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0: 22 horas 51 minutos e já chega ao fim a nossa participação, porque a programação da Rádio Deus e Amor continua 24 horas por dia trazendo as mais precisas informações e também trazendo aquela palavra que edifica, aquele louvor que acalma o coração, que nos conecta a Deus, e aqueles testemunhos de fé daqueles que foram alcançados para despertar a nossa atitude também de clamarmos, porque o milagre de Deus, ele acontece na vida daqueles que creem, que clamam e que buscam ao Senhor. E eu tenho certeza que você será abençoado ao permanecer sintonizado conosco, acompanhando toda esta programação especial. Daqui a pouco teremos mais informações e também o Culto no Lar com o pastor Lorival de Almeida. Aquela palavra especial para o seu coração, aquela mensagem para edificar a sua fé, para te conectar ao Pai. E eu peço, convido a você que participe, acompanhe, divulgue, continue sintonizado e prepare o coração, porque daqui a pouco, às 0 horas, sim, às 23h50, tem aquele momento de interação, momento de comunicação, para preparar o coração dos internautas e ouvintes, porque às 0 horas é clamor, é oração, ministério de intercessão. Oração da meia-noite será transmitida em áudio e vídeo e também aqui, através das ondas sonoras da rádio, você poderá acompanhar. Mais do que isso, você poderá se unir a nós em clamor, porque esta igreja é uma igreja de oração. Que Deus abençoe a todos vocês, Deus abençoe você que esteve conosco, você que participou, todos que enviaram mensagens em nosso WhatsApp. Deus abençoe a sua vida. Seu irmão em Cristo, Diácono Matheus Galvão, se despede de todos vocês, mas em uma próxima oportunidade estaremos juntos novamente. Acompanhe de perto o que está acontecendo aqui na Sede Mundial nos próximos dias, os cultos, as campanhas, o que Deus tem nos proporcionado. Eu tenho certeza que grandes serão os resultados sobre a sua vida, as bênçãos de Deus sobre você. Venha participar aqui na Avenida do Estado 4568, no bairro Liberdade, de um de nossos cultos, e receber a vitória de Deus sobre a sua vida. Fiquem todos na paz de Cristo Jesus e até uma próxima oportunidade.
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1: Vamos ao momento de informação aqui na Rádio Deus é Amor. Hiperconectividade e o impacto no desenvolvimento infantil. Quanto menor a idade da criança a usar o celular, maior é o risco para a saúde. Crianças de 12 anos que já têm aí um smartphone, um telefone, têm mais sintomas depressivos, maior risco de ter obesidade e dormem menos do que aquelas que não têm, né, um aparelho. A conclusão é de um estudo que analisou mais de 10 mil adolescentes. A pesquisa acompanhou jovens por até 6 anos e avaliou não apenas o tempo de uso de telas, mas também a idade em que o primeiro telefone foi comprado. A investigação conclui que a cada ano mais cedo em que o smartphone é introduzido na vida da criança, maior é a chance dela desenvolver problemas. Ao comparar jovens com e sem telefone, os pesquisadores observaram que aqueles que já tinham aí o celular apresentavam risco 30% maior de depressão, 40% maior de obesidade e 60% maior de distúrbios do sono, dormir menos do que o recomendado. Nesse estudo, os impactos na saúde apareceram mesmo quando o uso do celular não era considerado excessivo. Então, segundo a pesquisa, entre 8 e 12 anos, o tempo médio de telas já ultrapassava 5 horas por dia. Independentemente do aparelho, é importante evitar telas no quarto à noite, estabelecer horários definidos para uso, priorizar atividades físicas e sociais presenciais e, sempre que possível, optar por aparelhos sem acesso irrestrito à internet nas idades mais precoces. Os especialistas já advertem, né? Quanto mais tarde a criança receber aí o aparelho celular, mais saudável ela será, mentalmente e fisicamente.
2: Vinte e duas horas e 57 minutos.

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2: Graças a Deus. Eu saúdo a igreja com a paz do Senhor Jesus. Tudo bem com a igreja? Amém? Obrigado, meus irmãos, por estarem aqui. Eu sei que vocês estão aqui por causa do nosso Deus, não é? E Deus está aqui por causa de vocês também. Então sejam todos bem-vindos e muito abençoados pelo nosso Deus. E vamos abrir as nossas Bíblias. No livro de São Lucas, no capítulo 24. Vamos ler São Lucas 30. Quem já achou, diga amém. Mentira, São Lucas não tem 30. São Lucas, capítulo 24. Louvado seja Deus. Amém? 24 de São Lucas, versículo 27. E começando por Moisés e por todos os profetas, explicava-lhes o que dele se achava em todas as escrituras. Eu quero que você olhe para a pessoa que está ao seu lado, mas olhe assim devagar, não estica aquele olhão para a pessoa não se assustar, dá um sorriso. Para sorrir só bonito, feio sorrindo é um horror. E diga, irmão querido, vai dar tudo certo em nome de Jesus. Diga ao visitante que...

obrigado pela fé desse povo e continua nos abençoando e falando-nos através da sua palavra. Nós queremos ver vidas recompostas, vidas abençoadas, vidas curadas, vidas transformadas, vidas salvas, ó Deus. Que a palavra do Senhor venha prosperar naquilo para que está sendo enviada, trazendo alegria, transformação, poder a essas vidas, em nome de Jesus Cristo, nosso Salvador. Em nome de Jesus Cristo, nosso Salvador. Amém. Amém, Senhor Jesus. Amém. Tome os seus lugares, meus irmãos. Tome os seus lugares. Eu fiquei num versículozinho, mas eu quero falar a respeito da imutabilidade, ou seja, da imutável palavra de Deus. A palavra de Deus não muda. A palavra de Deus não muda. Na palavra de Deus não tem mudança, não tem sombra de variação. Esse versículo é interessante porque é o próprio Senhor Jesus colocado dentro desse versículo. E a palavra de Deus nos diz que ele estava explicando para discípulos decepcionados, discípulos que haviam perdido a esperança, e a Bíblia fala no próprio capítulo 24, no versículo 21. E esperávamos que fosse ele quem o Messias, que haveria então ele, ou que houvesse de redimir Israel, criar uma sistemática, um sistema de político, um sistema espiritual, enfim, mas que pudesse redimir. Então haviam esses dois discípulos no caminho de Emaús perdido a esperança, e o Senhor Jesus, ele pessoalmente se encarregou de resgatar a esperança desses dois desesperançados. E o Senhor Jesus não chegou a esses dois, não é? Trazendo algo de novo, mas a Bíblia fala que começou a explicar as Escrituras, desde o início, desde Moisés. Passou pelos profetas. Quero que vocês entendam, meus irmãos, que a palavra de Deus não muda. E a palavra de Deus, ou seja, tudo que é relacionado a Deus depois do pecado tem que culminar, tem que terminar na pessoa do nosso Senhor Jesus Cristo. A palavra de Deus é imutável. Não existe coisa pior do que uma pessoa que tem duas palavras, não é verdade? Vocês já conhecem ou já conheceram alguém que tem duas palavras? Uma pessoa que fala uma coisa agora, depois já fala outra. Uma pessoa que... Já viram isso? Já? Já? Já? Temos visto isso. Aliás, os políticos são profissionais em ter duas palavras, né? Você sabe quando você descobre que um político está mentindo ou não? Quem sabe quando um político está mentindo aí? Levanta a mão. Quem sabe? É só ele abrir a boca. Mas não são todos, é claro. Não são todos. Tem um pouquinho que a gente vai tentar conhecer ainda, né? Que é... Não, tem pessoas que de repente têm boas intenções, tudo. Mas a verdade é essa mesmo. E nós queremos contrastar essa questão de duas palavras, duas caras, essa questão de eu digo uma coisa hoje, amanhã digo outra, com a imutável palavra de Deus. Deus sempre teve a mesma mensagem para todos os tempos, para todas as pessoas. Deus não tem mensagem de particular interpretação para ninguém. O que Deus fala é o que Deus fala, o que está escrito é o que está escrito. Serve para mim, serve para você, serve para todo mundo, serve para todas as pessoas que já viveram nesse planeta em todos os tempos. A palavra de Deus é imutável. O nosso Deus não é Deus de duas palavras, o nosso Deus não é Deus de duas caras. O nosso Deus não é Deus de dizer uma coisa a uma pessoa e dizer outra coisa a outra pessoa. Confusão é. Quando Deus tocou no meu coração para fazer essa campanha, eu me lembro que a minha esposa, ela ficou com outra irmã fazendo algumas coisas, e eu disse, eu vou dar uma meditada, e fiquei meditando. De repente veio a mim essa palavra, Deus fala. Deus fala. Meus irmãos, se Deus não falasse, nós já estávamos falidos. Deus fala. Não importa o processo que Deus se utiliza dele para falar, mas Deus fala, e tudo que Deus fala está embasado nessa palavra que nós estamos lendo. Deus é santo, Deus é criador, Deus é imutável. Deus é soberano. E a palavra do Senhor pode passar os céus e a terra, pode acontecer o que acontecer, mas a palavra do Senhor haverá de permanecer para sempre. Deus fala conosco, Deus fala em nossos dias.
louvado seja o nome do Senhor. Se vocês verificarem, meus irmãos, no livro de Romanos, quando Paulo fala aos romanos, mas cita também aos judeus, antes de Paulo falar sobre a questão de homem que se inflamou contra homem, varão contra varão, mulher contra mulher, enfim, cometendo torpeza e coisas, e Deus os entregou, então, a Bíblia Sagrada nos diz que o servo de Deus fala que o homem já é inexcusável, ou seja, não tem nenhum tipo de desculpa. Ninguém pode se desculpar dizendo assim, não, Deus nunca falou comigo. A Bíblia Sagrada fala que somente pela obra da criação de Deus, o homem já tem de reconhecer Deus e já tem de entender Deus. Pelas coisas criadas. E eu comecei a pensar, meus irmãos, como as pessoas às vezes querem desvirtuar o falar de Deus. Se utilizando às vezes de artimanhas, se utilizando às vezes de coisas que são de tremenda concentração, coisas que exigem até uma intelectualidade, um conhecimento profundo. Como é que pode, às vezes, as pessoas, para tentar dizer que Deus não está falando, as pessoas levantarem conversinhas tipo assim, não, porque a mãe natureza, e a sensação que se tem é que a mãe natureza é uma mãe mesmo, né? Tem perninhas, tem bracinhos, tem olhinhos, tem entendimento. É aquela mãezona que fala, musgo, ou tipo de vegetação, cresça, cresça, cubra essa pedra, pedra, você vai se adaptar, você estava preta, agora você vai ficar branca, estava branca, agora vai ficar roxa, e aí vai. As pessoas não entendem que na realidade, Deus usa a criação para testificar a respeito da sua própria pessoa. E a partir do momento, você olha o mar, você olha as montanhas, você fala, que coisa linda, coisa maravilhosa. Você olha para o céu, você vê estrelas. Nós temos aí, eu diria, 200 e tantos milhões de galáxias. Nós não conhecemos nem a nossa, não conhecemos nem o nosso sistema direito ainda, não é verdade? Você olha e fala, que maravilha. Olha só a criação de Deus. Algumas pessoas olham e falam, mãe natureza. Não dá a sensação que as pessoas parece que criam uma mãezona assim, tipo que vai ajeitando as coisas? Não dá essa sensação? Como se fosse uma pessoa. Ao passo que Deus, através da sua palavra, fala que não existem pessoas capazes de se desculpar diante da existência de Deus por causa da sua própria criação. O que Deus criou atesta que Ele é Deus, que Ele existe, que Ele fala através até do que criou. Deus fala. E quando as pessoas, e quando acontecem esses simpósios científicos e as pessoas estão lá, né, e fazendo aqueles encontros de ciência, assim, muito profundo, eles estão falando da Bibiela da Rucumbeta, sei lá, e vão explicando as questões da física e não sei o que lá, e daí eles falam, porque a ciência? Daí todo mundo para falar, a ciência. Porque a ciência diz. Não dá a sensação que eles querem dizer que a ciência também é uma pessoa? E que de alguma forma essa pessoa está falando através de coisas que foram descobertas, coisas que virão a ser descobertas. Meus irmãos, a pessoa do nosso Deus é real. Ciência, ela é feita pelo que os homens descobrem. Os homens descobrem as coisas ou os homens têm um tipo de pensamento, raciocínio e colocam e depois para não dizer que foram eles, mas a ciência, ou depois a mãe... Deus fala, ciência não tem boquinha, mãe natureza não tem boquinha, mas Deus tem boca para falar e Deus fala conosco, pela criação, pela sua palavra, através de tantos meios o Senhor tem falado conosco, e a mensagem do Senhor é clara, Deus nos fez para termos um relacionamento com Ele, Deus nos fez para glorificar o nome dEle, para servi-Lo, Deus nos fez como glória ou como coroa da sua criação, para estarmos com Ele sempre. Quando nós deixarmos essa terra, nós vamos ultrapassar todas as galáxias que existem, não posso dizer a vocês precisamente, vai ser aqui ou ali, mas nós vamos estar com o Senhor num lugar onde nenhuma ciência, nenhuma mãe natureza nunca chegou perto de saber onde é e como será. Deus fala. E Deus se revelou desde o princípio falando ao homem. Quando Deus criou Adão, criou Eva, a Bíblia Sagrada nos diz que Deus, ele não desapareceu
ou no universo, ou atrás das montanhas, ou dentro das matas, deixou o homem, Deus dará, não. Deus não fez o homem e se escondeu do homem, não. Deus fez o homem e Deus se manifestou a ele. Deus, no período da tarde, se manifestava ao homem, de alguma forma falava com o homem, orientava o homem. Deus fez o homem e indicou a ele o caminho. Deus fez o homem e indicou a ele o caminho da vitória, o caminho da vida plena, o caminho da, como nós chamamos hoje, a qualidade de vida. Deus fala, deu ao homem a inteligência, orientou o homem dentro dos seus preceitos, dentro dos seus propósitos, disse ao homem, permaneça assim e vai dar tudo certo. É como o hino que a gente canta, permaneça dessa forma e vai dar tudo certo. Deu ao homem a inteligência para colocar nome em todas as coisas, em todos os animais, o que é tremendo. Desde Adão até hoje, Deus fala. E a palavra de Deus é a mesma, Deus fala. Alguns, a Bíblia Sagrada nos diz que Deus falou e disse, escreva. Pedro fala sobre isso, em 2 Pedro capítulo 1. Algumas coisas Deus ordenou, escreva. Mesmo nós estamos aqui numa meditação escrita. Deus fala contigo. Eu posso, meus irmãos, estar exagerando. Mas eu entendo que mais do que a metade do povo evangélico, que supostamente se tornou evangélico através do conhecer a Deus, de alguma razão, por alguma razão, ou de alguma forma, perdão. Mas eu tenho visto mais de 50% das pessoas hoje, não é que desvalorizam a palavra, não é que as pessoas não dão crédito à palavra, não é essa questão, é que as pessoas ainda não descobriram que Deus está falando com elas. As pessoas não entenderam que Deus está falando de tantas formas. E como eu posso dizer isso? Eu posso dizer isso, meus irmãos, eu como posso ter até certeza disso? Uma das maiores questões que nos leva a essa certeza é a própria confusão que nós estamos vendo no coração de tantas pessoas que estão perdidas dentro da igreja. Pessoas que, meus irmãos, estão grosseiramente realizando ou entrando em situações que são totalmente contrárias àquilo que Deus fala. É até chato falar isso, mas quero falar. Quantas pessoas em nossos dias estão tendo, não é que é ojeriza da palavra, mas parece que não gostam mais da palavra no sentido, se nós vamos fazer um culto, e o culto vai ser dedicado à palavra, se vamos fazer um evento, o evento é dedicado à palavra, e não tiver algum tipo de argumento ou elemento para compor essa palavra que será dita, olha, mais de 50% das pessoas não tem o mínimo interesse em participar, mas Deus fala. Deus fala. A população do mundo nunca alcançou a quantidade de gente que nós temos hoje. Consequentemente, cresce o número também de pessoas que mesmo Deus falando com elas, elas não conseguem se aprumar perante Deus. Alguns querem ouvir o que lhes faz bem. Eu comentava com os irmãos, até me esqueci onde eu comentava. Que as pessoas que têm um certo conhecimento de Deus, elas não aceitam o mundo 100%. Não se escandalize, mas também não aceitam Deus 100%. Não aceitam coisas que no mundo entendem elas, que são coisas de perversidade, coisas que não é, mas aceitam alguns outros elementos que elas julgam ser mais elementos mais brandos que elas podem assimilar a sua vida espiritual com aquilo que está acontecendo ali, se esquecendo que o mundo está no maligno. A respeito das coisas de Deus, não aceitam, não é que não aceitam Deus, aceitam, mas não aceitam Deus 100% e começam a criar e extrair da própria palavra que Deus está falando aquilo que serve a elas. Preste atenção, Deus fala, eu vou bater nisso durante essa campanha todinha. Deus fala. E se só pela própria criação nós já éramos inexcusáveis, não tínhamos desculpas. Agora nós temos a criação, podemos observar, temos as profecias que estão se cumprindo e temos essa palavra que nos é falada abertamente todos os dias. Nenhuma pessoa
dia conheceu a Deus tem nenhuma razão para viver uma vida de derrota, para viver uma vida miserável, desgraçada, no pó da terra, sem esperança, sem força para nada. Porque Deus fala. O nosso Deus que nos criou não é Deus de ter nos criado e nos abandonado à míngua. O nosso Deus tem estado conosco e tem falado. Falou desde Adão e fala conosco, passando por todas as gerações que vocês possam imaginar. Deus se revelou desde o princípio. O Senhor Jesus, quando viu a decepção desses dois rapazes, a Bíblia fala que, para tentar explicar a culminação dele como Messias, sua morte na cruz, que ele era o Messias, ele começou desde Moisés. Eu imagino. De repente começou a falar do Gênesis. Poderíamos pensar só da história de Moisés para frente, mas lembrando-se que foi Moisés que escreveu o Gênesis. E Jesus começou a falar. E fala. Falou dos profetas. Falou da lei dos profetas. Observe você que a Bíblia Sagrada nos fala, depois da segunda vírgula, que havia uma preocupação em explicar àqueles homens o que dele, ou seja, o que de Cristo, se achava escrito em todas as Escrituras. Então Deus se revelou desde o princípio. E a revelação de Deus sempre apontou para Cristo. Deus fala, igreja, Deus fala. Não fica buscando palavra para você que serve para você conforme o seu entendimento, coma tudo que Deus colocou para você. Porque é fortaleza e serve em algum momento.

Deus se manifestou, o homem se manifestou e Deus fez o homem conhecer o poder do adversário. E fez o homem conhecer também a derrota do adversário. Eu poderia dizer a vocês que a revelação do plano redentor de Deus começou assim, tipo, de uma forma tão sutil que muita gente não consegue nem perceber. Quando a Bíblia Sagrada nos fala que o próprio Deus diz assim, olha, a serpente, ou seja, o inimigo, não é? Fez o homem cair, mas eu vou levantar um. A semente da mulher já falava de Cristo, ou seja, lá no livro de Gênesis, a palavra revelada já remetia ao Cristo, sempre apontou para o Cristo. A sementinha da mulher, Gênesis 3,15, ou seja, Jesus Cristo. Depois a palavra foi sendo desembrulhada, a palavra foi sendo, se tornando cada vez mais clara. E havia um processo, essa palavra, essa revelação, essa fala de Deus passaria por gerações e gerações de pessoas, passaria por Abraão, por Isaac, por Jacó, por Davi. Eu imagino quando a revelação passava por Davi, porque Jesus era da linhagem de Davi, não é? Eu imagino que houve um certo, para muitas pessoas, quem sabe, até uma certa apreensão, afinal de contas, na família de Davi, vários problemas aconteceram, mas não, Deus fala e Deus havia falado, há de ser assim. Imagine você, Davi, de repente vendo lá, mas e agora o meu reino, e agora o meu filho, e agora nós vamos encerrar a linhagem? Não. A sementinha da mulher estava encaminhada através daquelas gerações, através daquelas famílias, através daquela genealogia. Deus fala. Ninguém aqui tem desculpa para situações que vocês não conseguem reverter na vida. Porque Deus fala. Deus fala conosco. E Deus fala conosco para o nosso bem. Deus fala conosco para a nossa edificação. E se nós nos alimentarmos da palavra de Deus, se nós gostarmos da palavra de Deus, se nós buscarmos entender a palavra de Deus, a nossa vida vai ser muito melhor. Pode estar bem agora, mas não está tão bem que Deus não possa fazer melhorá-la. Nós ficamos imaginando, meus irmãos, no interlúdio, no período onde não houve revelação, não houve profecia, um período, meus irmãos, entre o Novo e o Velho Testamento, em que não houve absolutamente nada. Talvez algumas pessoas consideradas estudiosas, quem sabe pseudos profetas, sei lá, pudessem dizer, esse negócio de a sementinha da mulher acabou. Não existe mais nenhum tipo de revelação que venha a falar de Deus, que venha a falar da restituição, da restauração, do redimir. Não existe, acabou tudo. A parte espiritual está vivendo o mundo um período escuro da sua história, um período cinza na sua história. E não tem mais negócio de culpa. Mas Deus havia falado. E quando Deus fala, não importa se é um período em que o tempo parece não oferecer nenhum tipo de recurso para nós entendermos que Deus está cumprindo a sua palavra. Mas Deus está cumprindo. Nós entendendo que está cumprindo ou não. Deus está fazendo cumprir a sua palavra. Deus fala. E explicava a eles, para que não houvesse nenhum tipo de dúvidas. Do Gênesis até enquanto havia escritura para ser lida, leis e profetas nesse tempo, Deuteronômio, livro dos reis. Está vendo aqui então, vocês que acham que Jesus, não, esse aqui, Jesus está aqui nesse pedacinho, Jesus está aqui, era ele mesmo, falando a respeito dele mesmo. Explicava-lhes o que dele se achava em todas as escrituras. Deus fala, Deus fala, Deus fala. A profecia estava cumprida a respeito do Messias, mas esses homens não entendiam. E agora o próprio Senhor Jesus lhes explicava. Deus fala, Deus fala, Deus fala. Esses discípulos decepcionados que haviam perdido a esperança, estavam ouvindo o próprio Senhor Jesus dizer a eles, Deus fala, Deus fala, Deus fala, desde o Gênesis até o profetas, lei, aqui está o Filho de Deus, aqui está a culminação de toda a fala de Deus, Jesus Cristo, aquele que haverá de pisar na cabeça da serpente e esmagá-la. Deus fala, Deus fala. Deixa eu perguntar a você particularmente, há quanto tempo você não ouve Deus falar especificamente contigo? Nós como pregadores, meus irmãos, nós temos situações que tem dia que a gente está pregando, a gente acha, não, ninguém está recebendo essa palavra. Mas de repente aparece um irmão, outra pessoa, diz, irmão, Deus usou você para falar comigo hoje. E para nós, às vezes, parece...

0: Tem dia que a gente acha, não, hoje Deus falou, hoje Deus se manifestou, e de repente ninguém fala nada. A verdade, meus irmãos, é que Deus fala. Há quanto tempo Deus não tem falado contigo, ou você não tem de repente entendido que Deus está falando contigo? A palavra de Deus para você, ela é boa. A palavra de Deus para você é a resposta para as situações mais difíceis da sua vida. Jesus veio, Jesus trouxe a proposta de bênçãos, não só aos judeus, mas a todos nós, a toda a humanidade. A palavra de Deus é imutável, a palavra de Deus, ela não muda nunca. Se a palavra de Deus tivesse algum tipo de mudança ou de algum tipo de variação, em Deus não há mudança, não há sombra de variação, diz a Bíblia. Você já imaginou Jesus chegando para esses rapazes, dizendo a eles coisas que não estavam nas Escrituras? Seria complicado, seria difícil, seria confusão, mas o Senhor Jesus se utilizou da própria fala do próprio Deus, não somente honrando a Deus, mas honrando aqueles também que Deus usou para que essas coisas fossem escritas. Havia aqui nesse momento que o Senhor Jesus explicava essas palavras a esses homens, a confirmação de que não somente os profetas, mas até o que estava escrito fora dos profetas era de Deus. Havia de Deus algo que atestava e que remetia até o Messias. Esses decepcionados, o Messias não veio. Esses decepcionados, quem morreu na cruz não foi o Messias. Esses dois discípulos decepcionados, não poderia ele ser o Filho de Deus, porque morreu, faleceu, acabou. Mas Deus fala. Entenda o projeto de Deus. Entenda. Jesus não falou para eles, olha, eis que vos apresento uma nova unção. Eis que vos apresento uma nova revelação. Eis que vos apresento um novo evangelho. Não. A palavra de Deus permaneceu imutável. E permanece ainda imutável. A palavra de Deus não muda. Nós, como seres humanos, estamos mudando. Nós, como igreja, estamos mudando em muitos aspectos. Mas a palavra de Deus não muda. A essência da palavra de Deus não muda. Não muda. A palavra de Deus não tem tendências. A palavra de Deus não segue modismos. A palavra de Deus não segue o homem. A palavra de Deus não segue ministério algum. Nenhum comedor de feijão pode dizer que eu estou acima da palavra. A palavra de Deus não muda. Deus continua falando. E o nosso Deus, o que ele falou a Adão, o que ele falou a Abraão, é o mesmo que ele continua falando conosco hoje. É claro, dentro da nossa situação. Jesus falou a esses rapazes, olha, é o seguinte, Moisés, os profetas, é isso, a lei, terminou em mim aqui. Eles ainda não haviam reconhecido o Senhor.
1: Aleluia.
0: Mas uma coisa interessante acontecia na vida deles, porque a Bíblia diz que enquanto Deus falava, enquanto o próprio Senhor Jesus, o Filho de Deus, falava, lhes queimava o coração. O seu coração queima pela palavra de Deus ou dá sono? Quando a palavra de Deus fala ao seu coração queima ou dá raiva? Tem gente que tem raiva. Quando Deus fala, principalmente quando é uma palavra que combate o pecado, combate a vaidade, combate tanta coisa, tem muita gente que não gosta de o coração, em vez de queimar para o bem, não, o coração queima de raiva. Mas quando Deus fala, o nosso coração tem que estar queimando, sim. Tem de estar, meus irmãos, quente pelo calor da receptividade a essa palavra. Palavra de Deus faz queimar os corações receptíveis a essa palavra. Deus fala, receba essa palavra. Eu sei, meus irmãos, que existem momentos na vida que a palavra de Deus parece que ela vem contra a gente, não é verdade? Mas a palavra de Deus nunca está contra a gente. O que acontece, meus irmãos, é que quando estamos feridos, a palavra de Deus vem, a palavra da verdade vem, e de repente nós podemos sentir o impacto de uma medicação, a palavra terapêutica, que pode vir e trazer a nós, de repente, aquele impacto momentâneo. Mas pode ter certeza que essa palavra é uma palavra que cura. Essa palavra é a palavra que levanta. Essa palavra é a palavra que faz de você um vencedor. A palavra de Deus
1: nos remete a Cristo, nos remete a uma igreja redimida e lavada no sangue de Jesus. Deus fala.
0: Vocês já ouviram essa história de nova unção, não? É, porque a nova unção, diga lá, a nova unção. Que nova unção? Nova unção, a unção da mentira. Ah, porque a nova revelação. Tá. Nova revelação, né? Que mais? Ah, porque é tanta coisa que as pessoas querem colocar como novas, porque o homem vive um afã de trazer novidades ao povo. A sensação que se tem é que a pessoa que traz uma novidade, mesmo que ela seja estapafúrdia, mesmo que ela seja uma mirrexereca, né? As pessoas se julgam melhores que as outras porque trouxeram uma coisa nova. Só que, meus irmãos, o Senhor Jesus, quando foi falar a desesperados, desesperançados, ele se utilizou da palavra que não muda, ele se utilizou da palavra que estava registrada desde Adão. Ele, como filho de Deus, não saiu dizendo a esses rapazes: eis que vos trago uma nova explicação, eis que vos trago uma nova palavra. Deus fala, e o que Deus falou está falado, o que Deus falou continua falando, e Deus não haverá de mudar a sua fala, e Deus não permitirá nenhuma pessoa se levantar dizendo que tem ele uma nova mensagem, tem ele uma nova unção, tem ele uma nova palavra, e que ele é o Senhor da nova verdade. A palavra de Deus é imutável. Desde o princípio, o plano de Deus é esse: redimir para Ele aqueles que acreditam em Jesus Cristo como o único e suficiente Salvador. Aleluia, Jesus. Através da fé, através do arrependimento, através do ouvir a palavra de Deus. Deus fala, e é preciso reconhecer que Deus está falando. É preciso reconhecer o nosso posicionamento diante da presença de Deus. É preciso reconhecer aquele em que toda palavra se resume nele, Jesus Cristo, como nosso único e suficiente Salvador. O que nós não precisamos, meus irmãos, é plano B. Deus não tem plano B. Aleluia. Tem muitas pessoas que ficam buscando plano B. Tem muitas pessoas que ficam buscando alternativas. E buscam igrejas, e buscam placas, e buscam evangelhos que se adaptem a elas. E buscam uma palavra que parece funcionar na vida delas. Buscam uma palavra que parece que satisfaz o ego delas. Porque a palavra de Deus é uma só. A palavra de Deus é uma só. Alguns, meus irmãos, pecadores inveterados, pecadores contumazes, pecadores que conhecem a palavra de Deus e continuam pecando no erro, e pensam que não vão sofrer de repente. O que a Bíblia Sagrada nos fala: há não mais nenhum tipo de ação de sacrifício ou de perdão, mas expectação de juízo. E essas pessoas começam para buscar para si mesmos, ou para si mesmas, uma situação satisfatória dentro do Evangelho. Mudam de pastor, mudam de igreja, mas não conseguem escapar da verdade, porque Deus fala, Deus não muda, a palavra de Deus é uma só. Deus não tem plano B. Não. Você não precisa de uma nova igreja. Você não precisa de um novo pastor. Você não precisa de uma nova mensagem. Você não precisa de uma nova unção. Está tão boa essa palavra, a mesma palavra que Deus falou a Adão. Mais uma vez eu repito: Deus não é Deus de duas caras. Deus não é Deus de duas palavras. Deus não é Deus de duas mensagens. Deus é Deus único, poderoso e verdadeiro. O que Ele falou, fala. O que Ele falou é a verdade. O que Ele falou está confirmado, está aprovado. Deus fala, sim. Deus revela os seus propósitos ao homem, sim. Deus revela os seus caminhos, sim. Não haverá, de forma alguma, meus irmãos, nenhum tipo de coisa que possa modificar o que Deus já falou, porque a palavra de Deus é imutável.
2: Oh, glória a Deus!
0: Ah, mas eis que eu tenho uma nova profecia. Nova profecia, né? Nova profecia. Muito bem. Nova profecia. Eis que sou pregador da nova unção, da nova mensagem. Então é o plano B de Deus, não é isso?
1: não haverá nova profecia, não haverá nova unção. Falar de nova unção é um desrespeito ao Espírito Santo de Deus. Falar de uma nova mensagem é um desrespeito à palavra, ao verbo de Deus. Falar de um novo evangelho é um desrespeito a Deus na pessoa do Pai, do Filho e do Espírito Santo. A palavra de Deus é imutável e Deus fala. Quer ser fortalecida a igreja? Quer ser abençoada a igreja? Observe o falar de Deus. Se alimente do falar de Deus. Às vezes nós ficamos atrás de modismos, coisas de homens. E às vezes nós negligenciamos aquilo que realmente faz bem para nós. Eu vou dizer a você, comece a mudar a sua forma de ouvir o que Deus está falando contigo. Comece a mudar a sua forma de interpretar o que Deus fala contigo através da leitura da palavra de Deus que você faz. Deixe o Espírito de Deus ser o intérprete para a sua vida. E você vai ver o quanto a sua vida pode ser muito melhor do que é. Deus fala. Se nós não estamos ouvindo, é porque nós não queremos ouvir. Deus fala. A palavra de Deus é igual para todos nós. Não haverá uma nova profecia. Não haverá uma nova revelação. Não haverá uma nova mensagem. Porque a mensagem já está estabelecida. E ela é imutável. Deus fala contigo. Deus fala com o ouvinte que está ouvindo em casa. Deus fala comigo. Tudo que nós precisamos é isso. É isso. Ele fala. E Deus não é político. Deus nunca mudou a sua fala. Nós estamos começando uma campanha de 7 dias. Deus fala. Cada dia eu vou apresentar a vocês uma forma que Deus fala. E cada dia eu vou incentivar vocês a assimilarem essa fala de Deus, comerem essa fala de Deus, essa palavra de Deus, em prol do fortalecimento da vida de vocês na presença de Deus, em prol das grandes vitórias que vocês precisam em vossas vidas e que vocês podem adquirir ouvindo Deus falar. Eis que vem dias, diz o Senhor, em que enviarei fome sobre a face da terra. E não será a fome de alimento, não será a fome de arroz, feijão, leite, macarrão, coxinha, pastel, não. Será a fome de se ouvir a palavra de Deus. Será um momento em que a palavra de Deus não mais estará sendo pregada. E nós, como igreja do Senhor, nós sabemos muito bem que nós não temos de passar por esse período. Nós estamos tendo um livre curso para que Deus possa falar conosco de tantas maneiras, de tantas formas. Então vamos, meus irmãos, amar a fala de Deus para as nossas vidas. Vamos receber o que Deus fala conosco. Só, meus irmãos, para completar, a Bíblia Sagrada nos diz então que o Senhor Jesus não saiu explicando nada que não estivesse nas Escrituras até aquele tempo. E explicando desde Moisés e passando pela profecia, falando da lei, falando dos profetas. O Senhor Jesus se inseria, ou seja, se colocava dentro de todas as explicações que ele dava em todos os livros que tinha ele, passado e explicado, se colocava e colocava a pessoa dele. Por isso explicava-lhes o que dele se achava em todas as escrituras. O coração deles estava queimando. E no momento certo, a Bíblia diz que abriram-se-lhes os olhos e voltou-lhes a esperança. Quando reconheceram que aquele que falava, que aquele que abria as escrituras, não era outro, senão o Messias, o Cristo ressuscitado, aquele em que toda palavra tem de terminar nele. Jesus Cristo, o Salvador da humanidade. E voltou-lhes a esperança, então. Voltou-lhes a confiança, então. Já não queriam mais voltar para a sua aldeia, para a sua casa, mas já queriam voltar para onde estavam os outros discípulos e testificar de que eles mesmos haviam visto o Messias, haviam visto a palavra, haviam visto o verbo de Deus, haviam ouvido a palavra. Deus fala, receba a palavra de Deus, tenha interesse pela palavra de Deus, goste da palavra de Deus. Se recuse a não receber a palavra de Deus. Quantos cultos em nossos dias, meus irmãos, nós temos observado coisas estranhíssimas acontecendo. Quantos cultos hoje em dia é inteiramente voltado para tanta coisa na hora da palavra? Tem pregador que chega e fala: bom, meus irmãos, já faltam 5 para 10, deixa eu ler uma besteirinha aqui para a gente ir embora para casa. Besteirinha, coisa nenhuma. Deus fala e Deus fala através da sua palavra. Essa é a palavra de Deus, essa é a palavra de fortaleza, essa é a palavra de salvação, e não pode ser colocada como besteirinha, não pode ser secundarizada dentro de um culto. Existe muita questão de se secundarizar, colocar em segundo plano a palavra de Deus. Se faz o planejamento, se cria a liturgia para o culto ou para a campanha, e muitas pessoas colocam lá, é isso aqui, é aquilo ali, é o fulano, é o doutor não sei o que lá, parece negócio de doutor agora também, né? Dá vontade de mandar tudo para o inferno, não é verdade? É, não sei o que lá e tal, e fica lá, e na hora da palavra é 2 minutinhos, sobe um lá e fica lendo com aquela voz de padreco, né? Ele levantou, se ele abre... lá, e fica 2 minutinhos e a palavra de Deus não é pregada e a igreja passa fome de Deus. A palavra de Deus é primordial dentro da igreja. Quando a igreja aprender a comer essa palavra, ela será muito mais forte. Quando você aprender a valorizar essa palavra, entender que Deus fala, Deus fala, Deus nunca deixou de falar. Se você está sem orientação, porque você não tem comido essa palavra. Não é que Deus não tem falado, você não tem recebido essa palavra. Receba a palavra. Aleluia. Deus fala. Deus fala para nos orientar, para nos ajudar e para nos conduzir dentro dos seus propósitos e dentro do seu caminho. Deus abençoe vocês, meus irmãos. Espírito de Deus tenha falado aos vossos corações. Agradeçamos, Senhor, meu Deus. Muito obrigado, Senhor. Muito obrigado por ter nos dado até aqui o nosso sustento. Obrigado pela fé desse povo. Obrigado, Senhor, meu Deus, pelas bênçãos derramadas na vida desse povo, na vida dessa gente. Eu sei, meu Deus, que o Senhor é Deus que nos protege, nos guarda e nos livra dos ataques do devorador. Eu repreendo todo o poder do devorador. Eu repreendo todo o poder do inferno que vem para trazer a miséria para essas vidas. Meu Deus, esse povo é o povo que mantém a sua obra. Multiplica o pão de cada dia nessas vidas. Multiplica o salário para essas pessoas. Multiplica as tuas bênçãos, ó Deus, para todos esses que aqui estão. Em nome de Jesus Cristo. E fala, Deus. Fala esse coração. Fala essa vida em nome de Jesus. Amém. Amém. Jesus nos ensina a orar pedindo que nós peçamos livramento. Pode pedir livramento porque o mal está aí. Pode pedir livramento porque o mal muito de perto nos rodeia. Graças a Deus, aleluias. É, meus irmãos, não venham sozinhos, não. Tragam pessoas para ouvir a palavra de Deus e eu vou garantir a vocês biblicamente. Quem é de Deus ouve a palavra de Deus e quem é de Deus é abençoado em todas as frentes da sua vida. Quem é de Deus é abençoado em todas as suas circunstâncias. Pode confiar, ouça Deus falando, e a fé vem por ouvir. Muitas coisas, às vezes, nos falta fé aqui ou ali, e a gente vai ouvindo a palavra de Deus, essa fé vai crescendo em nós. Tá certo? Vai crescendo na nossa vida. E nós vamos nos colocando no patamar de fé, para recebermos de Deus tudo que Ele tem para nós, tudo que Ele tem para nossa casa, tudo que Ele tem para nossa família. Pode confiar. Eu vou orar por vocês, Deus está dando livramento, Deus está guardando, Deus está curando a enfermidade, Deus está repreendendo todo o mal agora, ou seja, nós estamos repreendendo para a glória de Deus. Deus abençoe essa igreja, Senhor, abençoe esse povo, meu Deus, abençoe. Abençoe esse povo, abençoe essa igreja, meu Pai. Diga comigo, sai Satanás, diga, sai Satanás, saia Satanás, sai. Sai Satanás, sai poder das trevas, sai poder do diabo, sai poder do inferno, sai agora, sai poder das trevas, sai poder do mal, sai da frente Satanás, sai, sai da frente espírito imundo, sai da frente, tem Deus vivo na minha vida, sai da frente meu Deus, dá-me o livramento Senhor, dá o livramento para o seu povo, dá o livramento para a sua igreja, dá o livramento Senhor. Senhor meu Pai, a sua palavra nos diz que aos teus anjos dará ordem ao nosso respeito para que nos guardem todos os nossos caminhos. Guarda-nos Senhor, guarda o seu povo, guarda, proteja, Deus, livra-nos do mal. Sai, sai todo o poder da destruição do mal. Sai, sai todo o poder da destruição do inferno. Sai agora no poder do nome que é sobre todos os nomes. Sai Satanás, sai diabo, sai, sai, sai. Meu Deus, abençoa esse povo meu Pai, abençoa essa igreja, todo o mal saia. A sua palavra meu Deus falou ao nosso coração. E nós estamos, ó Deus, com a nossa fé cada dia maior na sua presença, na sua pessoa. E através, ó Deus, da sua misericórdia, através da fé, nós repreendemos todo o mal, sai todo o mal. E abençoa essa igreja, meu Deus, abençoa esse povo. Abençoa essa igreja, abençoa esse povo, meu Pai. Obrigado, ó Deus, pelas mãos estendidas. Abençoa, meu Deus, abençoa. Senhor, esse mal que aflige esse corpo, essa dor que aflige essa vida. Senhor, essa enfermidade que está atingindo desde as plantas dos pés até o alto da cabeça. O Senhor é poderoso para curar agora. O Senhor é poderoso, ó Deus, para tirar essa dor que aflige esse corpo. O Senhor é poderoso para tirar essa dor que aflige essa vida. O Senhor é poderoso para abrir portas onde não há portas. O Senhor é poderoso, ó Deus, para ajudar esses mantenedores da sua obra a serem pessoas, ó Deus, cada dia mais prósperas, vitoriosas. Pessoas, ó Deus, onde há abundância. Certamente, ó Deus, estará tomando conta da vida delas todos os dias de suas vidas. Em nome de Jesus, ó Deus, derramai sobre nós do seu poder. Todo espírito de mentira, todo engano está destruído, está derrotado, está acabado. Senhor, meu Deus, em nome de Jesus, abençoa, abençoa. Nós queremos mais e mais da tua bênção. Nós queremos mais e mais do teu poder. Nós queremos mais e mais das tuas misericórdias que não tem igual. Manifesta-te, ó Deus, manifesta-te a este coração. Manifesta-te a esta vida. Senhor, esse coração parece não estar trabalhando mais como deveria estar. O Senhor pode curá-lo. O Senhor pode agora, meu Deus, ajeitá-lo. O Senhor pode recuperá-lo. Senhor, esse lar que está vivendo momentos de tristeza, momentos de abatimento, o Senhor é poderoso, Senhor meu Deus, para levantar esse lar, para levantar essa casa, para abençoar essas pessoas nas tuas mãos e trazer aquela alegria, Senhor, que é peculiar a lares que estão sendo abençoados, lares que estão sendo, Senhor meu Deus, cada vez mais tocados pelas tuas mãos, guardados e protegidos. Em nome de Jesus, eu repreendo todo o processo depressivo, eu repreendo toda a enfermidade, eu repreendo toda a dor, eu repreendo toda a tristeza, eu repreendo, Senhor meu Deus, toda a enfermidade que está nos rins, enfermidades pulmonares, enfermidades, Senhor meu Deus, que estão afetando este cérebro, enfermidades que estão afetando os intestinos. Eu repreendo, Senhor meu Pai, todo mal. Abençoa essa gente, meu Pai, abençoa essa gente. Derrama sobre nós do seu poder, derrama sobre nós do seu espírito, derrama sobre nós, ó Deus, da sua força. Nós queremos, ó Deus, ser mais que vitoriosos. Abençoai, abençoai todos esses que aqui estão.

0: Janeiro, de Rio Claro, São Paulo.
1: Ó, oh, maravilha.
0: Ei, estamos entrando aqui na terra do Pastor César, aqui no Mato Grosso do Sul.
1: Opa!
0: Treino boa.
1: E até um abraço para todos. Rapaz.
0: Que a graça e a paz do Senhor esteja com todos.
1: Aquele
0: buzinaço aí para acordar todos os caminhoneiros.
1: Tá certo.
0: Que Deus acompanha todos, em nome do Senhor Jesus.
1: Você entrou na terra do Mato Grosso, Mato Grosso do Sul, você não vai ver terra deserta não, meu filho. É, não vai ver. É tudo plantação. É, onde não há agricultura, tem a pecuária, é verdade, e a vegetação natural. É verdade. É
2: bom dia, meu filho. Quem está falando aqui é o irmão William. Eu estou em Duque de Caxias para descarregar.

seu gigante, meu Deus, meu Pai, do alcoolismo lá na sua casa, Senhor. Meu Deus, joga por terra toda a fúria do adversário, Senhor. Entra com socorro, meu Deus. A tua palavra diz que a gente, tu quem pode impedir, ninguém pode impedir o teu agir, Senhor. Meu Deus, meu Pai, eu te peço essa manhã, Senhor. Os trabalhadores que estão nos aplicativos da livramento de acidente, da livramento de assalto, os irmãos trabalhadores que estão nas feiras, Senhor, que acordam muito cedo pela madrugada, Senhor. Abençoa as suas vendas, abençoa os seus negócios, Pai, fortalecendo, dando saúde para esse trabalhador, Pai. Os trabalhadores, meu Deus, que trabalham, meu Deus, meus pais, Senhor da glória, que trabalha, meu Pai, com as obras, meu Pai, mestre de obra, pedreiro, Senhor, fortalece, meu Pai, espaço o dia todo trabalhando no pesado, Senhor, fortalece esse trabalhador, meu Pai, unge suas mãos, Senhor, esse trabalhador, Senhor, que trabalha, meu Pai, meu Deus, meu Senhor da glória, no mercado, Senhor, nas feiras, meu Senhor, vai abençoando, meu Deus, suas mãos, fortalece, Senhor, esse trabalhador, meu Deus, que está cedo no batente, Senhor, que é, Senhor, vendedor, Senhor, que é representante de alguma empresa, Senhor, abençoa, meu Pai, esse trabalhador, Senhor, que são os profissionais, professores, meu Pai, que estão cedo para o colégio, para ensinar, para educar, Senhor, as crianças, Senhor, abençoa esse professor, Senhor, essa professora, meu Deus, vai abençoando os que estão os motoristas do ônibus, Senhor, dá livramento, joga por terra o estresse, joga por terra todo o mal que tem assolado, essa, a vida desse trabalhador, meu Pai, essa empresa, Senhor da glória, esse trabalhador, que a empresa está ruim das pernas, Senhor, que está no vermelho, Senhor, esse trabalhador ora para que envie clientes, Senhor, abençoa esse trabalhador, abençoa essa empresa, Senhor, envia cliente, Pai, abre o céu para jogar por terra esse gigante da escassez, esse gigante da falência, Senhor, joga por terra, no nome santo, poderoso de Jesus Cristo, de Nazareno, meu Pai, meu Deus, eu te peço, meu Pai, as pessoas que já estão no escritório, nos consultórios, Senhor, abençoa esse advogado, abençoa esse médico, Senhor, as pessoas, meu Pai, que estão trabalhando, meu Deus, meu Pai, meu Senhor da glória, na rua, Senhor, nesse calor, meu Pai, dá livramento de um ABC, dá livramento de um acidente, Senhor, vai abençoando, meu Deus, meu Senhor, abre o céu sobre esta casa, Senhor. Abre o céu sobre esta família, Senhor, para abençoar, para prosperar, Senhor. As pessoas que estão orando comigo na cidade de Manaus, os municípios, os ramais, os ribeirinhos, em qualquer lugar que chegue essa oração, Senhor. Meu Deus, dá vida para essa pessoa, Pai. Fortalece, meu Deus. Levanta os que estão caídos, meu Deus. Joga por acontece desânimo, Senhor. Ah, meu Deus, meu Pai, o inimigo joga desânimo na vida das pessoas, porque a pessoa desanimada não tem coragem para nada, a pessoa desanimada se sente derrotada, Senhor, joga por terra o desânimo, joga por terra o sentimento de derrota, joga por terra o sentimento de fracasso, meu Deus, estende a tua mão poderosa, Pai, para desfazer toda a obra do adversário, meu Deus, estende a tua mão poderosa para neutralizar, Senhor, as obras do inimigo, meu Deus, esse trabalhador que está cedo aqui na igreja, Senhor, clamando pelo teu socorro, pedindo a tua ajuda, a tua misericórdia, Senhor. A tua palavra diz, esforça que eu te ajudarei. E aqui já tem um povo esforçado desde muito cedo orando, meu Deus, pedindo sabedoria para falar, pedindo sabedoria para tomar as decisões certas, pedindo sabedoria, meu Pai, para fazer correto seu trabalho, Senhor da glória, meu Deus, vai abençoando, meu Deus, joga por terra
toda obra do adversário, Senhor. Joga por terra os planos do inimigo, Senhor da glória. Assim como tu foi com Davi, ser com esse trabalhador, Senhor, dá, Senhor Pai, fortalece sua fé, dá coragem, dá determinação, Senhor. Joga por terra o desânimo, joga por terra o sentimento de fraqueza, de derrota, joga por terra a angústia, a aflição, o desespero. Quantas pessoas estão sem trabalho, estão desesperadas, aflitas, ao ponto de surtar, Senhor, joga por terra o demônio da loucura, joga por terra o surto. Meu Deus, que essa pessoa venha ter equilíbrio, força para prosseguir essa caminhada, Deus. Estende a tua mão, meu Rei Jesus, para abençoar, Senhor. Estende a tua mão, meu Pai, para prosperar essa empresa, para abençoar essa casa, Senhor da glória. Meu Deus, meu Pai, joga por terra todo o mal que tem assolado. Joga por terra toda a escassez, toda a miséria, Senhor. Abre o céu, meu Pai, e derrama as bênçãos sobre esta igreja. Derrama bênçãos sobre a nossa casa. Derrama bênçãos sobre esta família, Deus, Senhor. Nesta manhã, Senhor, esses trabalhadores que não te conhecem, Senhor, que estão caminhando na sua própria força, Senhor, que estão trabalhando, meu Pai, na sua própria vontade, Senhor, sem a tua presença, sem a tua graça, sem o teu poder, sem a tua bondade, sem a tua misericórdia, Senhor. Visita esse trabalhador, meu Pai, para que ele possa ter um encontro contigo, Senhor. Trabalha nesse coração endurecido.

mostra a tua misericórdia, Senhor. Vai operando na vida desse trabalhador, meu Pai, que precisa te conhecer, precisa ter um encontro sobrenatural contigo, meu Deus. Eu intercedo por esse trabalhador, Senhor, e te peço, meu Deus, o teu socorro, a tua misericórdia, meu Pai. Essas pessoas que estão nos hospitais, meu Pai, que não te conhecem, meu Deus, que elas venham, meu Pai, cria uma situação, meu Pai, para que essas pessoas possam te conhecer e tomarem uma decisão de ser guiado, ser conduzido por ti, meu Pai. Vai operando, meu Deus, meu Senhor. Tu é o nosso bom pastor, Senhor. Meu Deus, a tua misericórdia nos alcançou. E nós estamos aqui, meu Pai, porque hoje nós cremos, meu Pai, que só tu é a verdade, só tu é a vida, só tu tem resposta para esse trabalhador, só tu tem novidade de vida para essa mãe, para esse pai, para esta família, meu Deus, que ora nessa manhã comigo, Deus. Estende a tua mão na vida de cada pessoa que ora comigo nesse dia, nessa terça-feira, Senhor, que é o segundo dia da campanha, Senhor. A derrota dos gigantes, Senhor, joga por terra, Senhor. Toda aflição, joga por terra, Senhor. Essa afronta contra esta casa, essa afronta contra esta família, Senhor, joga por terra, meu Deus. Entra, Senhor, com refrigério nesta casa. Joga por terra essa perturbação, Senhor. Joga por terra, Jesus da glória, essa inquietação. Joga por terra, essa, meu Pai, essa aflição. Joga por terra, meu Deus, essa tribulação. Quantas pessoas atribuladas, Pai. Quantas pessoas nervosas, Senhor da glória. Quantas pessoas estressadas, ansiosas, meu Deus, meu Pai. Meu Senhor da glória. Joga por terra esse estresse, joga por terra essa ansiedade, joga por terra esse medo, essa tribulação, essa angústia, esse cansaço, joga por terra, meu Deus, meu Pai, opere nossas vidas, Senhor, opere, meu Pai, aonde está chegando essa oração, meu Deus, Tu é o nosso socorro bem presente na hora da angústia, Tu é a nossa força, nosso rochedo, nosso escudo, meu Deus. Deus, nessa manhã, meu Pai, essas pessoas que estão cabisbaixa, essas pessoas que estão desanimadas, Senhor, joga por terra, Senhor, esse desânimo, meu Pai, joga por terra esse sentimento de fraqueza, joga por terra esse sentimento de derrota, Senhor, que não tem mais jeito, que não tem solução, meu Pai, meu Deus, onde tu chega algo acontece, Pai, onde tu chega o inimigo é derrotado, Senhor, onde tu chega o inimigo é dominado, meu Deus, meu Pai, onde chega o inimigo, meu Pai, cai por terra, Senhor, é por isso que eu te peço essa manhã, Senhor, abre o céu sobre essa casa, Senhor, abre o céu sobre esta igreja, Senhor, vem dar refrigério para esta alma, Senhor, que está aflita, que está perturbada, Senhor, leva essa alma às águas tranquilas, Senhor, leva essa pessoa a partes verdejantes, meu Deus, vem saciar a sede desse povo, meu Pai, vem saciar a nossa sede, meu Deus, vem dar refrigério para nossa alma, Senhor, vem nos fortalecer, Senhor, vem nos direcionar, vem guiar os nossos passos, Senhor da glória, nos usa, meu Pai, para ser boca de Deus, meu Pai, na vida das pessoas, nos usa para ser bênção na vida das pessoas, Senhor, meu Deus, joga por terra todo cansaço, toda fadiga, joga por terra esse desespero, essa aflição, meu Deus, joga por terra dessa casa, meu Pai, quantas confusões, quantas contendas, ninguém se entende, meu Pai, e é isso que o inimigo quer dividir as pessoas, quer dividir as famílias, Senhor, porque a tua palavra diz que um reino dividido não subsistirá, Senhor da glória, um povo dividido é alvo fácil para o inimigo, Senhor, joga por terra essa divisão dessa casa, joga por terra essa divisão desta empresa, joga por terra todo o mal, Senhor, ninguém consegue se entender, ninguém consegue dialogar, Senhor, joga por terra toda a obra do adversário, Senhor, joga por terra toda a obra do inimigo, meu Deus, nesta casa, nesse hospital, nessa empresa, onde quer que essa pessoa vá, meu Deus, o inimigo luta com confusão, o inimigo luta com contenda, meu Deus, joga por terra, Senhor, ensina a ser prudente, ser trabalhador, ensina a ser esse trabalhador, ser vigilante, meu Deus, vai repreendendo o poder das trevas, Senhor da glória.

A tua palavra diz que os que confiam no Senhor renovarão suas forças como asa de águias, correrão e não se cansarão, caminharão e não se fadigarão, Senhor. Nós estamos aqui, renova as forças desse trabalhador, renova as forças, meu Pai, dessa casa, dessa família, renova nossas forças como asas de águias, Senhor, para que a gente possa caminhar, Senhor, continuar essa caminhada na tua presença, Senhor da glória. Joga por terra os planos do inimigo, Pai. Joga por terra toda a obra do opressor, todo mal, toda cilada contra esta casa, contra estas famílias, Senhor. As pessoas que estão caminhando para o teu trabalho, Senhor, vai abençoando, vai fortalecendo, vai sustentando este povo, Senhor. Vai operando as tuas maravilhas, Senhor, em favor dos teus servos, em favor das tuas servas, Pai, que oro nessa manhã, Senhor. Derruba essas gigantes de calúnia, Senhor. Derruba esses gigantes que está afligindo, perturbando, meu Pai. Joga por terra esse gigante, meu Pai, da ansiedade. Joga por terra esse gigante do medo, dessa aflição. Joga por terra, meu Deus, meu Pai, toda a obra do adversário, Senhor. Joga por terra, Senhor, da saúde para essa mente, meu Pai. Quantas pessoas precisam de saúde mental, quantas pessoas oprimidas, meu Deus, quantas pessoas deprimidas, Deus, joga por terra essa depressão, essa opressão maligna, Senhor. Repreende o poder das trevas, Pai. Repreende as obras do adversário, Senhor. Neutraliza o inimigo, meu Deus. Estende a tua mão poderosa, Pai, para abençoar, para livrar, para guardar, Senhor. Quantas pessoas estão acamadas, Senhor da glória, visita essas pessoas que estão acamadas. Quantas pessoas precisando, meu Pai, de visita, Pai. Meu Deus, meu Senhor, tu pode visitar e repreender o mal sobre essa vida. Quantas pessoas estão, meu Pai, com decreto de morte? Quantas pessoas

É tu que está no controle de todas as coisas, Pai. É tu que tem o poder, Pai, de dar vida onde não tem vida. É tu que tem o poder de restituir esta casa, esta família, Senhor. É tu que tem esse poder, meu Pai, de restaurar esse casamento. É tu que tem esse poder, meu Pai, de abrir porta de emprego, Jesus de Nazaré. É por isso que nós estamos te pedindo nesta manhã, Senhor, que tu venha derrubar esse gigante, meu Pai, que está afligindo esta casa, Senhor. Fortalece a fé desse irmão, dessa irmã. Meu Deus, dá coragem, dá determinação para o teu povo, Senhor. Joga por terra a covardia, joga por terra o medo, Senhor. Joga por terra todo o mal que tem assolado, Pai, as vidas, meu Deus, Senhor. Opera as tuas maravilhas, meu Deus, Senhor. Abre os caminhos que estão fechados, Pai. Vai na nossa frente, meu Deus, tirando os embaraços, tirando as confusões, as contendas, tirando os atrapalhos, os pedregulhos da nossa frente. Vai tirando da nossa frente todo o mal que tem assolado a nossa vida. Vai jogando por terra os planos do adversário, Senhor. Vai neutralizando toda a força contrária, meu Deus. Repreende o poder das trevas, repreende a fúria do inimigo contra esta casa, contra esta família, contra esta empresa, Pai. Joga por terra o demônio da falência, da escassez. Joga por terra, Senhor. Envia cliente para essa casa, para essa venda. Envia cliente para esse homem que trabalha, Senhor, por conta própria. Envia cliente, meu Pai, para esse comércio, Senhor. Vai abençoando, meu Pai. Vai prosperando, Senhor. Vai derrotando esse gigante de, meu Pai, de miséria. Vai jogando por terra esse gigante da escassez, do desemprego, Senhor. Vai jogando por terra da nossa nação, do nosso país, de Manaus, do Amazonas, Senhor. Vai jogando por terra a escassez. Vai jogando por terra a miséria. Vai jogando por terra todo o mal que tem assolado nossa nação, nosso país, Senhor. Vai repreendendo o poder das trevas, vai repreendendo a fúria do inimigo contra a nossa nação brasileira, Senhor. Abre o céu para abençoar a nossa nação, abre o céu para curar e para libertar o teu povo, Senhor. Vai operando, meu Rei Jesus, as tuas maravilhas nesta casa, as tuas maravilhas nesta empresa, Senhor, nessa vida, Senhor. Tu é o nosso socorro, bem presente na hora da angústia. E a tua palavra diz que agindo tu, quem pode impedir? Ninguém pode impedir o teu agir, meu Deus. É nisso que nós cremos, meu Pai, que tu é a nossa força, o nosso rochedo, o nosso

dia, glória a Jesus, a irmã Dora, glória a Deus, aleluia, às 14 horas, irmã Elci, é uma bênção, amados, o dia todo, você é nosso convidado especial, é quem vos fala, é a irmã Ana Maia. Deus abençoe sua vida, Deus abençoe sua loja, Deus abençoe seu trabalho, Deus abençoe essa igreja, que aqui já tem um povo amado de fé. E o povo amado, a fé é o firme fundamento, amados irmãos. Então, sem fé é impossível agradar a Deus. Aleluia. E a Bíblia diz, esforça-te que eu te ajudarei. É, o reino de Deus é tomado por esforço. Então, queridos irmãos, estamos no segundo dia da campanha, a derrota do gigante. Glória a Deus, aleluia. E nós estamos aqui, amados irmãos, nessa palavra maravilhosa, 1 Samuel 17:32. Glória a Deus, que diz assim: e Davi disse a Saul: não desfaleça o coração de ninguém por causa dele. Teu servo irá pelejar contra este filisteu. Porém, Saul disse a Davi: contra este filisteu não poderás ir para pelejar com ele, pois tu ainda é moço, e ele é um homem de guerra desde a sua mocidade. Então disse Davi a Saul: teu servo apacentava as ovelhas de seu pai, e vinha um leão ou um urso e tomava uma ovelha do rebanho, e eu saía após ele e o feria e o livrava da sua boca, e levantando-se ele contra mim, lançava-lhe a mão da barba e o feria e o matava. Assim feria o teu servo leão como urso. Assim será este circunciso filisteu como um deles, porquanto afrontou o exército de Deus vivo. Disse mais a Davi: o Senhor me livrou da mão do leão e do urso, ele me livrará da mão deste filisteu. Então disse Saul: vai-te embora e o Senhor seja contigo. Amém? Vamos orar. Senhor, meu Deus, meu Pai, está aqui a Tua palavra que se renova cada dia. A Tua palavra que é a verdade. É a Tua palavra, Senhor, que nos fortalece, nos alimenta e nos sustenta. A Tua palavra que é a direção para o servo, Pai, que quer caminhar na Tua presença, Deus. Fala conosco nessa manhã, Senhor. Não o que nós queremos ouvir, mas o que Tu queira falar conosco, no nome de Jesus. Amém? Glória a Jesus, aleluia. Amados irmãos, glória a Deus, né? Nós estamos no segundo dia da campanha. E eu quero, amados irmãos, continuar ainda nesse texto que eu li semana passada. Porque esse texto, amados irmãos, é uma pérola, a coisa mais linda é essa palavra de Deus. E a palavra de Deus cada dia se renova. E aí eu olho, amados irmãos, e fico pensando assim, meu Deus, né? Eu fico pensando, um jovem, um menino, glória, cheio da Tua presença, cheio do Espírito Santo, um jovem cheio de virtudes, né? E eu queria falar três virtudes de Davi, glória a Jesus, aleluia. Um jovem, um menino, amados irmãos, cheio, primeira virtude, a fé. Um jovem cheio de fé, cheio da presença de Deus e com muita fé. E o crente, amados irmãos, para caminhar, nós precisamos de fé. E a fé é o firme fundamento, amados irmãos. A fé é a certeza daquilo que eu não vejo, mas que você crê. Que eu creio que Deus vai fazer. Que para Deus não tem o impossível. Ele age no impossível. Mas, amados irmãos, Deus ele se agrada de quem tem fé. Porque muitas pessoas, eles vêm para a presença de Deus, eles aceitam Deus, aceitam, mas não têm fé. Não consegue ver que Deus, ele age onde tem fé. Você pode ver, você lê a Bíblia, os milagres aconteceram com aquelas pessoas que tiveram fé. Você vê, glória a Jesus, aleluia. Aí Davi, queridos irmãos, olha a fé dele. Ele viu que aquele gigante estava ali afrontando o exército de Deus. E aí, ele olhou, o exército olhou com os olhos carnais. Ele é gigante.

0: Ele é forte, ele é um homem, ele é um gigante desde a sua mocidade de guerra. E aí olhou para o gigante, o exército, e o medo veio, porque ele estava olhando no físico, ele estava olhando no natural. E o crente, queridos irmãos, servo de Deus, os cristãos, eu falo sempre que os cristãos, ele tem que viver, amados, por fé, crer que tudo é possível para o Senhor. E Davi, amados irmãos, ele chega lá e vê todo o exército acovardado, com medo. Mas aí chegou um menino, cheio da presença de Deus, chegou um jovem, cheio do Espírito Santo de Deus. E ele olhou diferente, queridos irmãos. Uma das virtudes de Davi é fé. Ele olhou com os olhos da fé, olhou para o gigante e disse assim, chegou com esse, não desfaleça o coração de ninguém. Por causa dele, o teu servo irá pelejar contra esse filisteu. Você já pensou, queridos irmãos? Por isso que a Bíblia diz que o homem natural discerne o natural. E o homem espiritual, ele discerne o espiritual. Você vê como um menino olha o exército lá sendo afrontado pelo gigante. O exército olhando aquela afronta de manhã e de tarde. Glória a Jesus, aleluia. Aí chega um menino e diz assim, olha, rei, não desfaleça o teu coração. O teu servo vai pelejar contra este filisteu. Você vê? Ele não disse gigante. Ele não disse gigante. Esse, contra esse filisteu. Porque os filisteus eram inimigos do povo de Deus. Então ele não olhou para o gigante assim, o teu servo vai lutar contra esse gigante? Não. Ele disse assim, o teu servo vai lutar contra esse filisteu, contra esse inimigo, contra o mal que está sobre nós. Então ele já olha mais irmãos diferentes, por isso a Bíblia diz que o homem natural discerne o natural. E o homem espiritual discerne o espiritual. O exército de Israel estava olhando para o gigante com os olhos naturais. Davi, ele olha para o gigante assim, não desfaleça o teu coração, porque o teu servo vai lutar contra esse filisteu, contra esse inimigo, não contra o gigante, porque ele não olhou e não viu o gigante, ele viu o inimigo, ele viu o adversário, ele viu o mal ali. Então você vê a fé de Davi. Glória a Jesus, aleluia. Por isso a Bíblia diz que sem fé é impossível agradar a Deus. Glória a Jesus, aleluia. Aí Saul disse assim, contra este filisteu não poderás ir para pelejar com ele, pois tu ainda és moço e ele homem de guerra desde a sua mocidade. Você vê que Saul estava com os olhos amados mãos no natural. Não, você não pode, Davi. Você é um menino, você é um moço. E esse filisteu, até o próprio Davi pegou esse gigante, esse filisteu. Glória a Jesus, aleluia. Ele é um homem de guerra desde a sua mocidade. Aí, amados irmãos, aí Davi, ele não aceita. Quando a pessoa tem fé, vem qualquer pessoa querer, não, tu não vai conseguir, eu vou no nome de Jesus, eu vou porque o Senhor é mais que vencedor, eu vou porque o Senhor está na minha frente. Então, não tem ninguém que consiga abalar a sua fé quando você está alicerçado na videira, quando você está ali olhando para Deus, você está ali confiando no Senhor. A pessoa pode falar o que quiser para você, mas a tua fé, a tua confiança, a tua esperança tem que estar no Senhor. Então, amados irmãos, Davi, ele não estava confiando, ele olhou, ele não diz assim, eu vou conseguir vencer esse gigante. Ele não disse isso. Ele, amados irmãos, ele não olhou para os gigantes, esse é muito grande, não. Ele disse, meu Deus é maior do que esse gigante. Ele estava olhando, amados irmãos, quando ele chega ali, você vê o cenário, ele estava olhando com os olhos espirituais. Enquanto o rei, enquanto o exército estava se acovardando, aquele menino cheio da presença de Deus, cheio de coragem. Glória a Jesus, aleluia. Então, queridos irmãos, Uma das virtudes de Davi é a fé. Você vê cheio de fé. Chega com um rei, com muita... Um menino que nunca participou de guerra, um menino que estava fora do exército, assim, o teu servo vai pelejar contra esse filisteu. Como? Se o exército está acovardado e o menino chega e diz, não, o teu servo vai pelejar contra esse gigante, contra esse inimigo, contra esse filisteu, contra o mal. Glória a Jesus, aleluia. Aí então disse Davi, o teu servo apacentava as ovelhas do seu pai. E vinha um leão ou um urso e tomava uma ovelha do rebanho. Você vê, amados irmãos, que a primeira virtude de Davi era fé. E sem fé é impossível agradar a Deus. Aí ele chega e diz assim, então disse a Davi, teu servo apacentava as ovelhas de teu pai, e vinha um leão ou um urso e tomava uma ovelha do rebanho. Vinha um leão ou um urso e tomava uma ovelha do rebanho. Olha o que ele diz aqui. E eu saía após ele e o feria, e livrava da sua boca. Ele ia, feria o leão ou o urso e tirava a ovelha da boca do urso do leão. Aí ele continua falando. E levantando-se ele contra mim, ele primeiro ia lá, ele feria o urso e o leão e tirava a ovelha da boca do urso e do leão. Ele primeiro queria livrar a ovelha da morte. Glória a Jesus, aleluia. Aí ele, olha só, amados irmãos, como eu estou falando aqui de Davi, três virtudes de Davi, tem muito mais, mas eu quero falar que ele tem fé, ele tem coragem e é determinado. Porque quem tem fé, amados irmãos, tem coragem mesmo. E quem tem coragem é determinado. Então, são as virtudes que nós precisamos ter. Coragem, determinação e a fé em primeiro lugar. Sem fé, amados irmãos, você não avança. Sem fé, você fica paralisado como o exército para ali, acovardado. Sem fé, amados irmãos, a bênção não vai chegar. Nada vai mudar. Ele diz assim, eu tirava a ovelha da boca do leão e do urso, e quando ele se levantava contra mim, lançava-lhe a mão na barba e o feria e o matava. Você vê coragem. Ele vê um urso pegando lá as ovelhas do seu pai, do rebanho que ele cuidava, ele viu o urso e o leão, ele estava lá, ele primeiro ia em cima do urso e do leão, feria o urso e o leão para tirar a ovelha da boca do leão. Glória a Jesus, aleluia. E ele disse que quando ele se lançava contra ele lançava-lhe a mão na barba e o feria e o matava. Ele entendia, queridos irmãos, que essa coragem, essa força não vinha dele, vinha de Deus. Essa coragem de enfrentar o mal, de enfrentar o inimigo, o adversário, de enfrentar a afronta, não vinha dele, vinha de Deus. E aí, queridos irmãos, assim feria o teu servo o leão como o urso. E assim será esse incircunciso. Filisteu, como um deles, porquanto afrontou os exércitos do Deus vivo. Olha, amados irmãos, a fé do jovem, glória a Jesus, aleluia. Assim será com esse filisteu, da mesma, ele está dizendo aqui, ó, eu tinha coragem, eu ia lá, e quando o urso e o leão pegavam a ovelha, eu feria, e quando o urso soltava e vinha para cima de mim, eu pegava ele pela barba. E o feria e o matava. Coragem, amados irmãos. Determinação. Coragem de dizer assim. A Assim vai ser com esse filisteu. Olha só, ele já decretou, ele já declarou. Vai assim ser com esse gigante. Vai ser assim com esse filisteu que está te afrontando. Eu não sei o que está te afrontando. Talvez você precise de fé. Você começa a pedir de Deus, Senhor, eu vou crer, eu preciso de fé. E a fé vem ouvir. E ouvir a palavra. É assim que a fé vem, pelo ouvir. E ouvir a palavra de Deus. E nessa manhã, Deus está falando contigo, amados irmãos. Não sei qual é o gigante que já está te afrontando. Se é o desemprego, se é gigante problema no casamento, se é problema com os teus filhos, se é enfermidade, se é problema na tua faculdade, se é as dívidas. Não sei qual é o gigante que te afronta neste dia. Mas o Senhor está dizendo, se você tiver fé, coragem, determinação, esse gigante o Senhor derruba para você. Porque é o Senhor que vai derrubar, amados irmãos. De nós mesmos não somos nada, somos pó e cinza. E nós precisamos mesmo da intervenção, do socorro, da misericórdia de Deus em favor da nossa vida. Não sei, amados irmãos, se esse gigante é a depressão, se o gigante é esse estresse, essa aflição, se o gigante é essa depressão, essa ansiedade, esse medo. Não sei, amados irmãos, mas eu sei que o nosso Deus é poderoso para expulsar, para repreender todo o mal que assola a sua vida. Glória a Jesus, aleluia. Porque muitas pessoas precisam de saúde mental, muitas pessoas com gigante, que o maior gigante não é o que está fora, é o que está dentro, é a depressão, é a angústia, é a aflição, o desespero, a preocupação, a ansiedade, o medo, o estresse, o nervosismo, tantas coisas, emoções descontroladas, mas irmãos, muitas vezes o gigante está dentro de você, que você precisa aprender, mas irmãos, ter coragem para enfrentar, como Davi, queridos irmãos. Você olha o improvável. É o improvável. O exército que poderia vencer o gigante se acovardou. O menino está cheio do poder, cheio da presença de Deus. Vai lá com o rei e diz assim, olha, eu vou lá lutar contra esse filisteu. Assim como Deus me deu a vitória, que o urso pegava as ovelhas de meu pai, o leão, e eu começava uma briga com ele. Olha como ele era inteligente. Mas se você tem fé, Deus te dá inteligência. Se você confia, amados irmãos, se você tem a confiança em Deus, o que está precisando, amados irmãos, muitas das vezes é você ter fé. Você confiar. Não importa, amados irmãos, se a tempestade está alta, se o vento está soprando. Não, porque tudo que o inimigo quer é te colocar covardia, desespero. Tudo que o inimigo quer é te paralisar, amados irmãos, nos parar. Você vê o exército 40 dias acovardado, parado ali, com medo do gigante. Aí o menino chega e vê aquela cena, o gigante afrontando o exército, e o exército paralisado, com medo. E o menino toma uma postura, amados irmãos. Diz assim, eu vou lá enfrentar esse filisteu. E aí o rei diz assim, mas você é moço. E aquele homem, ele é guerra desde novo. Ele é guerra desde, ele está na guerra desde a mocidade. E aí e Davi não deixa Saul abater a fé dele, não. Saul não deixa ele ser manipulado, não, e nem perder a confiança em Deus. Olha, contra esses filisteus não poderás ir. Por causa dele, teu servo irá pelejar contra ele. Porém, Saul, contra esses filisteus não poderás ir para pelejar com ele, pois tu ainda é moço, tu é um menino. O exército, Davi, o exército está com medo desse gigante. E tu só é um menino, e ele é um homem de guerra desde a sua mocidade, Davi. O que tu vai fazer? Tu vai morrer. E, olha, no pasto, onde eu cuidava de ovelhas, lá eu apresentava a ovelha do meu pai. E vinha um leão, um urso, quando pegava as ovelhas, eu feria, e quando eu feria, ele soltava as ovelhas, e depois ele vinha contra mim, e eu pegava eles pela barba, e o feria e o matava. Assim feriria o teu servo leão como urso, assim será este incircunciso. Filisteu como depois, quanto afrontou os exércitos de Deus vivo. Ele não está afrontando o povo de Deus, ele está afrontando o Senhor, o Deus desse povo. E assim como Deus foi comigo, que me deu a vitória para matar o leão e o urso, Deus vai derrubar esse gigante. Deus vai na minha frente, amados irmãos. É assim, queridos irmãos. Não deixe o inimigo colocar desespero na tua mente, no teu coração. Não deixa o inimigo roubar a tua paz. Não deixa o inimigo setar o teu coração com aflição, com um sentimento de derrota. Não, não aceite isso. Senhor, Tu é o meu Deus. Tu tem o poder de derrubar o gigante, Senhor. Pai, passa do Teu sangue, Pai, dá refrigério para a minha mente, para a minha alma, Senhor, dá refrigério, Pai, joga por terra essa aflição. Amados irmãos, o crente vive por fé. Eu tenho que crer nas promessas. Você está debaixo de uma promessa de Deus. E Deus, Ele não é homem para que minta, amados irmãos. Ele é fiel. E aí, amados irmãos, ele diz assim, porquanto afrontou o exército do Deus vivo. Você vê a coragem dele? Eu enfrentei o urso, eu enfrentei o leão. E assim como Deus me deu a vitória, ele tinha esse entendimento, ele tinha esse discernimento, amados irmãos. Assim como Deus me deu a vitória para enfrentar o urso, o leão, Ele vai destruir esse gigante porque ele afrontou. Glória a Jesus, aleluia, o Senhor dos Exércitos. Foi ele que afrontou, não foi a mim, não foi esse exército que está aí, não. Ele afrontou Deus, o Senhor dos Exércitos. Aí, queridos irmãos, você vê, Davi tinha fé, coragem. Amados, e aí disse mais Davi, o Senhor me livrou da mão do leão, olha só o entendimento, o Senhor me livrou, foi Deus que me livrou, eu fui em cima do leão, eu fui em cima do urso, tirei a ovelha da boca do leão do urso, mas foi o Senhor que me deu a vitória, foi Ele que me deu força e me livrou da mão do leão e do urso, Ele me livrará da mão deste filisteu. Deus me livrou do leão e do urso. Ele vai me livrar desse filisteu. Então disse ao Davi, vai-te em paz, embora o Senhor seja contigo. Você vê, o rei não conseguiu manipular Davi. O rei não conseguiu abater a fé de Davi. O rei não conseguiu botar sentimento de derrota. Ele é um gigante, ele é forte, ele luta desde a sua mocidade, você só é o menino. O rei não conseguiu tirar a ousadia e a coragem de Davi. O rei falou um monte de coisa e não. E aí, amados irmãos, ele tentou dizer, não, você só é um moço. Davi estava determinado, sabendo que se Deus estava com ele, assim como... Ele tinha noção, mas, irmãos, eu sou um menino, como que eu venço um leão, como que eu venço o urso? Não, é o Senhor que me livrou do urso, do leão, e Ele vai me livrar deste gigante. Então, talvez você está precisando, queridos irmãos, ter fé. Irmã, como que eu vou ter fé? Leia a palavra de Deus, tome posse das promessas de Deus. Tanto que Davi vai para o Salmo 23 assim, o Senhor é o meu pastor, nada me faltará. Ele ainda diz mais, amados irmãos, com tanta fé, ainda que eu andasse pelo vale da sombra da morte, não temerei mal algum, porque a sua vara e o seu cajado estão comigo. Ele diz mais, certo, é certeza, certamente que a bondade e misericórdia me alcançarão todos os dias da minha vida. Olha a fé de Davi, certamente, é certeza que a bondade e a misericórdia me alcançarão todos os dias da minha vida. É a certeza, amados irmãos, isso é fé. Ter a certeza que Deus quer o melhor para você. Que o preço foi pago muito alto. O sangue já foi derramado, a maior prova de amor foi essa, por mim e por você. Agora é você se achegar, agora é você se aproximar e ser cheio da presença de Deus, assim como Davi. E agora é você ter fé, ser determinado, ser corajoso. Quando o gigante se levantar, você ter a convicção, a certeza, certamente que a bondade e a misericórdia me seguirão todos os dias da minha vida. É essa convicção, queridos irmãos, porque o inimigo das nossas almas, nosso inimigo, nosso adversário, o gigante que luta para roubar a nossa fé, nossa esperança, amados irmãos, ele sabe como trabalhar, ele sabe como agir. E é necessário você estar afirmado, alicerçado em Deus, como Davi, um jovem, amados irmãos, e ali o rei não conseguiu convencer, o rei não conseguiu colocar medo, porque ele tinha fé e coragem. O rei tentou botar medo no Davi, olha, ele é moço, você é moço, e ele é desde a sua mocidade homem de guerra, você não pode lutar com esse filisteu, e isso não entrou no coração de Davi. Medo, derrota, fracasso, desânimo, tristeza, angústia, aflição, desespero. Não entrou no coração dele, amados irmãos, porque ele tinha fé, uma das virtudes. Ele tinha coragem e era determinado. Ele via o urso pegar as ovelhas, ele ia em cima e só o Senhor para dar força para ele vencer um jovem, vencer o urso e vencer um leão. E aí ele olha para o filisteu e diz assim, o Senhor me livrou da mão do leão e do urso, e ele me livrará da mão deste filisteu. Você vê, queridos irmãos, são três coisas na nossa vida que nós precisamos ter: fé, a convicção, a certeza que Deus não desampara ninguém, que Deus não abandona ninguém, que Ele está no comando, no controle de todas as coisas. Então tenha essa convicção, queridos ouvintes, que Deus não te abandonou, que Ele não abandona ninguém. Somos nós que precisamos confiar, acreditar que mais Ele vai fazer. Amém? Fique na paz do Senhor Jesus. Deus abençoe os ouvintes. Confia, amados irmãos, você só precisa continuar olhando para Deus, amém? Deus abençoe os queridos irmãos, fique na paz do Senhor Jesus, amém? Fique de pé.
1: Dia! E nós vamos então fechar a nossa programação com um belíssimo louvor, Lucas, vamos lá? Belíssimo louvor, belíssima canção, vamos adorar a Deus. Você está conosco, já sabe, aproveite da melhor maneira possível, porque é um conteúdo que vai mudar a sua vida. Até já!

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paz do Senhor, amados ouvintes, está no ar o programa Meu Casamento nas Mãos de Deus. São exatamente 7h05 e quem fala com você é sua irmã em Cristo, Ana Paula Alves. Peço que você compartilhe aí o link para quantas pessoas você conhece, coloque aí na sua rede social. Compartilhe no status do seu WhatsApp e participe comigo aqui desse programa de hoje que vai ao ar até às 8 horas da manhã enviando sua mensagem. Deixa eu ver, fazer seu pedido de oração também. Você quer colocar um casal aí nas orações? Escreva para cá para o número da rádio, para o WhatsApp da rádio. Coloque aqui o nome desse casal, da família, que nós vamos estar orando no final deste programa.

com os 104 erros que um casal não pode cometer? Pois é, vamos começar aqui de novo. Semana passada vocês estiveram aí com o testemunho que foi uma bênção. Que testemunho do presbítero. Às vezes você quer desistir de orar pelo seu cônjuge. Só que a palavra do Senhor Deus vem nos ensinando, principalmente através da viúva, que ia até diante do juiz Inico, a perseverança da oração que Jesus ele vinha ensinando. E o ato de orarmos e não esmorecer. Pois é. E hoje em dia, há um grande contingente de pessoas que vem desistindo por qualquer coisa. Não é assim que a gente vem desistindo por qualquer coisa, não, viu? Há pessoas que, devido a esses últimos dias, esses últimos acontecimentos, que vêm trazendo problema para dentro do lar, problema dentro do casamento, por qualquer briga, por qualquer problema, os casais eles querem se divorciar. Só que não é bem assim. Se a gente for olhar para os testemunhos do passado, mulheres que vivenciaram vidas de oração, que hoje têm grandes testemunhos para contar com relação a isso. Portanto, se você tem vivido o seu matrimônio, algum tipo de problema que possa ser resolvido e é para ser resolvido, e Jesus Cristo, ele vem te ajudar. Não é por qualquer motivo que você pode... Qualquer coisa, ah, não, agora eu vou embora. Qualquer problema, não. Agora divórcio. Não, agora realmente acabou. Não. Essas palavras, esses pensamentos, eles vêm sobre nossa vida. Só que se a gente for pensar o tempo todo em desistir, não haverá mais casamento. Vamos lá? Olha só essa daqui. E eu peço que você continue compartilhando. Amém? Compartilhe o link para quantas pessoas você puder. Estou sendo sufocado por ela. Isso aqui é uma reclamação do marido. Estou sendo sufocado por ela. Erro número 39. Apertar muito o abraço. A serem moderadas, castas, boas donas de casa, sujeitas a seus maridos, a fim de que a palavra de Deus não seja blasfemada. Quero fazer um desafio aqui para você. Você, serva de Deus que está ouvindo esse programa, preste atenção, eu quero saber de você. Eu quero saber quem é que vai enviar o WhatsApp para cá, para a rádio, descrevendo para mim aonde está escrito esse versículo tão conhecido. A serem moderadas, castas, boas donas de casa, sujeitas aos maridos, a fim de que a palavra de Deus não seja blasfemada. Antes de começar com esse erro, preste atenção. Quantos lares têm sido motivo de blasfêmia e mau testemunho por conta de certas atitudes, hein? Quantos casamentos não têm trazido bom testemunho para outras pessoas quando se vive um tipo de unidade doentia? O casal não se separa somente porque os cônjuges não se querem mais, mas também porque eles se querem demais. Uma entrega muito grande é a ameaça à integridade dos valores individuais. A questão é, qual é o grau de liberdade e independência necessário para que a relação continue viva e abrigue possibilidade de desenvolvimento pessoal? O casamento no qual não há espaço para a individualidade está fadado a tornar-se insuportável. Quando a Bíblia diz que os dois tornam-se um, não significa que o homem e a mulher perdem sua individualidade. Muitas coisas o marido faria melhor sozinho, sem precisar sacrificar a esposa e vice-versa. Sabe aquele tipo de, por exemplo, mulher? Mulher acontece muito com mulher. A mulher que ela é tão grudenta assim com o marido que ela não consegue dar espaço nem para ele pensar. Conheço pessoas assim, tem relacionamento. E isso começa desde o namoro, tá? Há relacionamentos que são dessa forma. Até quando o homem ele sai para... Principalmente acontece nessa parte. Quando o homem ele sai para trabalhar. Aí a mulher passa o dia todo ligando. Trazendo para o homem já tem um problema para resolver no trabalho dele. Aí tem aquela mulher que ela é tão grudenta, que ela é tão assim, inquieta do pensamento, que ela fica ligando e mandando mensagem para o marido o dia todinho. Quando não, ela do nada aparece no trabalho dele. Não dá espaço nem para o rapaz trabalhar. Não sejamos assim. É uma tortura para a maioria dos homens fazer compras, por exemplo, com a esposa. Isso é uma verdade. Isso aqui precisa ser dito. Tem homens que não querem ir no supermercado.
A gente precisa entender que nós mulheres somos diferentes dos maridos e os maridos são diferentes das esposas. Não é todo homem que vai querer ir no supermercado. E muitas das vezes ele vai porque você está pedindo, porque você está obrigando. Às vezes o marido ele chega cansado em casa, ele não quer saber de supermercado, mas ele deixa, ele confia, acaba confiando nessa mulher para que ela venha fazer, porque ela que sabe o que falta dentro de uma casa. Nós mulheres precisamos saber o que falta dentro da nossa casa. É preciso encontrar o ponto de equilíbrio. Marido e mulher que trabalham juntos talvez seja uma razão pela qual há casais que apresentam logo algum tipo de crise no casamento. É bom sentir saudade do cônjuge. E isso é uma verdade, viu? As necessidades, bem como as preferências e a liberdade de cada um dos cônjuges, devem ser conhecidas e respeitadas por ambos, para que o relacionamento seja uma entrega completa e aberta. O caminho seguro necessita ser estabelecido para que ambos entendam os pontos conflitantes e as decepções do casamento e convijam para o estabelecimento de normas em busca do entendimento, alicerçados pelo respeito e a intimidade conjugal. Esse caminho passa pelo conhecimento dos princípios bíblicos para a família e por um estabelecimento de limites que são instrumentos para manter a individualidade. Preste atenção, querida esposa. Muitas mulheres vêm reclamando, por exemplo, ah, ele não liga para mim. Ele não repara na casa, ele não repara em mim. Já falei que o marido ele é diferente da mulher. Muitas das vezes, quando o homem ele chega dentro de casa, às vezes ele quer encontrar um canto na qual ele fique quieto, pelo menos por algum tempo. Só que tem mulheres que não entendem isso e levam para o lado errado. Aí o que, que acontece? Ele chega cansado e ela vem com um monte de problema para cima do marido. Aí sabe o que vai acarretar? O marido vai ficar enfadado. E você também vai. Tem momentos que vai causar problemas e vai causar brigas. Sabe o que vai acontecer? Tem muita, assim como tem muita esposa, muito marido, que muitas das vezes prefere demorar um pouquinho mais na rua do que voltar para casa. Sabe por quê? Eu sou do princípio que, e isso foi de acordo com determinados anos, tá? Isso é experiência própria. Eu sou do princípio que o marido ele precisa encontrar paz dentro da minha casa. E não paz na rua, ele precisa encontrar dentro de casa. Tanto o marido como os filhos. E se eu for aquela mulher muito turbulenta, conflitante, e se eu não tiver o equilíbrio e a moderação do Espírito Santo de Deus, eu vou colocar isso a perder e eu vou acabar reclamando e eu vou acabar colhendo aquilo que eu plantei. Ou seja, muitas das vezes, por isso que nós temos o Espírito Santo de Deus, o Espírito de moderação, de equilíbrio. Por quê? Se meu marido, eu sei que ele passa o dia todo trabalhando, e ele chega dentro de casa, ele quer uma comida, ele quer ser bem tratado, exatamente, ele quer um lugar de descanso. Às vezes o marido ele quer ficar por um tempo silêncio, quieto, e a gente deve compreender. A gente não, nós mulheres não, a gente quer falar, a gente fala, a gente quer chamar atenção, a gente quer que eles reparem tudo, só que não é dessa forma, sabe o que vai acontecer? Você acaba se frustrando e chorando. É, porque isso já vira uma dependência emocional. Tudo você quer que ele fale alguma coisa. Às vezes, é necessário. Só que tem mulheres que realmente são grudentas, viu? Tem mulheres que não respeitam o espaço do homem. Com amor e autocontrole, com diálogo e vontade de superar as diferenças, é possível estabelecer os limites ao relacionamento. As linhas que demarcam até onde cada um pode avançar no território do outro, sem precisar de autorização. Eles tratam de todas as áreas, notadamente dos sentimentos, comportamentos e atitudes. Assim, ninguém precisará sentir-se sufocado, pressionado, deprimido por situações que o incomodam e aborrecem. Conhecer é conviver. Conviver com prazer é usufruir. Usufruir com amor é estabelecer os alicerces que sustentam o matrimônio até nos piores vendavais da nossa existência. Agora eu faço a pergunta.
Quantas das vezes você tem sentido saudade do seu cônjuge durante o dia? No local de trabalho, ou quando você sai para viajar, quando tem compromisso durante o dia todo, quantas das vezes você sente aquela vontade assim, meu Deus, quero que chegue logo no final do dia para mim poder para minha casa? Quantas das vezes vocês vêm no final do dia, depois de um trabalho, vocês vêm conversando sobre o dia todo? É. Quantas das vezes você, mulher, perguntou como foi o teu dia? Você tá bem? Comeu direito? Pois é. Às vezes a gente, nosso ímpeto, nós mulheres, acabamos não perguntando nosso marido nem como é que ele está, o que é que ele está se sentindo, nem a respeito dos sentimentos. E isso é perigoso demais, porque a gente só quer ser vista, mas a gente não quer ter o cuidado com o nosso cônjuge. E isso, vou repetir, é perigoso demais. Não podemos ser aquele tipo de mulher que é o tempo todo naquele grude, naquela dependência. Isso praticamente é uma dependência física, sabe a dependência emocional? Pois é, a dependência física também é muito ruim. Você quer que ele esteja o tempo todinho perto. Aí sabe o que vai acontecer? Como eu falei ainda há pouco, vai vir a fadiga e o cansaço, e você vai se entristecer por causa disso. Primeiramente, nós temos que entender que nosso relacionamento, maior relacionamento do ser humano, é com o nosso Deus. E isso a gente só vai aprender na convivência, na vida a dois. Ou seja, tantos anos que você tem de casado e até hoje você não conhece a sua esposa. Assim como você, marido, não conhece ainda a sua esposa também pode não lhe conhecer. Ou seja, vocês acabam não reparando nos detalhes do dia a dia. Por exemplo, devido a tantas experiências na qual o Senhor mesmo me colocou e permitiu, porque quando a gente entende que Ele que governa todas as coisas, o nosso Senhor Deus, Ele coloca a gente em cada situação para que a gente venha ter um amadurecimento espiritual. E eu sei que se meu marido, ele chega dentro de casa cheio de problema da rua, eu sei que eu tenho que fazer de tudo para que ele também não venha jogar dentro da minha própria casa, nossa casa, todos os problemas da rua. Mas também sei que dentro de casa e comigo, ele vai ter o descanso que ele precisa. Porque isso são chamadas as fechaduras de brechas. Você sabe por quê? Porque o mundo lá fora oferece muita coisa. E você sabe disso. Nós somos adultos e precisamos conversar a respeito disso. Há brechas que precisam ser fechadas e é você quem precisa fazer isso com as suas atitudes e suas ações. Não pense você que a partir do momento que você vai começar a orar pelo seu marido e vai acontecer tudo no passe de mágicas, não. Não é, não. Isso é aprendizagem. É vida dois. E são batalhas que vocês vão travar juntos. E nós sabemos que Cristo está conosco e nós precisamos entrar em oração para que o Senhor, ele venha nos ajudar, nos conceder discernimento e estratégia de como sermos uma mulher, conforme ainda há pouco eu relatei a respeito disso e perguntei de você, se você conhecia esse versículo. E eu vou te dizer onde é que está escrito. Em Tito. Tito, ele descreve a respeito da mulher. A serem moderadas. Moderadas. Castas. Boas donas de casa. Tem muitas mulheres no dia de hoje que não conhecem mais essa frase. Boas donas de casa. E estão deixando a desejar. Sujeitas a seus maridos, a fim de que a palavra de Deus não seja blasfemada. Ou seja, primeiramente, com as minhas práticas, eu louvo ao meu Deus. Eu honro ao meu Deus. No meu casamento, eu posso ser essa mulher, conforme a palavra do Senhor, ela vem me explicando. Eu posso ser essa boa dona de casa. Eu posso sim, ainda que ele não fale comigo, ainda que meu marido não me olhe, ainda que meu marido não diga as palavras que eu estou esperando ele dizer, ainda assim eu farei primeiramente para o meu Deus. Eu serei uma dona de casa conforme a palavra do Senhor vem me ensinando. Porque além do meu marido, eu tenho meus filhos e eu tenho a minha vida a zelar perante a presença do Senhor Deus. Quantas das vezes você deixou de fazer um jantar, você deixou de fazer um almoço, porque você ouviu uma palavra que te entristeceu? Posso te dar um conselho?
Continue sendo essa boa dona de casa. Faça primeiramente para Deus. Se você for fazer primeiramente para o homem, você vai se perder no caminho. Você vai chorar, você vai desistir, você vai querer parar de orar porque você está olhando mais para o homem do que para o próprio Deus. Faça. Se é os filhos de vocês que estão, que você tá, tem se entristecido, faça. Faça o jantar. Prepare a mesa. Cuide dos seus filhos. Não deixe de ser essa boa dona de casa na qual a palavra do Senhor Deus vem nos dizendo. E para terminar esse erro de agora, posso te dar outro conselho? Continue na perseverança em oração. Continue se dedicando àquilo que o Senhor Deus ele colocou sobre as tuas mãos, que é cuidar desse lar, cuidar dessa casa. Não espere palavras boas de ninguém, de ninguém. Mas quando você começar a honrar primeiramente o Senhor teu Deus, aí você vai ter a colheita na qual você tanto espera. Porque quando você vai estudar e examinar a mulher de Provérbios 31, aquela que trabalha tanto para dentro da casa dela, aquela que o marido dela é respeitado nas esquinas entre os juízes e entre autoridades por causa do comportamento dessa mulher, é a coisa mais linda, meus irmãos. É o próprio Deus quem honra essa mulher. Porque lá no final, quando vai se resumir, todo o capítulo 31 relata que aquela mulher ela tem tanta sabedoria, mas que primeiramente ela teme a Deus. Aí sim, é uma mulher que de acordo com os determinados anos, ela vai fazer a sua colheita. Porque quem dá o crescimento é o próprio agricultor, que é Deus. Cuida daquilo que o Senhor Deus ele colocou sobre as tuas mãos. Que o Senhor Deus é quem vai dar esse crescimento sobre o teu lar. Amém.

mais um assunto do dia de hoje? Pois é, vamos falar aqui sobre outro assunto. Deus mandou deixar pai e mãe antes de unir. Muito casamento pulou essa etapa, olha só. E é por isso que a briga nunca acaba. Você conhece a cena. Ele decide e depois liga para a mãe para confirmar. Alguém opina na criação do seu filho, na sua casa, no seu dinheiro. Vocês discutem em particular e no dia seguinte a família inteira já sabe. E quando você faz alguma coisa, você vira a ingrata da história. Agora olha a ordem que Deus deu. Portanto, deixará o homem, o seu pai e sua mãe, e se unirá à sua mulher, e serão ambos uma só carne. Repara na sequência, deixar vem antes de unir. Deixar pai e mãe vem antes de unir. Deus colocou uma separação como pré-requisito do casamento. E isso foi dito antes de existir pecado, antes de existir a sogra ruim, antes de existir qualquer problema no mundo. Não é castigo para a família, é projeto de fábrica. Quero mandar um grande abraço para a irmã Adriele Maiara. Uma vez eu falei aqui que a Adriele Maiara, lá de Manaquiri, é aquela assim que se tu sentar com ela, vai contar todo o testemunho da minha história, né, irmã Adriele? Pois é. E a irmã Adriele aí, ela sabe disso, eu vou contar isso aqui, uma verdade. A pior coisa que tem, meus queridos irmãos, quem está vivendo isso, presta atenção. Pior coisa que tem é quando toda a tua parentela se mete na vida do teu casamento. É. Pior coisa que tem é quando você não tem aquela autoridade, aquela independência, aquela separação que você ainda não fez, né? Aquela autonomia que você ainda não tem dado nem como homem, nem como mulher de Deus. E toda a tua parentela vem se metendo na tua casa. Já vivi momentos, meus queridos irmãos, da minha casa ser invadida. É. Num desses episódios, eu conto aqui, Adriele vai lembrar, que a gente criava gatinhos. Meu Deus. E os gatinhos eram tudo pequenininho, filhotinho. Você sabe o que aconteceu? A minha mãe, ela abriu a porta da minha casa, foi bater lá na cozinha, pegou os gatinhos e levou embora para jogar fora, tá? Naquela época eu não tinha nenhuma maturidade espiritual. E você sabe de onde vinha essa falta de maturidade espiritual? Falta de examinar as escrituras. E é isso que está faltando para a igreja do Senhor dos últimos dias. Não examinam mais a palavra. Não entende a respeito da autoridade que nos foi concedida como igreja do Senhor. A partir do momento que você começar a examinar as escrituras, começa a cair as vendas dos teus olhos, parece que você é libertado daquilo que o mundo te aprisiona. E aquela minha falta de maturidade e também vivendo coisas assim, meu Deus, horrendas assim dentro do meu casamento, vivendo toda aquela situação e eu não sabia o que fazer e a minha casa, muitas das vezes, não foi só essa vez não, tá? Muitas das vezes minha casa era invadida, tanto pela parte de

O que me entristecia mesmo e que fazia eu chorar. Eu não tinha um pingo de paz, meus queridos irmãos. Eu chegava na igreja chorando, passava o culto chorando e saía do culto chorando. E isso eu conto hoje em dia para a glória de Deus, para que você venha aprender diante da presença do Senhor Deus a ter essa autoridade, porque já que você já é casada, tudo que pertence na sua família, tudo que venha se tratar, que venha acontecer sobre a tua casa, é problema teu e do teu marido. Acima de você estar vivendo algum problema dentro da sua casa, é entre vocês. Porque você já tem um Deus Todo-Poderoso na qual você venha orando diante da presença de Deus. Se você for contar para... Eu já passei por isso também. Aí você quer... Poxa, eu tenho minha mãe, eu preciso conversar com a minha mãe. Vou lá conversar com ela. Aí no outro dia todo mundo já sabe dos teus problemas. Tem mãe que não é assim, tá? Tem mãe que ela ajuda o filho, que ela dá bons conselhos, tá bom? É. Só que tem algumas mães aí, sogras aí, que, meu Deus, elas querem a alma do genro. Elas fazem de tudo pra atrapalhar o casamento, tá bom? E você precisa vigiar. Há sogras aí que não querem ver os próprios filhos alegres e felizes, mas também há mães que dão bons conselhos. Há mães que têm ajudado o próprio filho, não vamos generalizar, mas existem alguns parentes que vêm somente para atrapalhar a tua vida. Aí quando chega no outro dia, os teus irmãos já sabem, ficam tudo rindo da tua cara, eu sei porque eu passei isso, todo mundo fica te criticando. Aí você vai acabar entristecida. Vou ler novamente. Deus colocou uma separação como pré-requisito do casamento. E isso foi dito antes de existir o pecado. Antes de existir sogra ruim. Antes de existir qualquer problema no mundo. E deixar não é sobre distância. Dá para morar do outro lado do país e não ter deixado. Dá para morar no mesmo terreno e ter deixado. Deixar é sobre três coisas. Há quem você presta contas. A decisão da sua casa se fecha entre vocês dois. Onde a informação para. O que é do casal não sai do casal. Quem tem a última palavra. Conselho de pai é bem-vindo. Voto não. E olha uma coisa importante. A Bíblia não é contra sogro e sogra. O melhor conselho administrativo que Moisés recebeu na vida veio do sogro dele. Preste atenção. Jetro viu Moisés se matando de trabalhar e disse: o que fazes não é bom. Tu certamente desfalecerás. E você pode ler isso em Êxodo 18, 17 e 18. O que fazes não é bom. Tu certamente desfalecerás. Moisés ouviu e mudou tudo. E Ruth deixou o próprio país para ficar com a sogra. Ruth 1:16. O problema nunca foi a família, é o lugar que ela ocupa. Se tua mãe, ou teu pai, ou a tua sogra tem determinado até a criação dos teus filhos, tem determinado até o momento que você deve separar, tem pedido para você separar, ou então o momento que ela te dá um conselho que é para a tua própria destruição, presta atenção, porque o Senhor Deus, ele dá sinais. Eu digo isso porque eu vivi isso na minha pele. Agora eu vou fazer outra diferença aqui também. Há mães que elas dão bons conselhos, há pais que dão bons conselhos. Eu não tive isso na minha vida. E se você tem isso na sua vida, procure escutar os conselhos do teu pai e da tua mãe. Mas se você tem uma família, uma parentela que fica se metendo na tua vida, fica se metendo na criação dos teus filhos, fica denegrindo a imagem dos teus filhos, fica denegrindo a imagem do teu cônjuge, meu Deus do céu, sai de perto. Porque há uma grande diferença sobre isso. Eu me lembro que teve uma época da minha vida que estava tão insuportável as lutas que eu corri para a casa dos meus pais. E nesse exato momento eu fui pedir ajuda, eu supliquei, eu chorei. Eu passei uma vergonha tão grande. Meu Deus. Senhor, eu passei uma vergonha tão grande que eu vi a minha própria mãe rindo da minha cara. Foi. Ela riu de mim e fez...

questão de jogar na minha cara tudo aquilo que eu tava passando no meu casamento. Ou seja, é essa a diferença que eu quero te dizer. Ou seja, se fosse uma mãe que verdadeiramente, como é que se diz, visse o sofrimento do filho, não, filho, o que você tá precisando? Eu vou te ajudar. Vamos orar juntos. Vamos fazer alguma coisa. Não vai ficar assim, nada tá perdido. Ou outros tipos de conselhos, excelente. Agora você chegar diante dos teus pais e teus pais jogarem na tua cara, brigarem contigo e ajudar você a desfalecer realmente, aí é complicado. E eu me lembro que nesse dia eu chorei tanto que eu pedi ajuda dela e ela me negou essa ajuda e eu voltei para casa chorando mais ainda. E sabe qual foi a aprendizagem do próprio Deus? Que ele fez, ele permitiu que eu passasse isso para me entender quem verdadeiramente eu deveria confiar. Se eu só tinha somente Deus, era nele e era ele quem ia me ajudar. Portanto, preste atenção. Se sua sogra manda na sua casa, alguém abriu a porta e não foi ela. Repare em quem Deus manda deixar no versículo. Deixará o homem, o seu pai e a sua mãe. A responsabilidade de estabelecer esse limite é do filho, não da nora. E vale para os dois lados. Filha também precisa deixar. Há muitas meninas que casam e vivem debaixo da saia da própria mãe. Pare de contar as coisas para sua mãe. Pare. Pare de deixar você que tem permitido esse negócio de sogro, de sogra, se meter na criação dos teus filhos. Só vai te causar problema. Só vai causar problema. Eu me lembro que há muitos anos atrás, o que mais eu recebia eram palavras ruins com relação aos meus filhos. Parece que meus filhos eram pequenos, tá? Parece que nenhum deles prestava, desde quando era pequeno. Meu Deus, era uma tormenta terrível. E quando o homem, isso aqui é a experiência, quando o homem que é casado, ele não toma a atitude de provedor, ele não toma a atitude de ser responsável por essa casa, a parentela, ela se achega e começa a mandar. Tá? Ela começa a chegar dentro da tua casa e começa a colocar ordem. Coloca ordem no teu filho, coloca ordem na tua filha, aí vai denegrindo a tua imagem, porque a minha imagem ela foi bastante denegrida, tá? Eu só não fiquei machucada espiritualmente, porque Deus ele me concedeu a sua graça. Eu fui entender, através da palavra de Deus, que tudo aquilo não era para que eu vinha ser escrava de palavras. Agora preste atenção. E eu, quando meus filhos, desde pequenininhos, sempre, eu nunca conseguia mandar nada, não tinha autoridade sobre meus filhos, eu não tinha. Era a própria parentela que mandava sobre meus filhos, era. E isso é muito ruim, é como se você vivesse numa escravidão horrível. Eu não tinha o poder de levar o meu filho no médico, eu não podia escolher um médico para o meu filho ir. Se ele adoecesse, a culpa era minha, tem muitas mulheres passando por isso. Se acontecesse alguma coisa na escola, é porque a culpa era da mãe. Se acontecesse alguma coisa dentro de casa, a culpa era da mãe. Tudo era a mãe que não prestava. Isso acontece demais. Aí teve uma vez que eu cheguei, como meu marido tinha problema com a minha própria mãe, e a mãe dele era muito dura comigo, muitas das vezes, por causa do meu filho, que eu cheguei com ele e falei... Eu falei o seguinte, eu tomei uma decisão, olha, você nunca levou desaforo para casa com relação à minha mãe, mas eu nunca vi você me proteger no meio da tua parentela com relação a isso também. E hoje eu digo um basta, eu dou um basta a respeito disso. Porque assim como eu nunca te impedi, e a gente vive nesse pé de guerra entre as famílias por causa de falta de certas atitudes, agora também... Eu não vou mais levar desaforo para casa. Eu dou um basta aqui hoje, porque os filhos são meus. O filho, ele é meu, foi dado para mim. E a partir daquele momento, parece assim que a venda dos meus olhos começaram a cair. Eu comecei a ter um pouquinho mais de força na qual o Senhor tinha me concedido. Porque era muito triste. É muito triste você ter filhos e você não poder criar seus próprios filhos. Quantas das vezes eu já contei aqui. Quantas das vezes eu, tipo, falta de atitude do meu próprio marido também naquela época, quantas das vezes elas armavam
e faziam, armava-se, que eu digo, faziam bem assim, olha, tá horário, tu pega ele, tá horário, eu pego ela, a gente leva na Igreja Católica e a gente batiza eles. Porque eles só vivem doentes, eles são tudo cheios de problema, porque não são batizados na Igreja Católica. Oh, Senhor Jesus. Aí imagina só, você conhecendo a verdade e você tem que ficar calada, não ter autoridade nenhuma, autonomia nenhuma sobre teus filhos. E você vê as pessoas o tempo todo denegrindo a tua imagem, te ferindo, te machucando e você chorando na presença do Senhor Deus. Você com aquele sofrimento preso, pedindo ajuda e socorro de Deus na perseverança. Você acha que eu nunca quis desistir? Muitas das vezes eu quis desistir e voltar atrás. Mas você acha também que eu tinha algum buraco para ir? Não, era só Deus mesmo, só era o Senhor Deus para me ajudar. E o Senhor Deus não permitia que esses encontros viessem a acontecer. Não permitiam que as coisas vieram acontecer da maneira que a parentela queria. Porque Deus, ele só permite as coisas que ele quer. Aí o que acontecia? Se frustrava, esses planos se frustravam. Mas era o próprio Deus quem fazia isso. É ele quem concedia o livramento. O ato de eu, por exemplo, querer levar, não, vou levar meu filho no médico, meu filho não é doente. E eu levava ele para a igreja, levava ele para os cultos. E o pastor orava na vida do meu filho, porque tinha problema de asma, desde quando era bebezinho. E a culpa de todas essas enfermidades sempre foi minha. E meu marido, ele aceitava. Ele aceitava esse tipo de comportamento, ele deixava as pessoas mandarem dentro de casa. Minha casa era invadida por pessoas dizendo que eu não fazia comida, que meu filho, isso aqui é verdadeiro, que meus filhos passavam fome porque eu não fazia comida. Enviavam pessoas dentro da minha casa para abrir as panelas da minha casa. E a minha geladeira era farta, você sabe por quê? Porque quem entrava com a própria providência era o próprio Deus. Deus, ele usava o meu pai, para a glória de Deus. Sabe o que meu pai fazia, meus queridos irmãos? Todo final de semana ele comprava as coisas para casa e ele me chamava e repartia tudo comigo. E era tanta fartura aquilo que meu pai ele me concedia que eu repartia entre os irmãos da igreja. E eu sempre fui dona de casa. Eu sempre fui aquela que fazia comida, por mais que eu tivesse problemas com o meu casamento, com o meu marido, o almoço dele estava lá todo dia, a janta dele estava lá todo dia. Por mais que ele dissesse que não prestava, que não queria comer, mas a comida dele estava lá todos os dias. E meus filhos nunca deixaram de comer. Além das situações que eu passei no meu casamento com o meu marido, que não tínhamos dinheiro para algumas coisas, nem para comprar, muitas das vezes a massa do meu filho, quando ele era pequeno, para comer, e custava R$1 e a gente não tinha, mas Deus, ele entrava com providência. Mas nunca, meus filhos nunca passaram necessidade. Só que o inimigo usava a própria parentela. Sabe o que eles diziam? Que na minha casa não tinha comida, que eu não fazia comida, que meus filhos eram doentes, tinham problemas, porque não eram batizados na Igreja Católica, porque eu era uma mãe irresponsável. Que faltava as coisas dentro de casa e eu não cuidava dos meus filhos. E eu carregava aquilo ali como se fosse um fardo. Ou seja, quando você perde toda essa autoridade, quando você não entende a autoridade que o Espírito Santo tem sobre a tua vida, outras pessoas vão criar espaço para mandarem na tua casa. Isso aqui pode estar falando com alguém. Você precisa tomar uma decisão no dia de hoje, como homem de Deus, como mulher de Deus, para que não venha acontecer o pior dentro da tua casa. Agora escuta só. Quando o cônjuge não assume esse papel, sobra para o outro fazer o serviço sujo. E aí a briga vira nora contra a sogra, quando o assunto nunca foi entre elas. Na prática, cada um cuida da própria família. Quem conversa com a mãe dele é ele. Quem conversa com a sua é você, sempre. Alinhem antes, decidem juntos e apresentem juntos, sem exceção. Limite não é briga. Dá para dizer não com honra. Honrar a teu pai e a tua mãe, Êxodo 20:12, continua valendo depois de casado. Honrar não é o obedecer. Nada de comparação. A frase "minha mãe fazia assim" não constrói nada. Nunca reclame do seu cônjuge para os seus pais. Vocês fazem as pazes.
eles não esquecem. Tem muita gente trazendo e levando o problema da sua própria casa para pessoas erradas. Se você tem uma mãe que é ímpia, se você tem um pai que é ímpio, não leve esses problemas porque eles não vão entender. Tem um caso que... Tem caso dessa maneira, viu? E eu vou contar aqui hoje a respeito disso. Tem mulheres passando situação de violência doméstica dentro de casa. Humilhação degradante. Seus patrimônios sendo depredados dentro de casa, destruído. E a mãe do rapaz, do camarada, é crente. E ela sabe de tudo isso e passa a mão na cabeça do próprio filho. Você está sendo conivente com o próprio pecado, tá? Outro dia eu escutei uma situação que eu fiquei de boca aberta. De mães que frequentam, são frequentadoras de igreja, porque temer a Deus não teme. Mães que são frequentadoras de igreja, preenchendo o banco, que ouve a palavra de Deus, mas não coloca em prática, são somente ouvintes da palavra do Senhor Deus e frequentadores de igreja, que passam a mão na cabeça do filho quando esse mundo sabe que o próprio filho bate na própria esposa. Ainda tem a coragem de dizer, não, isso é só briga de casal. Se é só uma briga de casal mesmo, isso tudo vai resolver. Tem paciência. É porque ele era dessa forma mesmo, tem que entender. Mas ele é um servo de Deus, entendeu? Ele vai mudar, o Senhor vai transformar a vida dele. Aí, ou seja, aí essa mulher vem continuando passando todos os tipos de situação dentro de casa e a sogra vem passando a mão na cabeça do filho. Prestem atenção. Se você está vivendo esse tipo de situação, hoje é o dia de tomar uma decisão sobre a tua vida. Não permita que outras pessoas venham se meter na tua casa. Isso está causando briga, vem fazendo com que você carregue um fardo que não é para carregar. Coloque limites. Se essa sogra vem passando a mão na cabeça do filho dela, se ela sabe que o próprio filho comete adultério, se ela sabe que o próprio filho vem traindo, vem cometendo prostituição, vem fazendo todo tipo de coisa que não presta, e ela continua passando a mão na cabeça, preste atenção. É você, tá na tua mão essa decisão dentro da tua casa, mulher de Deus. Não espere outra pessoa, não espere alguém agir por você. Você é quem precisa tomar essa decisão. Coloque limite pela autoridade que o Espírito Santo tem sobre a tua vida. Coloque o limite sobre a tua casa. Faça uma demarcação de território até aqui. A partir daqui, não. E coloque autoridade mesmo. Não fique com medo, não. Não tenha medo dele, não tenha medo dela. Isso aqui são coisas que eu já ouvi, tá? São áudios que eu escuto, são relatos, histórias reais, tá? Eu ouvi uma... Deixa eu ver se ela está aqui escutando. Eu creio que não. Mas o pastor está aqui, ele vai ouvir agora. Não sei se eu já cheguei a contar. Mas eu ouvi uma que a própria mãe, crente da Deus e amor, é quem dava o dinheiro trocado para o próprio filho usar dentro da própria casa. Usar drogas, tá? É. Isso mesmo que você está ouvindo. Ou seja, são relatos reais. O que que está acontecendo conosco? O que que está acontecendo? Somos somente os ouvintes da palavra do Senhor Deus e não colocando em prática. Aí depois que as coisas começam a acontecer, depois que o filho começa a virar todo o tipo de coisas que não prestam, aí você vai culpar a esposa dele? Há mulheres que estão sofrendo dentro da própria casa. E a própria sogra... É quem vem martirizando essa mulher. É o próprio carrasco. Às vezes é a própria mãe que é o próprio carrasco desse casamento. Faça uma demarcação de território e coloque limite para a glória de Deus.

Para terminar, eu quero dizer algo para você, querida mulher. Uma mulher curada por Jesus, ela não tem passado, ela tem testemunho. Assim como eu tenho vários relatos assim sobre a minha vida, experiência aqui de casamento para contar para vocês, que viraram testemunhos para a glória de Deus, para a glória de Deus, para aumentar a tua fé e para aumentar a minha fé ainda muito mais e acreditar que Deus ele pode fazer muitas coisas. As situações que você está passando no dia de hoje é para que você venha adquirir experiências. Paulo escreve isso e explica isso aí nas suas cartas a respeito disso. É para aumentar a tua fé, não é para que você venha desistir, não. É para que hoje, antigamente eu dizia, ixi, Senhor, o Senhor não está ouvindo as minhas orações, mas hoje em dia eu troco essas palavras e hoje em dia eu falo, Senhor, eu preciso orar muito mais. Eu estou orando pouco, Pai. Uma mulher curada por Jesus, ela não tem passado, ela tem testemunho. A tola e a sábia. Duas mulheres, dois caminhos, qual delas vive em você hoje? Pois é. Qual delas vive em você hoje? A tola ou a sábia? A dor de não ser vista. A tola, ela nem curtiu a minha foto. Aposto que é inveja. Tudo para ela é inveja. Todo comportamento é tudo sobre ela. Aí a sábia, eu não preciso provar o meu valor. Eu sou quem eu sou, com ou sem aplausos. A mulher sábia é aquela que verdadeiramente, ela antes de fazer qualquer tipo de atitude que ela tome, ela precisa orar na presença do Senhor Deus. Ela sabe que sua identidade está em Cristo Jesus. Ela não depende de outros aplausos, ela não depende de plateia, ela não depende de ser vista por outras pessoas, mas ela depende da própria vontade de Deus sobre a vida dela. A raiz da comparação, a tola. Por que ela consegue ou não? Eu também merecia isso. A sábia, se ela conquistou, é sinal que também é possível para mim. Ou seja, o testemunho de outras mulheres também vai trazer uma fé gigantesca sobre a minha vida. Senhor, se o Senhor fez na vida da serva de Deus, o Senhor também vai fazer na minha, Pai, e eu creio. Já à toa, ela tem outro comportamento. Ai, ai, Senhor, ela é melhor do que eu, é? Tá, tem mulher que tem esse comportamento, tá? Ixi, por que que ela passa tudo isso com o marido dela, ela vive bem e eu não? Pois é, comparação, a voz interna. A tola, você precisa ser melhor que ela, mostre do que é capaz. Olha só, já a sábia, você não precisa competir, o seu lugar já é seu. Ou seja, ela sabe que a identidade dela está em Deus e todas as atitudes que ela vai tomar nunca é para provar nada, nunca é para ser melhor que ninguém. Mas já à toa com seu próprio comportamento, tudo é uma comparação, tudo é inveja, tudo é para ser notada e sempre é assim, uma competição. Não, eu vou lá e vou mostrar o meu melhor, que eu sou capaz. Não, minha irmã, nós não somos capazes de nada. Estava conversando com meu marido sobre isso e com outra pessoa também sobre isso. Você já prestou atenção? O que seríamos de nós sem a presença do Espírito Santo de Deus? Pois é, pense nisso. A sabedoria da retirada, a tola. Preciso dar um jeito nisso, preciso resolver agora. A sábia, nem toda batalha merece energia. Silenciar também é força. Muitas das vezes você vai precisar ficar calada. Sabedoria. Sente-se aos pés de Jesus e aprenda primeiramente com Ele. Já a tola não, ela é afoita, ela quer resolver na hora, ela quer falar na hora, ela quer criticar na hora, ela quer desabafar na hora, ela acaba falando coisas que não convém falar. Escolha quem te habita. Dentro de cada mulher existe uma tola ferida e uma sábia que já despertou. A cura começa quando escolhemos ouvir a voz certa e a voz é do próprio Deus. O Espírito Santo habita sobre a tua vida. Espírito de equilíbrio e de moderação, de coragem, de ousadia nos foi entregue. E nós, como mulheres de Deus, precisamos usar isso em nossas ações, em nossas práticas. Em nome de Jesus. Amém.

falei demais hoje, quase uma hora falando, mas que Deus abençoe grandemente a tua vida. Quem sabe da próxima vez, olha que luta para trazer o varão até aqui nessa rádio. Mas eu creio que na próxima semana ele vem em nome de Jesus Cristo, porque enquanto eu faço outras coisas, ele está fazendo outras coisas também. Mas eu vou trazer esse vaso aqui para a gente estar conversando, contar um pouquinho do nosso testemunho. Ainda ontem a gente estava contando para um amigo nosso, né, que é o eletricista, que estava lá em casa, e a gente estava compartilhando um pouquinho com ele a nossa preocupação, que assim, sempre é assim, que a gente não quer que nossos filhos venham passar aquilo que a gente passou, né? E a gente faz de tudo para criar eles assim, na presença do Senhor Deus. E a conversa foi bastante extensa e eu fiquei assim, olhando pro meu marido, né, contando o testemunho dele, todas as coisas assim, que a gente verdadeiramente passou, assim, em termos de humilhação, em termos, assim, de muita coisa, sabe? Então, quem sabe, assim, na próxima semana ele vem aqui para que a gente venha compartilhar um pouco desse testemunho. Não desista do seu casamento, não desista. Persevere na presença do Senhor Deus. Quando você faz primeiramente para o Senhor, as coisas começam a fluir, o Senhor começa a trabalhar na tua vida, começa uma transformação interna e você passa a depender mais de Deus do que depender para o homem, porque a gente só vai ver erro. Se você olhar para tua esposa, tu vai ver um monte de erro. Se tu for olhar para o teu marido, tu vai ver um monte de erro, meu querido irmão. Então, portanto, não desista. Vamos orar? Quero apresentar o teu casamento, a tua família, em nome de Jesus. Quero mandar um grande abraço para os meus irmãos de Coari, de Tefé, em nome de Jesus Cristo. Já está marcado aí o encontro de casais de Coari em outubro, para a glória de Deus. Portanto, só na espera aí do pastor Adrian para começar a divulgar, em nome de Jesus Cristo, vai ser uma bênção para a glória de Deus. Vamos orar. Soberano Deus e eterno Pai, eis-nos aqui perante a tua face, Senhor da glória. Muito obrigado por tudo que o Senhor tem feito e muito mais fará em nosso meio. Obrigada pela tua presença. Obrigada, Senhor, porque as tuas misericórdias se renovaram, Senhor, na viração do dia, Pai. Isso é maravilhoso demais. Porque eu lembro, Senhor da glória, que são as causas de nós não sermos consumidos, Senhor. O que seria de nós sem a tua presença? O que seria de nós, Senhor, sem a presença do Espírito Santo de Deus que nos foi concedido, ó Pai? Muito obrigado. Senhor, nessa manhã eu te apresento cada casa, cada lar, cada casamento. Palavras, Senhor, que foram ditas no dia de ontem e hoje, que sejam apagadas em nome de Jesus Cristo. Que toda palavra de divórcio, de separação, Senhor, de humilhação, de rejeição, seja retirada de dentro dessa casa, seja retirada de dentro desse coração, Senhor, que foi inflamado por causa disso. Pai, entra com a cura. Entra com a cura e com o milagre, Senhor da glória, na vida sentimental, na vida emocional dessa mulher, Senhor, que tem batalhado por esse marido, Senhor. Mulheres que têm orado, Senhor, para que o marido venha ser transformado, pela conversão do marido, para que venha sair das drogas, do vício da bebida, Pai, em nome de Jesus Cristo, Senhor. Eu te apresento, Senhor, para que haja libertação sobre essa casa, para que haja libertação na vida desse marido, Senhor da glória, porque o Senhor tem poder, ó Pai. Em nome de Jesus Cristo, Senhor, entra com grande livramento sobre a vida dos filhos dos teus servos, Senhor, porque os pais ficam preocupados com seus filhos, Senhor da glória. Eu oro, Senhor, para que entre de encontro, Senhor, e que haja esse encontro com a tua graça, e que essa graça venha permanecer sobre essa casa, sobre a vida desses filhos, Senhor. Eu apresento a descendência, a posteridade dos teus servos, Senhor, agora em nome de Jesus Cristo, que seja uma posteridade

pedir aqui, quero mandar uma paz do Senhor Jesus Cristo para a irmã Joelma, que está na escuta, a irmã Iris, querida irmã Iris, Deus abençoe, irmã Adriele Maiara, irmã Simonete, Deus abençoe em nome de Jesus Cristo, irmão Marcelo, Deus abençoe, pastor Márcio, em nome de Jesus Cristo, Deus abençoe em nome de Jesus Cristo todos vocês, irmã Lucineide, coisa linda, em nome de Jesus Cristo, irmã Neila, Deus abençoe, irmã Neila, em nome de Jesus, em nome de Jesus, meus queridos irmãos, aqueles que estão ouvindo, que também eu não consegui ver aqui a mensagem, Deus abençoe a vida de vocês, irmã Lucélia, em nome de Jesus Cristo, em nome de Jesus. Agora, vamos para casa, porque agora eu vou. Em nome de Jesus, que Deus abençoe a vida de vocês, espero você amanhã, às 16 horas, com o retorno da irmã Dionéia Oliveira. Amanhã o programa será uma bênção. Eu convido todos vocês para assistir o programa, que agora vai começar um estudo a respeito da Palavra de Deus. Você que ama ouvir a Palavra de Deus, você que quer aprender um pouco mais, vamos examinar as Escrituras? Vamos começar um quadro novo amanhã de Examinando as Escrituras. Portanto, às 16 horas, juntamente com a irmã Dionéia Oliveira. Fiquem todos na paz do Senhor Jesus, irmã Simone. Um abraço.

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2: Maravilha, ouvintes do programa Voz da Libertação. Estamos de volta com você aqui dentro do programa Voz da Libertação, órgão oficial informativo da Igreja Pentecostal Deus e Amor. Tem a sede mundial em São Paulo, na Avenida do Estado, 4568, no bairro Liberdade. E está na responsabilidade da irmã Irene Miranda, que é a presidente das Igrejas Deus e Amor do Brasil, do exterior, do programa Voz da Libertação. E a sede estadual das Igrejas Deus e Amor em Manaus localiza-se na rua Comendador Alexandre Amorim, número 525, no bairro Aparecida, e está sob a supervisão do pastor André Zimbruski. E os cultos são diários às 8 da manhã, às 12, às 14 e às 18 horas. O fundador é o saudoso missionário Davi Martins Miranda. Comunicação e apresentação, eu, Raimundo Cruz, nesta terça-feira de bênção de vitória, onde Deus tem bênçãos para você. Na terça-feira, às 8 horas da manhã, nós temos um culto especial com a irmã Conceição Brito, ministrando a palavra de Deus, orando por todos, e o nosso Senhor Jesus Cristo é mais interessado em abençoar. Às 12 horas, nossa irmã Dora Carvalho, pregando a palavra de Deus, orando, buscando a Deus por nós. E também às 14 horas, nossa irmã Elci Alves, e às 18 horas, o Círculo de Oração Unidas por Cristo.
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2: Que Deus abençoe Manaus, Amazonas, Brasil, você que nos acompanha nos quatro cantos do nosso planeta. Porque o programa Voz da Libertação pela internet chega onde tiver um Wi-Fi e a pessoa tiver o link, é só conectar, que já vai estar ouvindo ao vivo esta programação, que foi criado especialmente para quem? Para mim, para você, para nós. Foi criado para nós nos conectarmos com Deus, nosso Pai. Quero mandar a paz do Senhor Jesus para nossa irmã Maria Raimundo. Ela diz: a paz do Senhor Jesus, peço oração pela minha família. Márcio de Souza, Maria Raimunda, Wesley Silva, Manuel Antônio, Ivanete, Safira, Rana Eloá e Raimunda Ferreira. Vamos estar orando, sim. Tenho certeza que o nosso Deus, ele é o mais interessado em abençoar você. A dona Carla diz: peço oração pela minha vida e a minha família. Me chamo irmã Carla. Irmã Carla, que Deus abençoe a sua vida, irmã Carla. Vamos estar orando, Senhor, que Deus abençoe a nossa irmã Val, aí no Japim, que Deus abençoe a sua vida. A irmã Joelma, que Deus abençoe a irmã Joelma, Deus abençoe a sua vida, a sua casa e a sua família. Que Deus abençoe a nossa irmã Alexander, nosso irmão Alexander, que é da Venezuela e agora está já naturalizado brasileiro. Deus abençoe meu amigo e irmão Alexander, e que Deus abençoe a nossa irmã Socorro. Deus abençoe sua vida, sua casa, sua família, está na escuta do programa A Voz da Libertação. Deus abençoe nosso irmão Rogério, aí no Barra do Piraí, no Rio de Janeiro. Deus abençoe sua vida, a sua casa e a sua querida e amável família. E agora nós vamos clamar a Deus, vamos buscar a face do Senhor. Após os acordes musicais, nós estaremos clamando ao Senhor. e o Senhor nos ouvirá.

entrega teu caminho ao Senhor. Confia nele e ele tudo fará para cessar a sua dor, o seu desespero, o seu pranto. Fará com que você sinta agora a certeza de sua segurança. Através desta oração, confia, pois, no Senhor.

9:06 na capital amazonense. Programa Voz da Libertação. No espaço Reviver, na direção-geral está a nossa presidente Ereni Miranda. E na direção estadual, presbítero André Zebrusque. E nos botões eletrônicos também, pastor presbítero André Zebrusque, quem vos fala, irmã Rita e a irmã. Isso mesmo, estamos aqui. A irmã Ivaneide está aqui conosco, né, irmã Ivaneide? Está viajando, mas já voltou. Glória a Deus, estamos aqui já. Estamos cheios de novidades para falar com vocês. Estamos no segundo dia da campanha. A farinha da panela não se acabará. Glória a Jesus, você está aí, é nosso convidado. Na manhã vai estar pregando o presbítero André Zebrusque.

0: ao meio-dia, a cooperadora Sebastiana, mulher de Deus, muito usada nas mãos do Senhor. E à tarde, o presbítero Zé Roberto, você que está aí pode vir para o culto da Fundação Rever, às quinta-feira. E nós também já estamos aqui nos preparando para a grande ação social, dia 29, sábado. Você que está aí pode vir aqui também. Nós temos, vamos ter uma ação social pela manhã. Vamos ter pessoas aqui. As pessoas que vão estar aqui são... vai ter medição de glicemia, vai ter corte de cabelo, vai ter a psicólogo, vai ter uma nutricionista e também vai ter limpeza de pele. Você que está aí, venha pela manhã participar dessa ação social. E nós vamos estar com a nossa barraca. Nós temos que ter a barraca de artesanatos e a barraca de alimento. Você que está aí pode vir. Começa a partir das 8 horas, nós vamos estar aqui, vamos receber você muito bem, já com a nossa barraca vendendo café da manhã, vamos ter churrasco, pudim, bolo, salgado, vamos ter estrogonofe de frango, você que está aí, pode vir também almoçar conosco, e se você não puder vir ao meio-dia, pode vir tomar o café das 3, e à noite também vai ter churrasco, e à noite o culto. Semear, que vai estar pregando a palavra de Deus, pastor André Martins, vindo direto de Itacoatiara. E você pode vir estar conosco, venha participar. Tudo que vai ser vendido vai ser arrecadado para a Fundação Reviver. E você pode nos ajudar. Se você tem aí na sua casa, né, irmã Ivaneide, toalha de rosto, toalha de banho, lençol de cama, perfume que você, de repente você ganhou um perfume e é bom, mas você não gostou da fragrância, você pode doar artesanatos, variedades, roupas, sapatos, bolsas, utensílios domésticos, eletrodomésticos, brinquedos, tudo que você tiver aí que você não usa, de bom estado, ou esteja novo. Era bom que estivesse novo, ou você pode comprar na loja, né? Tem irmã que ela vai na loja comprar toalhinhas, né? Guardanapos para vender. E você pode ajudar a Fundação Reviver, ajuda esta obra feita com amor. Mas agora a irmã Ivaneide vai orar conosco, amém? Glória a Jesus. Vamos orar, irmã Ivaneide?
1: Vamos orar, gente. Vamos orar, peça sua bênção aí, na sua casa, para sua família, né? E vamos entrar em oração. Senhor, meu Deus, meu Pai, em nome de Jesus Cristo, Senhor da glória, nós estamos te agradecendo, meu Pai, nesta manhã, que nós estamos aqui, meu Senhor Jesus querido, nessa programação. Meu Deus e meu Pai, que tu venha abençoar os nossos ouvintes e todas as pessoas que estão ouvindo agora esta programação. Que o Senhor venha abençoar, entra neste lar, Senhor. Entra na vida dessa pessoa que está enferma, essa pessoa que está desempregada, que está triste nesta manhã, Senhor. Que tu possas alegrar esse coração, que tu possas curar, meu Deus, essa pessoa. Em nome de Jesus Cristo, visita esse irmão, essa irmã. Visita também, Jesus querido, essa criança, esse jovem. Em nome de Jesus Cristo, Pai, que nós queremos te agradecer esse dia maravilhoso onde que nós estamos aqui na tua presença santa, porque nós sabemos que o Senhor está aqui conosco e sentimos a tua presença, meu Pai, em nome de Jesus Cristo. Ajuda os nossos ouvintes, Pai, dá vitória, dá força, dá graça, sustenta nas tuas mãos, Senhor da glória, e abençoa essa programação, em nome de Jesus Cristo, que nós já te agradecemos, amém?
0: Glória a Jesus. Vamos de louvor, vamos ouvir o louvor A Última Lágrima, da irmã Débora, e você que está ouvindo aí, os ouvintes, as guerreiras de Cristo, que venham ouvir esse louvor. Deus vai abençoar grandemente a sua vida.
2: Choro faz parte da vida do crente. Às vezes choramos e muitas vezes achamos que Deus não está se importando com as nossas lágrimas. Talvez você veio aqui para derramar a última lágrima. Pela conversão do seu esposo, pela cura da enfermidade, pela solução do problema. Mas pode chorar que Jesus enxugue as suas lágrimas nesta noite.

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1: 9:16. E você que está aí, estamos no espaço Reviver. E o pastor André Zebrusque está aqui conosco, né, pastor André Zebrusque? O que o senhor tem para falar do agosto verde?
2: Paz do Senhor, irmã Rita, paz do Senhor, nossa irmã Ivaneide, a paz do Senhor, todos os ouvintes do programa Voz da Libertação. É mais um agosto verde, né? É o mês da beneficência cristã, é o mês onde nós demonstramos o nosso amor com o próximo pelas obras, né? Contribuindo, ajudando. E você entenda que a Bíblia nos diz que aquele que ajuda o pobre, o necessitado, ele está emprestando a Deus e Deus lhe há de retribuir, Deus há de abençoar. E nós estamos precisando ainda, né? De algumas doações.
1: Está aí, pode doar.
2: Isso.
1: Nós estamos precisando de 2 quilos de picadinho, estamos precisando de água e as variedades. Você que tem na sua casa uma toalha nova, de rosto ou de banho, lençol de cama novo, perfume que você ganhou e de repente não gostou da fragrância, né? Você pode doar artesanato, olha, tem 2 irmãs que participam do nosso culto todas as quinta-feiras, pastor André Zebrus. E ela não é do nosso ministério e ela está costurando lá as bolsas para trazer artesanato para vender. Todo ano elas doam.
2: Glória a Deus, hein? Que
1: bênção, né? Então você que está aí pode ajudar também. Roupas, sapatos, bolsas, utensílios domésticos. Você pode ir nas lojas comprar guardanapo, toalhinhas, para ajudar artesanato, para ajudar aqui na nossa barraca. Nós estamos com a barraca do churrasco, olha, a barraca vai ter churrasco, o simples, vai ter estrogonofe, vai ter pudim salgado, vai ter bolo, vai ter munguzá, e você pode comprar também na nossa barraca.
2: Com certeza, com certeza. Então faça sua contribuição, você pode mandar agora mesmo, você que pode ajudar de uma forma direta, indiretamente. Mande agora sua mensagem de texto aqui para o estudo do telefone da rádio ou até mesmo diretamente para a nossa irmã Rita, para você combinar aí questão da entrega dos produtos ou a lista que está ainda faltando alguns produtos aí. Posso passar seu telefone? Passa aí seu número de telefone.
1: Meu telefone é 994685443. 994685443.
2: Isso aí, então você que pode ajudar, ajuda, contribui para que Deus possa abençoar grandemente a sua vida. E com certeza essas irmãs vão estar em oração, porque elas sempre estão em oração, né?
1: É isso mesmo.
2: Todos os dias, 6 horas da manhã, o culto no lar, que é a oração no lar, aqui estão as servas de Deus intercedendo pela vida dos contribuintes. Então agora, sábado, pela parte da manhã, das 8 até o meio-dia, ação social. Depois, às 18 horas, temos o culto oficial, onde vai estar ministrando, louvando o nome do Senhor, nosso irmão em Cristo, o presbítero André Matias. Venha conosco, participa, não venha só, convide mais alguém, traga uma pessoa não crente, uma pessoa desviada, uma pessoa afastada, para que ele possa ouvir a palavra e crer no Senhor Jesus Cristo.
1: Aleluia! É isso mesmo, você que está aí pode também vir para o culto de quinta-feira. Nós estamos no segundo dia da campanha A Farinha da Panela Não Se Acabará. E quem vai estar pregando a palavra de Deus pela manhã, irmã Ivaneide?
3: É o presbítero André Zimbruski, pela manhã. Ao meio-dia, a cooperadora Sebastiana, serva de Deus, mulher de Deus, que vai estar pregando. E à tarde, o presbítero José Roberto vai estar pregando a palavra do Senhor.
1: É isso mesmo, você pode vir. Você sabe que o Agosto Verde é o aniversário da Fundação Reviver. 32 anos ela está completando. 32 anos fazendo a obra assistencial. Se você ver, foi mais de 40 mil pessoas que ela já ajudou. Mais de 40 mil pessoas, você que está aí, continue ajudando a Fundação Reviver. E nós estamos aqui falando que vai ter, pela manhã, corte de cabelo, medição de glicemia, medição de temperatura, psicólogo, nutricionista, vai ter a limpeza de pele, você que está precisando de fazer uma limpeza de pele, vai ter um profissional aqui fazendo. Vai ser por ordem de chegada, tá? Vai começar a partir das 8 horas, mas é ordem de chegada, vai ser dado a ficha e as pessoas vão ser chamadas pelo número de ficha. Amém? Glória a Jesus. E você pode vir aqui pela manhã e você pode também estar na nossa barraca de artesanatos, na nossa barraca que vai estar lá vendendo café da manhã. Vamos estar preparando aquele almoço e você pode vir. Contribuir, contribua, porque a palavra de Deus diz, aquele que empresta ao pobre, Deus abençoará. Glória a Jesus. Vamos de louvor? Vamos ouvir o louvor, Ele Não Estava Lá. E eu gostaria de oferecer para todos que têm contribuído para a Fundação Reviver, direto ou indiretamente. Eu gostaria de oferecer para a irmã Léo, que está lá no Vitória, no Grande Vitória. Gostaria de oferecer para as guerreiras de Cristo, para as mulheres de fé e para todos os ouvintes. Irmã Ivaneira, a senhora quer oferecer para quem?
3: Sim, eu quero oferecer para todas as irmãs da equipe da Fundação Reviver, a serva de Deus.
1: Isso mesmo. Ouça essa mensagem cantada.

transportar para lá agora. Feche os olhos e se transporte para este lugar. Que clima sombrio. Uma mulher chorava. Era Maria Madalena. Ela estava chorando junto ao sepulcro de Jesus. De repente, ela viu dois homens. Eram dois anjos do Senhor vestidos de branco. E eles lhe perguntaram: mulher, por que você está chorando? E ela disse: eu estou chorando porque levaram meu Senhor embora e não sei onde o colocaram. Quando ela disse isso, ela olhou para trás.

0: paz do Senhor, meus irmãos amados. Eu me chamo irmã Socorro Maia e moro no Campo Salles de Tarumã. A minha bênção que eu vou contar, irmãos, é que eu estava querendo receber meu benefício, né? E vim para o culto reviver, né? E fiz um propósito com, né, essa causa que eu estava esperando receber estava muito impossível. E eu fiz um propósito de pegar o cofrinho e o carnê. Se Deus me abençoasse, abrisse a porta, né, dessa aposentadoria. E graças a Deus, Deus colocou um advogado mandado por ele mesmo. E eu recebi meu benefício, minha bênção e minha vitória, porque eu fiz um propósito com Deus de ajudar a Fundação Reviver, pagando todos os meses o carnezinho e dizimando também, e com cofrinho, colocando as moedinhas e trazendo para Reviver. E eu recebi minha bênção, minha vitória e minha aposentadoria.
1: Glória a Jesus, você viu o testemunho da irmã Socorro, né? Ela estava precisando que o Senhor intercedesse por ela em relação à sua aposentadoria. E você viu, ela contratou o advogado no mundo físico, mas ela foi e fez um propósito com o Senhor. E o Senhor respondeu através dos cofrinhos. Você que está aí pode fazer também um voto com o Senhor, um propósito com o Senhor. Você que está com uma causa, um problema, uma dificuldade, uma barreira, algo que está te atrapalhando, você pode fazer um propósito com o Senhor e Deus garante a vitória. Várias pessoas já contaram o testemunho dos cofrinhos, dos votos. E você que está aí, faça. E se você quiser também ajudar a Fundação Reviver, você também pode passar, você pode ajudar através do Pix. A irmã Ivoneide vai passar para você o número do Pix. Você pode ajudar através do Pix.
2: O Pix da Fundação da Reviver é 00277-850-0001-31.
1: Repete novamente.
2: Vou repetir novamente, tá? É, o Pix da Reviver é 00277-850-0001-31. Esse é o Pix da Fundação Reviver.
1: Glória a Jesus, e lançamos o convite para você vir na quinta-feira. Quinta-feira, a nossa campanha foi uma bênção, o culto no primeiro dia da campanha foi bênção do Senhor. O irmão presbítero Pedro pregou muito bem a palavra. A irmã Ana Cleide pregou pela manhã e pela tarde. Foi bênção do Senhor. E você veja bem, é uma campanha poderosa. É uma campanha que você está falando que a farinha da panela não se acabará. E você pode vir para essa campanha. Pode você esteja com um problema, uma dificuldade, uma barreira. Venha para a casa de Deus, Deus garante a vitória. De manhã vai estar pregando o pastor presbítero André Zibrusca, homem de Deus. Ao meio-dia, a cooperadora Sebastiana, a mulher de serva do Senhor, que está sempre aqui ajudando a Fundação Reviver. E à tarde, o presbítero Zé Roberto vai estar aqui também pregando a palavra de Deus. E você pode vir receber a sua bênção, a sua vitória. É só você se perseverar, porque...

0: no reino de Deus nós temos que perseverar, gemendo, chorando, se esforçando para chegar na casa de Deus. E vamos de louvor agora, vamos ouvir o louvor, o choro com a Débora. Eu ofereço para as mulheres de fé, aí eu ofereço para Adote Uma Alma, que vai estar no domingo levando o evangelho ali no Novo Airão, né, pastor André? E você é o nosso convidado para ir ouvir a palavra de Deus. A caravana vai sair 6 da manhã, né? 6 da manhã. Você que está aí tem que estar aqui antes das 6, porque as duas caravanas vão sair 6 da manhã. E você pode também procurar, irmã. Eu não sei, parece que já está esgotado, né, irmã? Pastor? Se você quiser viajar no domingo, procura a irmã Sebastiana, ou você pode me procurar, que eu tenho ajudado ela nessa viagem. Você pode participar desse grande evangelismo, amém? Glória a Deus. E vamos de louvor, ouvir um grande louvor, o choro, e eu quero oferecer para a Adote Uma Alma, Mulheres de Fé, Expansão Jovens, o Pequeno Galileu e o Adote Uma Alma. Ouça esse louvor.
1: Para a tua honra, Senhor, para a tua glória.

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3: Glória a Jesus, 9:40, vamos para a palavra do Senhor, glória a Deus. Eu gostaria de ler a palavra que está em 2 Reis 4, amém, glória a Deus. Vamos, 2 Reis 4, Eliseu aumenta o azeite da viúva. E uma mulher das mulheres dos filhos dos profetas clamou a Eliseu dizendo, meu marido, teu servo, morreu. E tu sabes que o teu servo temia o Senhor. E veio o credor a levar-me os meus dois filhos para serem servos. E Eliseu lhe disse, que hei de eu fazer? Declara-me o que tens em casa. E ela disse, tua serva não tem nada em casa, senão uma botija de azeite. Então disse ele, vai, pede para ti vasos emprestados a todos os teus vizinhos, vasos vazios, não poucos. Então, entra e fecha a porta sobre ti e sobre os teus filhos, e deita o azeite em todos aqueles vasos e põe à parte o que estiver cheio. Partiu, pois, dele e fechou a porta sobre si e sobre os seus filhos, e ele lhe trazia os vasos e ela os enchia. Sucedeu que, cheios que foram os vasos, disse a seu filho, traz-me ainda um vaso. Porém, ele disse, não há mais vaso nenhum. Então o azeite parou. Então veio ela e o fez saber ao homem de Deus e disse, vai, vende o azeite e paga a tua dívida e tu e teus filhos vivem do resto. Glória a Jesus. Você vê a palavra de Deus, a qual a mulher de um profeta, a qual o profeta morreu, ficou ela e seus filhos. E ela ficou endividada. E os seus credores queriam levar os seus filhos em lugar do valor que eles deviam. E ela foi procurar Eliseu e disse para Eliseu, olha, o meu marido era servo do Senhor. E ele temia o Senhor. E agora ele morreu, né? E eu estou com uma dívida e os credores estão me cobrando e eles querem levar meus filhos como escravo. E Eliseu disse, declara o que você tem em casa. E ela disse que ela não tinha nada. E aí ela disse, a não ser uma botija de azeite. E ele instruiu aquela mulher. Você vê bem que Deus ele não desampara ninguém. Se você serve ao Senhor fielmente, se você obedece ao Senhor, não te faltará. A farinha da panela não vai te faltar, se você serve verdadeiramente o Senhor. Se você vê lá em Salmo 37, a qual Davi fala, fui moço, hoje estou velho, mas nunca vi um justo desamparado, nem a sua descendência mendigar o pão. Você vê bem que Deus ele tem compromisso com quem tem compromisso com Ele. Essa família servia a Deus. E aí o seu marido morreu e a dívida ficaram. E o inimigo foi lá né, cobrar e pedir. O credor foi lá cobrar e disse que se ela não pagasse, ia levar seus filhos. O que ela fez foi para a casa de Deus, foi procurar o homem de Deus. Ela foi falar com o homem de Deus sobre a sua situação. E ele disse para ela, olha, o que você tem em casa? Você tem o quê? E ela disse, olha, não tem nada. Eu só tenho uma botija com azeite, ele disse. Ele instruiu aquela mulher, olha, vai lá, vai com os teus vizinhos e pede vasos vazios, emprestados. Mas não pede, não empresta pouco, não, empresta muito. Se ela não era para emprestar pouco, a lógica ela tinha que emprestar muitos vasos. E você vê que ela tinha um bom relacionamento com os vizinhos, porque ela foi lá e emprestou dos vizinhos. E ele ainda orientou mais ela. E ela disse para ela, olha, vai, fecha a porta da tua casa, e pega, deita o azeite que você tem nos vasos. E aí, quando estiver cheio, coloca outro. E vai colocando, você viu? Ele orientou aquela mulher. Muitas vezes a pessoa chega aqui na casa de Deus pedindo um conselho do pastor, pedindo uma orientação. O pastor orienta, a pessoa faz tudo diferente. Ele diz, vai orar mais, vai jejuar mais, vigia mais, vai ler a palavra de Deus, vai vir para os cultos. E a pessoa faz tudo diferente. E muitas vezes a pessoa quer uma solução imediata. É agora. Vou falar com o pastor e vai ter que ser resolvido agora. E ele disse, ó, vai lá, procura teus vizinhos, procura e pede vasos, muitos vasos emprestados. São poucos, não, muitos. E ela foi. E ela emprestou. E ele orientou ela. E deita o azeite em todos aqueles vasos. Pega a sua botija e deita o azeite. E o azeite enchia cada vaso. Cada vaso encheu. Chegou uma hora que o seu filho disse, ela pediu do seu filho e disse, não tem mais nenhum vaso. Estão todos cheios de azeite. E quando disse que não tinha mais, o azeite parou. E aquela mulher, muito humilde, foi lá, voltou com o profeta e disse, o que era para ela fazer? E ele disse, vai, vende o azeite para pagar as dívidas e o resto para você viver com seus filhos. Você vê bem a humildade daquela mulher? Você vê bem quantas pessoas vêm na casa de Deus e você vai levar uma palavra, a pessoa já está cheia de soberba e orgulho e se fere mais ainda porque está ali sem humildade, sem querer ouvir a voz de Deus. Quer uma solução imediata. Tem pessoas que chegam aqui e querem uma solução imediata. Passou a vida todinha fazendo tudo errado. Passou a vida todinha fazendo o teu querer, as vontades da carne. E na hora que está já sem saída, aí vem falar aqui com o pastor, com uma serva de Deus, não quer receber orientação. Não quer ouvir a voz de Deus. Quer uma solução imediata. E a solução imediata não vai ter. É a hora de se humilhar e buscar a palavra de Deus. Ela é bem clara, irmãos. Que os ouvidos deles não estão agravados, nem a mão encolhida para não ouvir. É o nosso pecado que faz a divisão entre Deus e a pessoa. O que nós precisamos aprender é que quando você está fazendo a vontade de Deus, você vai passar sim por prova, vai passar sim por dificuldade, vai passar pelo vale. Mas uma coisa é garantia, Deus ele vai entrar neste vale. Se você obedecer a Deus, tudo que Ele te ordenar, Deus vai te tirar dele na hora certa. Você vai ser aprovado. Mas tem muitas pessoas que vai para a prova e desaprovado porque não sabe ouvir a voz de Deus e a orientação de Deus. Você vê bem, esta mulher estava ali em desespero, já tinha perdido o esposo. Já aí chegam os credores querendo levar os seus filhos. Não era para ela estar desesperada. Ela poderia até estar, tem gente que se fosse no lugar dela estava murmurando, reclamando. E ela não reclamou, ela não murmurou. Ela foi buscar uma orientação do profeta. E ela disse que seu marido era temente a Deus. E era servo. Olha, era servo. Servo de Deus. Nós precisamos ser servos. Precisamos servir a Deus para que quando vier o dia da prova, Deus não vai te desamparar. Deus não vai deixar você sozinho nesta prova. O Senhor vai pelejar contigo. Se você estiver obedecendo a voz de Deus, você estiver sendo servo, fiel a Deus, Ele vai, não vai desamparar. Ele vai te socorrer, Ele vai te ajudar. Nós precisamos entender que nós estamos nesta terra para servir. Servir a Deus. Quando você serve a Deus, pode vir prova, pode vir luta, pode vir ventaval, você não sai da presença de Deus. É que muitas pessoas, elas não conseguem servir a Deus. Muitas vezes elas estão na casa de Deus, por algum interesse material. E aí, quando ela olha para o homem é pecador. A palavra de Deus diz que não há nenhum justo nesta terra. Não há nenhum justo, meu irmão. Só Deus que é justo. E aí ele olha para o homem, aí eu saí da igreja porque aquela mulher me olhou de mal, com o olho torto. Ah, aquele homem lá, ele não falou comigo. Olhe para Jesus. Olhe, foque para Jesus. Fite os seus olhos para Jesus. E se você estiver sendo servo, você não vai ser desamparado. Você vai passar pelas provas e na hora certa o Senhor vai entrar com recurso. Vai entrar naquela prova, naquela dificuldade, para que o nome dele seja glorificado. Que você fique com esta palavra no teu coração. Que Deus venha falar grandemente contigo. Que nós venhamos ser servos. Não há mais tempo, meu irmão, de estar brincando, de ser crente. Jesus está voltando. Nós precisamos estar servindo a Deus com fidelidade. Porque ele só tem compromisso com aqueles que são fiéis a ele. Então precisamos ser fiel. Para que naquele grande dia, quando a trombeta soar, você venha ouvir a voz da trombeta. Fica esta palavra no teu coração nesta manhã. E eu já vou orar com você, aleluia. Glória a Deus, Senhor meu Deus e meu Pai, Deus de poder, Deus de glória, Senhor. Olha para este lar, Senhor. Olha para esta casa, meu Pai.

nós a tua compaixão, Senhor. Entra nesta causa, Senhor. Entra nesta casa, neste lar, Senhor. Entra neste trabalho, Senhor. Abre porta

0: tirar a tristeza, tirar a confusão, tirar a depressão deste lar, Senhor, desta casa, Senhor. Entra com teu poder de glória, Senhor. Entra com teu poder de glória, Senhor. Traz a luz, meu Pai, traz a esperança, Senhor. Renova a fé, Senhor. Tira a tristeza, tira o medo, a incerteza. Entra com teu poder de glória neste lar, Senhor. E opera tuas maravilhas, meu Pai. É que nós pedimos, já te agradecemos, pelo nome do Pai, do Filho, do Espírito Santo de Deus. Amém e amém, Jesus. Glória a Jesus, e continuamos aqui convidando você que está nos ouvindo. Você que está nos ouvindo, nós estamos temos uma programação na quinta-feira do culto da Fundação Reviver. Você pode participar desta campanha. Pela manhã está pregando o presbítero André Zibruz, que é a cooperadora Sebastiana ao meio-dia. E à tarde o presbítero Zé Roberto. A farinha da panela não se acabará. Eita glória, você pode fazer essa campanha conosco. Já tem pessoas contando bênção e vitória. E eu gostaria de convidar você para o dia 29, né, pastor André Zibruz? Dia 29, nós estamos comemorando os 32 anos da Fundação Reviver, mês da beneficência. E você que está aí pode participar da ação social que vai estar acontecendo sábado pela manhã, às 8 da manhã, vai estar aqui pessoas cortando cabelo, profissionais cortando cabelo, vai vir pessoas profissionais medindo a glicemia, medição de temperatura, vai ter psicólogo, nutricionista e uma profissional fazendo limpeza de pele. E vamos estar com a nossa barraca, né, pastor André Zibruski? Você pode vir pela manhã e à noite, às 18 horas, começa o culto, né? Tempo de semear com o pastor André Martins, vai estar vindo pregar a palavra de Deus, homem que tem conhecimento da palavra de Deus, homem conhecedor da palavra. Ele já deve estar orando, jejuando, para que Deus venha usá-lo grandemente nesta noite, dia 29, às 18 horas. E você pode trazer um convidado, trazer uma convidada, pode ir lá nas barracas também, pode também comer alguma coisa na nossa barraca de salgados, de churrasco, você pode vir. Nós lançamos esse convite para você. E convide a sua família, a sua casa, a sua parentela, para vir fazer parte desse povo que ajuda o próximo, né? Dessas pessoas que gostam de ajudar o necessitado. Faça um esforço, coloque na sua agenda, sábado eu vou estar lá pela manhã, vou estar lá à noite fazendo parte da Fundação Reviver, ajudando esta obra assistencial, feita com grande amor, 32 anos trabalhando e ajudando a viúva, o estrangeiro e o necessitado. E o pastor André Zibruz pode falar mais um pouquinho, né, sobre esse grande evento.
1: É, ouvintes, é sábado, a partir das 8 horas da manhã, ação social, até meio-dia. E a partir das 18 horas, congregações vai estar conosco, nos apoiando. E com certeza será mais um aniversário da Fundação Reviver, onde vamos testificar das maravilhas de Deus. Que Deus abençoe, venha conosco, participa, traga mais alguém e seja abençoado pelo Senhor Jesus.
0: Louvou, né?

0: glória, Jesus. Já vou me despedindo de vocês. Fiquem todos na paz do Senhor Jesus. Que Deus venha abençoar grandemente a vida de vocês. A irmã Ivaneide vai se despedir.
1: É com a paz do Senhor Jesus, irmã Ivaneide Rebouças.
2: Deus abençoe também, seu irmão em Cristo, presbítero André Zimbruski.

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3: Você aqui no Voz da Libertação, 11 horas e 1 minuto, estamos ao vivo diretamente de São Paulo, para você que está no Brasil, para você que está em outros países. Este é o programa Voz da Libertação, você que está chegando agora pela rede de rádios Deus e Amor, seja muito bem-vindo a este programa que é oficial da nossa Igreja Pentecostal Deus e Amor, um programa institucional, informativo, muito dinâmico também. Nós temos Palavra de Deus, oração, testemunhos, louvores, participação dos nossos pastores, informações dos nossos projetos e muito mais, viu? E olha, eu quero me apresentar, você que está chegando agora, eu sou o Ítalo Siqueira, aqui na apresentação, e também terei a companhia dos meus caros amigos, Presbítero Levi Muniz e Gabriel Araújo. Presbítero Levi, sim, estamos na rede de rádios.
4: Estamos na maior rede de rádios do Brasil. Um abraço para você que nos acompanha em qualquer lugar. É a rádio mais ouvida do Brasil, é a Rádio Deus e Amor.
3: Olha aí, interessante. E Gabriel, está presente no Brasil e em outros países também, né?
5: Sempre. A IPDA, ela sempre mostrando o seu serviço, seu valor, por assim dizer. E eu quero mandar uma paz especial para o nosso irmão caminhoneiro. Ele está aqui conosco, mandou mensagem já, que está todos os dias nos ouve. O nome dele é Vando Santos. Ele falou assim, ó, paz do Senhor, irmãos, ouço todos os dias no caminhão. Abraço, Terra Preta, Mairiporã. Então, seja bem-vindo você também que está na rádio agora. Que Deus abençoe.
3: Muito bem. E olha só, você que está acompanhando pelo rádio, você pode participar do nosso programa, viu? É só mandar mensagem para o WhatsApp da Rádio Deus e Amor, que é 11982923392. Ah, irmão Ítalo, mas o que eu vou mandar para o WhatsApp? Você pode mandar pedido de oração, áudio, vídeo, foto, mensagem de texto, inclusive pode mandar mensagem respondendo a nossa enquete. Todos os dias aqui no Voz, nós temos a enquete do dia. E a de hoje é a seguinte: quem da linhagem de Davi tem o significado do nome servo? Ou seja, qual desses personagens o nome significa servo? Letra A, Obed. Letra B, Jessé. Ou letra C, Jesus. Todos esses três são da linhagem de Davi, mas qual deles o nome significa servo? Você que está pelas redes sociais, vote aí no chat, deixe o seu comentário. Você que está pelo rádio, mais uma vez eu vou falar o nosso WhatsApp, hein? 11982923392. O nosso programa Voz da Libertação, neste formato, mantendo a mesma essência da nossa igreja, ele acontece de segunda a sexta, das 10 ao meio-dia, ao vivo, e nós contamos com a tua participação. Olha, agora a gente vai àquilo que marca a nossa identidade, que são os testemunhos. A irmã Francisca dos Santos, ela recebeu uma bênção maravilhosa da parte de Deus. Acompanhe com muita atenção, na sequência nós comentaremos com você. Vamos lá.
6: Eu me batizei 10 de outubro de 1983. No dia do meu batismo, foi com o missionário Davi Martins de Miranda. Guarapiranga batizou 4.730 pessoas. Foi a coisa mais linda da minha vida. Daí para cá, até hoje, eu estou firme na presença do Senhor. Para mim não existe outro caminho. E tenho passado momentos difíceis, mas o Senhor está comigo. Irmãos, me aconteceu um problema, é que eu fiquei mais de 10 anos com essa enfermidade, né? Que enfermidade? É uma coisa chata, mas tem que falar, né? É uma enfermidade intestinal. O intestino evacuava diretamente. Tinha semana que eu ia 3 vezes ao pronto-socorro. Tomava medicamento direto, nada parava. Quando foi janeiro do ano passado, que janeiro desse ano, completou um ano, dia 17 de janeiro, eu fiquei internada. Fui para o pronto-socorro, nem água parava dentro de mim, entendeu? Fui direto no banheiro. Me internei, aquela diarreia que não parava com nada, tomando antibiótico, né? Tomei tanto antibiótico, comecei a ficar inchada, né? Mas não parava. E saí, fiquei 3 dias internada, saí do hospital com a mesma diarreia. Passei com nutricionista, tomava remédio muito caro, comecei a campanha às quarta-feira, na sede mundial. E graças a Deus, Deus cortou essa enfermidade. Não foi remédio, não foi nenhum remédio que o médico passasse. Foi o poder de Deus com a minha fé, né? Porque eu disse, Senhor, eu vou começar essa campanha e eu creio que o Senhor vai me curar. E eu estou curada dessa enfermidade. Você vê, irmão, fiquei mais de 10 anos, hein, com essa enfermidade. Quando eu comecei a passar com o nutricionista, ele tem uma balança lá, é balança muito maravilhosa, né? Você pesa, ela dá todo o diagnóstico do corpo da gente. E o meu peso era 35 quilos. Eu fiquei pele e osso. O médico até se admirou. Deus é aquele que, dependendo da nossa fé, a nossa perseverança no Senhor, Ele age no tempo dEle, na hora dEle. Então, eu creio que foi o Senhor que me curou. Não foi o remédio, não foi nada disso. Então, e os irmãos da Reviver ainda fazendo aquela campanha de o kit escolar, aí eu fiz um voto com o Senhor. Falei, Senhor, se o Senhor realmente me curou, eu quero contribuir todo mês com uma oferta valiosa para o kit escolar, nas crianças, da Reviver, né? E eu tenho certeza, irmão, que eu estou curada, porque eu não senti mais nada. E eu creio, e eu estou contribuindo todo mês com aquela quantidade que eu fiz o voto do Senhor. Porque o Senhor, para mim, é tudo na minha vida.
3: O culto especial de aniversário da Fundação Reviver aqui na sede mundial já passou, já aconteceu. O Agosto Verde continua e Deus não para de trabalhar através da Fundação Reviver, Levi.
4: Glória a Deus. A gente ouvindo o testemunho da nossa irmã é de deixar a gente impactado. Porque a situação dela era uma situação desesperadora. Ela disse que chegou a pesar 35 quilos.
3: Meu Deus.
4: Muito fraquinha, muito magrinha. A enfermidade tomando conta do corpo dela. Mas ela disse que ela fez propósito com Deus. Fez voto com o Senhor. E ela conta com muita alegria que Jesus tocou na vida dela e ela foi curada e ela disse que agora ela cumpre o propósito, porque tem muita gente, Ítalo, que faz um voto com o Senhor, só faz um voto e Deus dá vitória para ele, porque Deus é misericordioso, mas aí a pessoa esquece de cumprir aquilo que prometeu. E se tem algo que Deus não se agrada, é dos tolos, né? Quem faz sacrifício de tolo não agrada a Deus. E a nossa irmã, ela curada, abençoada, forte, já a gente vê que é uma senhora já, com saúde, e glorificando o nome do Senhor e testificando do que Jesus fez através da fé e através dela ajudar a obra social da igreja.
3: Muito bem. E Gabriel, a gente vê a irmã já idosa, né? Forte e assim, mais ativa na obra de Deus, ali com o jaleco de obreira, contribuindo na Fundação Rever, testemunhando. Isso é tudo o resultado de uma vida de milagres.
5: Ela é uma vozinha muito querida, ela ali da nossa região, da Zona Sul. A primeira vez que eu a conheci foi na região da IPDA de Interlagos. E agora ela congrega ali próximo da gente. Salvo engano, ela está congregando na Estadual de Santo Amaro, mas ela é uma obreira muito ativa. Ela sempre está em todos os trabalhos que tem na igreja, nos cultos da semana, sempre está lá com o jaleco dela, trabalhando. Mas você vê que nós não estamos livres de ser acometido por alguma enfermidade. Só que aí está a diferença. Para onde corremos? Corremos para os braços de Deus, corremos para a oração, corremos para onde Deus está, porque onde Deus está é milagre na certa.
3: Aleluia. É verdade. E isso tudo através da Fundação Reviver, né? Um culto beneficente. Sim. A Fundação Reviver, ela veio, fez voto com Deus e está aí curada para a glória do Senhor. E você que está em casa, você sabia que você também pode viver milagres? Se você cultuar com a gente nos cultos da Fundação Reviver, Deus pode operar sim na tua vida. Todas as quintas-feiras, aqui na sede mundial, é às 15 horas, mas aí na tua cidade pode ser às 19 horas. E procure informações na tua igreja local. Mas a nossa sede mundial está na Avenida do Estado, 4568, entrada pela Avenida Prefeito Passos, número 10, no centro de São Paulo. Levi, muitas igrejas ainda vão realizar o evento do Agosto Verde, né?
4: Sim, sim. Aliás, o mês de agosto ainda não acabou, né? Nós estamos no Agosto Verde e muitas igrejas estão fazendo ainda o evento. E eu quero louvar a Deus pela vida de todos os pastores que se empenham nesse trabalho, porque é um trabalho muito sério. E eu creio que nós vamos ultrapassar aí mais de 1 milhão de toneladas. Mais de
3: 1 milhão de quilos.
4: 1 milhão de quilos, é isso.
3: Olha.
4: Aí, 1 milhão de quilos. Afeta grande demais. Mas eu creio que nós vamos ultrapassar e vamos glorificar o nome do Senhor e ajudar milhares e milhares de pessoas, como já temos ajudado através da obra social da nossa igreja.
3: Muito bem. Então, olha só, falando sobre a questão do Agosto Verde, sobre a nossa festa de aniversário, eu quero compartilhar com você um pouquinho como foi o dia 22 de agosto aqui na sede mundial. Se você não teve a oportunidade de vir, quem sabe mora longe, estava trabalhando, a gente compartilha com você um pouquinho o que aconteceu aqui no aniversário da Fundação Reviver na sede mundial. Vamos acompanhar.
7: Meu filho voltou para a nossa igreja, está aqui.

de Deus, a semente que tem o poder de transformar, de nos libertar, de nos trazer à posição a qual verdadeiramente Deus

0: Olha, simplesmente foi extraordinária a festa comemorativa do aniversário da Fundação Reviver. Teve surpresa, teve a presença da nossa presidência, a nossa diretoria, todo mundo reunido ali, muita gente, muitas caravanas, e olha, foi maravilhoso, hein?
1: Maravilhoso, gostoso demais. E nós saímos dali impactados, né, com a palavra de Deus que foi pregada, com os louvores e principalmente naquele momento em que se falou um pouco, deu-se um relatório do trabalho social.
0: Sim.
1: A gente vê, Ítalo, que o evangelho ele não é só pregar, né, não é só pregar a palavra de Deus. Lá em Atos 6 nós vemos que os discípulos estavam pregando a palavra do Senhor. E aí as viúvas estavam sendo esquecidas na distribuição diária, e aí os apóstolos convocaram os discípulos e falaram, olha, vamos escolher irmãos de boa reputação, cheios do Espírito Santo e com qualidades para fazer esse negócio. E ali já foi instituído aquele trabalho que era ajudar o pobre, o carente, o necessitado. E a Fundação Reviver é uma extensão daquilo que começou na igreja primitiva, né? Hoje nós estamos aí com 32 anos de Fundação Reviver, mais de 2 anos da Associação Reviver Help Deus e Amor. Estamos alcançando milhares de pessoas, não só com a palavra, mas também com o alimento, com a saúde, com a educação e tantas outras coisas que fazem parte do trabalho social da igreja.
0: Muito bem, que bênção. E aí tudo isso a gente comemorou lá no último dia, no dia 22 de agosto, sábado, né, no sábado. E foi muito bom ver o povo reunido para celebrar isso. Pessoas que vieram até, Gabriel, de outras regiões, assim, que contribuem com a Fundação Reviver lá, se reuniram aqui. Nós tivemos a presença da irmã Maria Lorene, que fez aquela oração ali de milagres. E milagres aconteceram, né? Exato. Teve até cadeira de rodas.
2: Exatamente.
0: Pessoas ali sendo libertas. Deus operou no nosso aniversário.
2: Sim, muitas caravanas, muitos Sim. carros, e tinha um pedágio solidário também.
0: Foi.
2: Só parava muito lá, deixava algumas pessoas deixavam alguns quilos, algumas deixavam cestas completas. Foi um momento de muita alegria, desde o estacionamento. O povo que já estava chegando, as irmãs servindo aquele Nescau, né, ou aquele Todd achocolatado, servindo achocolatado, agora que veio o nome, servindo ali para todo mundo, tirando foto, bem na entrada ali, tinha muita coisa, o povo muito animado, e na hora do culto não foi diferente. Na hora do culto o povo continuou na mesma animação, muita festa, na hora dos louvores o povo inteiro cantando, se entregando mesmo, na hora da palavra o povo glorificando, na hora da oração dali, que foi uma explosão de milagres, por assim dizer, o povo ali também orando junto, não ficava esperando, né, parado, vendo o que ia acontecer, não. O povo que veio com vontade de cultuar. E ficamos felizes por isso, porque nossa igreja é uma igreja participativa.
0: É verdade. E olha, você que está acompanhando, se vai acontecer aí na tua região o aniversário da Fundação Reviver nos próximos dias, manda mensagem pra gente, manda o cartaz, manda foto, faz um convite aí pra audiência e manda o vídeo que a gente compartilha aqui, viu? E você que, inclusive, Levi, tem gente que comemora o aniversário da Fundação Reviver no mês de agosto, alguns até no mês de setembro, né?
1: Sim.
0: Ainda tem gente comemorando, então você pode mandar pra cá essas informações que a gente vai ajudar a divulgar e a compartilhar. Olha só, agora 11 horas e 18 minutos, a gente vai cantar o Senhor com Noemi Félix, já que a nossa festa foi maravilhosa, o aniversário da Fundação foi maravilhoso, a gente vai cantar a canção Maravilhoso na voz de Noemi Félix. Cante a Deus com alegria, cante com muita fé e adoração, daqui a pouco a gente volta com você, vamos lá.

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0: Estamos com você, estamos de volta com você aqui no Voz da Libertação e com esse vídeo aqui espetacular, né? Graça sobre Graça, que é a Conferência Jovem 2026 da nossa Igreja Deus e Amor, que acontecerá nos dias 4 e 5 de setembro. Eu quero saber, você já está se preparando? Você que está acompanhando através das redes sociais, você ouvinte da Rádio Deus e Amor, você já está se preparando? Vai ter caravana, hein? Vai ter caravana de diversos estados que virão para essa conferência e todo ano tem, só que esse ano vai ser diferente, hein? Olha, Levi, todo ano tem a Conferência Jovem, né, a nível internacional agora, sim, porque os Ministérios Jovens chegaram a outros países, sim, e esse ano vai marcar a história da Igreja Deus e Amor.
1: Esse ano vai ser diferente porque nós vamos receber a graça de Deus, né? É claro, sempre nós recebemos a graça, mas é graça para quê? Para recomeçar, graça para fazer novo, é entender que mesmo nas nossas limitações, mesmo nas nossas dificuldades, mesmo a gente não sendo capaz de receber aquilo que Deus nos dá, Ele nos dá por amor do seu nome, porque a graça de Deus é manifestada através de Jesus Cristo. Não é através de homem algum, é através de Jesus. Então, a graça sobre graça é a plenitude de Deus na nossa vida. Nós vamos receber a plenitude do Senhor e sairemos daqui cheios do Espírito Santo. Vamos ter pregadores, cantores, grupos e vamos juntos glorificar o nome de Jesus. E eu estou ansioso, quero chegar lá. Eu não sou mais jovem, mas eu quero estar lá no meio dos jovens louvando o nome do Senhor e vai ser bom demais.
0: Olha, Gabriel, o Levi fez a gente rir agora, né? Mas assim, eu tô animado para aquilo que você falou ontem, o lançamento da camisa. Acho que eu vou comprar a minha, varão, desse ano.
2: Ah, se eu não ganhar, eu vou comprar.
0: Mas como assim ganhar, varão? O que tá acontecendo?
2: Varão, é que assim, varão, nós, né, temos que orar, né, pra Deus tocar no coração de alguém pra nos dar.
1: Tem algum mistério que ele sabe que a gente não sabe.
0: É, vamos lá, vamos pra cima.
2: Na última vez eu tive que comprar as duas que eu tenho, então eu não ganhei nenhuma. Mas assim, né, nada que chorando pra pessoa certa, né, não resolva. Quem sabe eles podem até sortear antes do evento pra dar esse engajamento todo. Mas enfim, a camisa... provavelmente, pelo mistério que está tendo, deve estar muito bonita.
0: Verdade.
2: E não tem uma camisa de evento que você fala assim, essa não... todas são muito bonitas, são bem organizadas, assim, por assim dizer. Eu estou ansioso, não só pela camisa, mas pelo evento também, estamos por todos os preparativos. Das últimas vezes tiveram alguns eventos, teve garrafa, caneca e um monte de coisa, e eu estou ansioso.
0: Muito bem, e olha, a gente não pode negar que vai ser um dia onde a glória de Deus vai descer.
2: Sim.
0: Onde o mover sobrenatural de Deus estará presente. Né? Quando a gente fala sobre graça, tem a multiforme graça, né? Uma, sim, graça que se manifesta de várias formas.
2: Exatamente.
0: A graça que nos liberta do pecado, como citou Levi, uma graça que nos renova, que, sim, nos dá um recomeço, que nos enche da presença de Deus, sim, e nos faz transbordar, nos faz querer continuar. Então tudo isso terá, e para você que está em casa, olha, você tem que vir, hein? Tem que vir com a gente para cultuar, para receber essa graça, essa glória, essa unção, tudo que Deus fará aqui na Conferência Jovem 2026. E vai ser um momento histórico. A gente vai fazer o seguinte, ó, vamos acompanhar um vídeo do presbítero Davi Miranda Neto, que é nosso diretor deliberativo e também é líder do Ministério Jovem Regenere. Ele tem um recado muito importante para a gente. Vamos acompanhar então.
3: Paz do Senhor, povo de Deus, trago para vocês uma excelente notícia e uma importante notícia. Se você faz parte da Igreja Deus e Amor, isso aqui lhe interessa. Ontem mesmo, nessa terça-feira, faltamos em mesa de diretoria, onde todos os diretores, sem exceção, foram ouvidos sobre uma decisão muito importante que representa algo histórico em nossa igreja. Para os dias 4 e 5 de setembro, para a Conferência Nacional de Jovens, que será aqui na sede mundial em São Paulo mesmo, foi deliberado que será permitido a participação de ministros de outras igrejas nessa conferência. Nós cremos que isso trará um grande avanço para a nossa igreja, nós cremos que isso é certamente da vontade de Deus e, obviamente,

0: você é jovem, se você não é jovem, a fazerem parte disso. Certamente é um marco histórico. Eu tenho certeza que a presença de Deus acima de tudo estará conosco nessa conferência. Que Deus abençoe vocês. Avante, Igreja, Deus e Amor.
1: Muito bem, olha, é um momento histórico, né? Pela primeira vez na história da Igreja de Deus e Amor, 64 anos depois, de forma oficial, virão ministros de outros ministérios. Mas é importante a gente deixar algumas coisas claras, porque tem pessoas que querem um pezinho para causar confusão.
2: Exato,
1: né?
2: Sempre tem.
1: Não está sendo liberado até o momento haver essa transição, né, para pegar outros ministérios, trazer outros pregadores de ministérios para pegar na nossa igreja. Ele falou especificamente para esse evento.
2: Para esse evento específico.
1: A conferência jovem, conferência nacional jovem da nossa igreja, será permitido, foi decidido pela diretoria trazer ministros de outros ministérios, né? Então, exato. É um primeiro passo.
2: É um primeiro passo.
1: Deve se precipitar, né? Outro ponto, é óbvio que vai ser muito bem pensado, né?
2: Sim.
1: Alguém que seja bíblico, alguém Sim. que tema a Deus, que seja cristão de verdade e que esteja ali, pelo menos, de acordo com o pensamento da nossa igreja Exato. Em alguns pontos principais, né?
2: Exato.
3: Alguém que seja referência.
1: Sim, sim.
2: Alguém que partilha do mesmo credo, né? Mesma confissão de fé. Lembrando que os nomes citados são nomes tirados da nossa expectativa.
1: É.
2: Não tem nome nenhum. Talvez seja alguém que nós nem imaginemos, né?
1: É.
2: Mas, enquanto isso, nós temos algumas expectativas, algumas vontades, alguns sonhos. E lembrando que, normalmente, Ítalo, algumas pessoas falam assim, a juventude não está mais a mesma. Mas, e você tem feito o quê para ajudar? Então, é fácil falar quando não se estende a mão. Por isso que nós pedimos que toda a igreja, eu sou jovem também, e o Ítalo é jovem, o Levi é jovem na sua idade, mas todos, de certa forma, nós somos jovens, e normalmente jovem precisa do apoio e da instrução. Se você acha, não, o jovem não está indo para um caminho que eu estou achando interessante, você já tentou ajudá-lo? Já tentou direcioná-lo? Não. Bom, então é só mais um falador. Só que nossa igreja, graças a Deus, estamos todos com a mesma visão, estamos todos reunidos. E eu tenho certeza que você, que também não faz parte do grupo de jovens, faz parte, sei lá, do ministério das irmãs, do círculo de oração, das mulheres de fé, você homem de fé também, você que faz parte de grupo misto, estará nesse dia para prestigiar e cultuar a Deus. Lembrando que por mais que seja um evento jovem, é um momento para adorar a Deus. Não é porque é evento de jovem que ancião não é permitido. Muito pelo contrário, assim como no evento de mulheres de fé, os homens também podem entrar e cultuar a Deus. Então todos nós estamos aqui justamente para isso, para manifestar a nossa glória e a nossa gratidão a Deus.
1: Glória Muito a bem. Deus. Então vamos aguardar os próximos posicionamentos da nossa liderança,
2: Sim.
1: quanto a quem vai pregar, quem vai cantar,
2: Exato.
1: A camisa do evento, Exato. Né? Que estamos ansiosos.
2: Eu estou muito ansioso.
1: Acho que no dia lá todo mundo de camisa, hein?
3: Com certeza.
1: Pelo amor de Deus, camisa do evento.
3: Claro, claro, né? É um evento jovem, vamos estar, vamos vestir a camisa literalmente.
2: Não, é isso. É o mínimo que eu espero.
1: É verdade. Glória. Mas olha só, para você que está acompanhando, vamos aguardar as informações oficiais da nossa igreja. Não fique se deixando levar por sites na internet, por perfis de fofoca, literalmente.
2: Exato,
1: né?
2: Exato.
1: Aguarde os posicionamentos oficiais da nossa igreja, da nossa diretoria. Mas o que eu tenho para te garantir é o seguinte: nesse dia, a glória de Deus vai descer. Graça sobre graça é o tema da Conferência Nacional de Jovens da nossa igreja. De 2026, regenere, expansão e você reunidos, hein? Chegue cedo, vem com a gente, porque Deus vai operar, haverá salvação de almas, milagres, haverá renovo, avivamento e com certeza você será impactado. Procure o pastor da tua igreja para que ele te informe sobre caravanas, para que você reúna a sua equipe de amigos e venha para cá, para a sede mundial. E olha, eu quero que você comente com a gente aí o que você está achando, qual a sua expectativa, quem você acha que vai pregar nessa conferência, manda mensagem no nosso WhatsApp, no nosso chat, interage com a gente. Gabriel, como é que está a interação da nossa audiência?
2: Nosso povo sempre mandando mensagem, é o que eu acho fantástico, acho isso muito, muito lindo. E temos muitas mensagens, né, desde o começo. Eu quero destacar algumas mensagens aqui. A mensagem da Sandra, eu até queria ter cultura para falar esse sobrenome aqui, porque é um sobrenome, creio que, alemão. Não consigo. Smileski, não, irmão, não dá. Não dá, para mim não dá.
3: Essa.
2: A nossa irmã Sandra, ela diz assim,

0: Bom dia, na escuta no meu trabalho. Escuto vocês na Áurea Norte, do Rio Grande do Sul. Forte abraço, Deus continue abençoando vocês para edificação. Nossa irmã Sandra, então, mandou essa mensagem para nós, que Deus abençoe grandemente, não só a irmã Sandra, como também o Alexandre Francisco. Ele deixa a paz dele, ele é de Itatinga, no interior de São Paulo, e está também nos acompanhando. Temos a mensagem da nossa irmã Fátima Dantas. O pastor Levi me ajudou muito em oração na luta do câncer de pâncreas do meu filho, e ele está curado. Olha, glória a Deus. É justamente isso que nós fazemos, né, Levi? Oramos pelos doentes e Deus cura.
1: E Deus cura, né? Quem cura é Jesus. E que Deus abençoe a irmã Sandra.
0: Fátima Dantas.
1: Fátima Dantas e também o seu filho. Glória a Deus.
0: Glória a Deus. Que Deus abençoe a irmã Fátima, sempre aqui conosco. E também temos a Persília Rosa, sobre o evento do Agosto Verde na região dela. Ela diz assim, olha, em Curitiba é dia 29 e em Colombo é dia 30. E os dois corações aqui são verdes, ou seja, representando o Agosto Verde, que será os eventos lá na igreja. E também temos uma última mensagem aqui escrita, mensagem da Viviana Santos. Ela diz assim, ó, peço oração pelo Leonardo. Está na UTI, é uma criança, teve uma parada de 6 minutos e está em estado grave. A mãe dele pede oração e ela chama Bianca. Então eu quero chamar todos vocês, na rádio, no YouTube, no Facebook, todas as plataformas que nesse momento ouve a minha voz, ouve a minha pessoa. Vamos orar pela Bianca e o filho dela que está internado na UTI. E você, Viviana, a Bianca, a partir da meio-dia nós temos a oração, chamada oração do meio-dia. Então convido você para que Deus possa fazer esse grande milagre. Nós podemos contar esses milagres também. Essas foram as mensagens pelo YouTube. Será que temos mensagens pelo WhatsApp? Temos sim. A Gi, ela diz... Vamos lá. Glória a Deus, glória a Deus, glória a Deus. Ou seja, ela gritou glória a Deus 3 vezes.
1: Glória a Deus.
0: A Gi está conosco aqui, a voz até foi embora. A Gi está conosco e ela deu 3 glórias a Deus e estamos aqui justamente para isso. Para glorificar a Deus.
2: É verdade. Ô, Gabriel, enquanto você recompõe a sua voz aí... Ô, Levi, você conhece o Paulo Faveiro, lá da Zona Norte, né?
1: Paulo Alexandre.
2: Ele disse que ele ganhou a camisa do evento. É. Ele estava acompanhando o Expansão pelo rádio. É. Eles sortearam, ele ganhou e vai retirar no dia da conferência. Então, Gabriel, ó, tem possibilidades.
1: Todos os sábados, às 17 horas, na Rádio Deus e Amor, das 17 às 18, tem um programa jovem, um espaço dos jovens, e eles estão ali falando sobre a conferência, dando spoiler, dando informações, louvando a Deus e sorteando prêmios, né?
0: Verdade.
1: Eu entrei lá e coloquei meu nome, mas o prêmio foi pro Alexandre, ele que ganhou a camiseta. Então, Alexandre, parabéns, Deus te abençoe. E o irmão Alexandre Faveiro é uma pessoa que está sempre ativo aí.
2: Verdade.
1: Nas nossas mídias, nas nossas redes sociais, é um servo de Deus. E ele congrega ali na igreja da Vila Mazei.
2: Muito
1: um
2: bem.
1: Servo do Senhor.
2: Abraço, Paulo Alexandre. Deus abençoe. Então, Gabriel, tem possibilidades.
1: Aí dá esperança, Gabriel.
0: Me perdoa, tá? Me perdoa. Porque eu tinha essa notícia, mas acho que teve... Eu não quero colocar desculpas aqui. Acabei esquecendo, de fato, dessa informação. Nós temos... Acompanha, pelo amor de Deus. Acompanha o Expansão, acompanha o Regenere. Porque temos lives agora, programas agora, referente a esse evento. Então, tá, está tendo sorteio, está tendo alguns spoilers de algumas personagens ali, às vezes voz deles. Então é um bom momento para você acompanhar e ter as informações quentinhas diretamente dos nossos líderes. E também temos mensagens pelo WhatsApp ainda. A próxima que eu quero ler é do Ítalo Cavalcante de Arujá. A paz do Senhor Jesus, programa Voz da Libertação. Eu sou o Ítalo de Arujá. Desejo a todos um ótimo dia de progresso e sucesso. Amém. Isso foi a parte 1. Eita glória. A programação está uma beleza e eu creio que a resposta correta e a alternativa sobre a enquete de hoje é Obed, que tem o significado de servo. Amém. Deus abençoe, ótimo dia. Fiquem na paz do Senhor Jesus, a programação está show de bola. Um abraço para o Levi, para o Ítalo Siqueira e para o Gabriel Araújo. Glória a Deus. Obrigado. Ou seja, ele deixa uma mensagem que completa para nós. Ítalo, um abraço para você. Ele disse que o significado de Obed é servo. Será?
2: Será, varão?
0: Será? É a letra A. É a letra B ou a letra C? Não sei. Será? No final nós daremos a resposta. Será que ainda temos mensagem pelo WhatsApp? Temos sim, a da Dalvina. Ela, paz do Senhor Jesus, amada igreja. Vocês estão bem?
1: Sim.
0: Com certeza, graças a Deus. Peço oração em favor do Wellington em situação de rua. É afastado do caminho do Senhor. E ela deixa aqui, amém. Que Deus continue abençoando a todos vocês, amém? Amém, irmã Dalvina. Nós iremos orar sim pelo Wellington. Não só nós aqui do programa, como na oração do meio-dia, você apresenta também esse Wellington para que o Senhor possa de visitá-lo. Visitando ele, possa restaurar os caminhos dele para glorificar o nome do Senhor. Essas foram as mensagens pelo nosso WhatsApp. Será que temos mensagem de áudio?
2: Claro, temos mensagem de áudio, com certeza. O pessoal sempre participando. Você que não mandou o seu áudio ainda, 11982923392. Olha, antes de nós ouvirmos os áudios, Gabriel e Levi, vê para mim, Levi, por favor, o número de votos da enquete.
1: 154 votos.
2: 154 votos. Dá para melhorar, viu? Dá para melhorar. E a nossa enquete de hoje é simples. A gente quer saber qual personagem da linhagem de Davi cujo nome significa servo. Exatamente. Quem da linhagem de Davi tem o nome que significa servo? Letra A, Obed. Letra B, Jessé, ou letra C, Jesus. Todos esses três são da linhagem de Davi, mas qual deles o seu nome significa servo? Vote aí, participe com a gente. Vamos lá, Adailton mandou mensagem de áudio pra gente, vamos ouvir.
3: Bom dia, meu amigo, aqui é o irmão Adailton, aqui de Porto Velho, Rondônia.
2: Bom dia.
3: Esse senhor aí, o irmão da Daniel, a família dele, são um grande amigo meu. Todos
2: olha aí.
3: Escuta, tá? Bota aí desse programa, tô ligadinho de noite, noite dia nesse programa aí. Manda um abraço aí pra todo mundo aqui de Porto Velho, Rondônia, meu amigão. Bom dia, fico com Deus, em nome de Jesus.
2: Amém, irmão Adailton, bom dia, paz do Senhor Jesus, Deus abençoe, irmão Adailton. Um abraço apertado e carinhoso para todo o povo de Porto Velho, Rondônia, pro irmão Nathaniel, né?
1: Nathaniel
2: também.
1: Nathaniel.
2: Ah, diferente, hein?
1: É diferente.
2: É bonito. É. E parabéns, irmão Nathaniel. Um abraço para vocês aí. Obrigado, irmão Adailton. Olha, a irmã Roeni, ela mandou também um áudio pra gente. Vamos ouvir.
4: Não, olhe para mim, para Deus curar minha coluna, dor na coluna, sabe?
2: Amém.
4: Que Deus cura, já fui no médico, minha injeção. Que Deus termine de curar essa dor da minha coluna, sabe? Que tire essa dor, que não dói nunca mais essa dor, sabe?
2: Amém.
4: Nunca mais essa dor na coluna, nas costas, no que volta. Em nome de Jesus.
2: Amém, irmã Roeni. Deus abençoe. Inclusive, nós temos a foto dela aí na tela, Gabriel. Ela tá com problema na coluna.
0: Meu Deus.
2: Né? Mas eu creio que Deus pode curá-la. Vocês têm fé?
1: Eu creio, em nome de Jesus.
2: Creio mesmo?
0: Eu nasci pra crer.
2: Então vamos lá, nós vamos apresentar a irmã Roeni em oração. Irmã Roeni, daqui a pouco vai ter a oração do meio-dia, você pode orar com a gente, pode participar, pode mandar para cá o seu nome, testemunho, participe, que a gente vai com certeza ver Deus agir e curar você da coluna. Em breve você vai compartilhar com a gente seu testemunho. E falando sobre isso, testemunhos é o que marca a nossa identidade há 64 anos. Desde a década de 60, sempre compartilhamos testemunhos de pessoas que foram curadas. E agora, a irmã Neuza vai compartilhar com a gente uma bênção. Vamos acompanhar.
5: Eu estava pedindo a Deus uma nova moradia, né? Que eu moro num certo lugar. Assim, para mim estava bom lá tudo, mas eu falava assim, eu queria mudar um pouco. Já fazia um certo tempo que eu estava morando lá. E pedi para o Senhor, né, que me preparasse uma nova moradia. Aí eu entrei em contato com uma pessoa conhecida minha de muitos anos atrás. Inclusive, ela é mãe de um ex-patrão meu. E aí ela falou, vem aqui na minha casa pra gente tomar um café da tarde, pra gente conversar. E eu peguei e fui. Chegando lá, a filha dela, que é irmã de um ex-patrão meu, né? Aí ela conversando assim, ela falou assim, Neuza, eu tenho uma oferta pra te fazer. De uma moradia que eu tenho, que eu tô para alugar e tal, se você tiver interesse, a gente pode estar conversando, né? Aí ela me levou, me mostrou a moradia, que é um apartamento, né, que ela iria alugar. Aí a gente conversando ali, já ela falou para mim assim, ó, se você quiser, a gente já vai vendo os trâmites do contrato, né? Pediu até para mim levar minha filha lá, para minha filha também estar conhecendo, né, o imóvel. E aí minha filha foi comigo, gostou também, e a gente conversando ali, ela já falou, não, a gente vai fazer um contrato entre nós duas, no imobiliário. Ela falou que não ia pedir fiador, nada, né, seria assim, ali entre nós mesmo. Provavelmente esse mês ainda já estarei mudando para lá, né, já estão programando tudo aí, a mudança certinho. E eu fico feliz também, né, porque a gente ora, pede a Deus e Deus atende, né, os nossos pedidos, as nossas necessidades, né, porque Deus conhece as nossas necessidades, tudo aquilo que nós precisamos. Eu só tenho que agradecer a Deus pelos milagres que Deus tem realizado na minha vida, pelas bênçãos alcançadas, né, no decorrer desse ano. Foi um ano, assim, que iniciou com um pouco de lutas, né, mas que Deus deu a vitória. E eu sou grata a Deus por tudo isso que Deus tem feito na minha vida, na vida da minha filha também.
2: Glória a Deus, o nosso Deus é maravilhoso, abençoando vidas, pessoas sendo abençoadas, curadas, bênçãos financeiras, bênção da casa própria, tudo isso nosso Deus faz aqui na nossa igreja.
1: Ele cuida dos mínimos detalhes da nossa vida. Quando nós nos aproximamos dele com o coração contrito e com o coração quebrantado, para a glória dele, porque tudo que Deus nos dá, Ítalo, é para a glória do seu nome. Deus, a Bíblia diz, pedi e não recebeis, porque pedi mal para gastar nos vossos próprios deleites. Mas quando nós pedimos para a glória do nome do Senhor, o Senhor nos concede. Ela estava na casa, a casa era boa, mas ela queria algo melhor. E Deus quer o melhor para a nossa vida, né? Deus, ele sempre quer o melhor. E quando você se propõe a fazer aquilo que Deus quer que você faça, ele te ajuda, porque a Bíblia diz que ele, o Espírito Santo, nos ajuda nas nossas fraquezas. E está aí a irmã Neuza glorificando ao Senhor com a casa dela.
2: É verdade. E Gabriel, a gente vê o testemunho da irmã Neuza, a gente olha para a nossa vida também, quantas bênçãos financeiras já recebemos, né? Sim. Desde trabalho, enfim, moradia, transporte. Nosso Deus abençoe, ele tem gosto, ele tem prazer em abençoar o seu povo.
0: Glória a Deus. Eu fico feliz demais porque eu lembro de alguns testemunhos que eu já vivi, questão de bênção financeira também, de coisas que Deus prepara de forma maravilhosa. E é assim que nós vivemos servindo um Deus que ele é poderoso. Ele faz do nada. E não existia nada. Em Gênesis 1:3 ele diz, haja luz e houve luz. Então é nesse Deus que nós cremos. Então não temos, se nós servimos a ele, não temos o porquê ter dúvida. A única dúvida é, por que que eu estou pedindo? Para gastar em deleites, por vaidade? Ou porque de fato eu tenho essa necessidade? Porque o nosso Deus trabalha assim. Nosso Deus trabalha com aquilo que está no nosso coração. É dele, temos dele. Se nós temos ele no nosso coração, se nós buscamos o reino dos céus e a sua justiça, então ficamos em paz com as demais coisas que ele vai acrescentar.
2: Muito bem. Então olha só, para você que está acompanhando de casa, do trabalho, de qualquer outro lugar, Deus pode te abençoar também financeiramente, materialmente. Se você precisa de uma casa própria, quem sabe de uma oportunidade de emprego, um transporte, uma moto, um carro, seja para a tua família, seja para trabalho, Deus pode sim te dar esse sonho que você tem de fazer uma faculdade e até agora não teve oportunidade, condições, Deus pode te abençoar. Então quero convidar você a cultuar com a gente aqui na nossa Igreja Deus é Amor, a orar, porque o Senhor ouvirá a tua oração e te responderá. Avenida do Estado, 4568, no bairro Liberdade, tá? Entrada pela Avenida Prefeito Passos, número 10. Nós temos aqui estacionamento para você que vem de carro ou moto, você que vem de metrô, estamos bem próximos da estação Pedro II, e você que vem de ônibus, terminal do Parque Dom Pedro II, terminal do mercado, tem ponto de ônibus no portão da sede mundial, ali pela Avenida do Estado, literalmente. Então vem para cá, nós estamos esperando por você. Lembrando que tem uma IPDA mais próxima da tua casa, tá? Acesse o nosso site, ipda.com.br, e você vai obter essas informações. 11 horas e 50 minutos, eu quero saber como é que tá a nossa enquete aí, Levi.
1: A enquete, nós temos agora, neste momento, 170
2: votos. 170
1: votos.
2: O que você acha, Gabriel, desse número?
0: Eu acho que tá pouco comparado às anteriores.
2: Sim. Dá para encerrar a enquete?
0: Encerrar dá. Nós precisamos, na verdade, de encerrar uma hora, não dá para encerrar. Mas as 170 que votaram, votaram para justamente aprender. Né? Não, as que acertaram e as que erraram, de fato, elas votaram porque elas gostam de participar desse momento. Então eu convido a você a participar um pouco mais. Lógico que esse o significado nós não encontramos na Bíblia. Nós encontramos nos dicionários, mas é bíblico o texto ainda.
2: Muito bem. Então vamos fazer o seguinte, ó, agora 11 horas e 50 minutos, a gente vai finalizar oficialmente a nossa enquete e vamos saber qual é a resposta. Qual personagem bíblico da linhagem de Davi o nome significa servo? E nós temos três opções, letra A, Obed, letra B, Jessé, ou letra C, Jesus. Todos esses três personagens são da linhagem de Davi, mas qual deles o nome significa servo? Vamos lá, Gabriel, é com você, queremos ouvi-lo.
0: Vamos lá, a resposta certa é a resposta A. Jesus, ele foi um servo, sim. Jessé também foi um servo, se nós pararmos para pegar ali em 1 Samuel 16, que Samuel vai sacrificar a mando de Deus para escolher o novo rei, e lá estava o servo, chamado Jessé, justamente para sacrificar junto com Samuel. Mas a resposta certa é a resposta A. Lembra que eu falei que quando a igreja se relaciona com Jesus, nascem servos? Quem é Obed? Quando nós olhamos em Rute, no capítulo 4, no versículo 13, vai estar escrito assim, ó. Assim, tomou Boaz a Rute, e ela lhe foi por mulher. E ele entrou a ela, e o Senhor lhe deu concessão, e ela teve um filho. Versículo 17 agora. E as vizinhas lhe deram um nome, dizendo, a Noemi nasceu um filho, e chamaram o seu nome Obed. Este é o pai de Jessé, pai de Davi. Por que eu disse isso? Porque Obed significa servo. Boaz, tipicamente, como ele é o remidor, o Goel, e quando nós falamos de remidor, Jesus assume esse papel de Goel, de remidor. Jesus é o remidor da igreja. Ou seja, quando Boaz, que é a tipologia de Jesus como remidor, se relaciona com Rute, que é uma tipologia da igreja, nasce alguém. Então, quando Rute que vai atrás do remidor, quando Rute, a igreja, se relaciona com Boaz, Cristo, nasce alguém. E quem nasce é Obed, e Obed é servo. Então, quando nós, a igreja, estamos nos relacionando com Deus, não existe espaço para ego. Não existe espaço para vaidade, não existe espaço para quem é maior ou menor, para quem faz mais ou faz menos. Quando a igreja se relaciona com Jesus, nascem servos fiéis.
2: Muito bem, interessante, né? Tem uma profundidade nessa mensagem, sim, dá para pegar um sermão muito bonito aí, Levi.
1: Forte, forte, a gente vai aprendendo, né? Então, Obed significa servo. Você que não sabia, guarde isso, pesquise. E pregue também.
2: Sim. Né? pode pregar, Gabriel, essa
0: pode
2: mensagem aí?
0: Pode pregar. E outra, dá para utilizar também naquele texto que a arca ficou 3 meses na casa de Obed, ou seja, do servo. Porque quando a arca entra na casa de um servo, a casa é abençoada.
2: Olha só, glória a Deus. Obed como uma tipologia de Cristo, Ruth como uma tipologia da igreja.
0: Sim.
2: Né? E aí...
0: Boaz de Cristo, Ruth da igreja.
2: Perdão, aí nasce Obed, né? É verdade.
1: Obed.
2: Muito bem, parabéns, Gabriel, pela excelente exposição e mensagem que você deixou pra gente. Levi também sempre contribuindo.
1: Amém.
2: Tá bom?
1: Glória a Deus.
2: A enquete de amanhã tá pronta?
0: Tá pronta.
2: Muito bem, quero receber daqui a pouquinho, hein? Olha, vocês que votaram, participaram pelo YouTube, Facebook, Instagram. Rapaz, hoje o negócio tá difícil pra nós aqui, hein? Você que participou pelas redes sociais e pelo rádio, Deus abençoe. Amanhã tem mais enquete aqui no Voz da Libertação. Olha só, infelizmente nós chegamos ao fim de mais uma edição. Porém, no entanto, mas todavia, estaremos de volta com você aqui amanhã, quarta-feira, das 10 ao meio-dia. E você que acompanha pelo rádio, queremos contar com você, hein? 10 horas em ponto, você pode sintonizar na Rádio Deus e Amor aqui de São Paulo, ou você pode acompanhar pelo YouTube, Facebook e Instagram da nossa igreja Deus e Amor. Venham pra cá, Gabriel Araújo, Levi Muniz, muito obrigado pela presença de vocês. Amanhã conto com vocês aqui, hein?
0: Com certeza.
2: Posso contar?
1: Estaremos aqui às 10 horas da manhã, em ponto.
2: Muito bem. Que Deus abençoe você que está em casa. Fique na paz do Senhor Jesus. E até amanhã, se assim Deus permitir.

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1: 11 horas e 56 minutos.
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nosso irmão em Cristo, Rivaldo Silva. Já estamos ao vivo e direto do Templo da Glória de Deus, que está na Avenida do Estado, 4568, na Liberdade, no coração de São Paulo. Sejam todos bem-vindos ao clamor do meio-dia. Eu tenho certeza que Deus vai fazer algo muito grande através da oração que está chegando até você, através, queridos irmãos, do YouTube, Facebook, Instagram e também pela rede de rádio da Igreja Pentecostal Deus e Amor. Você não pode perder a oportunidade que Deus está preparando para você, para abençoar a sua vida através da oração. O Senhor diz: clamas a mim, responder-te-ei. Nós vamos clamar e Deus vai te responder, não importa onde você esteja. O importante é você clamar, pedir a Deus de todo o coração. E vai escrevendo para nós, vai mandando seus pedidos de oração, vai compartilhando. Vamos lá enviar para o maior número de pessoas que vocês possam enviar, porque eu tenho certeza que agora, neste momento, o grandioso milagre vai acontecer. Você daí, eu daqui, juntos, vamos falar com Deus através da oração. Maravilhoso, eterno e soberano Deus, aqui estou mais uma vez me colocando na tua presença, ó Deus, com milhares e milhares de vidas que estavam aguardando, ansiosos, esse

tuas mãos, como diz a tua palavra. Tudo que pedires a Deus crendo, o Senhor concederia. O momento de nós clamarmos é agora, o momento de nós recebermos a tua presença, a tua graça, ó Deus, é agora, Senhor, o momento tão especial em que todos os joelhos se dobrarão.

para pedir, ó Deus, a tua salvação. O Senhor é o Deus que salva, o Senhor é o Deus que liberta, o Senhor é o Deus que transforma as lágrimas do que chora em um cântico de vitória. É agora, neste momento, meu Deus, em que mais uma vez nós entramos na tua presença, Senhor, para interceder por vidas, por famílias, por cada um que almeja ser agraciado pelas bênçãos dos céus, como diz a tua palavra, tudo o que pedires, a Deus crendo, Senhor, nos concederia. Eu te peço neste momento, entra como Salvador.

está cansado, que está aflito, e transformar as lágrimas do que chora. Meu Deus, as tuas promessas são muito grandes. Quando diz, ó Deus, eleva os meus olhos para os montes, de onde vem o meu socorro? O meu socorro vem do Senhor que fez os céus e a terra, e nós não temos dúvida, ó Deus, do que o Senhor já está preparando para cada um de

Deus, olha quantas vidas que estão neste momento se lamentando, ó Deus, devido tantas batalhas que tem enfrentado, Senhor, quantas vidas que estão sendo dominadas pelo sentimento do medo, pelo sentimento da solidão, da angústia e da depressão, ó Deus, estão trancados dentro de um quarto, não querem mais viver, Senhor, meu Deus, perderam a perspectiva.

coração, pedindo a morte, ó Deus, mas sabemos que neste momento o Senhor é o Deus forte, o Senhor é o Deus que quando entra, homem nenhum pode impedir. Então entra neste hospital, entra, meu Deus, tenha misericórdia, misericórdia destas vidas, misericórdia destas almas, misericórdia deste povo que está chorando e orando neste momento tão especial de oração. É através da oração que veremos a tua glória sendo derramada, é por intermédio da oração que alcançaremos, oh meu Deus, o grandioso milagre que somente o Senhor pode trazer para as nossas vidas.

clamando. Surpreende, meu Deus, a fé daqueles que estão, Senhor, neste momento, pedindo milagre por intermédio da oração, é por intermédio da

Deus, toma mesmo, Senhor, esta família em tuas mãos, este casamento, ó Deus, que estava ainda às ruínas, mas agora, depois desta oração, este casamento vai voltar a ser uma bênção, esta família vai voltar a ser um exemplo para as demais, ó Deus, que quando clamamos, o Senhor joga por terra todo impedimento, vai tirando do

deste povo que está pedindo salvação e libertação, é os filhos que estão em perigo, ó Deus. O Senhor pode neste momento trabalhar de uma forma muito mais

livra, meu Deus. O Senhor é poderoso para livrar, o Senhor é poderoso para guardar, como diz a tua palavra, que nesta peleja não tereis que pelejar, o Senhor pelejará por nós. Peleja, meu Deus, pela vida dos teus servos, das tuas servas, que no meio das grandes batalhas estão, ó Deus, lutando, Senhor, em prol, Senhor, meu Deus, da sua família, através da oração. Eles estão lutando em batalhas travadas, meu Deus.

promessa, a promessa quem fez não foi o homem, mas foi o Senhor. Então toma a frente de tudo, meu Deus. Toma, Senhor, a frente de tudo e enche, meu Deus, preencha, meu Deus, pelo toque das suas mãos. Este vazio não vai prevalecer. Esta pessoa, meu Deus, que está preenchendo o vazio, Senhor, com drogas, com bebidas, com destruição, tem que sair agora pelo poder do sangue de Jesus. Repreende, meu Deus, todo pensamento maligno, todo pensamento satânico, todo pensamento, meu Deus, que vem fazendo parte da memória desta pessoa, todas as vezes ela lembra, mas eu creio que agora, meu Deus, o Senhor fará algo muito grande acontecer da noite para o dia. Faz mesmo, Senhor, faz para que o teu nome venha a ser glorificado. Ó, meu Deus, quantos pedidos têm chegado, Senhor. Olha quantas pessoas que estão neste momento acompanhando, Senhor, estas orações. Ela clama por

momento, o Senhor é poderoso para fazer coisas tremendas. Oh, meu Deus, traz o despertamento ao teu povo que está orando, traz o despertamento para as famílias que estão orando. Oh, Deus, poderoso és o Senhor na batalha. Entra mesmo, Senhor, nesta causa judicial, esta causa trabalhista. Oh, meu Deus, entra, Senhor, entra com as tuas mãos,

chamado pelos médicos, o Senhor vai ao encontro daqueles, ó Deus, que a família abandonou, os amigos o abandonou, mas o Senhor não abandona ninguém. Pode uma mãe se esquecer do filho que tanto ama, do filho que amamenta, porém eu não me esquecerei de ti. Senhor, nós estamos crendo que as promessas se cumprirão, porque tudo que o Senhor tem falado ao coração deste povo, meu Deus, eu creio que haverá milagres, eu creio que haverá sinais, prodígios e maravilhas na casa deste irmão que está orando, na casa deste povo que está clamando. Oh, meu Deus, faz o milagre, Senhor, faz mesmo, meu Deus, na vida deste povo que não suporta mais a batalha do dia a dia.

Pelo toque das suas mãos, este câncer tem que sair, esta doença tem que sair. Oh Deus, faz esse milagre, Senhor, por intermédio da oração, por intermédio...

nossas vidas, ó Deus. Senhor, eu creio, meu Deus, que agora, neste momento, toda força maligna, maléfica, está caindo por terra. O teu nome será glorificado. Tem pessoas, ó Deus, que necessita muito. Ó Deus, tu és poderoso, Senhor, para conceder conforme o desejo

na mesma fé, clamando, porque já sabe, sim, Senhor, que quando o Senhor vem, homem nenhum pode impedir. Toma frente de tudo, ó Deus, toma frente, Senhor, da cirurgia, toma frente, meu Deus, ó Deus, através da oração, Senhor, ó meu Deus, que coisa maravilhosa, é a tua graça, é o teu renovo sobre nós, entra, meu Deus, com a tua providência, Senhor, nesta sala, nesta causa judicial, entra, meu Deus, entra, Senhor, agora, neste momento tão especial de oração, o Senhor pode entrar, o Senhor pode fazer morada, o Senhor pode trazer a cura, o Senhor pode, ó Deus, fazer coisas extraordinárias, para que o teu povo venha glorificar o teu santo nome, através da oração, ó Deus, ó Senhor, eu creio.

Senhor, das nossas crianças, dos nossos adolescentes. Oh, meu Deus, vai ao encontro, salvando, libertando e transformando para a Tua glória, ó Deus. Eu creio, Senhor, eu creio que através deste clamor, meu Deus, milhares e milhares

ouvirei testemunhos, esta pessoa com uma doença nos ossos, nos rins, no fígado, esta pessoa, ó Deus, que estava, Senhor, eu creio, com um pequeno, ó Deus, uma pequena batalha, Senhor, o teu povo, meu Deus, já reconhece que sem a tua presença não vence, e é por isso que aqui estamos, entrando na tua presença, orando e intercedendo por cada um que precisa ser restaurado por ti. Oh, meu Deus, eu estou crendo em um milagre, eu estou crendo, Senhor, que o Senhor fará as tuas maravilhas na vida daqueles que estão orando, na vida daqueles que estão clamando. Oh, Deus, tu és, oh, Deus, tu és maravilhoso, tu és o Deus que concede o desejo do coração. Olha que batalha travada, olha que luta travada, que somente o Senhor pode trazer vitória, vitória, vitória.

por completa, dando saúde na coluna, dando saúde, meu Deus, no corpo, Senhor, na alma, dá saúde para eles, meu Deus, dá saúde para continuar congregando com fé e trazendo as almas sedentas para o teu reino. Senhor, eu creio, meu Deus, Senhor, eu creio, ó Deus, que quando nós oramos,

em que o Senhor, meu Deus, vai, Senhor, ó Deus, tomando a frente de tudo, Senhor, toma a frente deste empresário, toma a frente deste microempresário, deste empreendedor, deste investidor, toma a frente, Senhor, não deixa, meu Deus, não deixa, Senhor, o teu povo desanimar, não deixa o teu povo se abater, é renovo do céu, renova no Senhor, renova, meu Deus, o teu povo, renova os obreiros, os pastores, o ministério em geral, renova, Senhor, ó Deus poderoso, traz, Senhor, um grande milagre para a vida do teu povo, que com muita fé estão orando, que com muita fé estão clamando, Senhor, não fazem nada sem antes, ó Deus, receber a tua palavra, não faz, ó meu Deus, nós não podemos fazer justiça com as nossas mãos, mas o Senhor faz pelo teu povo que está em busca, meu Deus, de agir com as próprias mãos, eu acredito, Senhor, eu creio, meu Deus, que através desta oração, as forças do inferno vão bater em retirada e o teu grandioso nome será glorificado. O Senhor sonda tudo, o Senhor trabalha, o Senhor faz, meu Deus, faz mesmo, Senhor.

do Senhor. O Senhor está no controle. O Senhor, ó Deus, és poderoso para atender a tua oração e trazer o milagre que você

por intermédio desta oração, por intermédio deste clamor, o Senhor pode, meu Deus, oh Deus, o Senhor pode, Senhor, fazer neste momento cessar toda a seta do diabo, repreender todas as pestes malignas e maléficas.

Deus, venha fazer o milagre, venha, Senhor, atender esta oração, atender esse clamor que nós estamos buscando, pedindo, ó Deus, em prol destas vidas, tenha misericórdia, Deus, desta pessoa, Senhor, que está acamada, esta mulher, Senhor, ó meu Deus, tenha misericórdia, é misericórdia, Senhor, de cada um que está orando, tenha misericórdia, Senhor, eu creio que quando o Senhor for, ó meu Deus, homem nenhum pode impedir, quando o Senhor for o Deus desta casa, quando o Senhor for o Deus desta família, ó meu Deus, vai ser tremendo, vai ser lindo, ó Deus, contemplar as tuas forças, pelejando por cada um, por cada vida, por cada exercício, ó meu Deus, ó Senhor, que o teu povo está neste momento, meu Deus, exercitando a fé, a leitura da palavra, Senhor, eles estão crendo, eles estão confiando, eles estão buscando, eles estão, Senhor, em lágrimas pedindo a cura, cura mesmo, meu Deus, cura, Senhor, esta doença, meu Deus, esta bactéria, esta doença rara, Senhor, que está no corpo deste homem, sai daí câncer, sai daí tuberculose, sai da enfermidade, sequelas malignas, sai daí agora, meu Deus, o Senhor pode curar, cura, meu Deus, esta pessoa que está perdendo, meu Deus, os movimentos das suas mãos, ó Senhor, as forças dos seus pés, esta pessoa, meu Deus, que está, Senhor, neste momento, meu Deus, orando de coração aberto, Senhor, esta mulher que descobriu um câncer, Senhor, que descobriu, meu Deus, um tumor que está no corpo, meu Deus, ela está desesperada, preocupada, oh Deus, coloca tuas mãos agora, seca esta doença.

0: uma cirurgia, vão fazer um transplante, que o Senhor seja, meu Deus, o médico dos médicos e faça o milagre acontecer. Senhor, eu te apresento a vida do teu povo, eu apresento, meu Deus, Senhor, a vida daqueles que estão com as suas carteiras profissionais levantadas, que estão levantando currículos. Abre as portas, ó Deus, é o que eu te peço e já te agradeço, porque eu creio no milagre, eu creio na vitória, em nome de Jesus. Amém e amém, Senhor Jesus. Glória a Deus. A oração está uma bênção que não dá nem vontade de parar de orar, meus irmãos. O fogo do céu está descendo. Queridos irmãos, eu tenho certeza que você não quer somente a oração, mas você já está decidido e deseja o Deus que ouve oração. O Deus que ouve oração, ele deixou uma palavra: vinde a mim, cansados e oprimidos, que eu vos aliviarei. Ele está convidando você agora para se entregar a ele. Vamos levantar as mãos e entregar tudo nas mãos de Deus. Você que ainda não é um cristão vai passar a ser a partir de agora. Levanta suas mãos e diga: Senhor Jesus, neste momento eu entrego a minha vida para o Senhor. Salva minha alma, liberta minha alma, perdoa os meus pecados, porque eu prometo ser fiel até a morte. Salva a minha alma, Senhor, liberta-me de todo mal, porque a partir de hoje eu quero a tua presença. Senhor, segura em minhas mãos e não me deixe tropeçar. Diga amém. Não saia daí, queridos irmãos, que eu vou fazer uma oração com aqueles que estão reconciliando também. Levanta suas mãos, você que estava afastado, você que estava desnorteado, abatido na fé e hoje deseja voltar para Deus. Levanta as mãos e diga: Senhor Jesus, neste momento eu me reconcilio com o Senhor, perdoa os meus pecados, salva minha alma, liberta por completo, porque a partir de hoje, ó Deus, te servirei até o fim da minha vida e anunciarei que o Senhor é o Deus que salva e que liberta, e todos dizem amém. Deus abençoe, queridos irmãos, você que aceitou Jesus, você que reconciliou. No rodapé do vídeo temos um correio: quer aceitar Jesus, @pda.com.br, e temos também o WhatsApp, DDD 11 95094 4645, DDD 11 95094 4645. Mande agora mesmo a sua mensagem, que a nossa equipe já vai estar te dando todas as instruções, o que você deve fazer de agora em diante. Ou busque a Igreja Deus e Amor mais próxima de você. Aqui em nossa sede mundial teremos um culto agora às 15h e às 19h eu estarei ministrando a palavra de Deus na noite dos vencedores. Te convido para estar conosco aqui no Templo da Glória de Deus. Vamos orar entregando essas vidas que aceitou, reconciliou. Senhor, eu entrego nas tuas mãos essas vidas que aceitou, reconciliou, Senhor, se entregou de corpo, alma e espírito, perdoa os pecados deles, salva mesmo, ó Senhor, trabalha de dentro para fora e de fora para dentro, faz a tua obra, é o que eu te peço e te agradeço, em nome de Jesus, você diz amém. Aí está, queridos irmãos, a oração do meio-dia, não sai daí não. Canal Direto com Deus, vamos ao santuário neste momento, porque é de lá que vamos prosseguir na oração, no grande clamor. O povo já está preparado para continuar orando. Você no canal do YouTube, Facebook, 15h, voltaremos com vocês em transmissão ao vivo do altar de Deus em um grande culto especial. Você pelas emissoras de rádio, não sai daí não, já está chegando a nossa querida irmã Débora e o pastor Lorival. Valde Almeida, nenhuma programação especial, programa MC, mensagens cantadas. Deus abençoe a todos, quem orou com vocês, seu irmão em Cristo Ribeiro e Silva, sede mundial na Avenida do Estado, 4568, na Liberdade, no coração de São Paulo. Lembre-se, esta é a família que mais cresce no Brasil, no mundo todo, a família Deus e Amor.
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3: Mensagens cantadas já está no ar, chegamos aqui no seu rádio, também através desse aplicativo, internet. Muito obrigada a vocês que nos dão esse espaço para nós entrarmos aí na sua casa, também um espaço no seu dia, e que este momento seja muito abençoado. Vos saúda na paz de Cristo, Débora Miranda de Almeida.
4: Obrigado, ouvinte, pela sua audiência. Eu sou o pastor Lourival de Almeida, seja bem-vindo. E nós vamos estar aqui compartilhando com todos vocês momentos bons, momentos edificativos para a vida de todos, com hinos, reflexões, e que todos nós sejamos abençoados. A gente, Débora, pode começar tocando um hino, é isso?
3: Da gravadora MC Music, nós vamos ouvir Não Ficarei Aqui, do álbum É Assim Que Adoro, com Débora Miranda.

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1: Hebreus capítulo 12, versículo 14, 15. Segui a paz com todos e a santificação. Ou seja, não é só a santificação, né?
2: Não somente a paz, mas também a santificação.
1: Exatamente.
2: Né?
1: Sem a qual ninguém verá o Senhor. Tendo cuidado de que ninguém se prive da graça de Deus. E de que nenhuma raiz de amargura brotando vos perturbe. E por ela muitos se contaminem. A palavra perturbação aqui, né? Raiz de amargura. Quero falar um pouquinho sobre isso, sobre essa tristeza amarga, essa extrema maldade, esse fruto amargo do ódio, né? E, infelizmente, isso faz parte da vida de muita gente. Eu diria, Débora, que foi o mesmo sentimento que Caim teve em relação a Abel. Não, de quanto Abel foi aceito, ele não. Acabou matando o seu irmão. Quer dizer que muita gente em nossos dias continua ainda guardando ódio, rancor, infelizmente amargando aí um sentimento de ódio, de rejeição. Pessoas que muitas vezes encurvadas pelo peso de muitos relacionamentos conflituosos estão aí, levando nas costas esse peso, né? Essa rejeição, essa inveja, produzindo amarguras profundas. Infelizmente esse ressentimento traz aí a ausência da paz no coração das pessoas. Pessoas que estão aí com secreções do ódio saindo pelos cantos da boca, né? Candidatos aí a doenças da mente, do coração, até um AVC, um ataque cardíaco qualquer hora, um derrame cerebral. E essas pessoas, infelizmente, vivem aí carregando esse veneno, essa natureza de serpente, contaminando as pessoas. Porque é o que a Bíblia fala, infelizmente, essa raiz acaba contaminando outras pessoas. Todo mundo sofre, a igreja sofre, os amigos sofrem, se é que essas pessoas têm amigos, né? Família sofre. A amargura só traz doença, né? Só traz dor. Ao invés de amargura, nós devemos cultivar o amor. Afinal de contas, foi o próprio Senhor Jesus que disse para que nós amássemos uns aos outros. Quando ele diz amar os vossos inimigos, eu acredito que está intrínseco na questão. Se nós amamos os nossos inimigos, nós amamos também os nossos amigos, né? E para nós também bendizermos aqueles que nos maldizem. Fazer bem àqueles que odeiam, orar pelo que vos maltratam e vos perseguem. Sejais filhos do Pai que está nos céus. Porque faz com que o sol se levante sobre os bons e os maus, e a chuva desça sobre os justos e injustos. Pois se amardes os que vos amam, que galardão tereis? Não fazem os publicanos, porém, o mesmo? E se saudardes unicamente os vossos irmãos, que fazeis demais? Não fazem os publicanos também assim? Sede vós, pois, perfeitos, como é perfeito o vosso Pai, que está nos céus. Esse texto, sem dúvida alguma, é um remédio contra a amargura produzida no coração de algumas pessoas. Eu até diria que muitas pessoas poderiam parar e pensar, mas eu tenho razão de estar assim, mas eu estou assim por causa disso, daquilo. Poderia até dizer por que não. Claro. Mas nós temos que nos esforçar mais do que o mundo se esforça. Nós temos que nos esforçar mais do que os publicanos se esforçam, não é? Se o mundo é assim, nós vamos ser diferentes. Infelizmente, nós vivemos sim momentos onde pessoas culpam, às vezes, suas mazelas a outras pessoas, ou seja, nunca são elas mesmas culpadas dos seus problemas, das suas situações ruins. Infelizmente, Débora e ouvintes, a gente tem às vezes que ouvir tantas coisas. Coisas como, não, se você é uma pessoa melhor sucedida que eu, você tem a obrigação de me ajudar, de me sustentar, senão eu vou falar mal de você. Infelizmente, a gente se depara com situações como essas, e é tão decepcionante, mas nós vamos fazer o quê? Temos que amar essas pessoas, porque essas pessoas estão carregando fardos terríveis. Como eu disse, essas pessoas estão babando, né, pelos cantos da boca amarguras. Mas nós, como servos do Senhor, vamos nos pautar pelas palavras de Paulo. O servo do Senhor não convém a ele ser contendeiro, mas ser manso para com todos, apto para ensinar, sofredor, instruindo com mansidão os que resistem, a ver se porventura Deus lhes dará arrependimento para conhecer a verdade e tornar a despertar, desprendendo-se dos laços do diabo em cuja vontade estão presos, segundo Timóteo capítulo 2, versículo 24 a 26. E é impressionante como as pessoas realmente caem nos laços malignos, né? É impressionante como as pessoas se deixam prender por ressentimentos, ódios, amarguras. Prejudicam a própria vida em primeiro lugar, mas prejudicam também sua família, sua igreja, dão um testemunho miserável e prejudicam pessoas que são alvo da maldição das suas línguas. Quantas pessoas precisam ser libertas desses sentimentos facciosos produzidos por essa cardiopatia, ou seja, essa doença do coração? Infelizmente, Os tais espalham o veneno da inimizade, da contenda, da maledicência em todos os níveis. É impressionante como nós vemos pessoas com essa capacidade da velha natureza de Adão. Pessoas que só conseguem sugerir coisas ruins, nutrem opiniões erradas acerca de pessoas, de companheiros de ministério, de irmãos que cantam juntos, das bandas que tocam juntos, espalhadores de boatos, rotuladores implacáveis. Pessoas que, infelizmente, o estilo de vida não condiz com o estilo de vida cristão. Jesus nos ensina claramente a amar e orar por aqueles que nos fazem mal. E alguns nem chegam a fazer mal para essas pessoas. Só o simples fato de, às vezes, não concordarem com suas atitudes, não agirem em conformidade com as suas ações, já é motivo para que essas pessoas se utilizem dessa espada que sai das suas bocas. Não é? Infelizmente, são pessoas que não são saudáveis. Pessoas que dentro delas não flui o amor de Deus. Imaturas, não sabem conviver em sociedade, muito menos sabem dar passos para a criação da sua própria família. E acham que não, eu sou da família de Deus, todo mundo tem que olhar para mim, eu sou o queridinho, a última bolacha do pacote, todo mundo tem que me ajudar, todo mundo tem que me levantar, cuidar de mim, cuidar porque eu sou de Deus, enfim. E quando não tem esse tipo de receptividade ou esse tipo de atenção, coitado daqueles que não enfiam a mão no bolso até para enfiar, para ajudar aquele, porque essa pessoa, infelizmente, vai ter que aí sofrer as amarguras dessa língua que, infelizmente, deixou enraizar-se nela a raiz dessa amargura toda. E você, ouvinte, vai ser alvo, eu vou ser alvo, nós vamos ser alvos dessas línguas ferinas, amarguradas, que falta a elas a sinceridade, a pureza, o comprometimento com os valores do reino de Deus. Que o Senhor nos livre, porque ninguém pode dizer que está livre disso, mas que o Senhor nos livre dessa raiz de amargura, desse ressentimento, dessa inveja. E que o Pai nos conceda a graça de vivermos de uma forma amorosa. Entendemos os nossos irmãos como companheiros. Entendemos as pessoas que estão ao nosso lado como participantes da mesma caminhada. E entendemos que nós temos uma vida particular e devemos lutar por ela. E não achar que todo mundo tem a obrigação de cuidar da gente, mesmo que nisso esteja inserido, mesmo que isso signifique. Porque lembra que eu estou falando aqui, quero que os ouvintes saibam. É que infelizmente algumas pessoas acham, não, o irmão tem carro. O irmão tem que me dar um carro também. É. Ah, o irmão tem casa, o irmão tem que me dar uma casa também. Já, até quando isso vai continuar? Até quando as pessoas vão continuar nutrindo essa amargura, esse ressentimento, esse ódio, essa inveja? Quero dizer aos irmãos, e digo isso aqui publicamente, eu incentivo os meus filhos a lutarem, a estudarem, a trabalhar de noite e de dia. Se houver uma necessidade imediata, é evidente que nós como pais, mas eu olho os meus filhos com olhos de que, não, eu sou o gavião que estou cuidando deles, eu sou a águia que está cuidando da águiazinha, mas tem que ir para o campo de batalha. Se achar que eu vou, ah pai, eu preciso disso que eu vou dar, não, não, não. Vai buscar, corre atrás. Se precisar, é uma coisa de desespero, sim. É para isso que os pais estão aí. Quero que vocês saibam que os nossos filhos são tratados como todas as pessoas que são colocadas no mundo, tomam suas decisões e vão na direção que querem, tem que ser tratada. Afinal de contas, é assim que é a vida. E é evidente que pais entesouram para os filhos, e não os filhos para os pais, deixar claro também, em todos os aspectos, eu entendo assim. Agora, pessoas acharem que não, tem que dar para mim, porque você tem que parar com isso. Ah, você não deu, vou espalhar isso, vou espalhar aquilo, você isso... Até quando isso vai continuar? Que bobagem é essa? Você é senhor da sua vida. E é evidente que existem questões que a igreja ajuda, que nós ajudamos. Mas pessoas acham, não, tem que ter casa porque você tem. Então, vai atrás, corre. Vai atrás, levanta de manhã. Vai atrás, trabalha. Vai, corre atrás. No meu caso, estou correndo há 40 anos. Ou seja, 40 anos no mercado de trabalho. Comecei cedo. Isso não me matou, não. Estou vivo aqui. Não é? Comecei a trabalhar muito jovem. Muito jovem comecei a trabalhar. A Débora começou a trabalhar mais jovem que eu. Que idade você tinha quando gravou seu primeiro CD, Débora?
2: 5, 6 anos.
1: 5, 6 anos. Daí pra frente, cantando, não é? Ou seja, a Débora tem 40 e tantos anos também que grava, que canta. Agora aparece uma pessoa de repente, não, vou falar mal de você se você... Ah, tenha santa paciência. E tô dizendo isso a todos vocês ouvintes que estão ouvindo aí. Não, não podemos aceitar esse tipo de situação. Devemos aceitar a nossa condição como servos de Deus, sim. Ajudar o nosso próximo, sim. Mas as pessoas falam, você tem, eu tenho que ter, senão eu vou falar mal de você. É raiz de amargura... pura, é ressentimento, é inveja, não é? Que a paz de Deus nos conceda a graça de vivermos de uma forma amorosa e que todos trabalhem. Vamos trabalhar, minha gente. Vamos trabalhar. Tenho certeza absoluta que o nosso Deus haverá de dar a vocês tudo aquilo que vocês colocarem a mão para trabalhar, para vencer, para adquirir. Deus vai dar a vitória, sim. Agora, não adianta ficar culpando as suas mazelas naqueles que têm alguma coisa. Porque isso é a mesma coisa que nós estamos vendo até na questão da política nacional. Isso tem que parar, meu Deus do céu. Não podemos nos considerar melhores que ninguém, não temos que ficar disputando isso ou aquilo, temos de ser mansos e humildes de coração, mas temos também de parar com esse protesto bobo, não é verdade? Se o nosso irmão está bem sucedido, glória a Deus por isso, vamos buscar e que nós sejamos vencedores contra essa amargura maligna. Que as pessoas sejam graciosas, generosas, bondosas, facilitadoras, gratas em Cristo Jesus, e que as pessoas que têm esse sentimento maligno coloquem a mão na massa e vão atrás, vão trabalhar. E é evidente que é obrigação da igreja, deixo claro aqui, obrigação nossa ajudar os nossos irmãos, e isso temos feito de bom grado.
2: Nós vamos a mais uma mensagem musical. Nós queremos ouvir aqui agora o irmão Elias cantando Chuva de Poder. Ele canta do CD Jesus é Deus. Vamos louvar ao Senhor. Solte a voz.

0: E agora, ouvintes amados, depois desse hino, né? Vamos dar uma relaxada, né? É chato você lidar com pessoas que não querem pôr a mão na massa, né?
1: É, tem muita gente que não quer trabalhar, né?
0: Não quer trabalhar.
1: É obrigação sua me ajudar.
0: Eu tinha dito pra Débora colocar, não só ela, como também nós colocarmos, às vezes, a Débora, que não mais tanto, mas ela gostava das redes sociais. Falei, coloca nas redes sociais desde o tempo que você começou a trabalhar, porque, infelizmente, tem pessoas que não é... Tudo que você tem blasfema os seus bens e acho, não, se não der pra mim, vou blasfemar os seus bens. Vou dizer que você roubou aqui. Pelo amor de Deus. Vamos dar uma dica de saúde, Débora?
1: Vamos. Lourival, surgiu uma época aí, aqueles rumores, né? Olha, todos os utensílios de plástico estão com problema ao ser aquecidos, eles liberam uma essência tóxica, tem que tomar cuidado.
0: Me lembro.
1: E realmente, alguns potes de plástico liberam essa produção de material tóxico, né? E a gente tem que evitar. E esse material, o bisfenol A, ele é utilizado na produção de certos plásticos, containers, né, esses materiais plásticos que a gente usa na cozinha, revestimento de lata, e ficou famoso em 2008 ao ser relacionado a problemas hormonais que provoca câncer. Ele pode ser ingerido toda vez que um alimento entra em contato com o material. Então, a Agência Nacional de Vigilância Sanitária afirma que há um limite seguro, 0,6 miligrama por quilo de comida. Apesar disso, esse BPA, que é o bisfenol, né, ele permanece no corpo por muito tempo e tem efeito cumulativo. Então, o assunto é polêmico. E assim nós classificamos quais os potes de plástico, quais são os recipientes de plástico que não pode ser aquecido. Então é muito fácil. Você pegou o pote de plástico. No fundo do pote tem aqueles triângulos de reciclagem, não tem? E esses triângulos, aquele triângulozinho que tem um número dentro, eles identificam o tipo de plástico que foi utilizado na produção daquele material. Por exemplo, quais são os triângulos com aquele númerozinho dentro que mostram que estão livres desse composto de bisfenol A? Garrafas de água e refrigerantes, quando tem aquele triângulozinho com o número 1. Número 2, triângulo com o número 2. Baldes e sacolas de compra. Aí pula para o número 4, triângulozinho com o número 4, são sacos de lixo. E o 5, número 5, triângulozinho com o número 5, que são potes de margarina, seringas descartáveis e canudos. Nós não vimos aqui aqueles potinhos que a gente usa na cozinha. Então, são os plásticos duvidosos, que é o número, que são os números 3, 6 e 7. Então, você tendo aí o plásticozinho em casa, pega o pote de plástico, verifique no fundo. Tem o número 1, 2, 4 e 5? Guardem esses números. 1, 2, 4 e 5 estão livres deste produto tóxico que é o bisfenol A. Agora, os outros são duvidosos, que são os números 3, número 6 e número 7. Lourival, e o que me preocupou? Sabe aqueles copinhos descartáveis que a gente toma café? Está incluído nos plásticos duvidosos. Não tem BPA, mas libera estireno, que é uma substância tóxica, que estão nos copos descartáveis e embalagens em geral. Então vai tomar um cafezinho, leve a sua canequinha de casa, o seu copinho de vidro, sua canequinha não de plástico, claro, mas sua canequinha de cerâmica ou de vidro, né?
0: Copinho de margarina.
1: Não,
0: mas é normal, por que não? Vai dizer que em casa tem um monte desses copos,
1: não.
0: Eu jogo fora mesmo. Esses
1: não,
0: copos
1: pra trazer no trabalho um copo de vidro ou uma caneca,
0: vidro,
1: né?
0: Então, sim. Esse você já usou mesmo ali, usa.
1: Então os triângulos com os números que são seguros, repetindo, 1, 2, 4 e 5. Os duvidosos, 3, 6 e o número 7.
0: Tá aí pra você uma dica importante, né? Porque quem é que não toma um cafezinho e tal, né? Gostosinho, quentinho e tal. Todo mundo gosta de um café, quer dizer, quase todo mundo gosta de um cafezinho. E é bom saber que às vezes a gente tem que, né, tomar cuidado pra não fazer mal também.
1: O MC também gravou mais um título novo, que é o CD Novos Valores, volume 4. E nós vamos apresentar mais um hino bonito para você conhecer este lindo lançamento. Aí vai a mensagem de Deus para você.

0: Vamos seguindo, Lorival?
1: Nós vamos fazer assim, abrir espaço para os nossos prefixos. Já voltamos.
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1: 13 horas e 2 minutos.

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2: Vamos!

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1: Todo mundo erra, né, Lourival? Menos a gente que erra, né?
2: É, menos a gente que erra pouco, né?
1: A gente erra, sim, e fazer o programa aqui sem parar, a gente corre esse risco de ter esses erros. Mas tudo bem, nós vamos seguindo agora, nós temos aqui o Momento da Família, e eu gostaria de falar um pouquinho com a situação espiritual da criança. Eu sei que muita gente fica preocupado, mas será que isso, a criança tem pecado, não tem pecado? Davi fala, sei que sou pecador desde que nasci. Sim, desde que me concebeu minha mãe. Ou seja, a criança não é sem pecado. Davi está admitindo, mas ela ainda é muito simples. A criança é muito ingênua, é muito pura. O pecado que habita dentro dela não fala tão alto como no adulto. Ela ainda não foi engolfada pelo curso deste mundo. Por essas razões, a criança serve de exemplo para nós adultos. Conforme o salmista, é dos lábios das crianças e dos recém-nascidos que Deus tem tirado o perfeito louvor para, entre aspas, silenciar o inimigo que busca vingança, como diz Salmos capítulo 8, versículo 2. E Jesus citou essa passagem aos sacerdotes e aos mestres da lei por ocasião de sua entrada triunfal em Jerusalém, Mateus 21. E depois de impor calma e tranquilidade à sua alma, o salmista compara o seu estado de espírito ao da criança desmamada ainda nos braços da mãe. E ele afirma com convicção, a minha alma é como essa criança. Salmo 131, versículo 2. Então o salmista não é o único a tomar a criança como modelo de comportamento. Jesus, Paulo e Pedro também fizeram o mesmo. E para responder à pergunta, quem é o maior no reino dos céus? Jesus chamou uma criança, colocou-a no meio dos discípulos e respondeu, quem se fizer humilde como esta criança, este sim será o maior no reino dos céus. Agora Paulo, ele ordenou aos coríntios que se tornassem crianças quanto à malícia, mas não quanto à faculdade de compreender e de julgar. E Pedro ensinou aos crentes que eles deveriam desejar ardentemente o leite espiritual, assim como as crianças recém-nascidas buscam o seio materno. Nós vemos que a criança, ela tem ali a sua maldade, né? Em partes, quando a Bíblia diz que ela tem a sua estultícia, a sua tolice, e ela realmente ela sabe o que quer. Às vezes ela testa o pai, ela testa a mãe, e a criança precisa ser evangelizada desde pequenininha. Não somente ensinada, mas evangelizada. A criança não crente, ela precisa entender e devemos mostrar a ela o caminho da salvação para que ela aprenda quem é Jesus, quem é Deus, o que é o pecado e quanta coisa ruim traz o pecado, que há salvação e há solução para ela e para o pecado, e que ela tem um presente da salvação que poderá ser adquirido por ela mesma, né? A criança pode aceitar Jesus quando pequena? Sim. Na linguagem infantil, você pode mostrar a ela o que é a salvação e o que é aceitar Jesus.
2: Muito bem, nós vamos prosseguindo com o nosso programa, lembrando a você, prezado ouvinte, que existe, é claro, mesmo na criança, o seu estado, né? E o seu estado de inocência, é evidente que não lhe é imputado nenhum tipo de transgressão ou pecado, nada, absolutamente. E é claro que existe também a criança a partir do momento que ela passa, deixa de ser criança, né? Aí
1: da sua inocência para a sua consciência.
2: Seu estado de consciência, ele passa a ser imputado a ela, então, suas transgressões, seus pecados, não é verdade?
1: Nós vamos ouvir o hino com Débora Erini, nós vamos lá para 1985, Lourival, e no meu barco, nós vamos ouvir agora do CD Prova de Amor. Música.

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1: Olival, vamos seguindo. Vamos. Eu tenho aqui uma dica bastante interessante para você economizar bateria no seu celular, né? Umas dicas para você fazer a bateria do seu smartphone render muito mais. Passar o tempo todo competindo com os amigos em jogos, enfim, pelo smartphone pode ser bem divertido, mas descobrimos que a bateria se esgota na hora de fazer uma chamada de emergência. Então, às vezes, você fica lá no jogo, lá no celular e tal, de repente, na hora de fazer uma chamada de emergência, não tem mais bateria. Não é muito difícil prolongar o tempo de uso dos aparelhos entre as recargas, mas exige disciplina e o conhecimento das opções do seu aparelho. Por exemplo, você que tem aí um Android, né? Um celular Android. Cada aparelho com Android administra a bateria de uma maneira e oferece seus próprios recursos de economia. Então, se você tem um modelo da Sony, por exemplo, pode conferir o status da bateria e ativar a economia de energia. Cada celular tem aquele um botãozinho para você ativar a economia de energia. Você clicando configurações, depois gerenciamento de energia, aí você pode fazer com que o seu celular esteja ativo. Por exemplo, você está numa estrada, acaba a gasolina, não tem posto ali perto. O seu celular está carregado, está ali ativado a tela, um pouco a redução de luz da tela, não usar, por exemplo, o Wi-Fi, se ali não tem configurações para o Wi-Fi. Então, todas essas coisas, desativando esses pontos importantes, você vai conseguir colocar um pouquinho mais de energia com mais tempo no seu celular. Os recursos estão aí, é só você ir mexendo, né? Coloca configurações, economização de energia, depois coloca de novo lá o status para a bateria, o uso de energia mais reduzido, você vai conseguir poupar energia no seu celular e quando precisar, você está com o seu celular em mãos para aquela emergência.
2: Aí está, né? O celular é isso, às vezes a hora que você mais precisa ali, acabou a bateria, né? Então, conservar, ou seja, economizar a bateria é bom.
1: Ah, a fiança, mensagem bonita na voz de Daniela Balabem.

0: importante a gente falar sobre as promessas cumpridas de Deus, né? Tantos milagres acontecem que a gente nem fica sabendo. E é claro que a gente fica feliz em ver Deus realmente realizando a sua obra em tantas vidas, em tantos corações. E Deus é assim mesmo, Deus continua fazendo, vai continuar fazendo. Então assim, Deus cumpre as suas promessas? Claro que cumpre. Deus cumpre as suas promessas. Agora, é evidente que quando a gente fala que Deus cumpre as suas promessas, é evidente que Deus cumpre integralmente. E nós temos na Bíblia Sagrada, né, aquilo que nós chamaríamos de um processo escatológico. E é claro que nós temos aí bênçãos de Deus à nossa disposição. Nós temos aí pastores, cantores de Deus. Quando eu digo cantores de Deus, é que tem cantores que não são de Deus. Mas nós temos aí tantas pessoas que são zombadas, são, enfim, humilhadas, né, por pregarem a verdade, por falar do amor de Deus. Então a gente vê que as promessas em relação a curas, milagres, maravilhas, salvação, elas estão aí. Mas será que as implicações teológicas, as implicações escatológicas, quando dizem que aquele que tem rejeitado o Senhor será réu do juízo final, aqueles que têm rejeitado a Deus vão sofrer os ais, os que estiverem vivos, é claro, não é? E aquele que não tiver com o nome escrito no livro da vida, será que essas pessoas também vão ser lançadas no lago de fogo ou não? Será que serão alcançadas por uma misericórdia extraordinária ou não? Bom, é claro, ouvinte, que as promessas de Deus, elas são promessas de Deus. E é claro que também os juízos de Deus são juízos de Deus. E a partir do momento que as promessas se cumprem, também se cumprirão os juízos. Concorda, Débora, ou não?
1: Claro, a Bíblia tem que ser cumprida.
0: A pergunta precisa ser retórica,
1: sua,
0: né?
1: Na sua totalidade, não parcialmente, né?
0: Então, ouvinte, é preciso cuidar da sua vida espiritual, né? Cuida da sua vida espiritual. Como é que vai sua vida com Deus? A gente vê tanto escândalo, tanta coisa errada, não é? Todos os dias nós vemos aí essas... É pastor que rouba, é pastor que barbariza na parte sexual, é pastor que agride o fiel, é pastor que não é pastor, enfim. Eu quero dizer a vocês que o juiz de Deus continua aí. Infelizmente, a gente fala, esse pastor, juntamente com segurança, está sendo acusado de roubarem R$325.865 de um carro blindado do Cruzeiro, o time de futebol de Minas Gerais. Onde não é o único caso, são tantos casos, até que se prove se é ou não é a verdade. Enfim, são acusados, mas é tanto crime que acontece contra a economia de Deus. São tantas pessoas que não tem o mínimo temor de pegar o que não pertence a elas. Olha, assim como se cumpre as promessas de Deus, se cumprirão também os juízos. Não é? Se cumprirão os juízos. E não é só a questão do roubo, né? São tantas coisas que denigrem a imagem de Deus. Claro, você fala, Deus não tem nada a ver com isso. A pessoa fez isso, é verdade. Mas acontece que as pessoas pegam as vertentes para tomar algum tipo de proveito, para ridicularizar o evangelho. Então, olha, ouvinte, é preciso tomar bastante precaução. Assim como as promessas de Deus se cumprem, os juízos de Deus também se cumprirão. Não toque naquilo que é de Deus. Não faça coisas que escandalizem a palavra de Deus. Ai, daquele por quem vier o escândalo. Recentemente, uma pessoa cometeu uma atitude tão depravante. Falou, mas não pode falar, porque senão o escândalo vai vir. A culpa é sua. Não, a culpa é sua. Você cometeu o escândalo. Muitos pastores dignos de cadeia, não é verdade? Então é preciso abrir os olhos. Você também tem uma alma, querido pastor, querido irmão. Cuide bem das coisas de Deus. Cuide bem da sua vida. Você é uma referência para tanta gente. Tantas pessoas olham para você como um exemplo. Então dê exemplo de um servo de Deus, de um salvo. Porque assim como se cumprem as promessas, se cumprirão também os juízos.
1: Se traz para vocês CD Oração no Santuário. Nós vamos ouvir esta mensagem e você vai meditando aí, e com certeza Deus vai falar ao seu coração.

0: Sessão da Criança.
1: Alô, crianças do meu querido Brasil. Alô, menininha. Alô, garotinho. A tia Débora chegando. E olha, eu estou muito feliz de poder estar aqui com vocês, sabendo que este programa vai trazer coisas lindas para você. Olha, nós teremos aqui músicas, histórias, muita coisa interessante para você aprender. Mas agora a gente vai começar o nosso programa cantando. Vamos ficar de pé, vamos aplaudir ao Senhor e vamos louvar a este Deus que tanto nos ama. Este Deus que nós chamamos o Deus de amor. Louvemos o nome dele. Música.

estamos cantando, aqui estamos louvando, falando de Deus. E vocês já sabem, a gente sempre está falando aqui que Deus ama a gente do jeito que a gente é. Talvez você seja um pouco mais gordinho, um pouco mais magrinho. Ah, lá na escola, tia Débora, as crianças me colocam o nome de Zureiudo, de Dumbo. Ah, me chamam de baleia, outros me chamam de Olivia Palito. Mas não importa como você é. O que importa é que você é amado por Deus. Deus te ama demais. Diga comigo agora. Deus me ama muito. Mais uma vez. Deus me ama muito. Exatamente. Deus é maravilhoso. Por isso, Ele deu o único filho que Ele tinha, Jesus, para morrer pelos nossos pecados. Porque todos nós temos pecados, defeitos, e o único que não tem defeito e que não teve pecado é Jesus. Por isso que Ele tinha que derramar o Seu sangue para perdoar os nossos pecados. Tinha de ser perfeito. E Jesus é o único filho perfeito de Deus que poderia morrer em nosso lugar. Por isso nós somos felizes e agradecidos a Deus por esse gesto de amor tão lindo e tão maravilhoso, não é?

0: vamos agora para aquele momento que a gente tanto gosta aqui no programa. Que a gente aprende, não é mesmo? Vamos ouvir uma história.
1: Fique bem quietinho, está na hora da historinha.
0: Que coisa maravilhosa! Quem realizou isso? Eu preciso saber, mas o que que aconteceu? A Bíblia nos conta que numa terra chamada Canaã, vivia uma menina pequena. E a Bíblia não fala o nome dela. A Bíblia diz que ela morava com o pai e a sua mãe. E certa vez, aonde ela morava, em sua terra, houve uma guerra muito grande. Soldados estrangeiros vieram ao país dela, roubaram, carregaram tudo para a sua terra, para a terra deles. E o que aconteceu de mais grave foi isso. E aquela guerra, eles começaram a roubar as casas, carregando as coisas das casas, roubando tudo que havia na terra daquela menininha. Mas sabem, crianças, o pior de tudo, acabaram roubando esta menininha de seus pais. E sabe o que aqueles soldados estavam fazendo? Estavam levando aquela menininha de presente para o general dos soldados. E um deles disse assim:
2: ah, vamos levar esta menininha como presente bonito para o nosso general. E ele vai gostar muito.
0: Ah, sabem como se chamava esse general? Ele se chamava Namã. E quando eles chegaram com aquele presente, com aquela menininha, aquele general ficou muito feliz e deu aquele presente à sua esposa. E assim, ela poderia ser mais uma empregada da casa do general Namã. Meu Deus! Aqueles soldados estavam pecando, roubando as casas. Na guerra, acontecem estas coisas. Roubaram até a menininha. Roubaram ela de seus pais e levaram como presente para o general Namã.

agora ela não estava mais com o papai e a mamãe. Agora, ela seria uma empregadinha naquela casa, naquela grande casa daquela senhora que ela nem conhecia e de um general que ela nunca tinha visto em toda a sua vida. Mas graças a Deus que Namã era um senhor muito bondoso. E aquela menininha o estimava muito. Ele não era somente bondoso. Era também um senhor muito rico. Ele tinha empregados, tinha muitos carros, muitos cavalos, tinha muito dinheiro e muitas outras coisas muito lindas. Ah, Namã poderia ter tudo o que ele quisesse, pois ele tinha muito dinheiro.

estava infeliz. Infeliz, tia Débora? Mas ele tinha carros, tinha cavalos, empregados, muito dinheiro. E ele era infeliz? Sim, ele era muito triste. Era um homem pobre na sua alma e muito triste, porque ele tinha uma doença horrível. É, ele era leproso. Leproso? O que é leproso? O que é ser leproso, tia Débora? Sim, em seu corpo, em seu rosto, havia grandes feridas brancas. Nas mãos, nos pés, sim, em todo o seu corpo ele tinha feridas. Ai, aquela doença, ninguém poderia curar. Nenhum médico poderia curar aquelas feridas que estavam em seu corpo.

piorava. Com certeza, ele poderia morrer em breve, porque ninguém poderia e nem saberia como ajudá-lo naquela doença.

0: general Namã.
1: Quem é?
2: Quem é? Quem é?
1: Quem é? Quem é?
0: Ah, esta pessoa era aquela menininha que havia sido roubada pelos soldados e que estava morando na própria casa do general Namã. E quando a menininha soube que seu patrão sofria da doença chamada lepra, ela foi logo buscando, procurando a sua patroa para conversar com ela. Olha, patroa, eu posso ajudar o nosso patrão. Se meu patrão estivesse em minha terra, onde moram meu pai e minha mãe, ele poderia ficar curado, porque lá existe um homem de Deus que se chama Eliseu. Ele é um profeta. Aquilo que Deus fala para ele, ele fala. Ele é um servo de Deus e ele é um sucessor do profeta Elias. E ele ora e fala com Deus e Deus faz milagres. Foram estas palavras que a menininha falou à sua patroa. E a mulher, então, mais que depressa, foi contar ao seu marido o que a menina tinha dito. Querido, eu tenho uma novidade para você.
2: O que é? Vai contando logo.
0: Ah, meu querido, você nem imagina. A nossa empregadinha, a menininha que veio para a nossa casa, ela disse que há um profeta de Deus na terra dela que fala com Deus e Deus pode te ajudar e curar a sua enfermidade. Namã pensou, e então Namã diz:
2: Ah, será que é possível eu ser curado? Seria maravilhoso!
0: Então, Namã não pensou duas vezes. Pegou as suas carruagens, os seus cavalos e pôs-se logo a caminho para a terra onde morava a menininha, a terra de Canaã. E ele foi viajando nesta longa estrada. E muitos servos o acompanharam em outras carruagens e galopando a seu lado nos seus lindos cavalos. Namã também levou uma porção de presentes, ouro e prata e diversas coisas bonitas. Seria tudo para Eliseu, para que ele curasse Namã. Mas espera aí, tia Débora. Eliseu não precisaria desses presentes para falar com Deus e Deus curá-lo daquela lepra. O que bastava Namã era a sua fé. E ele já estava demonstrando a sua fé, viajando em direção àquela terra onde estava o servo de Deus, o profeta do Senhor, chamado Eliseu. Finalmente, Namã chegou à beira de um rio. Este rio chamava-se Jordão. Ah, era um rio largo. E Namã atravessou o rio e já então estava na terra de Canaã. Andaram mais um pouquinho e ele chegou na casa de Eliseu. Namã pensou:
2: Ah, este servo de Deus Eliseu há de gostar que um senhor tão rico como eu venha procurá-lo.
0: E Namã continuou falando:
2: Com certeza. Quando Eliseu souber que eu cheguei, ele virá depressa para fora e vai se inclinar profundamente perante a mim. Afinal de contas, eu sou o general de um grande exército. Então ele vai orar por mim, vai colocar suas mãos sobre a minha enfermidade e então talvez eu esteja curado novamente.
0: Crianças, Eliseu não fez nada disso que havia pensado o general Namã, não. Não veio para fora. O que Eliseu mandou para falar com Namã foi o seu empregado. E então, o general Namã ficou muito chateado.
2: Peraí.
0: Imagino que ele pensou na hora.
2: Ele manda um empregado falar comigo?
0: Exatamente, crianças. E ali o empregado do profeta de Deus disse...
3: Olha, Namã, Eliseu disse para você mergulhar 7 vezes no Rio Jordão e o Senhor ficará curado.
0: Namã ficou muito desapontado. Decepcionado, ficou zangado também e disse...
2: Será que eu fiz essa viagem tão longa para isso? Para mim lavar nesse Rio Jordão? Não. Lá na minha terra existe o Rio Farfá e o Rio Abana. E ele pede para mim mergulhar neste tal de Rio Jordão? Este rio que nem se compara aos rios Abana e Farfá? Ah, não. Isso não adianta nada. Eu já me lavei tantas vezes e não adianta nada. Não fiquei curado da lepra. Vamos embora. Voltemos para a minha terra. Vou continuar doente e vou morrer dessa enfermidade.

0: E assim, General bateu de volta para a sua terra. Foi embora, zangado, decepcionado com Eliseu. Os servos de Namã cavalgavam ao seu lado, também muito decepcionados, pois eles gostavam tanto de Namã. Queria que ele ficasse curado daquela enfermidade. E então, os servos de Namã disseram a ele:
1: Ah, Namã, por que o senhor está tão zangado? O senhor não acredita no profeta? Não custa nada o senhor experimentar. Vai lá, lave-se 7 vezes no Rio Jordão. Mergulha lá. Quem sabe você fique curado?
0: E não é que eles convenceram Namã a fazer isso? Namã então resolveu experimentar. Talvez ajudasse mesmo ele mergulhar 7 vezes no Rio Jordão e seria curado.

0: E assim, Namã resolveu mudar de ideia. Resolveu mergulhar então no Rio Jordão. E quando ele chegou lá, tirou suas vestes bonitas de um grande general e com seus pés doentes, ele foi descendo o rio, mancando para dentro daquela água. E então ele começou a lavar seu corpo doente. Mergulhou uma, duas, três vezes. Parece que não adiantou nada. Quatro vezes, cinco, seis, sete vezes ele teve de mergulhar. E quando ele terminou o sétimo mergulho, fazendo exatamente como o profeta de Deus havia lhe dito...
1: Meu Deus! Estou curado da minha lepra!
0: Aonde estavam as feridas de Namã, crianças? Olha que coisa maravilhosa! Deus é poderoso! O testemunho daquela menininha foi fantástico! Ela falou do Deus maravilhoso que ela servia! Ah, aquela menininha, ela fez a diferença e ela não ficou reclamando que ela tinha sido levada como uma escrava para um país onde ela não conhecia ninguém. Ela não ficou choramingando, reclamando, não. Aquela menininha, ela falou do amor de Deus, ela falou do poder de Deus e é o mesmo Deus que nós servimos, que ama a você, que amava aquela menininha. E aquela menininha demonstrou. Ela fez exatamente como Deus queria que ela fizesse. Deus quer que você fale do amor dele para todas as pessoas. Na escola você faz isso? Você fala do amor de Deus na sua vizinhança? Para os seus pais que ainda não conhecem a Deus? Ah... Agora você está conhecendo este Deus maravilhoso que curou Namã daquela lepra que ninguém poderia tratar, que ninguém poderia curar. Ah, o nosso Deus é tremendo, o nosso Deus é maravilhoso e era o mesmo Deus que aquela menininha servia. Aquela menininha fez a diferença. A Bíblia não fala o nome dela, mas deixou nas páginas da Bíblia Sagrada o seu grande testemunho. Ela não fechou a sua boca. Ela falou de Deus. E é assim que nós devemos fazer. Deus quer que falemos de Deus, do seu amor. Deus quer que a gente fale dele em todos os momentos. Seja na escola, seja em casa. E isso agrada muito a Deus. Sabia disso? Aquele homem, o general Namã, veio conhecer a Deus por uma pessoa que trabalhava na casa dele. Talvez por uma pessoa que eles nem tanto valorizassem, pois ela era uma simples empregadinha, uma empregadinha qualquer. Mas ela mostrou o grande valor dela, porque ela tinha Deus em sua vida. E nós somos pessoas amadas por Deus, e muito mais valorosas quando Deus mora dentro da gente. Namã recebeu um grande presente, a cura da sua enfermidade. E você também pode receber um presente agora, a salvação da sua alma, convidando Jesus para morar dentro de você. Jesus pode fazer algo lindo na sua casa, pode mudar essa situação que você está vivendo. Talvez você esteja doente também, talvez papai e mamãe se separando, talvez papai desempregado, a mamãe, problemas tão grandes na sua casa. Ah, Jesus, o Filho Perfeito de Deus, pode mudar essa situação hoje. E você quer aceitá-lo? Se você quer aceitar Jesus para viver eternamente com você, você vai fazer esta oração comigo. Ore, neste momento, estas palavras.
2: Vamos falar, Papai do Céu. É hora de oração.
0: Senhor Jesus, aqui estou na Tua presença. Obrigado, Senhor, porque o Senhor morreu na cruz para perdoar os meus pecados, mas ressuscitou também para que eu pudesse ter a vida eterna. Obrigada, Senhor, pois hoje eu entendi que o Senhor deu a sua vida por mim. Escreve o meu nome no livro da vida, em nome de Jesus. Amém.
2: Eu sou Bruno.

0: crianças.
1: Gosto muito da sessão da criança. Gostei muito da historinha, a bananeira que me dá o suru. Gosto muito de você. Te amo.
2: Eu gostei muito da sua história. A parte que eu mais gostei foi quando a moça ensinou o Sambo a usar o guarda-chuva. Tchau.
3: Meu nome é Dela. Eu gosto muito da história da criança.
4: Sou a tia Débora. A parte mais que eu gostei é que o menino comprou um negócio. Um beijo grande pra você. Tchau.
5: Que lindo, ouvir essas crianças aprendendo, né? As crianças ouvem a sessão da criança e aprendem. E é isso que a gente quer que você realmente entenda, que vocês precisam ouvir falar de Deus e aprender essas coisas lindas, tudo a respeito dele.
6: Ah, que peninha! Acabou a sessão da criança.
5: E assim nós vamos indo embora, porque o nosso horário já acabou. Até lá, na paz do Senhor. E um beijo da tia Débora Miranda.
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8: 14 horas.
9: Senhor, irmã Graça, quero contar uma bênção que eu recebi há 44 anos, quando eu tinha meu filho, recém-nascido, de 3 para 4 meses. Ele não enxergava, as mãos eram viradas, os pés eram tortos, os braços eram tudo torto. Ele era todo defeitoso, ele era bem mole e tinha levado do médico, mas era assim bem difícil. O médico dizia que realmente ele era deficiente físico, até a coluna dele era tortinha. Daí eu fui na Igreja Deus e Amor, que eu já conhecia a Igreja Deus e Amor. Eu fui revelado e ele estava em casa, irmão. Estava em casa. A irmã chamou. Aqui tem uma irmã que tem o seu filho, que o médico falou que ele é deficiente. E o Senhor disse que você crê, você verás a glória de Deus. Eu disse, não, eu creio sim, muito obrigado, Jesus. Fui para frente, chorei e agradeci e fui para casa. Cheguei lá e esqueci. Levei uns 3 dias. Quando eu fui conversar com ele, fui tocar com ele de manhã, fui falar com ele, ele sorriu. Sorriu para mim e me olhou os olhos, não estava virado mais. Deus disse, oi, é mesmo, Jesus curou. E tá curado até hoje, em nome de Jesus. Falta poucos meses para ele ser um médico clínico geral. Agradeço a Deus essa obra santa, maravilhosa, ponto socorro de Jesus. Deus abençoe, parabéns Igreja Deus e Amor, parabéns servo de Deus.
10: O que Jesus fez na vida dessa pessoa
0: Ele pode também fazer na sua. Não desista. Creia. Tenha fé. Deus muda a sua forma de viver. Dê uma chance à vida. Exercite a sua fé em Jesus. Dê uma chance de mudança radical para a sua vida. 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
8: Mais uma vez, o Espaço Eu e Mais Um chega no seu rádio receptor, também no aplicativo Rádio Deus é Amor. Todos os dias estamos aqui com o Espaço Eu e Mais Um, que é um projeto de ensinamento, de apoio aos novos convertidos. Eu sei que muitos ainda não tiveram a oportunidade de ter um discipulador, uma pessoa que lhe possa ajudar nesta caminhada, explicando a Bíblia, te ajudando em todas as áreas da sua vida. Se você é um novo convertido, ainda não tem alguém para te ajudar todos os dias, te dando ensinamentos, tirando as suas dúvidas, mande a sua mensagem para 11 98292-3392. Vamos começar a nossa aula? Vamos lá. Nós estamos falando sobre família, não é? E estamos falando ainda dos deveres específicos do esposo. Falamos que o primeiro é prover para a família o sustento. Depois falamos sobre honrar a sua esposa. E hoje nós vamos falar sobre o propósito específico do esposo, que é também consolar a sua esposa. Nos momentos de angústia, o homem deve demonstrar mais maturidade, mais compreensão, considerando que, quase sempre, a mulher é mais sentimental que o homem. Também mais um ponto, velar pela disciplina do lar. Qual seria essa disciplina? A instrução moral, a instrução pela palavra de Deus aos filhos. Assim como a disciplina da família, são desafios grandíssimos, profundos, que recaem sobre o homem da casa. Então, nós falamos sobre os deveres específicos do esposo. Agora, vamos falar dos deveres específicos para a esposa. Em primeiro lugar, ajudar em tudo o que esteja ao seu alcance. Ou seja, a esposa deve estar disposta a cooperar para o sustento da família e para que esse sustento não falte ao seu lar. É claro que o marido leva a maior responsabilidade, mas ela deve empenhar-se em ajudar o marido. Provérbios 31, nós vemos aquela mulher virtuosa, que ela fazia tantas coisas, ela não tinha preguiça, ela levantava cedo, ela preparava tudo para que a casa estivesse organizada. Leia Provérbios 31, todo o capítulo. Muito lindo. Também temos o dever específico da esposa de submeter-se ao seu marido como ao Senhor. Ah, hoje nós temos movimentos onde a mulher é empoderada, onde a mulher mostra seu poder sobre o homem. Enfim, a gente vê que o sistema deste mundo, em relação a isso, ele é feminista, não é? Este movimento mostra que a mulher, ela quer ter os mesmos direitos dos homens, mas não as mesmas funções. Vocês já repararam nisso? Bom, não é o que a Bíblia diz. Mas quando a gente fala de submissão, parece assim uma palavra não muito agradável, não é? Mas essa submissão é por amor. Não é uma submissão escrava, uma submissão que machuca. É uma submissão tipo, ah, eu concordo com isso. Mas não quer dizer também que a submissão, você vai anular a sua personalidade como mulher, como pessoa. Você tem os seus gostos, você tem as suas vontades, a sua maneira de ser, mas a submissão que a Bíblia fala é, ah, eu coopero com meu marido, é ter uma coerência, é os dois terem uma coerência para que haja a submissão como a Bíblia está dizendo. Você pode ler esta passagem em 1 Coríntios 11:3 e Efésios 5:22, porque isso agrada ao Senhor e é um bom testemunho diante do mundo. Imagine, você acabou de aceitar Jesus, seu marido ainda não é crente, você pode ganhá-lo sem palavras, apenas com a sua submissão, o seu testemunho. não é? Se você tiver dúvidas quanto a isso, fique à vontade, tenha liberdade de mandar a sua mensagem para nós e a gente vai te ajudar nesta resposta. Mande agora a sua mensagem para 11 98292 3392. E na próxima programação a gente vai seguir falando ainda dos deveres específicos da esposa à luz da palavra de Deus. Quero deixar aqui o meu abraço, minha saudação e convidando vocês para a próxima aula. A paz do Senhor a todos e até a próxima edição.
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Maravilha, em Manaus, relógio está marcando 13 horas e 11 minutos. Na capital do Amazonas, programa Voz da Libertação, órgão oficial informativo da Igreja Pentecostal Deus e Amor. Um programa feito especialmente para você. Um programa de todos e para todos. Vamos seguindo nesta programação, e a sede mundial está em São Paulo, na Avenida do Estado, 4568, bairro Liberdade. Sobre a responsabilidade da nossa irmã Erenny Miranda, que é a presidente das igrejas Deus e Amor e do programa Voz da Libertação.

a nossa sede estadual da Igreja Deus e Amor em Manaus está na rua Comendador Alexandre Amorim, número 525, no bairro Aparecida. Está sob a supervisão do pastor André Zimbruski. Os cultos são diários, às 6 da manhã, às 7, às 9, às 12, às 14, às 18 horas. E o fundador é o saudoso missionário Davi Martins Miranda. Comunicação e apresentação, eu, Raimundo Cruz. Que Deus abençoe você, a sua vida, a sua casa e a sua família.

0: Maravilha, agora nós vamos orar, vamos clamar ao nosso Deus. Vamos orar juntamente com o servo de Deus, pastor André Zimbruski, dentro desta programação A Voz da Libertação. Vamos orar, clamar ao nosso Deus Todo-Poderoso, Criador do céu e da terra. Oremos ao Senhor.
1: E se faz presente sobre este lugar, que tem enchido esta casa da sua glória, da sua glória. Ó Deus de misericórdia, Deus de poder, é uma vez mais.

Jesus amado, os adolescentes, Senhor, os jovens, ó Pai, senhores e senhoras, que sejam cheios do poder de

Alabasurianta, alabasti, balabasurianta. Fortalece, Senhor. Fortalece, Senhor. Na força do teu poder. Na força do teu poder. Fortalece a tua igreja.

anos o Senhor está trabalhando. Enquanto você ora, meu irmão, minha irmã, Deus está trabalhando na sua casa, Deus está trabalhando na sua família, Deus está trabalhando no seu trabalho. Enquanto nós oramos, as mãos de Deus vão se movendo. Oh, Espírito de Deus, oh, Espírito de Deus, vai confirmando, Senhor, vai movendo as suas mãos poderosas, vai movendo as suas mãos poderosas na casa deste irmão, na casa desta irmã, na família deste irmão, Senhor, vai manifestando o seu poder, trazendo a cura, trazendo a libertação, ó Pai, ó Deus vivo.

que este irmão, esta irmã, meu Deus, encontrou para chegar aqui, porque inimigo sabia, ah, meu Deus, que dessas orações, a resposta de Deus, das orações, a milagre de Deus, a poder de Deus, a poder de Deus, a poder de Deus, e balabassurianda, e balabassurianda, clama meu irmão, clama minha irmã, clama igreja,

poder da tua palavra, Senhor. Oh, aleluia, aleluia, aleluia, aleluia, aleluia, aleluia, aleluia. Ibalaba surianta labá, ibalaba surianta. Espírito Santo de Deus, opera, opera, opera, opera, opera, Senhor, opera em nosso meio, Jesus querido, vai desfazendo agora os projetos do adversário, Senhor, sobre a vida deste irmão, sobre a vida deste irmão, Senhor, o projeto do inimigo contra esta casa, contra esta família. O sangue de Jesus tem poder. O sangue de Jesus tem poder. O sangue de Jesus tem poder para repreender agora

nos guarda. Mas a igreja orava, a igreja clamava, a igreja intercedia. E Deus respondeu.

para curar, para fazer maravilha. Creia, creia, creia, creia. Deus está libertando. Deus está libertando. Pessoa da sua casa, pessoa da sua família, dos vícios, das drogas, da prostituição. Liberta agora, Senhor. Solta as algemas agora, Senhor. Solta as algemas agora. Viva lá, Surianda, Labás. Viva lá, Surianda. Oh, Deus vivo, fogo, fogo, fogo, fogo, oh, Espírito Santo de Deus, oh, Espírito Santo de Deus, solta os algemas agora, Senhor, da vida desta pessoa, está presa nos vícios, está presa nos vícios, solta agora, Senhor, as algemas, as correntes, meu Deus, dos pés deste homem, dos pés desta mulher, que tem, meu Deus, acorrentado no mundo do pecado. Vai libertando agora, Senhor. Vai libertando agora, Jesus querido, pelo poder do teu Espírito Santo.

do Senhor. Apresentamos a Ti as campanhas realizadas nesta igreja. Os Teus servos, Teus servas que estão aqui ministrando a palavra, que estão aqui, meu Deus, orando, fazendo a primeira parte, meu Deus. Apresentamos a Ti, Senhor, os visitantes, os congregados.

0: nossas vidas.
1: Renova, renova, renova. Renova, renova, renova, Senhor. Renova para a tua obra. Fortalece para a tua obra, meu Deus.

Sopra, Jesus, sopra, Senhor, sopra sobre essa igreja, sopra, Espírito Santo de Deus, para que esta igreja venha ser cheia, cheia, cheia, cheia do poder de Deus, cheia da graça de Deus.

seja uma palavra cheia da presença de Deus, cheia da presença do Teu Espírito Santo. Nós oramos ao Senhor pelos departamentos

0: Muito bem, ouvintes, vamos seguindo com esta programação. Nós estivemos orando com o servo de Deus, pastor André Zimbruski. Agora nós vamos ao que marca o programa Voz da Libertação. Vamos aos depoimentos de fé, os testemunhos de pessoas que foram alcançadas por nosso Senhor Jesus Cristo aqui na Igreja Pentecostal Deus e Amor. Vamos aí aos depoimentos de fé.
1: Uma grande bênção que eu recebi. Irmão, eu tirei minha CNH, então eu dirigi um ano. Eu não sei o que aconteceu comigo, que eu fiquei sem dirigir.

0: benção, era de motoqueiro, caiu do meu lado assim, aí mais eu travei novamente. E aconteceu também que o filho do vizinho lá tirou a CNH dele de carro e moto, ele teve acidente que quebrou o pescoço dele, eu travei novamente. Irmão, eu fiquei assim, eu não conseguia mais e eu chorava porque eu tava dependendo do meu esposo. A gente quer ir num canto, eu queria ir buscar minha mãe pra ir pra minha casa, ele tá com problema na visão dele, aí ele não conseguia mais dirigir à noite. Aí as campanhas que eu tô trazendo minha CNH, que os irmãos tão orando, né? Disse pro pastor, eu vou treinar aqui na garagem da igreja, de casa pra casa, e treinando, né? O irmão falou bem assim pra mim, olha, você vai conseguir, porque você é um vaso. Eu disse, verdade, eu tô na largada das tendas, então eu vou conseguir mesmo. Irmão, eu comecei a dirigir, eu que tô indo dirigindo lá pra Ponta Negra, pra onde a gente mora, dirigindo, entendeu? E hoje eu vim pra igreja dirigindo, e eu tô muito feliz, porque quando a gente consegue alguma coisa pra gente usar, eu disse, meu Deus, eu tirei minha CNH, eu passei de primeira, acertei os 30 pontos, então eu não vou deixar minha CNH guardada, eu vou usar. Trouxe aqui, irmãos, ungiu na minha carteira de CNH, né? Eles orando na campanha, eu consegui, em nome de Jesus, tô dirigindo.
1: Qual é o nome do irmão?
2: Christian.
1: Qual é a bênção, Christian?
2: Eu vim aqui na Deus e Amor fazendo campanha pra minha mãe, que a minha mãe tá acometida desse CA do seio esquerdo, seio direito. O médico ia lá do século tirar o seio dela esquerdo e eu orava aqui na Deus e Amor, né? Eu acho que de tanto eu orar...
1: Jesus ouvia a sua oração.
2: No dia da consulta, ele entrou de férias. Aí, de tanto eu orar lá, e foi outra avaliação, não tirou o seio da minha mãe. Tirou só o quadrante que a gente vai examinar para fazer outra biópsia. Fez uma plástica no seio da minha mãe esquerda. Aí ainda deu um nódulo de água no seio direito ainda. Aí nós fizemos nova biópsia. A doutora disse, deu a água no seio direito, mas cauterizou já. Foi Deus. Deus curou a minha mãe. Já curou.
1: Tá curada.
2: Tá curada ela.
1: Glória a Deus. É milagre ou não é, meu irmão?
2: É muito milagre.
1: O nome da irmã?
3: Irmã Simonete.
1: Qual é a bênção, irmã Simonete?
3: Irmão, a bênção é lá no meu trabalho, que eu tinha aconteceu umas coisas lá e o inimigo se levantou contra a minha vida lá, contra a vida também da filha da irmã que trabalha junto comigo. Então foi uma luta travada lá no trabalho durante muito tempo. Aí a gente entrou em oração, eu e a irmã Socorro, e entramos em consagração na campanha, e pra glória de Deus, o Senhor derrubou aquele demônio que estava lá dentro do meu trabalho. O demônio caiu por terra, já foi envergonhado, e pra glória de Deus, aquelas pessoas que me perseguiam, que me defamavam, falavam mal da gente, pra glória de Deus, agora sorri, conversa com a gente. Lógico que eu, como serva do Senhor, eu retribuo a gratidão pela vida dela, eu trato ela bem em todos os momentos, eu sempre tratei ela bem, mesmo ela me perseguindo, eu não tratei mal, nada, só orava pela vida dela, e pra glória de Deus, hoje há paz naquele ambiente, você sente, você chega lá, você sente
1: só alegria,
3: só alegria, pra glória de Deus, foi o Senhor que nos deu a vitória.
1: Olha que bênção, meus irmãos. Nunca fica sem forar, sem fazer campanha, irmão.
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5: Meu nome é Vanessa, eu vim na quarta do Mover de Deus. 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
6: Eu sou a Maria, vim nas quarta-feira, tá uma benção. A gente sai com a nossa fé renovada. E a palavra do Senhor Deus fala que é a fé vem de ouvir e ouvir a palavra de Deus. Se você vem e ouvir a palavra de Deus, você sai alegre, feliz. Vem você também.
7: Meu nome é Sérgio Arcanjo. Eu venho aqui todas as quarta-feira. Não tem nenhuma quarta-feira que eu não recebo a vitória da casa do Senhor. 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Em nome de Jesus.
8: Seu nome?
3: Simonete.
8: Forte a bênção.
3: A bênção, irmão. São tantas bênçãos que eu recebo aqui nas campanhas, graças a Deus. Mais uma bênção que eu vou contar aqui.

0: minha coluna. Eu sentia muita dor na minha coluna, já tinha feito vários exames e fisioterapias e nada dava jeito. Eu tomava muita medicação e nada dava jeito. E através do Espírito Santo eu fui revelada e para a honra e a glória do Senhor Jesus Cristo eu estou curada da minha coluna.
1: Fez vários exames e não dava jeito.
0: É, fiz os exames, aí passava, o médico passava medicação, passava fisioterapia, mas aliviava, mas não curava. E através do Espírito Santo eu fui revelada e curada.
1: Em qual igreja recebeu este milagre?
0: Na Igreja Pentecostal Deus é Amor.
1: Deus está neste lugar.
0: Com certeza, Deus está curando, salvando, libertando, fazendo milagres, o que você precisar, o que você tiver de necessidade, de dor, de aflição, angústia na alma, pode vir aqui, que o Senhor está operando, curando, salvando.
1: Confirme o seu nome e seu endereço.
0: Meu nome é Simonete, moro no bairro Fazendinha, na Cidade de Deus.
1: Honras e glórias ao nosso Senhor Jesus Cristo pela vida da irmã que acaba de relatar este maravilhoso depoimento de fé.
2: Seu nome?
3: Felinius Anselmo de Lima. Eu quero testificar da minha bênção que eu recebi aqui na Igreja Deus e Amor. Eu vim de Tepé para cá para resolver umas coisas e quando eu cheguei aqui comecei a sentir pressão alta, dor na garganta. E fui ao médico, o médico pediu uma ultrassom da garganta, né, da tireoide, e deu uma inflamação na minha tireoide. E eu, muito preocupada, que quando a gente passa pelo médico, que ele diz que deu alguma coisa, a gente se preocupa, né? Mas eu vim aqui para a igreja, vim para a campanha, o sangue de Jesus tem poder, e aqui eu fui curada para a honra e a glória do meu Senhor Jesus Cristo. E hoje eu levei o resultado dos meus exames lá para a médica e não tinha dado nada, né? Porque o Senhor já curou, o Senhor já me deu a vitória. E eu estou aqui testificando dessa maravilha do Senhor Jesus Cristo. E agora vou retornar para a minha cidade, né? E contar a bênção lá na minha igreja.
2: Louvado seja Deus. Chegou aqui na campanha o sangue de Jesus tem poder. Eu estava com problema na tireoide e foi curada.
3: Fui curada para a honra e a glória do meu Senhor Jesus Cristo.
2: Aí voltou no médico, fizeram o exame, não tinha mais nada.
3: Não tinha mais nada, porque o Senhor é maravilhoso, né? Ele cura, ele restaura. Senhor, ele, quando a gente é fiel com ele, ele é fiel conosco.
2: Né? Maravilha. Confirme o seu nome e seu endereço.
3: O meu nome é Helenilson Anselmo de Lima e aqui em Manaus eu estou morando lá na Avenida Tefé. Quarta-feira eu estou voltando para Tefé para contar a minha bênção lá.
2: Honras e glórias ao nosso Senhor e Salvador Jesus Cristo pela vida da irmã que acaba de relatar este maravilhoso depoimento de fé.
4: Meu nome é Elza, né? Congrego na Igreja Deus Amor. Eu queria fazer um convite para todos os que estão enfermos, né? Venha buscar a presença do Senhor aqui na quarta-feira, para que Deus possa dar uma grande vitória para cada um de vocês. Venha porque Deus, ele vai dar a vitória, ele vai honrar a fé de cada um de vocês, amém?
5: Eu sou a Lourdes, estou aqui todas as quarta-feiras na campanha Mover de Deus, onde o Senhor está operando muitos milagres. Meu esposo, ele era alcoólatra há muitos anos e agora Jesus já libertou ele. Já quase 2 anos, através da campanha da quarta-feira do Mover de Deus. Eu estou aqui toda quarta e domingo também, nas campanhas. E aqueles que têm em casa, esses que têm problema com álcool ou drogas, que venham também receber a sua bênção, porque eu creio em nome de Jesus, assim como meu esposo recebeu, vocês também vão receber.
6: Eu tenho vindo às quarta-feira e meu Deus tem abençoado a minha vida. Meu nome é Virgínia.
7: Todos são ungidos, todos são abençoados, mas o mais solicitado é o voto do livramento. E eu coloquei sobre o meu neto e orei. E como o Senhor mandou, eu repreendi o espírito da morte e foi repreendido. E a saúde dele entrou na vida dele e o Senhor deu grande livramento de morte. Hoje ele se encontra em São Paulo com 26 anos, fazendo faculdade e com emprego de bom ganho que o Senhor deu, porque foi o Senhor que deu livramento e o Senhor está abençoando ele grandemente na vida dele, tanto material como espiritual. Esta é a bênção que eu tenho para contar, mas quem fez tudo foi o Senhor Jesus. A honra, a glória, o respeito, digno de honra, de louvor, seja dado. Seu nome santo. Amém.
1: Glória a Deus. Através da sua fé, Jesus Cristo curou seu neto.
7: Curou. Está curado para a honra e glória do Senhor Jesus e não sente nenhuma sequela e é muito inteligente.
1: É o que o Senhor fala. Eu sou a ressurreição e a vida. A morte não teve vez na vida do seu neto porque a senhora clamou pelo nome de Jesus e Jesus é a vida e trouxe a vida a ele.
7: Graças a Deus. Ele é a vida. Nele tira a vida e dá vida. Todos aqueles que servem o Senhor jamais serão decepcionados. Todos aqueles que colocam seus problemas, suas causas, as suas dificuldades, como eu coloquei nas mãos do Senhor, todos serão bem-sucedidos. A sua oração será respondida e o milagre, com certeza, acontecerá em nome de Jesus.
1: Maravilha. Confirme seu nome e seu endereço.
7: Eu me chamo Leoneide, eu moro no bairro de Petrópolis, número 60.
1: Honras e glórias ao nosso Senhor Jesus Cristo pela vida da irmã que acaba de relatar este maravilhoso depoimento de fé. Seu nome?
8: Shirley.
1: Conte a bênção.
8: Eu estou fazendo essas campanhas aqui na igreja, né? E eu tenho duas bênçãos para contar, muito grandiosas. A primeira é que eu recebi todas foi na vida financeira. A primeira era que Deus revelou através da vida do pastor, né? Que Deus iria entrar com providência na minha vida financeira, porque tudo tinha desandado. Eu olhava e não entendia por que que tinha acontecido aquilo, já que estava tudo bem. E realmente foi verdade. Quando eu cheguei aqui, acho que uns 2, 3 meses atrás, eu estava na miséria, sem esperança de nada. Aí então um dia eu lembrei que a minha mãe falou que aqui dia de quarta-feira faziam campanha sobre a vida financeira. Então eu vi e foi uma benção, foi assim uma virada de chave muito grandiosa na minha vida. Só que depois de 2 meses desandou e eu não entendi o porquê. Mas só que Deus, ele revelou, devido à minha perseverança, vindo aqui, mesmo sem entender o que estava acontecendo na minha vida, Deus revelou e falou que era uma obra maligna devido a alguém ter muita raiva de mim. Mas Deus estava entrando com providência e aquilo iria se acabar. Então, irmã, essa primeira revelação. Então, a situação foi só desmoronando depois dessa revelação. Tanto que eu confesso que eu falei assim, com certeza o que aquele homem falou foi dele, não veio de Deus. Mas tá bom. Aí porque eu olhava para a minha situação e só desandava. Eu tava devendo as parcelas do meu financiamento, do meu apartamento, que ainda vou receber a chave. Eu tinha mal para pagar meu aluguel. Dentro de casa, Deus só providenciava o alimento mesmo, básico, que eu necessitava. Assim, mas não faltou. Foi muito pouco. E meu filho estava com a faculdade atrasada. A gente vivia pela fé. Meu filho tentou o suicídio, o mais velho. Nesse meio termo, eu descobri que algumas pessoas da minha convivência tinham pegado dinheiro com agiota, valores muito altos. E então, assim, e não me passaram essa situação. Então, assim, eu fiquei desolada e eu achava assim que meu mundo tinha caído e eu não tinha como me recuperar naquela situação. Mas aí foi quando Deus também revelou, dias depois, nessa campanha, que ele falou assim, essa foi a segunda revelação, que tem a ver com a primeira. Ele falou assim que que tinha uma pessoa lá, aqui na igreja, que sofria as consequências pelas más escolhas de alguém de dentro da minha família e que respingava tudo em mim, né? Vamos dizer assim a palavra. E eu sofria junto. Então eu vim, era eu mesma e que Deus ia mudar essa situação. Então eu vi assim, eu fiquei com muita fé e realmente era. Tanto que uma dessas pessoas que pegaram dinheiro com a Jota era essa pessoa revelada. Então, assim, foi um tormento muito grande. Meu Deus, eu não desejo pra ninguém. E quando eu fui ligar pra uma agiota, porque eu conhecia ela, né? A família, né? Que trabalha com isso. E eu fui ligar pra saber o que tava acontecendo. Aí foi quando eu descobri tudo. Só que assim, irmãos, Deus, ele foi tão tremendo e tão generoso na minha vida que ele usou essa situação dessa dívida para me honrar essas duas vitórias. Eu não tinha nada financeiramente, gente. Nem meu salário, que é um salário alto, eu não estava mais dando para mim. Então, era uma humilhação até para me conseguir o dinheiro do meu aluguel, gente. Foi muita humilhação o aluguel do mês passado. Mas quando Deus, ele fala, ele honra. Então, nesse início de mês, caiu 6 mil reais na minha conta. Uma pessoa depositou, falou que iria mudar, né, o seu comportamento, mas eu não acreditei. Eu falei assim, realmente não vai dar, eu não confio, né? Só na palavra do Senhor. E eu entregava isso para Deus. Eu falei, só confio em Deus. Não vou confiar em esperança de homem. Irmãos, e se cumpriu. Se cumpriu e eu quitei todas as dívidas. Quitei a faculdade do meu filho, que estava com 2 parcelas atrasadas. Quitei os financiamentos do meu apartamento, que estava com 2 parcelas atrasadas, e fora outros boletos que a gente tem que pagar de imposto. Irmãos, eu paguei tanta da dívida que assim, eu ainda sobrou dinheiro. E assim, eu glorifico muito a Deus, muito, muito, muito, pedi perdão de Deus, mas assim, eu agradeço muito a Deus, porque eu não tinha ninguém, sabe, que é ninguém nessa terra, um ser humano para me ajudar. Nem nome limpo mais eu tinha. E assim, Deus, eu tenho, né? Então, assim, Deus, ele me honrou muito grande, né? Eu só vindo para as campanhas e durante a tribulação me pegando com ele. Então, assim, eu quero muito agradecer a Deus e ainda nem terminou a campanha. E eu recebi essas grandes bênçãos, gente. E hoje eu durmo, hoje eu respiro, hoje eu vou tirar, mês que vem eu vou tirar férias. Coisas que eu não tava querendo, no meu trabalho, coisas que eu não tava querendo tirar devido eu tentar me ajustar na minha vida financeira. Mas hoje não, hoje eu vou tirar férias, mês que vem, e eu vou glorificar muito a Deus por essa bênção, Vitória.
9: Confirma o seu nome e seu endereço.
8: Meu nome é Shirley e eu sou lá do bairro de Santa Luzia.
9: Honras e glórias ao nosso Senhor Jesus pela vida da irmã que acaba de relatar esse maravilhoso depoimento de fé.
10: 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Lindo culto. 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
11: 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Uma bênção, você é o nosso convidado especial. Assim como Deus abençoa a minha vida, com certeza o Senhor também estará abençoando a sua vida. 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É milagres, é providência do Senhor. 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
12: Eu sou a Maria, vim nas quarta-feira, tá uma benção. A gente sai com a nossa fé renovada. E a palavra do Senhor Deus fala que a fé vem de ouvir e ouvir a palavra de Deus. Se você vem e ouve a palavra de Deus, você sai alegre, feliz. Vem você também.
13: Meu nome é Sérgio Arcanjo. Eu venho aqui todas as quarta-feiras. Não tem nenhuma quarta-feira que eu não recebo a vitória da casa do Senhor. 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

Essa casa é sua, passa por aqui, chegou cantando Elias Santos aqui para nós, dentro do programa Voz da Libertação, lançamento da gravadora MC Music. É, cantando hinos de louvores a Deus, é nosso irmão Elias Santos.

0: Aí agora nós vamos fazer um instante de oração, vamos orar, vamos clamar ao Senhor. Hoje já estamos chegando ao final desta programação local, mas nós estaremos daqui a pouco mais novamente ao vivo dentro desta programação. Senhor meu Deus e Pai, Pai de nosso Senhor e Salvador Jesus Cristo, graças te dou, Senhor, por tudo em nossas vidas. Abençoa, Senhor meu Deus, este homem, esta mulher. Te agradeço, Senhor, por tudo, pelo seu amor, pela sua misericórdia. Confirma o teu milagre, a bênção, a vitória na vida desta pessoa. Meu Deus, meu Pai, abençoa a diretoria deliberativa e executiva deste ministério. Abençoa, meu Pai, a irmã Irene Miranda e toda a sua família. Abençoa, Senhor, meu Deus e Pai, o pastor André Zimbrusco e a sua família. Abençoa minha vida, minha casa, minha família. Abençoa, Senhor, nosso trabalho, nosso sustento, que o Senhor coloque em nossa mesa. Graças damos a Ti, ó Senhor, por tudo, pelo Seu poder, pela Sua misericórdia, por Sua benevolência. Em nome de Jesus, fica conosco, Senhor. Fica com este ouvinte. Meu Deus, meu Pai, nos dá direção neste programa, para que nós venhamos fazer, meu Pai, não a nossa vontade, mas a Tua vontade. Meu Pai, para que nós não venhamos fazer, meu Pai, nada de nós mesmos, mas sendo tudo direcionado por Ti, meu Pai. Meu Pai querido, Pai amado, todos os movimentos, todos os louvores, tudo, meu Pai, seja direcionado pelo Senhor. Nós venhamos fazer o melhor para Ti, ó Pai, em nome de Jesus. Amém e amém, Senhor Jesus. Muito bem, ouvintes, já vou ficando por aqui. Se despede o Raimundo Cruz. Que a graça, a paz, o amor e a comunhão do Espírito Santo esteja presente em sua vida, em sua casa, em seu coração. Pai do Senhor, Manaus, Amazonas, Brasil. Logo mais após o Espaço Reviver, estaremos de volta com você.
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3: 15 horas.
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0: A paz do Senhor Jesus, queridos e amados ouvintes, Deus abençoe grandemente você que está na rede de rádios Deus é Amor. Estamos começando mais um Espaço Reviver, ao vivo aqui da Central de Produção Internacional em São Paulo, para falarmos das atividades das instituições Reviver, braço assistencial da nossa Igreja Pentecostal Deus é Amor. Que Deus abençoe você grandemente nesse dia e juntos estaremos aqui para falar dessa obra maravilhosa que tem crescido em todo o Brasil. Que Deus abençoe sua vida grandemente. Receba a paz do Senhor Jesus aqui na locução do pastor Paulo Martins, na técnica de som, diácono Armando Medina, a direção e supervisão da nossa querida irmã Ereni Miranda.
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0: É maravilhoso, adorarmos ao nosso Deus. Estamos aí apoiando, ajudando pessoas em todo o Brasil com o projeto Reviver pela Fundação e também a Associação Reviver Help. Estamos aí fazendo a obra do Senhor e agradeço a você que tem nos amparado, nos ajudado grandemente. Eu quero reforçar, ontem eu falei na programação, quero novamente dizer a vocês que muito obrigado aos irmãos que fizeram o propósito dos R$32. Quantos irmãos nós recebemos as doações, os irmãos fazendo aí o seu voto, enviando o Pix para a Fundação Reviver, agradecendo a Deus pelos 32 anos dessa obra maravilhosa. Comemoramos no último sábado, dia 22, foi realmente uma bênção de Deus. Muito obrigado a vocês que têm apoiado. E olha, lembrando que esse projeto, essa ajuda, vamos prosseguir até o dia 31 de dezembro. Você que ama a obra de Deus, você que sabe da necessidade de pessoas que nós precisamos apoiar, então você continue nos ajudando. Você que não fez ainda, pode fazer a sua doação via Pix à Fundação Reviver e Deus abençoar a sua vida grandemente. Só quero passar para você agora o nosso Pix. Vou soletrar para você aqui agora, vou falar para você, anote aí o nosso Pix para você ajudar a Fundação Reviver. Só um tempinho aí para você anotar e você vai ajudar com R$32, simbolizando os 32 anos dessa obra maravilhosa. Repetindo, 00-277-850-00-01-31. E eu tenho certeza que Deus vai abençoar você fazer esse propósito. Pode fazer demais, quanto Deus tocar no teu coração, porque nós estamos aí avançando. Esse ano de 2027, nós vamos aumentar em 2.500 kits escolares. Nós vamos aí aumentar mais de 50% a entrega de kits escolares, ampliando aí os estados e regiões que estarão recebendo o kit escolar 2027. Nos ajude, temos também as atividades das nossas escolas, Oásis, o Azaf, o Issacar. Nós temos também as atividades da Help, como o 60+, temos também muitos projetos, Água para o Nordeste, e assim vamos. Ajude a obra de Deus, estaremos juntos fazendo o melhor para as vidas, ajudando pessoas em todo o território nacional. Falando em ajudar vidas e pessoas, vamos ouvir um pouquinho o que é o Amparo à Mãe Reviver? É um projeto, irmãos, que está fazendo a diferença e agora vamos acompanhar para você entender o que é esse projeto.
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0: E nós vamos prosseguindo aqui com o Espaço Reviver. E olha, muito obrigado a você de todo o Brasil que está fazendo as suas doações nesse mês de agosto. É o Agosto Verde, é o mês em que nós dedicamos para as arrecadações de alimentos. E cada vez mais está chegando aqui as informações, fotos, vídeos das igrejas que já fizeram esse grande evento, onde Deus teve operando maravilhas. Quero agradecer todos os irmãos de Irecê, na Bahia. Deus abençoe, foi uma festa linda, uma festa maravilhosa. Que Deus multiplique e abençoe a todos os irmãos que apoiaram. Eu quero agradecer também aos irmãos lá de Teresina, no Piauí. Que Deus abençoe a vida de vocês, em nome do Senhor. E os demais irmãos, irmãs, que fizeram esse trabalho maravilhoso por todo o nosso querido Brasil. Que Deus possa abençoar você. Quantas pessoas que levaram suas doações, que ajudaram com alegria, com amor. E o nome do Senhor foi glorificado grandemente, em nome de Jesus. A nossa sede estadual de Salvador, olha, foi realmente uma bênção. Foi um evento maravilhoso e que Deus abençoe a sua vida grandemente em nome de Jesus. E quantas pessoas são ajudadas quando acontecem essa festividade? Que Deus abençoe grandemente em nome de Jesus. Ah, meus irmãos, vocês sabem também onde teve uma festa linda? Uma festa linda dos 32 anos da Fundação Reviver, na nossa igreja no Batimaré. É, na igreja do Batimaré. Você quer ver as fotos? Quer ver como foi essa festividade? Vai lá no Instagram da Fundação, pode ir lá no status primeiramente, que você vai ver as fotos. Olha a igreja linda, a igreja toda ornamentada, de verde, até camiseta padronizada foi feito para a igreja. Que coisa linda! Você acompanha a nossa igreja, vocês sabem que é um projeto que temos no Batimaré, em Paulistana, é uma região indígena, e ali nós temos esse trabalho maravilhoso. Inclusive foi servido ali alimentos para os irmãos no final. Olha, Deus é maravilhoso! É, todo o Brasil realizando essa festividade para a glória do Senhor e Salvador Jesus Cristo. Que Deus possa abençoar grandemente em nome do Senhor Jesus. A Igreja do Jardim Tonato também realizou uma grande festividade, onde Deus abençoou grandemente em nome do Senhor e Salvador Jesus Cristo. Nosso Deus é maravilhoso. Eventos que acontecem em todo o Brasil. Eu tenho certeza que Deus vai abençoar você. E dia 29 agora, nós teremos um grande evento na nossa igreja sede central de Ilhabela, dia 29, no horário das 19 horas, esse grande evento. Teremos também, no dia 30 de agosto, na nossa sede setorial de Dracena, interior aqui de São Paulo. Deus abençoe vocês grandemente em nome do Senhor Jesus. Teremos também no dia 5 de setembro, na nossa sede regional Centenário, em Curitiba, Paraná. Deus abençoe os irmãos que irão fazer esse grande evento. Que Deus abençoe vocês em nome do Senhor Jesus. Agradecer aos irmãos de Londrina. Deus abençoe o pastor José Newton, que junto com a igreja realizou um grande evento dia 23, foi realmente uma festa maravilhosa. Que Deus abençoe os irmãos poderosamente, os irmãos que participaram da festa, que ajudaram, que levaram suas doações. Deus abençoe em nome do nosso Senhor e Salvador Jesus Cristo. A nossa sede setorial de Ipatinga, Deus abençoe grandemente, que realizou um evento maravilhoso. temos as imagens também, uma festa gloriosa. E eu quero agradecer, irmãos, em todas as nossas atividades da Fundação Reviver, nós temos uma participação maravilhosa do Pequeno Galileu, nós temos também a participação dos jovens, Expansão, Regenere, também o Evangelismo, PEMU, muita gente participando, ajudando, todos os ministérios, todos os departamentos da igreja participando, ajudando com muito amor, com muita alegria. Que Deus possa abençoar você grandemente. E lá no Instagram da Fundação está uma palavra da nossa presidente, a irmã Eleni Miranda. Ela dá uma palavra de agradecimento a todos os irmãos que participaram da festividade em São Paulo, bem como também em todo o Brasil. Que Deus abençoe vocês, Deus abençoe a todos os irmãos, irmãos de Marília também, realizando essa festa maravilhosa. Olha, que o Senhor possa multiplicar as bênçãos maravilhosas do céu. Só Deus pode recompensar a cada um. Você que levou a sua doação já na festa realizada, você que levará a sua doação no evento que acontecerá na sua igreja, Deus vai te abençoar, Deus vai operar maravilhas na sua vida, em nome de Jesus. E agora eu quero ouvir, junto com você, um testemunho. Pessoa contando a bênção que recebeu do Senhor. Vamos ouvir, para que tenhamos a nossa fé aumentada no Senhor? Escute aí com atenção.
3: Pai do Senhor Jesus, aqui é a irmã Luciene. Eu moro aqui na cidade de Guarulhos. E eu quero contar uma bênção que recebi de Deus, né? Nosso Senhor Jesus Cristo. A libertação do meu filho. Meu filho estava nas drogas, irmãos, e eu ali orando, jejuando, né? Mas nada estava acontecendo, e ali se aprofundando mais ainda nas drogas. Aí quando foi um dia, o Senhor colocou no meu coração para que eu pegasse um cofinho da Fundação Reviver, fizesse um propósito, fizesse um voto, e preenchesse aquele cofinho. E assim eu fiz, assim eu peguei aquele cofinho, né, com muita fé, comecei a colocar as moedas, né? Colocando moeda. Aí quando estava mais ou menos na metade do cofinho, eu ouvindo a rádio, né, a Deus e Amor, e ali eu ouvi um testemunho de uma mãe, que ela contava que ela tinha pegado um cofinho da Fundação Reviver e feito um propósito, que ela estava com dois filhos nas drogas, né? E ela pegou esse cofinho da Fundação Reviver, mas antes de terminar de preencher aquele cofinho, ela falou assim que os filhos dela foram libertos. Aí a minha fé aumentou, minha fé foi, né, a mil. Eu falei, amém, Senhor, eu creio, Jesus, eu creio que assim como o Senhor fez na vida dessa mãe, o Senhor também vai fazer na minha vida. Aí eu tive mais pressa, pegava dinheiro, trocava por moeda para colocar, porque o meu propósito era só de moeda de 25, né, de 50 e de um real. Então estava faltando mais ou menos dois dedos para encher aquele cofinho. Meu filho foi liberto. Ele chegou e falou para mim, mãe, eu tomei uma decisão, falei com Deus que a partir de hoje eu não vou usar mais drogas. É assim que Jesus faz, irmão. É assim que Jesus faz, para que o nome dele venha ser glorificado e exaltado. E assim aconteceu, irmão. Já vai para um ano, né, que meu filho parou de usar drogas, para a glória de Deus. Então, você que está me ouvindo nesta hora, né, você que está ouvindo esse áudio, creia, confia no Senhor, porque no momento certo ele vai libertar o teu filho também. Faça propósito para a Fundação Reviver, pega o cofinho, né? Faça propósito e creia, porque a vitória é nossa, em nome de Jesus Cristo. Eu agradeço ao Senhor por mais essa bênção, porque as bênçãos são muitas, mas essa eu queria relatar para o nome do nosso Deus ser glorificado, né? Que Deus abençoe a todos, em nome de Jesus.
0: Olha aí, ouvintes, que testemunho da irmã Luciene, hein? Que maravilha, olha, uma mãe contando um testemunho desse, tão feliz. E o que nos chama a atenção é que a irmã Luciene, ela ouviu um testemunho, e nesse testemunho uma mãe relatava o milagre que recebeu da libertação do filho das drogas. E a irmã Luciene, ao ouvir, olha só, ao ouvir o testemunho, ao ouvir aquele depoimento, o que que entrou no seu coração? A fé. Ela creu no Senhor, ela creu em Deus. Ela confiou que Deus estaria abençoando ela, abençoando o seu filho e libertando ele. Porque, imagine, irmãos, eu sei que estou falando agora com muitas pessoas que têm filhos, parentes viciados, e é um sofrimento, é uma angústia, é uma casa que sofre muito. E a irmã Luciene, então, ela, ouvindo aquele milagre, ouvindo aquele testemunho, o que ela fez? A sua fé, aquela hora, ela colocou em prática e foi lá e pegou um cofrinho tradicional da fundação, da associação, para ajudar a obra assistencial. E ela começou a colocar as moedas como oferta e depois de o cofrinho todo cheio, levar na igreja. E aí ela entendeu que Deus estaria abençoando. Pela fé, ela continuou ali depositando as suas moedas, quando, de repente, ela é surpreendida pelo filho dizendo: mãe, tomei uma decisão, não vou usar mais drogas. E ela, então, glorificou a Deus, e ela gravou esse depoimento já, propriamente um ano que o seu filho já estava liberto. E olha o que Deus faz. A irmã ouviu um depoimento, a sua fé foi acionada e ela recebeu o milagre. Então já é a segunda mãe contando o milagre da libertação. E eu falo com você agora que está sofrendo dificuldades, problemas, vícios. Você está sofrendo muito. Faça propósito com Deus. Não é trocando ajuda por bênçãos, não. É um propósito no coração. Porque você estará ajudando vidas, você estará amparando pessoas que você nem conhece. Você não tem como sair daqui, se você está em São Paulo, está no Rio Grande do Sul, está no Espírito Santo, você não tem como sair da sua casa e levar uma ajuda para uma pessoa lá no Amazonas, ou levar uma ajuda para uma pessoa no Piauí. Você não tem como. Mas nós temos um trabalho levantado por Deus, que são as instituições Reviver. Deus levantou esse trabalho na Igreja Deus e Amor, através da nossa irmã Ereni Miranda, e esse trabalho cresceu, e nós podemos, em nome de Jesus, levar para essas pessoas carentes aquele apoio, aquela ajuda. E nós precisamos de você para alcançarmos vidas, e você fazendo um propósito com Deus, você será abençoado, e nós poderemos continuar com os projetos e realizando a obra poderosa do Senhor. Nos ajude, nos apoie. Como a irmã Luciene contou a bênção, você também vai contar. Você também vai relatar o teu milagre e a tua vitória. Irmãos, é tantas bênçãos. São tantas pessoas que recebem bênção do Senhor, fazem propósitos com Deus, desafios e são abençoados pelo Senhor. Então creia, saiba que Deus vai abençoar você. Ajude a obra de Deus. Faça propósito, ajudando, e o nome do Senhor vai ser glorificado. No final dessa programação, nós vamos passar os números das contas para você, e você pode entrar em contato conosco, você pode enviar a sua doação, e o nome do Senhor vai ser glorificado grandemente. Ajude, apoie essa obra. Deus vai abençoar você grandemente. Esse mês estamos aí pedindo a sua ajuda, a sua contribuição, porque nós iremos alcançar muitas vidas nesse nosso querido Brasil.

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0: Nesse momento, meus queridos irmãos, após ouvir aí essa vinheta especial da Água para o Nordeste, um projeto que tem feito diferença lá no sertão, eu tenho certeza que você vai ajudar, vai apoiar cada vez mais as instituições a viver. E eu quero nesse momento ler alguns nomes de pessoas que têm ajudado as instituições a viver. São tantas pessoas e quantas pessoas enviaram seu voto de R$ 32,00. Eu sei que existe muitos anônimos que não enviam o comprovante, que faz um propósito você e Deus, mas alguns que mandaram, e bastante, nós vamos ler mais um pouquinho hoje, e Deus vai abençoar você grandemente. Rosilda Porfírio da Silva Rodrigues, Marilene dos Santos Silva, Milta Lopes de Minas Gerais, ela fez um voto agora recente e já tinha feito outro, de ajudar com 7 kits escolares, Deus abençoe minha irmã. Mauro Rodrigues dos Santos de Curitiba, Adriana Correia Rocha Silva, ela pede oração por ela e por suas filhas. Marcos Carneiros de Oliveira, Maria Alice Feitosa Barbosa, Maria Adriana Cipriano dos Santos da Suécia, enviou também a sua contribuição. Marcos Carneiro de Oliveira e seu pai Manuel da Bahia fizeram a doação. Sônia Regina da Silva, DDD 17, José Amantino Lopes da Silva, Rosimeire Pereira Cardoso, de São Paulo, e Jaciolina Salles Fortunato, DDD 62. Deus abençoe vocês, em nome do Senhor e Salvador Jesus. Nós estaremos orando por todos vocês e Deus abençoando grandemente. Olha, falando em eventos da Fundação Reviver ainda, dia 30, na nossa sede estadual do Rio de Janeiro, Deus abençoe o pastor Antônio dos Santos, estará presente o pastor Antônio Ribeiro, irmã Cacilda, vai ser uma festa gloriosa, Deus abençoe o povo do Rio de Janeiro, Deus abençoe também os irmãos lá de Nova Iguaçu, no Rio de Janeiro, que no último final de semana fizeram uma festa maravilhosa, em nome do Senhor Jesus. E olha, nesta quinta-feira, estarei com os irmãos na nossa igreja Deus e Amor de Mogi das Cruzes, no evento maravilhoso em prol às instituições Reviver, Rua José Marcolino Paiva, número 60, no centro aí da cidade de Mogi das Cruzes, e Deus abençoando grandemente. Eu estarei com os irmãos na nossa sede estadual de Santo André, dia 29 agora, é o culto especial, o dia de semear, 32 anos da Fundação Reviver, na nossa sede estadual de Santo André, é Avenida 15 de Novembro, 227, nesse sábado agora, esse grande evento, e o povo de Deus reunido para glorificar a Deus pelos 32 anos da Fundação Reviver. Então, nesse momento, vamos falar com Deus, vamos orar ao Senhor, pedindo a Deus bênçãos, vitórias, para que Deus guarde e abençoe todos os queridos e amados irmãos, em nome de Jesus. Nesse momento, vamos falar com Deus. Grandioso Deus, maravilhoso e eterno Pai, Pai de nosso Senhor e Salvador Jesus Cristo, estamos na Tua presença nessa tarde. Primeiramente, pedindo perdão de nossos pecados, falhas, transgressões, para que a nossa oração chegue diante de Ti, Senhor, e tenhamos resposta daquilo que precisamos e necessitamos, que o Senhor bem sabe e conhece a nossa vida. E nesse momento eu quero apresentar todos os queridos e amados irmãos que estão sintonizados conosco em todo o Brasil. Senhor, supra suas necessidades, visita cada um poderosamente. Senhor, é poderoso para curar, o Senhor é poderoso para abençoar, o Senhor é poderoso para transformar vidas. Como a irmã Luciene contou a libertação do seu filho, quantas pessoas ao ouvir esse testemunho agora tiveram a sua fé aumentada e já fizeram um propósito contigo. Senhor, eu apresento todos os irmãos que têm apoiado os nossos projetos, as ofertas de R$ 32,00 que estão se multiplicando, Senhor. Ô Deus, toca nos corações e nas vidas para que possamos alcançar mais e mais pessoas pelo Brasil. Senhor Deus, eu apresento a minha família, a minha esposa, minhas filhas, eu apresento, Senhor, a família dos Teus filhos que agora oram conosco. Quero apresentar a nossa presidente, a irmã Irene Miranda, apresentar a diretoria da Fundação, da Help, da Igreja. Abençoe os voluntários que têm apoiado, Senhor, os nossos projetos. E todos os departamentos da Igreja que têm, Senhor, se unido com a Fundação para fazermos esse trabalho maravilhoso. Deus, eu apresento nas Tuas mãos agora todas as pessoas enfermas que estão orando comigo agora, confiando em Ti, crendo no milagre. Repreenda essa enfermidade, repreenda todo mal. Faz, Senhor, a Tua obra. Essa pessoa que ora intercedendo por alguém, seja em que área for da sua vida, seja agora abençoado poderosamente. Senhor Deus, abençoe nossas viagens, nosso trabalho. Abençoe o irmão Nelson, que está lá no Mato Grosso, Senhor. Guarde o Teu servo, abençoe as suas viagens. Ah, meu Deus, abençoe nosso trabalho. Abençoe, Senhor, os eventos marcados em todo o Brasil. Abençoe o Teu povo, a Tua Igreja. Dai a vitória gloriosa. Meu Deus, nós confiamos em Ti e cremos no Teu Espírito Santo e cremos na Tua vitória. Em nome de Jesus. Amém. Que Deus abençoe, queridos irmãos. Ficamos por aqui com mais um Espaço Reviver. Que Deus possa abençoar a tua vida grandemente. E vocês vão ficar agora, após as despedidas, com as nossas contas da Fundação, da Help, para você anotar e ajudar a obra de Deus. Um forte abraço. Despede-se na locução, Pastor Paulo Martins. Técnica de som, Diácono Armando Medina. Direção e supervisão da nossa querida irmã, Irene Miranda. Que Deus abençoe.
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5: 15 horas e 34 minutos.
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0: 11:41. Boa tarde, São Paulo. Boa tarde, Brasil. Que Deus abençoe a sua vida. Deus abençoe toda a sua casa, toda a sua família. Nessa tarde, voltamos com todos vocês, com a nossa programação da Rádio Deus e Amor. Que Deus abençoe todos vocês que permanecem sintonizados conosco. Eu sou o seu irmão em Cristo, Diácono Lindenberg Araújo. Boa tarde! Vamos louvar a Deus agora com o baú da gravadora MC Music. Pranto é o nome desta linda canção. Ouça e seja edificado.
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0: Daqui a pouquinho ouviremos esta linda canção, mas agora vamos para o tempo em temperatura, agora em São Paulo. Exatamente, nós estamos nesta terça-feira abençoada e neste exato momento, aqui na Grande São Paulo, consta 18 graus, exatamente 18 graus nessa tarde abençoada. O tempo permanecerá nublado, fechado, com a temperatura, a mínima será de 13 graus e a máxima de 20 graus nessa terça-feira. Amanhã amanheceu com o céu encoberto, com muita névoa, sensação de frio, e essa tarde continuará este clima favorável, nublado e também possibilidade de uma garoa isolada, mas todavia não saiam despreparados, desprevenidos, venham com agasalhos, toucas, blusa de frio, luvas para que você não pegue um resfriado, porque à noite certamente o tempo permanecerá fechado e também não terá previsão de chuva, mas sim garoa. Esta é a previsão aqui nesta terça-feira na Grande São Paulo. 13 graus, a mínima e a máxima de 20 graus.
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paz do Senhor Jesus. Hoje eu vou compartilhar com os irmãos o fundamento segurança da salvação. Cremos que nada pode nos separar do amor de Deus. O maior ato de demonstração do amor de Deus à humanidade foi entregar Jesus, o Filho unigênito do Pai, para a remissão de pecados. Todos que tiveram fé e foram salvos por Jesus permanecerão em uma vida com Cristo. Os cristãos salvos estão selados pelo Espírito Santo, o qual é a garantia da nossa salvação, que habitando em nós, nos traz plena segurança da nossa salvação e conduzirá o crente a viver em santidade. O verdadeiro cristão, guiado pelo Espírito Santo, vive em contínuo arrependimento e na fé. Continue nos acompanhando, pois iremos compartilhar com vocês todos os fundamentos de fé da nossa igreja. Que Deus te abençoe.

0: 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Conto com você.
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1: Vamos a uma canção da gravadora MC Music. Logo após esta canção, nós estaremos já direto na reprise do culto doutrinário da Palavra de Deus com o pastor André Zimbruski.

exalte o nome do Senhor. Abra as vossas Bíblias, livro aos Hebreus, capítulo 10, e o versículo 32. É uma palavra que nos confronta, mas também é uma palavra que nos dá esperança diante de Deus. Aleluias! Com certeza você já ouviu, já falou. Saudade daquela igreja pequena, saudade daquela igreja que o poder de Deus se manifestava, né? E nós vamos aprender nesta noite que o Senhor Jesus, ele não mudou e nem mudará. Nós acabamos mudando, se acostumando em certas coisas. Hebreus, livro aos Hebreus, capítulo 10, e o versículo 32, todos encontraram? Diz assim: lembre-se dos primeiros dias, depois que vocês foram iluminados, quando suportaram muita luta e muito sofrimento. Algumas vezes vocês foram expostos a insultos e tribulações, em outras ocasiões fizeram-se solidários os que assim foram tratados. Vocês se compadeceram dos que estavam na prisão e aceitaram alegremente o confisco dos seus próprios bens, pois sabiam que possuíam bens superiores e permanentes. Por isso, não abram mão da confiança que vocês têm. Ela será ricamente recompensada. Vocês precisam perseverar de modo que, quando tiver feita a vontade de Deus, receba o que ele prometeu, pois em breve, muito em breve, aquele que vem virá e não demorará. Mas o meu justo viverá pela fé, e se retroceder, não me agradarei dele. Nós, porém, não somos dos que retrocedem e são destruídos, mas dos que crê e são salvos. Amém? Diga: Senhor Jesus, me ajude a perseverar até o final para receber a recompensa. Amém? Pode se assentar, desocupa as suas mãos, aí você pode aplaudir o Senhor com palmas e glória a Deus. Aleluia! Louvado seja o nome do Senhor. Esta carta foi direcionada ao povo hebreu, aqueles que vinham de uma religião do judaísmo, a qual eles ofereciam o sacrifício dos animais para o perdão dos seus pecados. Só que agora Cristo veio como o Cordeiro de Deus que tira o pecado do mundo, de uma vez por toda. Então, muitos deles acabaram, foram evangelizados, receberam as boas novas e passaram a crer em Cristo Jesus. E o autor, ele vai falar a respeito do sacrifício de Jesus, que é um sacrifício definitivo, foi feito de uma vez para sempre. E agora, meus queridos irmãos, olha, o pastor João Lima está conosco. Ô, pastor João Lima, sinta-se à vontade aqui em nome de Jesus. Pode aplaudir o Senhor Jesus. Nosso pastor nem tinha visto o Senhor aí, amém? Aleluias. E aí, meus queridos irmãos, eles agora não precisam mais oferecer sacrifícios de animais, porque Cristo ofereceu o seu sacrifício de uma vez por todos. E quando se fala da religião do judaísmo, eles compreendiam algumas coisas que as pessoas que mais tinham poder aquisitivo eram as pessoas que mais agradavam a Deus, e assim por em diante. Mas agora Cristo Jesus, ele vem com um propósito específico, que a Bíblia nos diz que ele não faz acepção de pessoa. Propósito de Deus enviar o seu filho
para que cumprisse o sacrifício vicário e assim anunciasse as boas novas da salvação para que todos viessem receber e crer para a salvação. Mas aqui a Bíblia diz para nós no capítulo 10 que assim que o povo hebreu eles aceitam Jesus, eles dedicam a sua vida para Cristo Jesus, eles estão naquele primeiro amor que eles não se importam com os prejuízos, com as percas materiais. Eles não se importam até mesmo por a família renunciar eles, por a família desprezar eles. Eles querem saber de Jesus, porque eles encontraram em Jesus algo que eles nunca tinham encontrado antes na sua religião. Então eles estavam dispostos a qualquer coisa por amor de Cristo Jesus. Só que a Bíblia nos diz que os dias vão se passando, a promessa era se preparar para a vinda de Jesus, eles ansiosos porque Jesus tinha subido ao céu e a qualquer momento ele voltaria. Então a ansiedade deles era com a vinda do Senhor Jesus Cristo. Mas os dias vão se passando e Jesus não volta. E muitos deles começam a se desanimar. Muitos deles começam a ver que não é aquilo que eles falavam, Jesus não vem, assim por em diante. Eles criaram uma expectativa muito grande. E de repente eles se frustram naquelas expectativas que eles criaram. E o que acontece, meus queridos? Eles começam a voltar atrás. Eles começam agora a olhar para os defeitos. Eles começam a procurar ocasiões para não servir mais a Cristo, para não seguir mais o cristianismo. E aí o autor, ao escrever este livro, ele diz para eles, olha, lembra-se dos primeiros dias. Depois que vocês foram iluminados, quando suportavam muita luta e muito sofrimento, aleluia, ele está dizendo, olha, vocês se esqueceram daquele primeiro amor, vocês se esqueceram daquele primeiro momento de comunhão com o Espírito Santo de Deus, porque esta é a realidade, meu irmão, minha irmã, quando o homem está lá no mundo do pecado, cheio de sofrimento, angústia, e quando ele encontra Jesus, meu irmão, ele começa a olhar para o mundo e entende que o mundo não tem nada para oferecer. O quanto importante é que Cristo ofereceu para ele a paz, aleluia, a esperança, a alegria do Espírito Santo. Então ele está disposto agora a servir a Cristo Jesus. Só que o tempo passa, não é assim? O tempo vai passando e o problema é que o tempo passa e alguns perdem o foco do reino dos céus. Alguns não começam mais a olhar para o tesouro que está guardado no céu. Começa a vir na mente, no coração, que por fé não vale mais a pena andar, tem que andar por vista. E aqui ele diz, lembra-se dos primeiros dias, quando foram iluminados.

nos nossos primeiros dias na presença do Senhor. É a palavra de Deus nos convidando. Lembra os primeiros dias que você servia a Cristo Jesus, que você aceitou Cristo Jesus, aleluia. Não olhava para as dificuldades, mas queria saber da presença de Deus. Não olhava para a adversidade, mas queria mais e mais da graça de Deus. Aleluia! A prova vinha, mas você enxergava o tamanho da vitória. A dificuldade vinha, mas você já estava enxergando do outro lado, você levantando a bandeira da vitória. Mas hoje parece que não se vê mais isto. Deus permite a prova para ser aprovado. O que sai de nós? Reclamação. Eu não vou aguentar. Eu não estou suportando mais. Não é assim. Mas ele diz, lembra-se. Quando foste iluminados pela palavra. Quando recebesse o Espírito Santo de Deus. Tivesse um encontro com Cristo Jesus e compreendeu que os bens que tinha não lhe dava a paz que você teve, que nós tivemos em Cristo Jesus. Ele diz mais, algumas vezes vocês foram expostos, insultos, aleluia, em tribulações, em outras ocasiões, fizeram-se solidários com os que assim foram tratados. Lembra-se, hoje parece que as pessoas não querem mais ser criticado. As pessoas não querem que alguém abandone ele, abandone ela, vire as costas para ele, para ela. Ele já diz, ah, vou sair da igreja porque fulano de tal virou as costas para mim, não fala mais comigo. Lembra-se quando você aceitou Cristo Jesus, aleluia, a amizade foi embora. Os que diziam ser seu amigo te abandonaram, mas você tinha confiança. Eu encontrei um amigo verdadeiro, que é Cristo Jesus, que me consola, que me ajuda diante das adversidades. Aleluia! Ele diz aqui, algumas vezes foram expostos insultos, sofreram insultos, aleluias, muitas ocasiões solidários, foram tratados maus, mas não queria saber da adversidade, queria saber da presença de Deus. Ele diz mais, vocês se compadeceram dos que estavam na prisão, aceitando alegremente o confisco dos seus próprios bens. Lembra-se, quando estava no primeiro amor, o que você queria saber era falar de Jesus para as pessoas. Apresentar Jesus para as pessoas como seu Salvador. Como aquele que liberta, que transforma. É que ele diz, ó, lembra, quando vocês receberam Cristo, aí vocês compreenderam que em Cristo Jesus encontraram a melhor coisa e vocês estavam dispostos a ir lá na prisão, mesmo correndo o risco de ser presos e mortos por falar de Jesus, mas lá vocês estavam porque queriam ver aquelas vidas se render para Cristo Jesus, servir a Cristo Jesus, aleluia, aceitaram. Aceitavam, aleluia, alegremente o confisco dos seus próprios bens. O povo hebreu, assim que eles declaravam cristão, a família desmembravam eles. A pessoa, aquele que aceitou Jesus, era desmembrado da família. Ele era convidado, você escolhe Jesus ou a família. Os bens. Mas eles preferiam Jesus. Eles preferiam Cristo Jesus.
Eles perdiam o direito de herança da família, mas não queriam perder a herança que está no céu. Aleluia! Eles olhavam para a herança material e diziam: ah, isso é muito pouco para aquilo que Jesus tem para mim no céu, aonde o ladrão não pode roubar, a ferrugem não pode corroer, ninguém vai brigar lá por causa de herança, porque cada um receberá segundo as suas obras na face desta terra. Oh, aleluia! E hoje nós vemos pessoas que preferem perder a sua bênção, mas brigar por um pedaço de terra, por uma casa. Prefere arrumar uma confusão tão grande na vida por coisas tão pequenas. Já parou para pensar? E não é isso que Jesus quer para nós. Não é esse o propósito de Cristo para a nossa vida. Eu entendo que temos alguns direitos, sim. É óbvio, também não podemos ser negligentes em certas coisas. Mas eu digo aqueles que às vezes acabam brigando até por aquilo que não pertence a ele, causando confusão por aquilo que não é para ele. E aqui ele vai dizer: olha, no seu primeiro amor, quando vocês encontraram com Cristo, vocês não se importavam com nada disso. Perdemos? Deixa para lá. Jesus tem uma promessa maior. E diz mais: os seus próprios bens, pois sabiam que possuíam bens superiores e permanentes. Aleluia. Eles não brigavam por coisas passageiras, eles não ficavam discutindo por coisas momentâneas, por coisas que vai perdendo o seu valor, que se desgasta, aleluia, que acaba se perdendo neste mundo, não. Eles estavam lutando por aquilo que é permanente, que vai permanecer para sempre. E o que é, meu irmão, minha irmã? É a salvação, é a vida eterna, é a recompensa, o galardão de Deus para mim e para você. Aleluia! É por isso que nós temos que lutar. Só que esta luta não é física, não é na justiça, no promotor, não. É contra Satanás, resgatando as almas, abraçando as almas, tirando as almas do fogo, como nos diz a palavra, para que multidões de pecados sejam perdoados. Esta deve ser nossa maior batalha, maior guerra na face da terra. Por isso, não abram mão da confiança que vocês têm. Ela será ricamente recompensada. Aleluia! Esta confiança em Deus, que às vezes alguém te despreza, alguém te critica, alguém te humilha, será recompensada. A Bíblia nos diz: Deus não é injusto para se esquecer das vossas obras. Ele há de recompensar naquele grande dia. Até um copo de água, como eu já disse algumas vezes, até uma palavra tão simples para alguém: Jesus te ama. Aquela pessoa que o inimigo usou alguém da família, dizendo: você não presta, você não vale, você nunca vai ter nada na vida, mas Deus usa os seus, dizendo: ó, Jesus te ama, Jesus vai mudar a sua história, Jesus vai fazer um grande homem, uma grande mulher na face desta terra. Essas palavras Deus vai recompensar naquele grande dia. Aleluia, haverá recompensa.
Mas agora aquelas palavras de ficar falando mal do irmão, falando mal da irmã, também haverá recompensa. A Bíblia diz que as nossas obras passarão pelo fogo. É, tudo que nós falamos, seja coisa boa ou ruim, vai passar pelo fogo. E Paulo diz, o que é bom vai permanecer, mas o que não presta vai ser queimado. Porque todos prestarão conta diante de Deus. A salvação é uma coisa, a salvação é pela fé. O galardão é recompensa do trabalho feito para o reino de Deus na face desta terra. Mas agora, diante de Deus, todos prestarão conta naquele grande dia, o dia do juízo, um por um. Os salvos para a vida eterna, galardão. Os não salvos para condenação. E ele diz aqui para nós, vocês precisam, nós precisamos perseverar, de modo que, quando tiver feita a vontade de Deus, receba o que ele prometeu. Pois em breve, muito em breve, aquele que vem virá e não tardará. Aleluia! Oh, glória a Deus! O autor diz, olha, se vocês estão desanimando, por Jesus está demorando, não, não, não. Ele em breve virá e não tardará. Ele em breve virá, meu irmão, minha irmã. Para uns ele já veio. Para a igreja em si, ele ainda não veio buscar a igreja. Ele breve virá. Esse breve se refere sobre a nossa vida nesta terra. Passa tão rápido a nossa vida aqui, irmãos. Você é criança, sonha ser grande, não é? Ah, quando me entendia um pouco como gente, não queria ver a hora de chegar aos 18 anos, fazer isso, fazer aquilo, depois que chegou aos 18, misericórdia. Parece que nessa vida não tem mais freio. É descendo uma ladeira abaixo, dia após dia, não é assim? A idade chega, a idade vai indo embora. E aquele que vem virá e não demorará. Mas o meu justo viverá pela fé, aleluia. E se retroceder, não me agradarei dele, diz o Senhor, aleluia. Ele está declarando, dizendo, aqueles que têm a esperança na vinda do Senhor Jesus Cristo, ele vai viver pela fé. Viver pela fé é vencer as dificuldades. Viver pela fé é vencer os inimigos, adversários. Viver pela fé, meu irmão, minha irmã, é perder neste mundo, mas ter a convicção da vida eterna, da salvação da nossa alma. Aleluia! A Bíblia nos mostra, nos dá exemplo de homens que deixaram de viver por fé e pereceram. A própria Bíblia nos diz a respeito dos 12 espias. 12 foram espiar a terra prometida. 2 andou por fé. 10 andou por vista. E qual foi o resultado? Os 10 voltaram desanimados. Não, isso não é para nós, não. Isso não é para mim. Lutar contra aqueles homens, nós somos gafanhotos diante deles. Derrubar aquele muro lá, eu não quero mais fazer força, não. Mas não sabiam eles que não precisava nada disso. Só precisava fé. Aleluia. Porque pela fé os muros caíram, diz a palavra. Pela fé os inimigos saíram em retirada. Pela fé, Josué e Caleb, se Deus se agradar de nós, nós
nós vamos tomar posse da terra prometida. E Deus se agradou de Josué e Caleb. Por quê? Porque eles foram pela fé e tomaram posse da terra prometida. Aleluia! E hoje, meu irmão, minha irmã, viver pela fé é um desafio muito grande. As pessoas querem viver por vista, por aparência. Ah, eu sou servo de Deus, eu não mereço isso. Quem foi que disse? Nesse mundo tereis aflições. Nesse mundo terei tribulações. Nesse mundo serão odiados. Se nós olharmos para a palavra de Deus, o próprio Jesus diz: perseguir os que vieram antes de mim. Aí ele vai dizer no capítulo 11, a respeito, vai mostrar exemplos de homens da fé. Mas aqui a Bíblia nos diz: o meu justo viverá pela fé. Se retroceder, não me agradarei dele. E se agradarei dele, no original, significa não recompensarei ele. Se ele voltar atrás, não recompensará. E Paulo, quando escreve uma das suas epístolas, diz: olha, nós estamos numa corrida e temos um prêmio para alcançar. Só que Paulo diz: esse prêmio não é quem chega primeiro, não. Não é só para mim, não. É todos que chegaram até o final receberão o prêmio. Que a Bíblia nos diz que é da soberana vocação, que é a salvação da nossa alma. É a vida eterna em Cristo Jesus. Aleluia! No versículo 39 diz: nós, porém, não somos os que retrocedem e são destruídos, mas dos que crê e serão salvos. Tem muitas pessoas retrocedendo, não é assim? Tem muitos voltando atrás. Tem muitos olhando para as pessoas: ah, aquele está voltando atrás, fazendo isso, eu vou fazer também. Não. Se você compreender o sacrifício de Jesus na cruz do Calvário, não vamos retroceder.

A Bíblia nos prova isso. Quando Deus tirou Ló, sua esposa, suas filhas, Deus falou assim: olha, não olhe para trás, não volte para trás, escape pela sua vida, fuja para o monte, aleluia. A Bíblia nos diz: eles saíram, mas Ló, a esposa de Ló, voltou para trás. Ela achou que tinha algo importante em Sodoma, em Gomorra, onde ela morava. E não sabia ela que voltar atrás para buscar aquilo era perdição para ela. Porque não foi por simplesmente ela virar o pescoço para trás, não. Voltar, olhar para trás, quer dizer, não voltar. Por quê? Porque Deus tinha declarado o juízo sobre Sodoma e Gomorra. Mas antes de vir o juízo, Deus preparou o caminho para o livramento. E assim também é, esse mundo está guardado para o juízo de Deus. Mas os que estão em Cristo Jesus, nós estamos caminhando para o livramento, para a salvação da nossa alma. O nosso alvo é Cristo, o nosso alvo é o céu. Quando nós compreendemos, não somos daqueles que retrocedem, que são destruídos, mas dos que crê para a salvação, para a vida eterna. Aleluia! Pode aplaudir ao Senhor. Se coloque de pé. Aleluias. Aqui está uma palavra para nós lembrar. Eu só quero ler o primeiro versículo que foi lido. Lembra-se dos primeiros dias. Depois que vocês foram iluminados, quando suportaram muita luta e muito sofrimento. Se você lembrar dos primeiros dias, na presença de Deus, você não vai desistir diante desta prova. Você vai crer no milagre que Deus operou lá atrás e vai operar de novo. Se você lembrar dos primeiros dias na presença do Senhor, que você não se importava com o tempo, não se importava se tinha que ir a pé para a igreja, mas lá estava você. Se nós lembrar disso, meu irmão, minha irmã, nós vamos olhar para as dificuldades hoje e dizer: eu preciso viver o primeiro amor.

para lembrar quando você não se importava com a dor, com o sofrimento, mas queria saber estar na igreja. Não é assim? Às vezes a gente ouve das pessoas, ah, que saudade, chegar na igreja e o poder de Deus se manifestando. Tem pessoas que vivem só na lembrança. Só que a palavra de Deus manda nós lembrar. E não só ficar lembrando e ficar, ah, isso aqui não. Nos ensina a voltar às primeiras obras. Nos ensina a dizer, eu preciso voltar ao primeiro amor. Quando me preocupava em chegar 6 horas que começava a oração, não é assim? Largava tudo porque tinha que chegar 6 horas na igreja. Uns vinham por medo do pastor, porque o pastor, se não chegar, não é assim? Não vai participar da ceia. Mas é isso que Jesus quer de mim e de você? Não! Jesus não coloca medo em ninguém para servir a Ele. Ele quer que nós reconheçamos que precisamos dEle, que precisamos fazer isto. Aleluia! Não é por força nem por violência. E eu quero orar. Vamos orar no Senhor, porque orar eu vou embora.

Mas você não vai só lembrar por lembrar. Você vai pedir: Jesus, me ajude eu voltar a viver isso de novo. Me ajude eu praticar isso de novo. Senhor nosso Deus, Senhor nosso Pai. Nós estamos diante de uma palavra.

ensina a olhar para nós mesmos, Senhor. Esta palavra nos ensina, meu Deus, nós se colocar perante o espelho, examinar a nós mesmos como está diante de Ti. Ah, Espírito Santo de Deus, a Tua palavra mesmo nos diz, examina o homem, pois, a si mesmo. E esta palavra nos leva a examinar a nós mesmos nesta noite, que como um dia nós servia o Senhor, como um dia nós não se importava pela adversidade, pela perseguição, pela prova, mas queria na presença de Deus, queria saber da presença do Senhor, queria saber de pregar, evangelizar, orar, Senhor. Oh, Espírito Santo de Deus, quantos que deixaram, meu Deus, de ser usado pelo Espírito Santo, na revelação, na profecia, na visão, Senhor, por causa da perseguição, por causa do falatório que veio, Senhor, nos ajude a voltar, oh Pai querido, nos ajude a compreender, Senhor, que aquele que está a serviço do reino de Deus, serão perseguidos, odiados, criticados, Senhor, mas a recompensa o Senhor tem para nós, a vida eterna, a salvação da nossa alma, e o Senhor é o nosso ajudador, como Paulo declara, posto todas as coisas naquele que nos fortalece, posto todas as coisas naquele que me fortalece, oh Espírito Santo de Deus, oh Jesus querido, Jesus amado, confirma esta palavra, em nome do Senhor Jesus Cristo, e as palmas que glorifiquem, exalte o nome do Senhor, oh, aleluias, glória a Deus, meus irmãos, nós vamos celebrarmos a ceia, mas antes eu pergunto, tem alguém para aceitar Jesus? Tem alguém para reconciliar? Tem alguém? Você ouviu a palavra hoje? Tem alguém para se unir? Temos aqui o nosso irmão. Glória a Deus. Pode aplaudir ao Senhor. Tem mais alguém nesta noite que você foi confrontado por esta palavra e você lembrou de como um dia você servia a

Cristo Jesus. E você nesta noite quer voltar para o Senhor. Tem mais alguém? Tem mais alguém que eu possa orar por você? Aqui estamos para orar pela sua vida. E temos certeza que Cristo está pronto para perdoar. Tem mais alguém? Tem mais alguém? Tem um irmão aqui? Tem mais alguém que você quer fazer um conserto, reconciliar, se unir, fazer parte da família Deus e Amor? Tem? Aleluias! Que Deus abençoe. Nosso irmão está se unindo, né? Fazendo um conserto e se unindo. Glória a Deus, amém? Nosso irmão aqui, levanta ele aqui, desperta ele aí. Ei, meu irmão, fica de pé aqui. Conserto. Levante as suas mãos, minha. Diga, Senhor Jesus, reconheço que eu errei, falhei. O pecado me enganou e lançou fora da tua presença.

o livro da vida para o grande dia da redenção da minha alma. Diga: Espírito Santo, me ajude, me convence do pecado, da justiça e do juízo. Senhor nosso Deus, nosso Pai, aqui está este irmão, Senhor, ajude ele, pelo poder da Tua palavra, aqui está este irmão, Senhor, pelo poder da Tua palavra, liberta.

Jesus Cristo. Amém, Jesus, amém. Pega o nome deles aqui. Deus abençoe, meu querido. Paz do Senhor. Paz do Senhor, meu irmão. Persevera aí, em nome de Jesus. Meus queridos, quero chamar também uns irmãos que entram em comunhão. Larissa de Souza da Silva, Marlis Pinheiro, estão presentes. E também Tiago Costa da Silva. Estão presentes. Isso. Entre em comunhão hoje. Se tem mais alguém que você trouxe a sua carta, que era para ser chamado hoje, e não foi lido o seu nome, se manifesta aí para nós orar por vocês, tá bom? Aleluia. Cadê a senhora? Larissa? Isso. Marlis, a irmã? Isso. Tiago, nosso irmão Tiago. Amém, Jesus? Irmãos que entram em comunhão hoje, de ceia a partir de hoje. Vamos orar a Deus? Levante as suas mãos para cá, para que Deus possa abençoar. E eu creio nas grandes bênçãos que Deus tem. Senhor nosso Deus, Senhor nosso Pai, aqui está, meu Deus, nossas irmãs, nosso irmão, Senhor, que hoje entra em comunhão conosco. Ajude eles, ó Pai. Creio que o Senhor tem uma grande obra sobre a vida deles, Senhor. Usa eles poderosamente, em nome do Senhor Jesus Cristo. Deus abençoe, meus irmãos. Deus abençoe, minhas irmãs, em nome do Senhor Jesus. E a partir de hoje, estão em comunhão conosco, com Cristo Jesus. Amém? Pode aplaudir ao Senhor Jesus. Louvado seja o nome do Senhor. Vamos ler a palavra de Deus. A Bíblia nos diz em 1 Coríntios. Aleluias. Louvado seja o nome do Senhor Jesus Cristo. Os irmãos visitantes, nós louvamos a Deus pela vida de vocês conosco. Mas nós temos um regulamento interno, e no regulamento interno, os irmãos de outro ministério, quer dizer, a ceia é celebrada somente para os irmãos membros da Igreja Deus e Amor, que congregam na Igreja Deus e Amor. Então você que é de outro ministério, louvamos a Deus pela sua vida, por estar conosco nesta noite, amém? É assim que os presbíteros ir passar com o pão, os visitantes podem se assentar e os membros em comunhão de ceia com Cristo Jesus permaneçam de pé. Amém? Diz a palavra do Senhor, 1 Coríntios 11, 23, pois recebi do Senhor o que também entreguei a vocês, que o Senhor Jesus, na noite que foi traído, tomou o pão e tendo dado graça. Senhor Jesus, aqui está o pão da padaria. Mas nós demos graças ao Senhor. Consagra, Jesus querido, na sua carne, Senhor, pelo poder do teu santo nome, pelo poder do Espírito Santo de Deus. Consagra em nome de Jesus. Queremos pedir aos presbíteros, não tenha pressa, não sai correndo aí não, pelo amor de Deus, tá bom? Horário, estamos dentro do horário, então vai.

glória a Deus. Todos irmãos membros em comunhão com Cristo, em comunhão com a Igreja Deus e Amor, recebeu o pão. Aleluia. Diz a palavra do Senhor Jesus. Aleluia. E tendo dado graça, partiu e disse: isto é meu corpo que é dado em favor de vocês. Faço isto em memória de mim. Porque todas as vezes que comedes deste pão, anunciais a morte do Senhor até que ele venha. Aqui estamos, meus queridos irmãos, nesta noite, anunciando que Cristo sofreu por nós. Cristo padeceu por nós, mas também estamos anunciando que ele breve virá nos buscar para morarmos no céu. Como ministro da palavra de Deus, ministro deste ministério, eu ordeno a todos que podeis cear e dai lugar ao Espírito Santo de Deus. Oh, aleluia! Ribalabás, suriandalabás. Oh, Jesus querido, graça te damos, Senhor. Graça te damos, graça te damos, graça te damos. Ribalabás, suriandalabás. Pelo seu sacrifício na cruz do Calvário, para hoje, Senhor, nós aguardarmos esta promessa da sua vida, Senhor. Muito obrigado, Jesus querido, muito obrigado, Senhor. Graça te damos, em nome do Senhor Jesus Cristo. Amém, Jesus, amém. Diz a palavra do Senhor. Da mesma forma, depois da ceia, ele tomou o cálice e disse: esse cálice é a nova aliança do meu sangue. Senhor Jesus,

sangue esse que é a sua nova aliança, meu Deus, a qual a Bíblia nos diz que nós, sendo gentil, somos lavados e purificados pelo teu sangue. Consagra em nome do Senhor Jesus. Amém.

nome do Senhor. Todos receberam, aleluia. Depois de nós ceiar, meus irmãos, nós vamos cantar o 291, declarando que nós amamos a mensagem da cruz. Diz a palavra do Senhor Jesus: esse cálice é a nova aliança no meu sangue. Faço isto sempre que beberem em memória de mim.

lepra do mundo. Mas aquele sangue vertido no corpo de Jesus não foi engolido pela terra, não foi bebido pelos animais, mas foi expungido ao mundo todo para a purificação de todo o pecado naquele que nele crê. E como ministro da palavra de Deus, ministro deste ministério, ordena a todos que participem em nome do Senhor Jesus Cristo. Oh, Espírito Santo de Deus, Espírito Santo de Deus, Espírito Santo, que testifica sobre a sua igreja, que ele morreu, ressuscitou, mas breve virá buscar o seu povo. Seja o nome do Senhor. Sim, eu amo a mensagem da cruz. Vocês preparam o seu voto também para nós ofertar. Ruth Cruz erigiu 291. Você vai cantar declarando que você ama a mensagem da cruz. Louvemos o Senhor. Aleluia.

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0: Uma boa tarde de salvação aos meus caros e amados ouvintes. Estamos iniciando nesta terça-feira, 25 de agosto, mais uma programação Mulheres Virtuosas. Aqui quem vos fala é sua irmã em Cristo Jesus, Elane Ventilari. Estou aqui também, juntamente com a nossa irmã Neila Venâncio, nosso irmão Raimundo, para trazermos as boas notícias do Senhor para o teu coração, para a tua casa, para a tua família. E eu creio que a programação vai ser uma bênção, não saia daí, continue aí ligadinho conosco, porque hoje temos reflexão, hoje nós temos curiosidade bíblica, temos uma palavra poderosa também, já preparada, vinda direitinho do trono do Senhor para a tua vida, para a minha vida nesta tarde. E temos muito louvor, muita adoração, temos oração poderosa e creia no teu milagre, creia na tua bênção, que eu creio que através dessa programação, o Senhor vai te abençoar, abençoa a tua casa e a tua família, amém?
1: Glória a Deus, aleluia, graças dou ao Senhor por mais essa oportunidade que Ele está me concedendo, né? De estarmos aqui, mais uma programação Mulheres Virtuosas, juntamente com a nossa irmã Elane, nosso irmão Raimundo, que está aqui na técnica, né, aí da mesa de rádio. E nós viemos aqui nessa tarde para exaltar e engrandecer o nome do Senhor, agradecer ao Senhor pelas oportunidades que Ele tem nos dado, pelo fôlego de vida. E que Deus venha vos abençoar através dessa programação, você que já está ligadinho aí, continue conosco, interagindo, né, mandando sua mensagem, pedido de oração, seu pedido de louvor, e fique aí, né, intercedendo por nós, para que o Senhor, Ele venha operar através dessa programação. E aqui quem vos saúda, né, com a gloriosa paz do Senhor Jesus, sua irmã em Cristo, Neila Venâncio. E aqui nós estamos para fazer a obra do Senhor, né? Anunciar as boas novas, a palavra de Deus, trazer aqui as novidades, né? Sobre as coisas lá do alto, e as demais vão ser acrescentadas. Que Deus abençoe nessa tarde maravilhosa.
0: E agora vamos fazer um minuto de oração para darmos início a esta programação. Querido Deus e Pai, que está no céu, Deus Todo-Poderoso, estamos aqui para mais uma programação, Senhor, na Tua presença, Pai. Abençoa este momento, Senhor, abençoa cada ouvinte que está na escuta desta programação, Senhor. Pai querido, Pai amado, toma a direção, meu Deus, das nossas vidas, toma a direção desta programação, meu Pai. Usa-nos como Teu instrumento para as almas, para nossos irmãos, as famílias que estão nos escutando nesta tarde, Pai. Ah, Pai querido, Pai amado, grandes são as Tuas misericórdias, Pai, que tem nos sustentado, que tem nos livrado, que tem nos guardado, nos abençoado. Muito obrigada, Senhor. Perdoa-nos, perdoa nossas muitas ofensas, Pai, e continua conosco, continua nos abençoando, abençoando o meu irmão e minha irmã que está aí no aconchego do seu lar, no seu trabalho, eu não sei, mas o Senhor sabe, abençoando, Pai, livrando, Pai, esclarecendo, meu Deus, a cada um naquilo que ele tem dúvida, Pai, que o Senhor venha esclarecê-lo, Pai, e dar resposta. Ah, Pai querido, Pai amado, o apresenta ao Senhor esta programação, fica conosco, confirma, Senhor, abençoa a vitória, a tua graça, o teu perdão, em nome de Jesus. Amém. Amém, Jesus.
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e eu aqui de volta com vocês. Muito obrigada pela sua companhia nesta tarde. A sua companhia é um prazer. E nesta tarde eu quero compartilhar com vocês aí, meu irmão, minha irmã, o nosso WhatsApp, o WhatsApp da nossa programação, para que você venha estar interagindo conosco, mandando sua mensagem, mandando seu alô, pedido de louvor. E o nosso WhatsApp é 984-476580, 984-476580. Vai anotando aí, 984-476580. E sinta-se à vontade para interagir conosco através do WhatsApp. Mande aí o seu áudio testemunhando, né? Testemunhando se você recebeu um milagre, uma bênção através desta programação, ou um pedido de louvor, oração que você queira, né, estar apresentando aí algum ente querido. Nós estaremos aqui no final da programação. Lembrando que temos programação todas as terças-feiras, das 16 horas até as 17 horas. E estamos aqui para abençoar a sua vida através, né, da palavra do Senhor, através dos louvores entoados, através, né, da oração, através das mensagens, das reflexões. Então é importante que você interaja conosco através do nosso WhatsApp. E continue aí ligadinho conosco, que está só começando.

0: já iniciando a programação com louvor de adoração ao nosso Deus. Oferecemos aqui para todos os ouvintes, né, da programação, para as irmãs do Círculo de Oração, as que estiverem, né, aí na audiência, Unidas por Cristo, para os irmãos ali, né, de Chiborena, os irmãos que sempre estão ali, né, na nossa programação, nos acompanhando, o irmão Leonido, o Mauazinho, que é bem assíduo. Enfim, todos os irmãos que estão aí, né, na audiência, que você possa ser abençoado através desse louvor. Também os irmãos do curso de inglês, o professor Eduardo, né, que está ali também na audiência, né, ele diz que ele gosta muito da programação. Deus abençoe, meu amado. E através desse louvor, o braço forte do Senhor está estendido sobre a sua vida, a sua casa, a sua família.
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0: E gostaríamos de fazer um convite especial a todos vocês, que hoje, né, estamos num culto abençoado com o Círculo de Oração Unidas por Cristo, aqui da sede administrativa. Você é nosso convidado especial para estar adorando ao Senhor, louvando ao Senhor, né, esta noite. É, estará ministrando a palavra do Senhor, uma serva de Deus, né, usada pelas mãos do Senhor, para trazer a palavra de Deus nessa noite. Então venha cultuar o Senhor nessa noite. Endereço: Rua Alexandre Amorim, 525, bairro Aparecida, bem pertinho aqui do Colégio Militar, bem acessível de ônibus, né? Você que vem de carro também, nosso estacionamento já está ali pronto. E também um outro evento, né, que vai acontecer no final do mês, dia 29 de agosto, né, quase no finalzinho do mês, às 18 horas, vai estar acontecendo um culto especial, louvado seja Deus, né, do aniversário de 32 anos da Fundação Reviver, o dia de semear. Então você é nosso convidado para vir semear, né, conosco nessa noite maravilhosa, trazendo ali a sua doação, que você sentiu no seu coração de trazer sua doação ali para a Fundação Reviver. Também durante o dia vai ter ação social, né, onde vai haver ali o bazar da Fundação Reviver, um monte de utilidade, né, que você pode estar ali adquirindo com um preço bem acessível. Vai ter as guloseimas, comidas e o atendimento, né, odontológico, oftalmológico. Vai ter várias assistências ali, né, de assistência médica, onde você vai poder estar ali também, né, utilizando desse serviço, né, que a Fundação Reviver oferece, aleluia Jesus, ao povo de Deus. Então venha. E à noite, o culto especial, o dia de semear. E ministrando a palavra de Deus, nosso pastor, né, responsável, né, pastor André Zimbruschi, e o pastor que vai estar ministrando a palavra de Deus, pastor André Matias, vai estar ministrando a palavra do Senhor. Então venha adorar o Senhor, né, nessa noite maravilhosa, onde a Fundação Reviver tem alcançado, né, através das suas doações, da sua assistência social, alcançado as pessoas que necessitam, né, de ajuda com alimento. E enfim, o objetivo é ajudar ao necessitado.
1: Só lembrando, né, dando só mais uma enfatização aqui no anúncio que a irmã Neila acabou de fazer. Você é o nosso convidado. E traga a sua família, traga um quilo de alimento. Aqui na nossa igreja mesmo, na sede estadual, né, eles vão estar aqui arrecadando o alimento não perecível. Você vai estar ajudando muitas famílias. E creia que o que você semeia, você vai colher, né? Nada que você faça para abençoar, né? Tudo que você faça, aliás, para abençoar o seu próximo, sempre, né, vem o benefício para você. Deus, ele não se esquece, ele lembra e ele te abençoa. Então, não esqueça, venha. É aqui na Rua Encomendador Alexandre Amorim, 525, bairro Aparecida, aqui na nossa sede estadual da Igreja Pentecostal Deus e Amor.
2: 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Fundação Reviver, recuperando vidas com amor.
1: E o irmão Raimundo acabou de me lembrar aqui um versículo, que aquele que empresta, aquele que dá ao pobre, empresta para Deus, né? Deus, ele é fiel para cumprir, Deus é fiel para abençoar. Então, seja um semeador aqui da obra social da Fundação Reviver, que você vai ser muito abençoado por Deus.
3: Dezesseis horas e 20

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1: E vamos para mais uma reflexão sobre as lagartas. As lagartas olhavam para o casulo e concluíam: ela parou. Ela desistiu, perdeu a força, nunca mais vai sair daí. O casulo permaneceu em silêncio, até ele começou a duvidar: e se elas estiverem certas? Mas lá dentro, a transformação continuava, sem aplausos, sem testemunhas, sem ninguém enxergar. Enquanto todos enxergavam silêncio, Deus via asas. Uma lagarta perguntou: como você continua acreditando? O casulo respondeu: porque algumas mudanças acontecem primeiro por dentro. Chegou o dia. O casulo se rompeu. Não porque ele ficou forte por fora, mas porque mudou completamente por dentro. As mesmas lagartas ficaram em silêncio. Aquela que parecia parada era a única que estava aprendendo a voar. Há fases da vida que parecem pausa, mas são preparação. Nem todo casulo anuncia uma borboleta. Primeiro ele parece silêncio, depois o milagre. Talvez hoje você esteja olhando para as áreas da sua vida que parecem irreparáveis, mas Deus está dizendo: ainda não acabou. O que foi destruído pode ser restaurado. O que foi perdido pode ganhar um novo significado. E aquilo que parecia o fim pode ser, na verdade, o começo de um capítulo. Acredite, os sonhos do Senhor foram feitos para serem vividos. Uma nova história está sendo escrita e você ficará como quem sonha.

0: Glória a Deus, que mensagem, né? Deixo aí essa reflexão a todos vocês. E que a lagarta seja um exemplo para cada um de nós. Não desistir, mas sim perseverar e acreditar que o Senhor pode transformar o que era impossível e o que ninguém dava nada em algo reluzente, em algo esplendoroso. Fica aí esta mensagem, que o Senhor possa falar mais e mais ao teu coração. E vamos interagir agora, né, com nossos ouvintes aí. Já está aqui nosso irmão Leoni, lá do bairro do Mauazinho. Ele está aí conosco todas as terça-feira. Muito obrigada, meu irmão, pela sua companhia, né, por estar aqui todas as terça-feira conosco. Estou muito grata. Que o Senhor venha abençoar grandiosamente a sua família, a sua vida, o seu ministério. E ele pede nesta tarde, né, um louvor que tem como tema Rei dos Reis, das cantoras Débora e Leia. E ele oferece este louvor ao nosso irmão cooperador Raimundo Cruz e a todas nós aqui da programação. Muito obrigada. E a irmã Leila também agradece.
1: Sim, agradecemos aqui a participação, né, do irmão Leoni, que ele todas as terças, né, ele é assíduo. E agradeço aí, meu irmão, pela esse louvor maravilhoso, né? Que eu creio que o Senhor vai estar nos abençoando. Deus abençoe.
0: E agora vamos, né? Vamos de louvor. Rei dos Reis, das cantoras Débora e Leia. Vamos ser edificados através desta mensagem cantada.

0: 16h32.
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0: 16h32.
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2: Oi, oi, estou aqui de volta. Mais uma tarde com você aí. Você que está chegando aí na programação agora, seja muito bem-vindo à programação Mulheres Virtuosa. E vamos de louvor, né? O nosso querido aqui, Pastor Arantes, que está conosco aqui na sintonia da programação. A parte do Senhor Jesus, meu pastor, que o Senhor abençoe o Senhor e sua família grandiosamente. E ele pede um louvor com o tema Sonho, da cantora Débora Miranda. Vamos ouvir esta mensagem cantada e sinta-se abençoada aí através do louvor Sonho, da cantora Débora Miranda.

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1: Que louvor lindo, né? É edificante. Já está abençoando, já me abençoa aqui. Creio que já te abençoa aí, essa mensagem cantada. Quero também dar um alô nesta tarde para minha irmã Ana Paula, que está na audiência da programação. Paz do Senhor Jesus, minha irmã. Deus abençoe a senhora e sua família grandiosamente. Quero saudar também a minha irmã Elza, que está aí na audiência da programação. Com a paz do Senhor Jesus, minha irmã. Deus abençoe. Nosso pastor, João Arantes, também. Deus abençoe, pastor. Eu quero saudar também, com a paz do Senhor Jesus, né? Meu amigo Kimura, ele é radialista também, né? E está aí na audiência da programação. Que Deus te abençoe a você e a sua família, meu irmão. E eu quero oferecer um louvor para o Kimura e também para todos os meus irmãos, para a irmã Ana Paula, a irmã Elza, para as nossas irmãs que estão aí na audiência da programação, nossa irmã Mary, a nossa irmã Marina, meu irmão Fabrício também, meu amigo Adam, que está aí na audiência da programação. Deus abençoe a todos vocês, sejam bem-vindos. Muito obrigada pela participação, pela audiência de vocês nesta tarde. Eu fico muito feliz de tê-los aqui e eu ofereço a vocês o louvor da Um Grande Mar. Vamos, Deus abre o mar. Vamos de Deus abre o mar. Que o Senhor venha edificá-lo, edificá-la também, através desta mensagem cantada. Sinta-se abençoado aí, através do louvor.
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0: 16:47.
1: E agora chegou o momento mais que esperado, que é o momento da palavra do Senhor. Você que pediu louvor aí e não foi tocado hoje, mas na próxima terça-feira nós iremos tocar, tá bom? Não fique triste não, que na próxima iremos estar aí tocando louvor para você ouvir e ser abençoado, tá bom, meu irmão, minha irmã? E não esqueça, né? O endereço da bênção é aqui na rua Encomendador Alexandre Mourinho, 525, bairro Aparecida, nossa igreja Pentecostal Deus e Amor. Hoje temos culto com círculo de oração. Você é o nosso convidado. A partir das 18 horas já estamos aqui reunidos em oração. E venha, venha receber a bênção do Senhor, venha receber o teu milagre, venha receber, né? Venha receber a palavra do Senhor para a tua vida. É aqui, aqui mesmo, no endereço da benção, rua Encomendador Alexandre Amorim, 525, bairro Aparecida. E agora vamos, né, passar para a nossa irmã Neila, que já está aqui ansiosa para ministrar a palavra do Senhor.
2: Ei, pode embarcar, bem-vindo.
3: Glória a Deus, aleluia, louvado seja o nome do Senhor, pela oportunidade, né, que Ele está me concedendo aqui de trazer a sua palavra. Sabemos que um culto, uma programação, o mais importante é a palavra do Senhor, né? Então, que nessa tarde você possa abrir o seu coração, cheio de fé, de confiança nessa profecia, nessa palavra que é fiel e verdadeira. Amém? Glória a Deus. Eu também vou estar aqui recebendo a minha bênção, a minha vitória. Porque a palavra não é minha, ela é do Senhor. Abra sua Bíblia no livro de Atos, capítulo 16, no versículo 16. Glória a Deus, aleluia, que diz assim. Aconteceu que indo nós para um lugar de oração, nos saiu ao encontro uma jovem possessa de espírito adivinhador, a qual adivinhava, dava grande lucro aos seus senhores. Seguindo a Paulo e a nós, clamava dizendo, esses homens são servos do Deus Altíssimo e vos anuncia o caminho da salvação. Isto se repetia por muitos dias, então Paulo, já indignado, voltando-se, disse ao Espírito, em nome de Jesus Cristo, eu te mando, retira-te dela. E ele, na mesma hora, saiu. Vendo os seus senhores que se lhe desfizeram a esperança do lucro, agarrando em Paulo e Silas, o arrastaram para a praça, à presença das autoridades. E levando-os aos pretores, disseram, estes homens, sendo judeus, perturbam a nossa cidade, propagando costumes que não podemos receber nem praticar, porque somos romanos. Levantou-se a multidão unida contra eles. Os pretores, rasgando-lhes as vestes, mandaram açoitá-los com vara. E depois de lhe darem muitos açoites, o lançaram no cárcere, ordenando ao carcereiro que os guardasse com toda a segurança. Este, recebendo tal ordem, levou-os para o cárcere interior e lhe prendeu os pés no tronco. Por volta da meia-noite, Paulo e Silas oravam e cantavam louvores a Deus, e os demais companheiros da prisão escutavam. De repente, sobreveio tamanho estrondo que sacudiu os alicerces da prisão, abrindo-se todas as portas, e soltaram-se as cadeias de todos. Amém, glória a Deus, aleluia. Aqui está a palavra do Senhor nessa tarde, uma palavra de poder, uma palavra que fala de libertação, uma palavra que fala do agir, do mover de Deus, aleluia, Jesus, através daquela situação, porque o Senhor, Ele permite situações na vida do crente, na vida do servo de Deus, na vida de qualquer pessoa, porque Ele tem um propósito. Não foi por acaso que aquela moça ali, né, que se fazia adivinhadora, apareceu ali, né, para importunar os servos de Deus. E Paulo, cheio do Espírito Santo, já entendeu, né, que ali o inimigo estava usando aquela moça para querer, né, testificar daquilo que eles já sabiam que eles eram filhos do Deus Altíssimo. Só que ela repetia muito tempo ali, né, aquela frase. E Paulo repreendeu aquele espírito adivinhador daquela moça. E os seus senhores ficaram muito chateados, né? Muito aborrecidos, e chegaram ao ponto de pegar Paulo e Silas, né, para a prisão, para açoitá-los. Então, meus amados ouvintes, nessa tarde, eu não sei qual é a situação que Deus permitiu acontecer na sua vida, mas pode ter certeza que o Senhor, ele tem um propósito por trás dessa situação, por trás dessa luta, dessa dificuldade, dessa enfermidade, né, desse problema que você está enfrentando, seja no seu trabalho, seja na sua casa, com o filho, com o marido, com o vizinho. Não sei qual é, aleluia, a origem do problema, mas quero dizer que o Senhor, ele tem um propósito para manifestar o poder dele, para mostrar que ele é um Deus que tudo pode fazer nas nossas vidas. Mas se você crê, aleluia, nessa tarde, esse mesmo Deus, aleluia, esse mesmo Espírito Santo que estava sobre a vida de Paulo, ele está aqui também conosco, ele está aí com você. Basta que você venha crer, aleluia, no poder de Deus. E ali aquela moça, ela foi liberta. E por causa, né, daquele lucro que ela não ia mais dar aos seus senhores, Paulo e Silas foram açoitados, foram presos, mas Deus permitiu, né, para que o poder de Deus, a glória de Deus se manifestasse para alcançar lá na frente a família do carcereiro. Olha que mensagem e palavra poderosa é essa, aonde o Senhor, glória a Deus, permitiu situações, permitiu aquela moça que adivinhava estar ali perto dos servos de Deus, e Paulo, com a autoridade do Senhor, expulsou aquele espírito maligno que estava na vida daquela moça. Paulo e Silas foram para a prisão, mas ali, aleluia, eles fizeram algo que agrada ao Senhor. Eles começaram a adorar, eles começaram a louvar e engrandecer o nome desse Deus. Faça isso, meu irmão. Faça isso, minha irmã, se você está passando por alguma luta, alguma provação. Adore ao Senhor. Adore a este Deus, aleluia, que é poderoso para fazer maravilhas. E através da adoração de Paulo e Silas, aleluia, algo, glória a Deus, aconteceu. O Senhor dos altos céus, louvado seja Deus, ouviu a adoração dos seus servos. Aleluia, Jesus, após eles terem já sido açoitados, estarem ali presos no cárcere, aquele vento glorioso, aleluia, aquele vento poderoso que veio do céu, da parte do Deus vivo, aleluia, Jesus entrou naquele cárcere e as cadeias, os grilhões, os portões foram abertos, porque aonde o poder de Deus chega, aleluia, nenhum mal pode prevalecer. E nessa tarde, aleluia, Jesus, esse mesmo Deus, ele está agora quebrando corrente, quebrando grilhões, quebrando cadeias, abrindo, aleluia, os portões que estão aprisionando, aleluia, esta pessoa da sua família, estes grilhões que estão prendendo a sua vida espiritual, a sua vida financeira, eu não sei em que área, mas creia, aleluia, Jesus, adore ao Senhor, glorifique o nome dele, aleluia, porque no momento que nós adoramos esse Deus, aleluia, as portas vão se abrindo, os grilhões vão se quebrando, as cadeias vão se rompendo pelo poder de Deus. E ali houve maravilha, louvado seja Deus. Todos aqueles presos foram soltos, aleluia, daquela prisão. E o carcereiro ficou muito desesperado, a ponto de querer tirar sua vida, porque os portões foram abertos. E Paulo e Silas ali, né, aquietaram o coração do carcereiro, dizendo que ele não temesse, porque, louvado seja Deus, o próprio Deus tinha aberto aqueles grilhões. Então não temas, meu irmão, minha irmã, amado ouvinte, não temas, creia que o Senhor, ele é poderoso para quebrar as cadeias, os grilhões que aprisiona este filho que está nas drogas, essa pessoa que está encarcerada, essa pessoa que está, aleluia, no leito de enfermidades, enganado pela medicina. Ensina, creia, através do seu louvor, da sua adoração ao Senhor, aleluia, Jesus, esses grilhões serão quebrados e a bênção do Senhor chegará sobre a sua vida, virá a libertação como houve na vida daquela moça, virá, aleluia, Jesus, a libertação como houve a libertação daquele cárcere que foi aberto, e ali o carcereiro foi salvo pelo poder de Deus. Então o Senhor, ele tem um propósito, meus amados, através dessa
0: dessa situação, dessa luta, desse problema, dessa provação. O Senhor tem libertação, o Senhor tem, aleluia, Jesus, salvação para trazer para a sua vida, para a sua família. O Senhor tem uma vitória. Somente creia, aleluia, Jesus, nesse Deus. Louvado seja o nome do Senhor que operou ali através da vida de Paulo e Sila. Não foi por acaso que eles foram lá naquele cárcere, mas foi um propósito de Deus para alcançar as vidas. Assim mesmo, nessa tarde, o Senhor, glória a Deus, Ele tem um propósito. Por trás dessa luta, dessa provação, o Senhor, Ele quer te abençoar. Ele quer te dar vitória, louvado seja Deus. Então, receba nessa tarde, amado ouvinte, a palavra do Senhor, aleluia. Receba a cura, a salvação, a libertação. Aleluia, Jesus, receba nessa tarde uma porta aberta, eu não sei em que área, mas o Senhor, Ele está com as suas mãos estendidas para operar e fazer o milagre acontecer, somente creia. Aleluia, Jesus, e essa é a palavra do Senhor nesta tarde. Você, meu amado, que está aí, louvado seja Deus, afastado dos caminhos do Senhor,

Reconcilie com Ele. Aleluia, Ele está aí para te ouvir, para te ajudar. Venha nesta noite conosco, aleluia, Jesus, adorar este Deus poderoso. Que Deus abençoe, meu amado, os ouvintes. Aleluia, Jesus, da palavra do Senhor. E que o Senhor possa conceder a bênção e a vitória para todos nós, aleluia, para todos que estão aí recebendo essa palavra, em nome de Jesus, aleluia. E já encerrando aqui, fazemos a oração, agradecendo ao Senhor por essa palavra. Louvado seja Deus, aleluia. Oremos ao Senhor. Pai querido, meu Pai amado, nós te damos graça, meu Deus, aleluia, por essa oportunidade, por essa tarde de estarmos aqui nesse estúdio, meu Pai, transmitindo a Sua palavra, transmitindo, Senhor Jesus, as coisas do Teu reino. Pai, visita nessa hora cada ouvinte, cada pessoa, meu Pai, que colocou um propósito diante do Senhor, que o Senhor possa quebrar esses grilhões agora, quebrar as cadeias correntes, mente maligna, Senhor, que aprisiona esta pessoa nos vícios, no pecado, no engano, Senhor. Meu Deus, vai jogando por terra agora, vai quebrando, meu Deus, o jugo de Satanás dentro deste lar, dentro dessa casa. Todo mal caia por terra, toda enfermidade, toda doença incurável, Senhor. Meu Deus, em nome de Jesus, meu Pai, assim como Tu quebraste, meu Deus, aqueles grilhões, rompeste ali a cadeia, meu Pai, daquele cárcere, Senhor, opera agora na vida desta pessoa, na vida deste ouvinte, Senhor. Meu Deus, em nome de Jesus, confirma, Senhor, a grande bênção, a grande vitória, o milagre, Senhor, na vida de todos, meu Pai, que receberam esta palavra nessa tarde. Em nome de Jesus, fica conosco, Senhor. Recebe, meu Deus, meu Pai, mais um dia desta programação e nos despede, Senhor, debaixo da Tua proteção. Fica com cada ouvinte, Senhor. E aqui nessa tarde, quem se despede com a gloriosa paz do Senhor Jesus, a sua irmã em Cristo, Neila Venâncio. Aleluia, Jesus. E até a próxima, se assim Deus nos permitir. Thank you.

E assim chegamos ao fim de mais uma programação Mulheres Virtuosas. Muito obrigada pela sua companhia, pela sua participação e principalmente pela sua audiência hoje. Um excelente final de tarde para você e sua família. Até terça-feira, neste mesmo horário, nesta mesma sintonia. Deus vos abençoe.

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0: Salvador Jesus Cristo esteja sobre a sua vida. Seja muito bem-vindo, seja muito bem-vinda. Você está nos canais oficiais da Igreja Pentecostal Deus de Amor. Nós estamos aqui para a oração do entardecer. Esse quem fala com você é o seu irmão em Cristo, Diácono Douglas Almeida. É, eu quero orar por você e com você. Já quero convidar você também a compartilhar esta live. Você que está nos acompanhando através do YouTube, Facebook, Instagram, já vai compartilhando essa live para que mais pessoas sejam alcançadas pelo poder de Deus através da oração. E você que está no programa Voz da Libertação, seja muito bem-vindo. Será uma tarde, um momento de oração marcado pelo poder e também pela glória de Deus. Já vai também mandando os seus pedidos de orações. É você que tem uma causa difícil, uma situação ao qual está te preocupando. Eu quero interceder pelas suas demandas. Eu quero orar por você. Bom, sem mais delongas, vamos lá, vamos à oração, porque eu tenho a certeza que Deus fará grandes maravilhas através do nosso clamor em nome de Jesus. Vamos falar com Deus? Oremos a Deus, o nosso Pai. Soberano Deus e eterno e querido Pai, Pai de nosso Senhor e Salvador, Jesus Cristo de Nazaré. Mais uma vez, ó Deus, diante da Tua presença que é bendita e também poderosa, eu me coloco em oração aqui nessa tarde, ó Pai. Eu quero agradecê-lo pela vida desse irmão ouvinte, pela vida desse irmão internauta. Ah, Pai, que conosco, ah, Papai, se coloca diante da Tua face em oração. Nesse momento, quero também pedir ao Senhor perdão. Perdão pelas minhas falhas, perdão pelos meus erros, perdão pelas minhas transgressões, ó Pai. Reconheço o quão dependente eu sou da Tua graça, o quão dependente eu sou do Teu favor, e que nessa tarde o Teu nome venha a ser glorificado uma vez mais. Quero deixar diante do Teu altar cada pedido de oração. Sim, pedidos de orações das demandas mais variadas, causas difíceis, causas impossíveis, situações extremas. Senhor, eu deixo perante a Tua presença aqui agora, pedindo que o Senhor venha solucionar causas impossíveis, que o Senhor venha solucionar. Ó Pai, pela Sua infinita graça, que haja uma intervenção da Sua parte e que o nome do Senhor seja glorificado. Quero orar pelas pessoas que estão enfermas, pessoas que, ah, Papai, receberam um diagnóstico ao qual o médico disse que essa enfermidade é uma enfermidade para a morte. Essa pessoa que recebeu o diagnóstico, e desde a notícia, ela se deprimiu, ela se contristou, ah, Papai, e se encontra, ó Deus, tão cabisbaixa. Senhor, vai estendendo as Suas mãos nessa tarde, vai fazendo o que nós não podemos fazer, vai realizando o que nós não podemos realizar, e que o nome do Senhor, meu Pai, diante desta enfermidade, Senhor, venha ser glorificado. Que essa enfermidade não resista o poder que há no Teu nome, Senhor. Que esta enfermidade bata em retirada, em nome de Jesus. Toma nas Suas mãos, nesse momento, ó Pai, essa pessoa que está internada, essa pessoa que está na UTI, essa pessoa que está na CTI, essa pessoa que está, ó, meu Pai, lutando pela vida. Sim, essa pessoa que está em um coma induzido, essa pessoa que está, ó, meu Pai, respirando com a ajudas de aparelhos, meu Pai, ao qual, ó Deus, a sociedade, ou melhor, ao qual a família, Senhor, já não sabe mais o que fazer, mas nós colocamos diante da Tua presença, porque o Senhor é o Deus das causas impossíveis. Nada é difícil ou impossível para o Senhor. O Senhor é aquele que opera. O Senhor é aquele que realiza um milagre. Ah, Pai, foi assim na vida de Lázaro. Sim, para muitos, o Senhor havia se atrasado. Mas, na verdade, ah, Papai, o Senhor havia chegado no tempo ao qual o Senhor mesmo estabeleceu para que o Seu nome fosse glorificado. E eu creio que pessoas que estão enfermas agora, que estão pedindo a cura, que estão pedindo a restauração, que estão pedindo um milagre, pessoas que já oraram, já fizeram campanha e ainda não tiveram êxito nessa causa. Senhor, eu creio que só mais um pouquinho e o Senhor vai manifestar o Seu poder. Não porque nós, ou porque o Senhor tem a obrigação de fazer, mas por causa da Sua graça, por amor do Teu próprio nome, Deus. Porque o Senhor é um Deus que zela pela Sua palavra para cumprir. E por amor do Senhor mesmo. O Senhor é esse Deus que faz, que realiza e que muda a situação, que muda o decreto. E eu creio, Senhor. Eu creio, meu Pai, que nessa tarde, Senhor, pessoas que foram sentenciadas à morte diante do diagnóstico desta enfermidade tão severa. Pessoas que, ah, Papai, os medicamentos, o tratamento com medicamentos não tem surtido nenhum tipo de efeito positivo. Pessoas que, Senhor, já foram submetidas a tantos procedimentos médicos, ó Pai, na esperança de uma cura, de uma restauração, mas nada aconteceu. Eu creio, Pai, que esta enfermidade, Senhor, é para a Tua glória. Eu creio que esta situação é para que o nome do Senhor seja glorificado. Por isso, eu apresento ao Senhor essa situação, esse quadro clínico, ó Pai. Sim, o estado físico, o estado psicológico, ah, Pai, desta pessoa que está acometida, Senhor, por este mal, por esse desgaste, ó Pai, físico, emocional e psicológico. Estende as Suas mãos e faz o que nós não podemos fazer. Faz um milagre, Pai. Eu deixo diante do Seu altar também aqueles que estão pedindo oração. Oração essa que diz respeito, ah, Pai, a libertação de um filho, a libertação de um sobrinho, a libertação de uma filha, a libertação de um ente querido, de um pai, de uma mãe, de um tio. Sim, eu oro para que, ó Deus, esta pessoa seja totalmente liberta. Sim, que ela não dependa mais de nenhum tipo de substância ilícita. Que ela não dependa mais, ó Pai, ah, Deus, de nenhum tipo de substância. Ah, Papai, para se sentir bem, para poder, ó Deus, até mesmo dormir. Sim, traga sobre ela a libertação total. Esta pessoa que está lutando, meu Pai, contra o alcoolismo, contra o tabagismo, contra as drogas ilícitas, meu Deus. Oramos pela libertação total. Oramos pedindo ao Senhor que a mão bendita e poderosa do Senhor seja manifestada, ó Deus, trazendo curas, trazendo libertações, ó Pai. E que esta pessoa nunca mais dependa de nenhum tipo de química e desfrute paz que excede em todo entendimento. Sim, a paz que só o Senhor pode dar. Senhor, que nessa tarde os espíritos opressores batam em retirada. Sim, esses espíritos que muitas vezes oprimem a vida de tantas pessoas e aprisionam elas em muitos vícios, em muitos deleites, ó Pai, carnais que são contrários à Tua Palavra. Oramos para que esses espíritos imundos batam em retirada diante do Teu nome, Jesus. Diante do Teu nome, Deus vivo, Deus verdadeiro, Deus de poder e glória. Eu creio, Senhor. Eu creio, meu Pai. Eu creio na vitória, eu creio no milagre, eu creio na providência divina. Ah, Senhor, vai libertando, vai restaurando esta pessoa que a sociedade diz que não tem jeito. Os poderosos disseram que não tem solução, mas o Senhor é aquele que restaura, o Senhor é aquele que levanta, o Senhor é aquele, ó Pai, que faz, Senhor, nova todas as coisas. E eu quero pedir, meu Pai, vai levantando, levanta do pó, levanta do monturo, sim, dá um banho de graça, dá um banho de misericórdia, Senhor, porque o Teu Evangelho, Senhor, o Teu Evangelho é poderoso para, ó Deus, transformar o mais vil pecador. Sim, o Teu Evangelho, meu Pai, e a Tua Palavra é água purificadora. Sim, e nós pedimos a Ti, meu Pai, restaura, sim, restaura o caráter, ó Deus, que foi corrompido devido ao advento do pecado. Sim, que o caráter de Cristo Jesus seja formado na vida desta pessoa que ainda não viveu a experiência do novo nascimento. Ah, Papai, que o mesmo viva essa experiência sobrenatural, ao qual, ah, Senhor, está disponível, ah, Pai, hoje, nesse exato momento, mediante a fé professada, o arrependimento, ó Deus, e a confissão dos pecados mediante a fé em Jesus. Sim, é acessível, o novo nascimento está disponível, basta crer em Jesus, basta professar o Seu nome, se arrepender e se converter dos seus maus caminhos. Nós oramos, Pai, para que na vida de muitos que ainda não viveram essa experiência, essa realidade venha a ser manifestada. Quantas mães estão de joelhos agora, quantos pais estão clamando ao Senhor agora, juntamente comigo, meu Deus. E eu creio que o milagre da salvação, o milagre da libertação já está sendo, sim, manifestado. Esta pessoa, ah, Papai, será livre, será liberta das correntes, das algemas, dos grilhões, ao qual o pecado, ao qual o mundo, ao qual Satanás e seus demônios haviam colocado sobre ele e sobre ela. É, Pai, confirma a obra da salvação. Pai, honrando a fé desta mãe, a fé deste pai, esse propósito que foi, ó Deus, colocado diante do Senhor, mediante a fé. Ah, Deus, age. Ah, Deus, opera. Ah, Deus, manifesta o Seu poder e também a Tua graça. Eu creio, meu Deus, eu creio, meu Senhor, que os seus ouvidos não estão agravados para que o Senhor não possa nos ouvir. Pelo contrário, eles estão atentos à nossa oração, eles estão atentos ao nosso clamor, eles estão atentos à nossa súplica. Logo, as suas mãos, Senhor meu Deus, como diz a Escritura, estão sim estendidas para poder salvar. Eu creio, meu Pai, que vidas estão sendo impactadas agora, alcançadas pela Tua graça, sim, convencidas pelo Teu Espírito Santo da necessidade, ó Pai, de se posicionar em obediência perante a Tua face, perante a Tua presença, ainda que, ó Deus, as adversidades, os obstáculos, as barreiras e muralhas, meu Deus, se levantem contra a vida dele, contra a vida dela. Deus, na Tua presença, podemos todas as coisas, porque o Senhor é aquele que nos fortalece, o Teu Espírito é aquele que nos dá sustentação, e a Tua palavra é aquela que traz sobre nós o firme fundamento. E nessa tarde, meu Deus, eu quero orar não só por aqueles que precisam de libertação, não só por aqueles que precisam da cura, não só por aqueles que precisam viver a experiência do novo nascimento, mas eu quero orar também pela igreja do Senhor, esses que já viveram a experiência do novo nascimento, que nasceram das águas e nasceram também do Teu Espírito, e tem, ó Pai, dia após dia, carregado e tomado sobre eles mesmos a cruz e seguindo ao Senhor, tem caminhado. Pai, continua fortalecendo esse irmão, continua fortalecendo esta irmã, porque muitas vezes, ó Pai, enfrentamos na caminhada, ó Deus, ataques, ciladas, emboscadas por parte do inimigo. Sim, ele luta para tentar nos abater, para tentar nos tirar do propósito, meu Deus. E quantos retrocederam, quantos voltaram para trás, mas nós oramos, meu Pai, para que nesse momento de oração, o revestimento necessário com a Tua armadura, ó Deus, seja mais uma vez manifestada sobre a vida desse cristão. É, meu Pai, que o Teu Espírito Santo traga sobre ele, traga sobre ela o revestimento com a Tua armadura, meu Pai. Ah, Papai, para que ele, para que ela, para que nós como igreja possamos, ó Deus, batalhar, guerrear, ah, Pai, a guerra que é contra, ó Deus, os principados e potestades, dominações e hostes espirituais da maldade. Sim, fortalece esse irmão na graça, fortalece essa irmã na graça, ó Deus, ó Pai, ajuda-nos, ah, Pai, a exercitar a nossa fé, sim, por meio das orações, por meio dos jejuns, por meio da meditação na Tua palavra, por meio, ó Deus, de uma vida espiritual saudável, sim, nutrindo a nossa alma, ó Deus, com o alimento espiritual, que é a Tua palavra, Senhor. Ajuda-nos a nutrir, sim, Papai do céu, por meio do santo culto, ah, Pai, que é oferecido ao único que é digno de ser adorado. Sim, meu Pai, ajuda-nos, ah, Senhor, a estarmos em comunhão uns com os outros e também com o Senhor, ó Jesus Cristo, porque só assim, meu Pai, o Teu sangue, conforme diz as Escrituras, nos purificará de todo pecado, sim, vai abençoando, vai derramando sobre nós mais desta virtude, mais desta comunhão, mais desta graça, ó Pai, proveniente do Teu Espírito. Toma nas Suas mãos a nossa liderança, sim, a vida da nossa irmã presidente mundial, Irene Miranda, a nossa irmã vice-presidente mundial, Débora Miranda, pastor Lorival de Almeida, presbítero Davi Miranda Neto, e toda a diretoria, meu Pai, não só deliberativa, como também executiva, o corpo de obreiros, ó Pai, o Ministério Geral, abençoa de uma maneira esplêndida e gloriosa, confirmando, meu Deus, as Suas bênçãos, os Seus milagres, ó Pai, para o Teu louvor e para a Sua glória. É o que pedimos e já Te agradecemos em nome de Jesus. Que Deus abençoe, querido irmão internauta e também querido irmão ouvinte, você que orou juntamente comigo. Eu quero fazer nesse momento um convite muito mais do que especial. Eu quero convidar você que ainda não reconheceu Jesus como seu único e suficiente Salvador. Você também que está afastado dos caminhos do Senhor, chegou o momento de você reconciliar-se com Jesus. Faça comigo a oração de confissão a Deus, repetindo as seguintes palavras: Senhor Deus e Pai, a minha vida eu entrego nas Tuas mãos. Peço perdão pelos meus pecados. Reconheço que sou um pecador e deposito a minha fé inteiramente na pessoa bendita de Jesus Cristo. E creio que a Sua morte e a Sua ressurreição foram e são suficientes para me reconciliar com o Pai e me dar direito à vida eterna. Confirma a Tua bênção, ó Pai, na minha vida, em nome de Jesus. Amém. Anote os nossos endereços ao qual você pode mandar a sua mensagem, você que aceitou a Jesus, você que reconciliou-se. Nós temos uma equipe que vai te dar todas as orientações necessárias. O e-mail é queroaceitarjesus@ipda.com.br ou WhatsApp DDD 11 9 594 46 45. Entre em contato e será um prazer te receber na família da Igreja Pentecostal Deus e Amor, a família de Jesus, o povo de Deus. É, se você não pode estar congregando aqui na nossa sede mundial, procure uma de nossas igrejas pentecostal mais próxima da sua casa. Diga ao pastor local que você aceitou Jesus, que você reconciliou. Ele vai dar a você as orientações necessárias para te instruir, para que você cresça cada dia mais em relacionamento, em intimidade com a pessoa bendita de Jesus. Eu vou ficando por aqui. Esse, quem orou com você e por você, foi o seu irmão e amigo, Diácono Douglas Almeida, diretamente aqui dos estúdios da nossa sede mundial, Central de Produções Internacional, aqui mesmo em nossa sede, também conhecida como Templo da Glória de Deus, localizada aqui mesmo na Avenida do Estado, 4568, Bairro da Liberdade. Eu vou ficando por aqui. Você que está no YouTube, você pode migrar para o canal Direto com Deus. Por meio dele, nós temos 24 horas de oração. Você que está no programa Voz da Libertação, você vai permanecer com a nossa programação, que foi preparada com muito carinho para que a sua vida seja acrescida em fé. Que Deus abençoe. Fique na paz do Senhor Jesus. Se Deus nos permitir, em uma outra oportunidade, a gente volta. Fiquem todos com Jesus.
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4: Irmãos, a paz do Senhor Jesus, aqui quem vos saúda é nossa irmã Noemi, do Campo de Suzano. Eu congrego na sucursal do Jardim Dona Benta. Eu tenho vindo às quarta-feiras do grande mover de Deus e eu tenho visto que o Senhor tem manifestado grandemente o seu poder, a sua misericórdia sobre todos aqueles que têm comparecido. Você é o meu convidado especial para estar vindo também receber do Senhor a sua bênção.
5: A paz do Senhor, meus irmãos. Meu nome é irmã Vera, estou aqui na sede mundial. Se você quiser receber a sua bênção, venha também. Venha ouvir a palavra de Deus e sair daqui cheia do poder e da graça do Senhor. Estou fazendo a campanha aqui dia de quarta-feira, é o mover de Deus na sua vida. Venha aí, Deus também vai fazer o mover na sua também, em nome de Jesus.
6: Chamo Aurelino, sou de Carapicuíba. Todas as quarta-feiras estou aqui com as caravanas e recebi muita bênção em nome de Jesus. Convido a todos para vir para a caravana, que é, aqui está a bênção. Você que está me ouvindo, venha também para a sede mundial aqui, Avenida do Estado, 4568. Seja bem-vindo, que aqui a bênção é certa, em nome de Jesus.
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0: Estarmos aqui juntinhos nesse dia de hoje, dia que o Senhor nos abençoou para vivermos as suas promessas. E esse é o nosso informativo Reviver, esse programa de todos os dias. Muitíssimo obrigado. Que Deus abençoe a sua vida por me receber na sua casa, por me deixar entrar, fazer companhia, ficar aí pertinho da sua família, dos seus entes queridos, das pessoas que você ama. Eu sei que tem gente que coloca, inclusive, pro bairro todo ouvindo, não é? Então, muito obrigado por esse carinho todo e vamos seguindo junto no nosso programa de todos os dias.
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0: Você já parou para pensar no quanto Deus tem sido bom para você? O quanto Ele tem cuidado da sua vida, da sua família? E quantas vezes, até sem você saber, Ele deu livramento? Quantas vezes Ele guardou de situações em que você nem esperava? E às vezes as coisas parecem no acaso, não é? Às vezes parece coincidência, como dizem por aí. Mas para aquele que vive o amor de Jesus Cristo na sua vida, com a sua vida na presença de Deus, não existe acaso. Não existe. A nossa vida, ela é projetada por Deus. Ele planeja para nós uma vida diferenciada. E nós procuramos entender essa vida que Ele nos planejou, já desde antes de existirmos, de nascermos, né? Aí, através das Escrituras, através da Palavra de Deus, Ele vai definindo ali, de acordo com as instruções que Ele vai dando para os profetas, para os sacerdotes, não é? Para os libertadores que vieram, né? Até em Jesus Cristo, Ele vai dando orientações de qual é o desejo dEle para nós, qual é a estratégia de vida dEle para nós. Cabe a nós, é claro, decidir se queremos viver a vontade de Deus ou não. Eu sei que tem muita gente que diz assim, as coisas são do jeito que são porque era a vontade de Deus. Já ouvi isso, inclusive de crentes, tá? Na verdade, assim, a palavra de Deus, ela nos ensina o seguinte, que os planos são nossos, mas a aprovação ou não é de Deus. Então, não é porque você está vivendo no errado, estou vivendo no errado porque esse era o plano de Deus para a minha vida. Estou vivendo o pecado porque esse era o plano de Deus para a minha vida. Não, o plano de Deus nunca foi o pecado. O plano de Deus nunca foi o erro. O plano de Deus nunca foi dor, nunca foi sofrimento. Tanto que a Bíblia nos fala que Ele fez um jardim e nesse jardim reinava paz de tal forma que a presença do Senhor estava ali constantemente. Mas os atos errados do homem, né, a falta de obediência do homem, fez com que tudo viesse a ruínas, de tal forma que chegou até nós a morte. Não era, não tínhamos a morte antes. Ela veio com o pecado. E o Senhor, Ele nos ensina que obedecer a Deus não é uma opção. Tem que ser pontual, obedecer a Deus, fazer a vontade de Deus. Uma vez uma pessoa falou assim para mim, eu ainda não sei qual a vontade de Deus para minha vida. Deus ainda não falou para mim qual a vontade dele para minha vida. Falei, como assim? A vontade de Deus para a nossa vida, ela é traçada para nós, né? Desde que nós nascemos, e a vontade de Deus, ela é perfeita. A vontade de Deus é que sejamos obedientes, que vivamos aquilo que Ele traçou para nós. E o viver aquilo que Ele traçou para nós é construir em nós um caráter diferenciado, um caráter grato, um caráter que sabe dividir o que tem, que não se torna uma pessoa usurpadora, né? Que vai usurpar por causa de um cargo, por causa de um nível social, por causa de uma classe social, usurpar de ser melhor do que os outros, não é? A vontade deles é que vivamos como pessoas que tem humildade, que foi criado por um Criador que vive o bem. Então, a vontade dele é que nós vivamos o bem. Sempre foi essa a vontade de Deus. Então, nunca se questione qual a vontade de Deus. A vontade dele é que você seja obediente, que você aprenda a viver.

0: viver uma vida diferenciada, mesmo com tantas atrocidades que acontecem nesse mundo. E é por isso que nós, das instituições Reviver, diariamente procuramos, né, inclusive através deste programa, trazer esta consciência para as pessoas. Viver a vontade de Deus não é só mudar as suas vestes, né? O seu corte de cabelo, né? Sua maneira de se vestir, a sua maneira de se portar. É uma mudança que ela acontece de dentro para fora. É trazer para fora, é externar aquilo que o seu interior sente. E o seu interior, ele tem que ser um interior grato. Então, Jesus morreu na cruz do Calvário por mim. Como eu posso ser grato? Você pode ser grato amando a Deus sobre todas as coisas e ajudando a quem precisa. Você pode ser grato a Deus dizendo para Ele muito obrigado pelo pão que o Senhor me dá diariamente, né? Existe aí uma oração de gratidão, que é a oração do Pai Nosso, que o Senhor nos ensinou. E o Senhor nos ensina a sermos gratos em palavras e em atitudes. Atitudes. Então, não adianta nada eu vir aqui e dizer, Senhor, eu amo meu irmão, eu amo a minha irmã como a mim mesmo. Mas está sabendo que ele está passando fome lá e não fazer nada por ele. Está sabendo que a situação dele está precária, está enfermo, não tem dinheiro para comprar o remédio, não tem nada que... A situação está cada vez pior e ninguém se move em favor daquela pessoa. Então, como que eu vou ser uma pessoa grata se eu só de lábios digo, ah, obrigado pelo meu pão de cada dia... Obrigado pela providência do Senhor, eu estou grata ao Senhor, mas eu não tomo uma atitude. Então, é uma gratidão de palavras. E muitas vezes, preste bem atenção, na nossa casa, inclusive com quem é pai sabe muito bem, que as nossas atitudes falam muito mais do que as nossas palavras. Às vezes nós falamos, não é por muito falar, diz a palavra de Deus, que nós seremos ouvidos, não é? Não é por muito falar, mas se nós temos a atitude certa, que se encaixa com aquilo que nós queremos, o objetivo que nós queremos alcançar, pode ter certeza, nós podemos mudar uma sociedade, nós podemos mudar uma família, nós podemos mudar uma igreja, nós podemos mudar qualquer situação, desde que alguém tenha aí esta atitude diferenciada que faça com que aconteça ali uma revolução, né? Eu tenho um exemplo tremendo, maravilhoso, que eu gosto muito de usar, que é o exemplo do rei Davi. Então, estava ali de um lado, né, num morro, num monte, o exército inimigo, no outro monte, o exército de Israel. Os soldados todos, no meio tinha um vale. Os soldados todos acamparam daquele lado e ninguém viu de longe, né, os gigantes, né, que não era um gigante, haviam gigantes, havia mais gigantes ali. Dizem, não tem comprovação histórica, mas existem aí alguns traços arqueológicos que hoje já estão surgindo que afirmam que na época eram 4 gigantes, né? O maior de todos foi o que afrontou Davi, mas haviam outros ali no meio. E o gigante está lá afrontando. E ali, então, um exército de homens, e homens de porte mesmo, de guerra, e aquele exército, ninguém tem ali uma atitude de ir. Mas Davi vem lá, que é menininho, né? Cheio de coragem, cheio de fé, porque ele tinha mais fé do que qualquer coisa. A palavra de Deus diz que, de acordo que ele ia ali andando, ele foi tirando a armadura que ele estava, porque era grande demais para ele. E ele estava no alto, ele foi encontrar seus irmãos no alto, e ele tinha que, para encontrar o gigante, ele tinha que descer. Então, eu até imagino a cena, ele descendo e soltando aquelas armaduras. Mas a arma que ele precisava, ele não deixou vacilar. Aquela crença, confiando em Deus. E aí, resultado final, bastou um homem de coragem para mudar a história de Israel. Tanto que a palavra de Deus deu tanta honra a ele ali, que o próprio Deus disse, o próprio Deus deu tanta honra pela sua atitude de coragem, que ele diz, esta guerra não será de Israel, mas será tua. E ali foi quando, então, Davi foi aclamado ali pelos seus, porque existe até um salmo que diz o seguinte, que Saul conquistou batalhas, mas que Davi conquistou milhares e outras tantas coisas. Por quê? Porque a honra foi dada a Davi. Então, é a mesma coisa. Basta uma pessoa de atitude para poder mudar a história de uma comunidade, de uma família, uma história diferenciada. Esta pessoa pode ser você. Você pode hoje começar a mudar a história de vida de alguém que precisa da sua ajuda. Você pode começar a mudar a história de vida de uma criança. Você pode começar a mudar a história de vida de um idoso. Você pode começar a mudar a história de vida de uma comunidade, porque nós estamos lá no sertão do Nordeste, furando poços e levando água para esta comunidade. Nós estamos lá levando kits escolares para estas crianças serem alfabetizadas, levando dignidade para aquele povo. E você pode hoje, aí, da sua casa mesmo, começar a mudar a sua história e a história de alguém. Preste atenção como você faz.
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0: E como este programa é um programa que espalha amor, espalha alegria, não é? Espalha paz, felicidade. Eu convido vocês mesmos, venham juntar-se a nós, venham fazer parte desse povo feliz. Mas que povo feliz é esse, mãe Eliana? É um povo que tem um coração solidário, que aprendeu que dividir o que tem é prazeroso. Olha, isso não fica só em palavras, não. É comprovado cientificamente que ajudar ao próximo libera os hormônios da felicidade. Endorfina, dopamina. E esses hormônios da felicidade vão te dar uma satisfação. Outro dia, inclusive, vendo lá uns vídeos na internet, eu vi um comentário que achei interessante de certa forma, que foi aí, né, da crença espírita, uma líder falando o seguinte, apareceu esse vídeo para mim e ela falava o seguinte, que não tem nada, ela dizia isso, não tem nada que eles trabalhem mais do que a beneficência, tá? Não tem nada que eles trabalhem mais do que a beneficência, porque a beneficência que eles trabalham ali é uma forma, inclusive, de uni-los. E eu pensando justamente isso, porque o nosso povo da Igreja Pentecostal Deus e Amor se tornou mais unido com as instituições Reviver. Se tornou um povo, mas de uma linguagem única, posso assim dizer. Porque quando nós chegamos nas nossas igrejas, né, e vemos lá os cartazes, as irmãs de verde, tem criança e tem adulto, ou com a camiseta da fundação, e tem. Eu já vi até lá na África, tem pessoas que os filhos vêm fazer o seminário aqui, compra as camisetas e leva lá para os seus familiares lá na África. Então é uma linguagem de amor. E é isso, as instituições Reviver se tornaram essa linguagem de amor do nosso povo. Então, é aquela coisa, sabe? Não preciso sequer, né, conversar com aquela pessoa para saber que aquela pessoa é uma pessoa beneficente. Basta eu ver ela com uma camiseta. Não preciso conversar com o pastor para saber que ele é um pastor que realmente abraça a beneficência. Eu chego na igreja dele, já tem lá, se tem lá uma faixa, um cartazinho, alguma coisa lá, eu já sei que ele é um pastor que realmente abraça a causa. E a linguagem muda. A linguagem muda, porque aí eu já começo a conversar sobre a beneficência, eles querem mostrar o que eles estão fazendo, o que eles têm lá, né, para poder preparar cestas básicas, e aquilo se torna um ambiente tão gostoso, É um ambiente onde nós começamos a dar risada. Existe ali um algo espiritual muito forte que move essa área da beneficência juntamente com a igreja. É muito forte mesmo. Por isso que eu entendo vários livros da Bíblia aqui em que realmente essa parte é tão importante. Inclusive, né, nós temos aqui, né, o Velho Testamento, um exemplo total aqui dos judeus. Os judeus têm isso muito forte entre eles, né, de ajudar uns aos outros. Então, isso faz com que nós tenhamos aí esta visão realmente de que realmente compartilhar, né, dividir o que nós temos traz alegria para o nosso coração, com toda certeza. Se você ainda não está fazendo isso, ó, está perdendo de ser uma pessoa feliz. Está perdendo de sentir essa alegria do Espírito, de sentir essa alegria de saber que você fez alguém feliz hoje no seu dia. Então, venha juntar-se a nós, venha fazer parte, se ofereça na sua igreja, em todas as cidades que tem Igreja Pentecostal Deus e Amor, tem trabalho também das instituições Reviver. Faça a sua parte, porque as demais coisas o Senhor fará por você. Vamos seguindo? E agora é hora de lermos a palavra. Palavra de sabedoria, naquele nosso momentinho aqui em que usamos a palavra de Deus. Estamos num período de salmos aqui, de meditarmos nos salmos. Usamos para que essas palavras sejam reflexivas na nossa vida. Eu já comuniquei, então, até inclusive aqui, que os salmos acontece o seguinte: os judeus, eles têm a prática de orar os salmos, eles veem os salmos como oração. E quando nós também criamos esse hábito, né, nós temos inclusive Salmo 91, alguns salmos, que Salmo 23, né, isso nós trazemos dessa tradição judaica, porque são orações realmente. Então vamos lá? E hoje vamos ler o Salmo 1º, que diz o seguinte: bem-aventurado o homem que não anda segundo o conselho dos ímpios, nem se detém no caminho dos pecadores, nem se assenta na roda dos escarnecedores. Antes tem o seu prazer na lei do Senhor, e a sua lei medita de dia e de noite. Pois será como árvore plantada junto a ribeiros de água, a qual dá o seu fruto no seu tempo. As suas folhas não cairão, e tudo quanto fizer prosperará. Não são assim os ímpios, mas são como a moinha que o vento espalha. Por isso, os ímpios não subsistirão no juízo, nem os pecadores na congregação dos justos, porque o Senhor conhece o caminho dos justos. Porém, o caminho dos ímpios perecerá. Esse salmo é um salmo muito belo, porque ele fala sobre a vida daquele que tem a sua confiança no Senhor, né? Os salmos geralmente falam sobre isso, sobre confiar no Senhor, sobre entregar os seus caminhos no Senhor, sobre o prazer de servir a Deus. Isso, para mim, é muito forte. Isso eu consigo ver em cada salmo que eu leio, o prazer de servir a Deus, mesmo em momentos difíceis, mesmo em momentos adversos, mas esse prazer de estar na presença do Senhor e saber que o Senhor é aquele que cuida, é aquele que vai nos valer, isso não tem, às vezes me falta até palavra para conseguir, né, explicar, porque não tem preço, não tem preço. Quando nós, em alguns momentos, estamos, né, passando aí por situações que são muito difíceis para nós, e preste bem atenção aqui no versículo 4, por exemplo, ó. Não são assim os ímpios, mas são como a moinha que o vento espalha. Ou seja, os ímpios, no momento da adversidade, no momento da dor, do aborrecimento, eles não conseguem sentir paz, eles não conseguem sentir o cuidado de Deus, eles não conseguem manter a sua confiança, eles se perdem, são como a moinha que o vento espalha, exatamente por isso, porque eles não conseguem manter aquele propósito, eles não conseguem manter os seus objetivos, eles se perdem nas suas dores, nos seus medos, eles se perdem nas suas angústias e não olha para o alto. Então, tudo se torna o quê? Vento, né? E aqui já vem seguido aqui no versículo 5, que diz o seguinte: por isso os ímpios não subsistirão no juízo, nem os pecadores na congregação dos justos. Por quê? Porque aquele que não tem a sua confiança no Senhor não consegue permanecer. Quando vem a aflição, quando vem a luta, ele se desespera e ele se perde no meio do caminho. Mas aquele que confia no Senhor, ele permanece fiel, ele permanece na posição em que Deus lhe escolheu para ficar. E ele vai cumprindo o desígnio de Deus para a sua vida, até que venha o juízo de Deus e seja validada a sua salvação em Jesus Cristo. Viver neste mundo não é fácil. Viver as atrocidades dessa vida é muito difícil. Cada dia nós precisamos, como Davi, matar também um urso, um leão e até gigantes. Mas se nós confiarmos no Senhor, assim como ele confiou, nós vamos conquistar na coragem que o Senhor nos dá aquilo que Davi conquistou. A vitória, a honra e a glória para o nome do Senhor Jesus, que será lembrado enquanto a nossa história for contada nesta vida. Testemunharemos da nossa bênção nas mãos do Senhor. Este é mais um finalzinho do nosso informativo Reviver. Muitíssimo obrigado mais uma vez. Que a bênção do Senhor esteja sobre a tua vida e a tua casa esteja guardada nas mãos do Senhor. E os filhos dos teus filhos colherão os frutos da bênção de Deus que você está plantando hoje. Até a próxima, se Deus quiser, em nome do Senhor Jesus.
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0: Brasília, 19 horas.
1: Está no ar a Voz do Brasil. As notícias do governo federal que movimentaram o país no dia de hoje.
2: Olá, boa noite.
0: Boa noite para você que nos acompanha em todo o país.
2: Terça-feira, 25 de agosto de 2026.
0: Vamos aos destaques do dia.
2: Proteção no ambiente digital.
0: TikTok é multado em 153 milhões de reais por irregularidades no tratamento de dados de crianças e adolescentes.
2: E plataformas digitais têm até 17 de setembro para publicar relatório sobre medidas adotadas para a defesa desse público na internet.
0: Quem fala sobre o assunto é Fabrício Lopes, da Agência Nacional de Proteção de Dados.
3: Ele é uma maneira que a empresa tem de contar para a sociedade todos os seus esforços e processos que ela está fazendo para obedecer ao ECA Digital, especificamente no que se refere a lidar com denúncias.
2: Microempreendedores individuais podem prestar serviços a órgãos vinculados à administração federal.
0: São atividades, serviços como manutenção e pequenos reparos. Natália Koslick.
4: Nesta terça-feira foi publicada no Diário Oficial a atualização de dois editais que acrescentam 136 tipos de serviço à plataforma Contrata Mais Brasil.
2: Mês da gestante reforça a importância do pré-natal desde os primeiros sinais da gravidez.
0: Cuidados com a saúde da mãe e do bebê começam ainda no início da gravidez. Graziele Bezerra.
5: O pré-natal é o passo mais importante para uma gravidez saudável, tanto para a mãe quanto para o bebê.
2: Hoje, na apresentação da Voz do Brasil, eu, Luciana Vasconcelos e Luciano Seixas.
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2: A empresa ByteDance, controladora da rede social TikTok, foi multada em 153 milhões de reais por não garantir segurança de dados de crianças e adolescentes.
0: Entre as irregularidades apontadas pela Agência Nacional de Proteção de Dados estão o vazamento de informações e o direcionamento de publicidade a esse público.
2: A controladora da TikTok se comprometeu a fazer mudanças.
6: A decisão é resultado de um processo de fiscalização que identificou irregularidades nas duas formas de acesso ao TikTok, com e sem cadastro. Segundo a NPD, Agência Nacional de Proteção de Dados, a plataforma tratou dados de crianças e adolescentes sem uma base legal adequada e não adotou medidas suficientes para impedir esse tratamento e o cadastro desse público, explica Fabrício Guimarães Lopes, superintendente de fiscalização da NPD.
7: É um processo longo, né, que resultou nessa multa de 153 milhões.
3: A empresa não estava tomando as medidas necessárias para impedir que crianças e adolescentes acessassem a plataforma dela, e esse tratamento, além de ser em desacordo com a lei, acabou também sendo utilizado para oferecer publicidade para crianças e adolescentes no ambiente que a gente já sabia que não era apropriado para ela.
6: A NPD determinou ainda a eliminação dos dados coletados de forma irregular, e a ByteDance se comprometeu a implementar um plano de conformidade para melhorar a proteção de crianças e adolescentes no TikTok. Entre as medidas estão configurações de privacidade mais restritivas para menores de 16 anos que só poderão ser alteradas com autorização dos responsáveis, além do reforço da supervisão parental e de filtros de conteúdo. Medidas que são fruto da fiscalização da agência reguladora, garantiu a diretora da NPD, Lorena Gilberti Coutinho.
8: A atuação da NPD, ela não se resumiu a essa multa que foi imposta. Muito mais importante que isso foram as melhorias trazidas, né, que foram incorporadas ao modelo de negócio da empresa e que vão trazer um ambiente muito mais seguro para crianças e adolescentes.
6: O diretor-presidente da NPD, Valdemar Gonçalves Orunho Júnior, destaca que outras plataformas também estão sendo analisadas para que os direitos de proteção de dados sejam garantidos.
9: É ficar bem claro que nós estamos atuando, é uma atuação bastante técnica, bastante em cima da lei, a Lei Geral de Proteção de Dados, agora também com o nosso ECA Digital.
6: A decisão ainda pode ser contestada pela empresa no Conselho Diretor da NPD, no prazo de 10 dias úteis. Reportagem Pablo Mundim.
0: Em nota, a plataforma TikTok informou que apresentou um plano de conformidade à NPD, que foi aprovado pela agência no ano passado.
2: A empresa diz que a multa se refere a um período anterior a 2021 e não reflete as medidas implementadas pela plataforma, como a adoção de 50 recursos e configurações voltados para a segurança de crianças e adolescentes.
0: E os provedores de aplicações de internet, como as plataformas digitais direcionadas a crianças e adolescentes, devem publicar relatório até 17 de setembro sobre medidas de proteção a esse público.
2: A jornalista Mariana Jungmann conversou sobre o tema com Fabrício Lopes, superintendente de fiscalização da Agência Nacional de Proteção de Dados. Vamos ouvir.
10: Olá, superintendente, muito bem-vindo à Voz do Brasil. Vamos começar falando um pouco sobre o trabalho da ANPD, a Agência Nacional de Proteção de Dados, né? É um órgão relativamente novo, que foi instalado em 2020. O senhor pode explicar para a gente, né, para o nosso ouvinte, qual é a função da agência, suas áreas de atuação?
3: Olá, Mariana, bom dia e bom dia a todos que estão nos vendo e nos ouvindo. A Agência Nacional de Proteção de Dados, ela começou para garantir que dados pessoais de cidadãos brasileiros fossem tratados com respeito, sem abusos. O fato das pessoas poderem coletar informações sobre nós e trabalharem com elas não permite que as pessoas façam qualquer coisa com essas informações. O uso desses dados tem que ser legítimo e nunca pode ser em detrimento do cidadão, do titular de dados. E recentemente a gente teve alguma ampliação das nossas competências, mas acho que a gente pode, posso explicando isso ao longo do período também.
10: É, eu ia justamente comentar isso. Mais recentemente a ANPD ganhou aí mais notoriedade porque é o órgão responsável por fiscalizar as plataformas digitais no que se refere ao cumprimento do Estatuto Digital da Criança e do Adolescente, que foi aprovado no ano passado e que tem aí um impacto muito grande, né? Como que é feita essa fiscalização? Quais são os pontos principais que a ANPD observa, então, ao fazer a fiscalização sobre o cumprimento do ECA digital?
3: Nós já vimos fiscalizando, em função da nossa competência de proteger dados pessoais, vários temas que tangenciavam a proteção de crianças e adolescentes no ambiente digital. Então, quando foi proferida a lei, editada a lei, e ela depois entrou em vigor, nós ampliamos aquilo que a gente podia fazer no ambiente digital para proteger crianças e adolescentes. Então, a gente trouxe os métodos de fiscalização que a gente tinha para a proteção de dados pessoais para dentro do ECA digital também. É uma lógica em que a ANPD procura conhecer o setor, então a gente faz um monitoramento, e esse monitoramento ele trabalha inclusive com informações que a própria sociedade encaminha para nós, que a imprensa encaminha para nós, que o Ministério Público e outras autoridades também encaminham para a gente, que a gente faz uma grande condensação dessas informações para que a gente tenha condições de escolher para onde apontar a nossa fiscalização e o nosso foco. É um universo muito vasto, a gente precisa priorizar. E essa priorização não pode ser com base no humor, do bom humor do fiscal. Tem que ser com base em dados, em fatos que consigam orientar a nossa atuação e que ela esteja em sintonia com aquilo que a sociedade traz para a gente como urgência, como necessidade para ela.
10: Agora, a gente está num período importante também para essa fiscalização, porque está correndo aí o prazo para essas empresas entregarem os relatórios de transparência sobre o acesso de crianças e adolescentes, né? Quais são as informações que tem que estar nesses relatórios e para que eles servem?
3: O relatório de transparência, vamos lá, acho que vou começar dizendo para que ele serve. Ele é uma maneira que a empresa tem de contar para a sociedade todos os seus esforços e processos que ela está fazendo para obedecer ao ECA digital, especificamente no que se refere a lidar com denúncias. E há um cuidado, um balanço muito sensível no ECA digital, que é, não é a ANPD quem faz o controle do que pode e não pode ficar no ar. Esse controle, ele é um controle dividido entre o titular de dados, entre o pai da criança adolescente, entre a própria criança e a plataforma, em que as pessoas indicam para a plataforma aquilo que elas entendem que é uma violação, a plataforma recebe aquela demanda e precisa avaliar e retirar do ar no tempo correto. A ANPD garantir que essa conversa entre titular, entre cidadão e criança e a plataforma aconteça conforme as regras da lei. E aí o relatório de transparência é uma maneira que essa empresa tem de contar para a sociedade o que ela já está fazendo. Porque é um pouco diferente ela mandar um relatório só para a gente avaliar aqui. Na verdade, a ideia é que isso seja público e que a sociedade consiga, inclusive, pegar essas informações e fazer pesquisa e montar indicadores. Então, a ideia do relatório é isso. O que vai ter lá? Vai ter, por exemplo, informações como quantidade de denúncias que ela recebeu, tempo médio de tratamento, de onde ela mais recebeu denúncia, qual foi o tipo mais de denúncia que ela recebeu, quais são os processos que ela costuma fazer, quantas ela atendeu, quantas ela não atendeu, como é que é o processo para lidar com isso. Então, é mais ou menos essa a ideia dela, a empresa trazendo para a sociedade como é que ela está operando, colocando em prática aquilo que a até mesmo como um elemento de verificação. Se uma instituição, por exemplo, fez várias reclamações para a plataforma e não aparece no relatório, alguma coisa está errada.
10: Bom, recentemente a ANPD determinou a suspensão, né, das transmissões ao vivo pela plataforma Discord. Esse ato ocorreu após um caso de suicídio de uma criança de 13 anos, durante uma live na plataforma, e foi uma medida cautelar. Existem outras cautelares, superintendente, que podem ser adotadas contra plataformas, né? E em caso de descumprimento delas, o que, pode acontecer? As plataformas podem ter atuação suspensa no Brasil ou isso depende ainda de autorização judicial? Como é que funciona?
3: Bom, quando é falta cautelar, a gente tem competência e poder legal para emitir cautelares. Mariana, está previsto na lei do processo administrativo. Mas essa cautela também não fica a nosso sabor. A gente tem que demonstrar que existe um perigo e que existe uma grande chance do que a gente está verificando tem amparo na lei ou está contra a lei para a gente mandar parar, que é o fumus boniores e o perigo na demora. E a cautelar, nesse sentido, ela é delimitada pelo seu aspecto utilitário, né? Para que ela serve, o que ela está tentando impedir. Então, não existe uma medida específica, mas eu posso, eventualmente, a NPD pode, em algum momento, determinar medidas adicionais à plataforma na proporção que a gente entender que a gente ainda precisa fazer mais alguma coisa para proteger crianças e adolescentes no ambiente digital. A ideia de uma cautelar, essa é temporária, isso é importante dizer, ela não é para ser permanente. E a gente tem bastante esperança de que a plataforma vai reagir em tempo de diminuir essa incomodação que gera para a população de não ter mais esse tipo de ferramenta disponível. Mas vamos lá, supondo que ela não cumpra a cautelar ou aconteça alguma coisa, a gente tem que elevar o tom da conversa. Aí existe a possibilidade da superintendência encaminhar para o conselho diretor pedindo que acrescente a medida cautelar também a uma multa diária pelo descumprimento. E veja, isso aí está dentro da cautelar. A gente pode também, no longo prazo, entender que a empresa não quis cooperar de maneira nenhuma e aí é importante, a gente vai abrir um processo sancionador e sancioná-la pela violação que a gente entende que acontecia, como também por não ter cumprido a cautelar. E aí a situação vai gradativamente ficando cada vez mais severa para a empresa.
10: Muito bem. Bom, nós conversamos com o Fabrício Lopes, superintendente de fiscalização da Agência Nacional de Proteção de Dados. Superintendente, muito obrigada pela sua entrevista aqui à Voz do Brasil.
3: Muito obrigado, Mariana. Um abraço a todo mundo.
0: E você pode enviar sugestões, denúncias, críticas à agência. O endereço é gov.br/ANPD.
2: Prestadores de serviço têm a oportunidade de trabalhar para mais de 2 mil órgãos públicos.
0: Isso por meio da plataforma Contrata Mais Brasil, que acaba de disponibilizar 136 novas atividades.
4: Nesta terça-feira foi publicada no Diário Oficial a atualização de dois editais que acrescentam 136 tipos de serviço à plataforma Contrata Mais Brasil, ligados à manutenção e pequenos reparos e serviços de apoio a ações institucionais e eventos. Com isso, ficam disponíveis 272 atividades em um único lugar. Na prática, funciona assim. O órgão público informa o serviço que deseja contratar, com a localidade e os prazos. Depois, microempreendedores individuais e produtores da agricultura familiar cadastrados são informados sobre as oportunidades e podem enviar suas propostas. Depois de analisá-las, o órgão público escolhe a mais vantajosa e formaliza a contratação. O uso da ferramenta é gratuito para órgãos públicos e empreendedores, sem cobrança de taxas ou comissões. O valor máximo de cada contratação de serviços pela plataforma é de R$ 13.098. Natália Koslick, para a Voz do Brasil.
11: Dicas do Enem.
12: Oi, meu nome é Bárbara Ribeiro e a minha pergunta é: como eu devo começar a me preparar para o Enem?
2: Quem vai falar um pouco mais sobre a preparação da prova do Enem é o conselheiro acadêmico Yuri Vieira. Ele também é professor de biologia e aproveita para dar mais dicas da área.
13: Olá pessoal, tudo bem? Yuri aqui, vou conversar com vocês um pouquinho sobre o Enem 2026. Esse ano temos algumas novidades aí com relação a contextualizações de questões, como vocês observaram no Enem passado. Na biologia, fiquem atentos ali à ecologia, à fisiologia humana e à genética. Observem que a genética ela vem trazendo ali questões relacionadas à biotech e a vacinas, ó. Conteúdo muito comum. Fique atentos também que as questões do Enem agora ela vem mais contextualizada, né? Então você tem ali uma conexão com outras disciplinas. O foco agora é gerenciar tempo. Não pensem em ficar decorando conteúdo teórico. Esse momento agora é momento de gerenciar tempo de questões. Resolver o máximo de questões que vocês puderem, tá? Deixe a ansiedade de lado. Trabalhe esse tempo cronometrado e sucesso na avaliação.
2: As provas acontecem no dia 8 e 15 de novembro. Acompanhe por aqui nossas dicas e também pela radiogov.ebc.com.br. 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
2: Estamos no mês da gestante, um período para reforçar a importância dos cuidados durante a gravidez.
0: E o acompanhamento começa logo nos primeiros sinais de que vem bebê por aí.
2: Consultas, exames e vacinas passam a fazer parte dessa rotina e são importantes para acompanhar a saúde da mãe e do bebê e prevenir possíveis complicações. O pré-natal é o passo mais importante para uma gravidez saudável, tanto para a mãe quanto para o bebê. Segundo Olivia Medeiros, diretora do Departamento de Gestão do Cuidado Integral à Saúde do Ministério da Saúde, o acompanhamento da gestação é o que vai garantir uma gravidez segura.
14: Iniciar o pré-natal até a 12ª semana de gestação é muito importante. Ela vai sendo acompanhada com consultas, exames, vacinas, testagens. E qual que é a importância disso? Quando a gente descobre que algum problema de saúde está acontecendo rapidamente, a gente trata isso com uma maior chance de sucesso.
2: A diretora Olivia lembra que as mulheres que fazem um pré-natal pelo SUS recebem gratuitamente a Caderneta Nacional da Gestante, onde ela pode anotar todo o calendário de consultas, vacinas e o histórico de exames. O documento também traz informações sobre violência obstétrica, saúde mental e direito da gestante.
14: Desde o pré-natal, do parto, existe um plano de parto na caderneta, o pós-parto, aí na caderneta da criança já começa todas as informações desse bebê, os marcos do desenvolvimento, as vacinas, né, as consultas. Essas duas cadernetas cumprem juntos, né, esse papel de acompanhamento.
2: A autônoma Maísa Franciane, de 24 anos, faz o pré-natal do segundo filho em uma unidade básica de saúde no Itapuã, Distrito Federal. Ela está com 23 semanas de gestação e na consulta de rotina realizou exames de sangue e teste rápido de sífilis e HIV. Todas as informações da idade gestacional foram para a caderneta, que a acompanha por todo lado.
15: Tudo anotadinho. É, sempre a gente precisa, né? E tendo tudo anotado, vai facilitar também no atendimento. Todo lugar que eu vou, até no ônibus, eu tenho que estar com a caderneta.
2: A enfermeira Kênia Kanayama foi quem atendeu a Maísa e diariamente atende outras futuras mamães. Ela fala da necessidade do registro das informações de saúde na caderneta.
16: Uma gestante com sífilis, ela vai ganhar neném, aí se não tem anotado que ela fez o tratamento, aí corre o risco de ter que a criança tomar injeções desnecessárias, né, fazer tratamento desnecessário, porque não sabe se a gestante concluiu o tratamento. Então tem que ter essas anotações na caderneta.
2: A versão online da caderneta da gestante pode ser baixada do site gov.br/saúde. Reportagem Graziele Bezerra.
0: No próximo mês serão oferecidas mais de 4.500 vagas em qualificação profissional para mulheres em todo o país.
2: Fique atento às oportunidades no Ministério da Educação.
17: Os cursos são realizados em instituições que ofertam a educação profissional e tecnológica. O programa atende mulheres maiores de 16 anos em situação de vulnerabilidade social, vítimas de violência, com baixa ou nenhuma escolaridade. A ideia do programa é capacitar essas mulheres, incluí-las no mercado de trabalho e gerar renda para elas e suas famílias. As qualificações são de graça e têm carga horária mínima de 160 horas. No total, no mês de setembro, vão ser oferecidos 43 cursos presenciais em 32 instituições de 19 estados. Entre os cursos estão auxiliar de cozinha, cuidadores infantil e de idoso, camareira e editor de projeto visual gráfico. Você pode conferir as vagas disponíveis no painel de oportunidades do Programa Nacional de Acesso ao Ensino Técnico e Emprego, ativando o filtro Mulheres Mil. Mais informações você encontra no site do Ministério da Educação.
18: Priscila Machado, para a Voz do Brasil.
0: O preço da batata caiu 37% nas principais centrais de abastecimento, as CEASAs, do país no mês de julho.
19: É o que mostra o oitavo boletim Hortigranjeiro divulgado hoje pela Companhia Nacional de Abastecimento, a Conab.
0: E além da batata, o tomate e a cenoura também ficaram mais baratos.
19: Segundo a Conab, a redução dos preços é reflexo do aumento da oferta causado pela safra de inverno, como explica a gerente de produtos Hortigranjeiros da Conab, Juliana Torres.
20: A gente teve esse movimento de queda, ele vem acumulado, né? Mês de junho também teve um movimento de queda. Se a gente compara os preços de julho com os de maio, quando o movimento era de alta, a queda foi de 48%, foi ainda mais maior, né? E esse cenário foi devido, né, à alta da oferta da safra de inverno, que forneceu cerca de 20% a mais para o CEASA. Então, os preços ficaram nesse movimento de queda.
0: Depois de meses de cuidados e recuperação, dois animais silvestres estão de volta à natureza.
19: Um cachorro do mato atropelado enquanto atravessava uma estrada e uma fêmea de macaco prego resgatada com um traumatismo craniano foram devolvidos à Floresta da Tijuca, no Rio de Janeiro.
0: A soltura foi feita pelo ICMBio e pela Secretaria Municipal de Meio Ambiente e Clima, com apoio de uma clínica veterinária especializada.
21: Um cachorro do mato e uma fêmea de macaco prego precisaram deixar temporariamente a vida livre da floresta para enfrentar um período de cuidados, tratamentos e recuperação. Depois de semanas de acompanhamento veterinário, os dois finalmente voltaram para casa. A soltura foi realizada no Parque Nacional da Tijuca, no Rio de Janeiro, em uma ação conjunta com o Instituto Chico Mendes de Conservação da Biodiversidade, o ICMBio, e da Secretaria Municipal de Meio Ambiente e Clima. A história do cachorro do mato começou em abril. O macho adulto atravessava a estrada quando foi atropelado e resgatado. Meses depois, uma fêmea de macaco prego foi resgatada com traumatismo craniano. Dentro do Parque Nacional da Tijuca, a soltura de animais não pode ser feita por qualquer pessoa ou instituição. É necessária avaliação e autorização prévia do ICMBio, como explica o agente de fiscalização do ICMBio, Gleidson Correia.
22: O Parque Nacional da Tijuca, ele permite a soltura, mas mediante uma autorização, para que esses animais tenham nenhum vírus e nenhuma bactéria, para que isso não passe para os animais que aqui habitam dentro do Parque Nacional da Tijuca. Essa autorização, ela nos ajuda a prevenir a soltura de animais exóticos.
21: A história também deixa um alerta sobre educação ambiental. A gerente da Patrulha Ambiental da Secretaria Municipal de Meio Ambiente e Clima, Mariana Ribeiro, reforça os cuidados que as pessoas devem ter ao encontrar animais silvestres.
23: A gente sempre tenta orientar que não alimentem os animais, não se aproximem desses animais, porque isso é o que traz risco para o animal, né? O animal, ele começa a ter a oferta daquele alimento e entender que essa aproximação do ser humano é algo seguro quando não é, né? Ele pode ser atropelado, ele pode ser capturado, ele pode ser vítima de várias situações de maus tratos.
21: Caso encontre algum animal silvestre ferido, em risco ou em situação de vulnerabilidade, entre em contato com órgãos de fiscalização e resgate, como a Polícia Militar Ambiental, o Corpo de Bombeiros ou mesmo as Secretarias Estaduais de Meio Ambiente. Reportagem Thaís de Araújo.
19: Estados localizados nas regiões Norte e Nordeste terão a tarifa de energia elétrica reduzida a partir de amanhã.
0: Isso por conta de reajustes tarifários de distribuidoras que operam nessas regiões.
19: Os impactos são para consumidores atendidos em baixa tensão, ou seja, em residências e pequenos comércios.
0: E podem chegar a mais de 10% de redução, no caso da distribuidora Energisa Rondônia.
19: A decisão é da Agência Nacional de Energia Elétrica. As informações estão em gov.br/anel.
0: E essas foram as notícias do governo federal.
19: Uma realização da Secretaria de Comunicação Social da Presidência da República.
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19: Fique agora com as notícias do Poder Judiciário do Congresso Nacional. Uma boa noite.
0: Boa noite para você. Até amanhã.
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7: Supremo debate a constitucionalidade da lei antipartição em audiência pública, conduzida pelo ministro Alexandre de Moraes.
8: Para o STJ, falta de demonstração de dolo específico impede configuração de nepotismo.
7: Policial federal é condenado pela justiça por envolvimento com tráfico de drogas.
8: Boa noite, eu sou Leandro Bezerra.
7: E eu sou Walter Lima.
8: O Supremo Tribunal Federal concluiu nesta terça-feira a audiência pública sobre a constitucionalidade de dispositivos da lei antifacção em vigor desde março.
7: Durante 2 dias, representantes de órgãos públicos, entidades jurídicas, universidades e organizações da sociedade civil apresentaram diferentes posições sobre os efeitos da norma no combate ao crime organizado e na preservação dos direitos e das garantias constitucionais.
8: Os debates abordaram a prisão preventiva automática, regras mais rígidas para a execução penal, a perda antecipada de bens, o monitoramento de comunicações entre advogados e clientes e a transferência de presos para presídios federais.
7: Também foi discutida a criação de um banco de dados sobre pessoas suspeitas de ligação com crime organizado. Participantes questionaram a falta de análise individual para prisão preventiva e possíveis violações ao Estado Democrático de Direito.
8: Outros defenderam medidas patrimoniais como forma de atingir o financiamento e os lucros das organizações criminosas. A audiência foi conduzida pelo ministro Alexandre de Moraes, relator das 4 ações que questionam a lei.
7: As contribuições vão subsidiar o julgamento quando o Supremo decidir se as regras serão mantidas, limitadas às declaradas inconstitucionais.
8: Falta de demonstração de dolo específico impede a configuração de nepotismo.
7: A conclusão é do STJ, Fátima Uchoa.
24: O Ministério Público de Minas Gerais ajuizou ação civil pública pela suposta prática de nepotismo contra um prefeito e as 2 filhas dele, nomeadas como secretárias municipais. O Tribunal de Justiça Estadual julgou o pedido improcedente e no STJ a primeira turma negou o recurso especial. O relator ministro Paulo Sérgio Domingues apontou que o fato de o prefeito ter nomeado as filhas como secretárias municipais, ainda que reprovável, sem o elemento subjetivo necessário e a demonstração de prejuízo ao erário, não configura improbidade. Para o relator, isso depende de outros elementos, como fraude ou ausência de qualificação técnica, e nesse caso, a corte local concluiu que as nomeadas possuíam capacidade técnica e não houve favorecimento econômico ou político nem fraude nas nomeações.
8: E se um erro do seu empregador te fizer perder dinheiro na aposentadoria complementar?
7: Quem julga isso? O TST decidiu que é a Justiça do Trabalho. Mila Amaral.
25: O caso é de uma ex-bancária da Caixa que diz que o banco não incluiu uma parcela chamada CTVA no cálculo do plano de previdência dela e isso teria reduzido o valor da aposentadoria. Para o Tribunal Regional de Minas, o caso não era trabalhista e por isso extinguiu o processo. Mas a segunda turma do TST reformou a decisão. Por unanimidade, os ministros entenderam que a bancária não quer mudar o benefício. Ela quer indenização por um suposto ato ilícito da Caixa enquanto empregadora. E em caso de ato ilícito de patrão, a competência é sim da Justiça do Trabalho.
8: Justiça condena policial federal e mais 3 envolvidos em tráfico de drogas e outros crimes no Aeroporto Internacional Eduardo Gomes, no Amazonas.
7: Denúncia foi apresentada pelo Ministério Público Federal. Repórter Saprina Menezes.
3: Segundo as investigações, os criminosos recebiam as mochilas com as drogas após passarem pela inspeção do aeroporto. Além de facilitar o transporte dos entorpecentes, o policial também acessava os sistemas da Polícia Federal para buscar e fornecer informações privilegiadas ao grupo. O agente federal foi condenado por tráfico de drogas, associação ao tráfico e lavagem de capitais, com uma pena de 26 anos e 7 meses de prisão em regime inicial fechado, além da perda do cargo. O responsável pela logística e transporte da droga recebeu pena de 16 anos e 9 meses de prisão, além de multa, e os transportadores de 4 anos e 9 meses cada um.
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8: A você uma boa noite.
7: E até amanhã.
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1: Eu sou Paula Groba.
2: E eu sou Humberto Pinheiro.
1: E estes são os destaques de hoje do Jornal do Senado, que começa agora.
2: Incentivo ao futebol e novas regras para programas de milhagem entram na pauta do Senado.
1: Projeto permite abater do imposto de renda doações a projetos científicos.
2: Senado pode renovar mais de 2/3 de seus representantes nesta eleição.
1: Boa noite.
2: Boa noite.
1: Dois temas que fazem parte do dia a dia de milhões de brasileiros podem entrar na pauta do Senado: o futebol e os programas de fidelidade que oferecem pontos ou milhas.
2: São projetos aprovados pela Câmara dos Deputados que agora aguardam a análise dos senadores. Repórter Herman Kulitz.
3: O Senado pode iniciar nas próximas semanas a análise de 3 projetos de lei já aprovados pela Câmara dos Deputados. 2 das propostas tratam de futebol. Uma delas prevê o reconhecimento desse esporte como é jogado no Brasil, como manifestação da cultura nacional e patrimônio cultural e material do povo brasileiro. A outra, alinhada com a proximidade da próxima Copa do Mundo de Futebol Feminino a ser realizada em 2027 no Brasil, busca incentivar a prática profissional dessa modalidade pelas mulheres, para combater a discriminação de gênero. Também será debatido pelos senadores o projeto que cria regras claras para que as pessoas possam usar de forma mais ampla as milhas e pontos que acumulam nos programas de fidelidade, inclusive com a possibilidade de venda para terceiros ou sua conversão em dinheiro. Se forem aprovados, sem mudança pelos senadores, os projetos seguirão para a sanção presidencial. Se houver alguma alteração, voltam para a análise da Câmara dos Deputados.
1: E o Congresso Nacional vai analisar mais uma medida provisória editada pelo governo para tentar conter o impacto do conflito no Oriente Médio sobre os preços dos combustíveis no Brasil. Publicada no Diário Oficial da União nesta terça-feira, a MP destina R$ 3,152 bilhões para ajudar a reduzir os efeitos da alta dos preços do petróleo. O dinheiro será repassado como ajuda financeira do governo a produtores e importadores de gasolina, diesel, gás de cozinha e querosene de aviação.
2: A maior parte dos recursos, R$ 2,552 bilhões, será destinada à produção e à importação de óleo diesel para o uso rodoviário. Outros R$ 600 milhões serão usados para combustíveis derivados do petróleo. Segundo o governo, a medida é necessária por causa da alta do petróleo no mercado internacional, provocada pelo conflito no Oriente Médio e da oscilação do dólar. O Brasil também depende da importação de parte dos combustíveis que consome, cerca de 10% da gasolina e entre 25% e 30% do diesel.
1: O governo federal tem até o dia 31 de agosto para enviar ao Congresso Nacional o projeto de lei orçamentária de 2027.
2: Mas antes de analisar o orçamento do próximo ano, o Congresso ainda precisa votar a LDO, a Lei de Diretrizes Orçamentárias. É ela que define as prioridades e as regras que vão orientar a elaboração e a execução do orçamento da União. Os detalhes com o repórter Alexandre Campos.
4: De acordo com a Constituição, a Lei de Diretrizes Orçamentárias orienta o governo a elaborar a proposta de orçamento. Mas até agora o projeto da LDO de 2027, enviado em abril para o Legislativo, não foi aprovado. Diante desse cenário, o governo vai se basear num texto que pode ser alterado para apresentar o orçamento do ano que vem. Diogo Antunes, consultor de orçamento do Senado Federal, explica como essa situação vai ser resolvida.
5: De qualquer forma, antes da aprovação da LOA, é necessário que a LDO seja aprovada, exatamente para que a LDO, de alguma forma, direcione a lei orçamentária anual.
4: O projeto da LDO de 2027 prevê meta de superávit primário de R$ 73 bilhões e salário mínimo de R$ 1.717. No entanto, o governo já anunciou que, por exigências legais, esse valor passará para R$ 1.741. O projeto da lei orçamentária de 2027 deve passar pela Comissão Mista de Orçamento e, posteriormente, pelas duas casas do Congresso Nacional em sessão conjunta.
1: E um novo projeto em análise no Senado pode atrair recursos privados para projetos científicos e tecnológicos desenvolvidos por estudantes.
2: A proposta permite que pessoas e empresas descontem do imposto de renda parte dos valores destinados a essas iniciativas. Repórter Marcela Cunha.
6: O projeto cria a Política Nacional de Fomento à Alta Performance Técnica e Científica, a FOTEC. A ideia é que pessoas físicas destinem até 5% do imposto de renda devido para doações ou patrocínios a projetos aprovados. Para empresas tributadas pelo lucro real, o limite será de 3%. Os recursos poderão financiar equipes de estudantes do ensino técnico ou superior, além da compra de materiais, infraestrutura de laboratórios e participação em competições no Brasil e no exterior. O autor, senador Marcos Pontes, do PL de São Paulo, afirma que a aproximação entre empresas e instituições de ensino ajuda a alinhar a formação às necessidades do mercado de trabalho.
7: Um dos problemas, que é muito claro, é a participação maior necessária das empresas dentro das escolas e as escolas recepcionarem melhor as empresas. As empresas sabem qual é a necessidade e as escolas elas têm que ouvir as empresas.
6: Entre as iniciativas beneficiadas estão competições de robótica, programação, engenharia, construção de foguetes e satélites, biotecnologia, Olimpíadas do Conhecimento e feiras científicas.
1: As desigualdades que ainda persistem no Brasil foram discutidas nesta

0: Marcela Diniz.
1: O projeto que torna agosto o mês de combate às desigualdades foi apresentado em 2023 pelo então deputado Guilherme Boulos, hoje ministro da Secretaria-Geral da Presidência da República. No debate promovido pela Comissão de Assuntos Sociais, Boulos comemorou dados da ONU que apontam a saída do Brasil do mapa da fome pela segunda vez e a melhora no coeficiente de Gini, indicador usado em estatísticas sobre desigualdade.
2: O IDH, o Brasil pela primeira vez entrou na série do muito alto, que é a dos países desenvolvidos. E, lógico, atingimos o índice Gini, o segundo menor nível de desigualdade da história do país.
1: O ministro do Desenvolvimento e Assistência Social, Família e Combate à Fome, Wellington Dias, observou que os resultados poderiam ser melhores com a redução de juros. O senador Paulo Paim, do PT Gaúcho, espera que o projeto que cria o mês de combate às desigualdades seja aprovado na próxima semana na Comissão de Assuntos Sociais.
3: Eu estou tranquilo que esse projeto vai ser aprovado. Eu não tenho nenhuma preocupação. Esse projeto vai ser aprovado, eu espero que seja já na próxima quarta-feira.
4: Eleições 2026.
5: Em 2026, o Senado Federal terá 2/3 de suas cadeiras em disputa, porém o número de renovações pode ser ainda maior.
6: Há estados onde pode haver renovação de toda a bancada de senadores. Quem traz as informações é o repórter Douglas Castilho.
7: Ao contrário das demais casas legislativas, o Senado tem apenas parte de seu quadro de parlamentares renovada a cada pleito. Com mandatos de 8 anos, 54 senadores são escolhidos numa eleição e os demais 27 na eleição seguinte. Porém, o número de caras novas desta vez no Senado pode ser ainda maior. Isso porque, dentre os senadores que ainda têm mandato até 2031, 9 concorrem a outros cargos, como governador e presidente. Se eleitos, abrem suas vagas para seus suplentes e podem aumentar a renovação total do Senado para até 63 novos senadores. O consultor do Senado Federal, Fernando Trindade, explicou como funciona o exercício dos mandatos em campanha.
8: São senadores que estão no meio do mandato. Muitos desses senadores concorrerão aos governos dos seus respectivos estados. A legislação brasileira não considera que haja qualquer incompatibilidade entre parlamentar, seja que parlamentar for, senador, deputado federal, deputado estadual, a permanência no cargo e a concorrência a um outro cargo.
7: Há unidades da federação que podem renovar todos os seus 3 senadores a partir do ano que vem. Um dos casos é Minas Gerais, em que, além das 2 vagas a definir, há um senador em meio de mandato concorrendo ao governo estadual e, se eleito, chamará um suplente. Outro caso é o Paraná. Os 2 senadores atuais, Flávio Arnes, do PSB, e Oriovisto Guimarães, do PSDB, decidiram não tentar a reeleição e a cadeira restante pode ficar para suplente caso o titular em meio de mandato vença a disputa para o governo estadual.
6: Com edição de Paula Groba e trabalhos técnicos de Eliseu Caires, o Jornal do Senado fica por aqui. Acompanhe agora as notícias da Câmara dos Deputados. Boa noite.
5: Boa noite e até amanhã.
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9: Proposta condiciona a diminuição de penas à redução da periculosidade.
10: Audiências públicas vão tratar sobre tarifa zero no transporte público.
9: Comissão debate relação entre preservação cultural e crises climáticas.
10: Deputados apresentam projetos para garantir o bem-estar dos animais.
9: Boa noite. Professora Marcivânia, do PCdoB do Amapá, propõe tipificar como crime a produção, o armazenamento, a venda e o compartilhamento de imagens e vídeos que mostrem maus tratos ou atos de crueldade contra animais. A pena prevista é de 2 a 5 anos de reclusão, além de multa.
10: O projeto também endurece as punições para quem financiar ou lucrar com esse tipo de conteúdo. A ideia de professora Marcivânia é determinar ainda que plataformas digitais removam o material e forneçam informações às autoridades mediante ordem judicial.
9: O projeto permite ao trabalhador faltar 1 dia a cada 12 meses para prestar cuidados a animal de estimação. O autor Valdemar Oliveira, do Avante de Pernambuco, explica que a ausência deverá ser motivada por doença grave, acidente ou recuperação cirúrgica com comprovação de médico veterinário.
10: O texto de Valdemar Oliveira inclui a nova hipótese de falta justificada sem prejuízo do salário. Para ele, a medida busca adequar a legislação.

0: a realidade das famílias brasileiras, preservando o equilíbrio das relações de trabalho ao limitar o benefício a um dia por ano.
1: Meio Ambiente.
2: Projeto de Beto Pereira, do Republicanos, de Mato Grosso do Sul, fortalece a atuação das polícias militares ambientais e dos órgãos federais no combate aos crimes ambientais. A proposta prevê punições mais severas para o desmatamento em áreas protegidas e para o uso de fogo sem autorização.
0: A proposta apresentada por Beto Pereira também propõe aumentar as penas para quem produzir, comercializar ou utilizar agrotóxicos ilegais. Segundo o autor, o objetivo é reforçar a fiscalização e proteger a biodiversidade do país.
1: Cultura.
2: A Comissão da Câmara debateu a relação entre preservação cultural e mudanças climáticas. A repórter Mônica Tati acompanhou a reunião.
3: Os eventos climáticos extremos colocam em risco não apenas o patrimônio material e os sítios arqueológicos, mas também a existência de acervos de saberes e conhecimentos que são essenciais para a forma de viver de comunidades locais. Essa questão fez o deputado Tarcísio Mota, do PSOL do Rio de Janeiro, pedir uma audiência para debater na Comissão de Cultura da Câmara dos Deputados as questões que envolvem as mudanças climáticas e a preservação do patrimônio cultural. Tarcísio Mota afirma que entender que as sociedades vulneráveis são as que mais sofrem com as mudanças do clima e pensar em mecanismos de prevenção e mitigação é papel da Comissão de Cultura.
4: O colapso ecológico planetário é uma realidade. Nós estamos diante de mudanças climáticas cada vez mais intensas, cada vez mais frequentes, e nada indica que o cenário melhorará nos próximos anos ou nas próximas décadas. Temos urgência em encarar esse desafio, mas não podemos ignorar o fato de que o processo da questão do colapso ecológico já é uma realidade entre nós, no Brasil e no planeta Terra.
3: Os debatedores ressaltaram a importância da criação da Carta Brasileira do Patrimônio Cultural e Mudanças Climáticas. O documento destaca que o patrimônio não é apenas um bem a ser protegido, mas uma fonte dinâmica de conhecimento e de tecnologia social para formular soluções contemporâneas baseadas no território. Riscos como a destruição de paisagens culturais no Pantanal, deslizamentos na Mata Atlântica e a desertificação na Caatinga evidenciam a necessidade de abordagens que salvaguardem os territórios. Todos os participantes destacaram a necessidade não apenas de financiamento formal de ações de preservação ambiental, mas também de adaptações para garantir a mitigação dos efeitos climáticos e a sustentabilidade. Da Rádio Câmara de Brasília, Mônica Tati.
1: Direitos Humanos.
0: Leandre, do PSD do Paraná, assina projeto que permite a pessoas com deficiência ou outra limitação física permanecer sentadas durante a execução do hino nacional e em cerimônias cívicas. A proposta altera a lei que determina a todos que fiquem de pé nessas ocasiões.
2: Leandre argumenta que a ausência dessa ressalva pode causar constrangimento a pessoas com mobilidade reduzida e deficientes físicos. A deputada afirma que a mudança corrige uma lacuna na lei sem alterar o dever de respeito aos símbolos nacionais.
0: Daiana Santos, do PCdoB do Rio Grande do Sul, é coautora de projeto que institui a Política Nacional dos Direitos das Pessoas LGBTQIA+. Ela aponta que a matéria transforma em política de Estado ações destinadas ao combate à discriminação e à ampliação do acesso aos serviços públicos.
2: Daiana Santos informa que o projeto prevê uma rede nacional para integrar programas de proteção em todo o país. A deputada também ressalta que o texto inclui espaços destinados ao acolhimento e ao atendimento multidisciplinar para a população LGBTQIA+.
1: Educação.
0: A Câmara lançou uma frente em defesa das universidades públicas estaduais e municipais. A repórter Noelle Nobre acompanhou a cerimônia de inauguração.
5: Foi lançada na Câmara dos Deputados uma frente parlamentar mista em defesa das universidades públicas estaduais e municipais. O grupo tem como objetivo atuar na interlocução entre essas instituições de ensino e o poder público federal. O coordenador é o deputado André Figueiredo, do PDT do Ceará.
6: Nós precisamos valorizar que essas instituições e fazer que elas saibam que aqui no Parlamento elas também serão alvo de atenção, e a frente parlamentar vem muito ao encontro disso, juntar todas essas instituições instituições estaduais e municipais, para que possamos também ter um diálogo aberto com o governo federal.
5: A instalação da frente é fruto de uma articulação da Associação Brasileira das Reitoras e Reitores das Universidades Estaduais e Municipais. A associação integra 46 instituições, que juntas somam 446 campi e atendem mais de 700 mil alunos. A Frente Parlamentar Mista em Defesa das Universidades Públicas, Estaduais e Municipais conta com 183 deputados e 2 senadores. Da Rádio Câmara de Brasília, Noelle Nobre.
1: Previdência.
2: Ibamar Silva, do Podemos, de São Paulo, é autor de projeto que garante ao segurado do INSS o direito de escolher a regra de cálculo mais vantajosa da aposentadoria. Para ele, a medida corrige distorções e dá mais segurança jurídica aos segurados.
0: A proposta beneficia trabalhadores filiados à Previdência antes de novembro de 1999, que cumpriram os requisitos para o benefício antes da reforma de 2019. Ibamar Silva também incluiu no texto a revisão de ofício dos benefícios concedidos nesse período com base na regra de transição.
2: Marussa Boldrin, do Republicanos de Goiás, é favorável ao projeto que facilita a comprovação do tempo de serviço de trabalhadores rurais para a aposentadoria. Relatora na Comissão de Agricultura, a deputada afirma que a medida incorpora à lei um entendimento já consolidado pelo STJ.
0: A proposta reconhece períodos anteriores ao documento mais antigo apresentado, desde que haja prova material reforçada por testemunhas. O texto, de acordo com Marussa Boldrin, evita que trabalhadores do campo percam direitos por falta de registros antigos sobre o início da atividade.
2: Wellington Roberto, do PSD da Paraíba, apresentou o projeto que estabelece regras para o uso, por sistemas de inteligência artificial, de informações capazes de prever o risco futuro de doenças. Ele explica que a proposta exige consentimento específico do paciente para a geração desses dados.
0: Wellington Roberto aponta que o intuito é proibir seguradoras, bancos ou empregadores de utilizar previsões sobre a saúde de clientes para impor condições desfavoráveis. A matéria limita o uso desses dados à assistência médica, pesquisa científica e à formulação de políticas públicas.
1: Consumidor.
2: Marangoni, do Podemos de São Paulo, defende a aprovação de projeto que cria novas regras de proteção aos usuários de planos de saúde. Ele explica que a proposta de sua autoria exige que negativas de cobertura sejam justificadas de forma individualizada com critérios técnicos.
0: O projeto de Marangoni também sugere ampliar o direito de contestar decisões das operadoras, com prazos para análise dos pedidos. Pela matéria, se a empresa não responder dentro do período previsto, a solicitação do beneficiário será considerada aprovada.
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1: Saúde.
2: Deputados debateram a criação de um observatório sobre infecções sexualmente transmissíveis entre mulheres. A repórter Silvia Munhato acompanhou.
8: Em audiência pública da Comissão de Defesa dos Direitos da Mulher, foi debatida a criação de um observatório para monitorar a agenda prioritária para o enfrentamento de infecções sexualmente transmissíveis entre mulheres vulnerabilizadas. A medida foi proposta pela deputada Érica Cocai, do PT do Distrito Federal.
9: Construir as condições via emenda parlamentar para que a gente possa fazer este observatório e termos a partir daí a implementação da agenda, indicadores, para que a partir do diagnóstico, nós possamos fazer incidências, inclusive sobre as infecções sexualmente transmissíveis e o seu impacto em cada território, que também é diferenciado. Né?
8: A deputada Érica Cocai disse ainda que vai solicitar a inclusão do recorte de gênero no programa Brasil Saudável, que é direcionado para problemas sociais e ambientais que afetam a saúde de pessoas e maior vulnerabilidade social. Uma das metas da agenda relacionada às doenças sexualmente transmissíveis é ampliar em 300% até 2027 o número de usuárias de tratamentos preventivos dessas infecções. As mulheres são muito afetadas por infecções como HIV/AIDS, tuberculose, hepatites virais, HTLV e sífilis, entre elas especialmente as pretas, pardas e das regiões norte e nordeste. No caso da sífilis, por exemplo, 61% das mulheres pretas poderiam ter evitado a doença se tivessem tido acesso ao mesmo tipo de programas que as mulheres brancas. Da Rádio Câmara de Brasília, Silvia Minhato.
1: Justiça.
0: O projeto de Rui Carneiro, do Podemos da Paraíba, estabelece que a atuação perante os tribunais de contas passe a ser atividade privativa da advocacia. Atualmente, outras profissões, como contadores, engenheiros e administradores, podem defender clientes ou apresentar defesas técnicas perante essas cortes.
2: De acordo com o texto de Rui Carneiro, quando a parte não tiver condições de constituir defensor, poderá ser nomeado advogado dativo ou defensor público. Segundo o autor, a medida busca garantir o contraditório à ampla defesa e o devido processo legal em ações nos tribunais de contas.
1: Segurança Pública.
0: A comissão aprova projeto que condiciona a progressão de pena a exame criminológico. A repórter Maria Neves tem mais detalhes.
10: A Comissão de Segurança Pública da Câmara dos Deputados aprovou projeto que condiciona a progressão de pena de condenados pela Justiça à comprovação de que o preso não apresenta mais risco para a sociedade. Pela proposta do deputado Kim Kataguiri, do Missão de São Paulo, a redução da periculosidade deverá ser atestada por exame criminológico. De acordo com Kim Kataguiri, embora previsto na lei, o exame criminológico, que deveria funcionar como uma ferramenta central na execução da pena, foi progressivamente esvaziado. O parlamentar afirma que o projeto recupera a importância da avaliação.
11: O exame criminológico, ele é feito, tem uma análise psicológica, tem uma análise de profissionais de segurança pública, né, tem uma análise do próprio histórico daquele sujeito dentro da cadeia. Então, ainda que o sujeito já tenha cumprido o período de pena necessário para progredir, para avançar, ele só terá o direito de avançar quando tiver essas condições atestadas pelo exame criminológico.
10: Ainda de acordo com o texto aprovado, sempre que o exame criminológico recomendar a permanência do preso em regime fechado, a avaliação deverá ser realizada novamente em no mínimo 12 meses. Se a periculosidade persistir, o projeto prevê que o preso poderá cumprir integralmente a pena no regime fixado pela Justiça, sem que isso configure violação de direito. A proposta, que exige exame criminológico para progressão de pena por condenados pela Justiça, ainda terá de ser analisada pela Comissão de Constituição e Justiça. Se aprovada, terá de ser votada também pelo plenário. Da Rádio Câmara de Brasília, Maria Neves.
1: Ciência e Tecnologia.
2: Marreca Filho, do PRD do Maranhão, apresentou projeto que obriga bancos e instituições de pagamento a adotar medidas para prevenir fraudes em operações digitais. Entre as medidas, ele destaca a autenticação com pelo menos 2 fatores para movimentações de alto risco.
0: Marreca Filho ressalta que a proposta também prevê bloqueio dos valores ainda disponíveis e aviso ao banco destinatário. O projeto ainda atribui às instituições financeiras a responsabilidade pelos prejuízos quando houver descumprimento das regras ou falha na proteção.
1: Esporte.
2: Vander Loubé, do PT de Mato Grosso do Sul, pretende promover um debate sobre os impactos das apostas esportivas na economia e na saúde pública. O parlamentar apresentou requerimento para que a Comissão de Desenvolvimento Econômico realize uma audiência pública sobre o tema.
0: A proposta de Vander Loubé prevê a participação de representantes do governo, do comércio, de sindicatos e de entidades da sociedade civil. Segundo ele, a discussão deve subsidiar a análise de projetos relacionados às bets, incluindo uma proposta que proíbe a atividade no país.
1: Economia.
2: A Comissão Mista de Orçamento vai realizar uma série de audiências públicas e entre os temas em debate está a tarifa zero no transporte público. A repórter Silvia Munhato tem as informações.
8: A Comissão Mista de Orçamento aprovou 22 requerimentos de audiências públicas com convites para vários ministros de Estado debaterem despesas de suas pastas. Um dos requerimentos foi apresentado pelo deputado Gilmar Tato, do PT de São Paulo, para discutir a implantação da tarifa zero no transporte público. Segundo o deputado, o transporte é um direito do cidadão, mas ele acaba pagando duas vezes para usar.
12: Uma mãe, quando entrega uma criança na creche todos os dias, ela não passa no guichê para pagar R$10 todos os dias. Ou quando um cidadão ou cidadã vai no posto de saúde, numa UPA, para fazer uma consulta, ela não paga para fazer a consulta. Por que que ela, quando entra no sistema de transportes, ela tem que pagar?
8: Gilmar Tato diz que 146 cidades brasileiras adotam a tarifa zero, até como forma de evitar o trânsito de carros particulares. A audiência contará com representantes dos Ministérios da Fazenda, das cidades e da Casa Civil para discutir fontes de financiamento para a tarifa zero. A comissão também elegeu o deputado Marcelo Álvaro Antônio, do PL de Minas Gerais, como segundo vice-presidente. E as comissões permanentes da Câmara estão fazendo reuniões para aprovar as suas indicações para as emendas ao orçamento de 2026. De acordo com a Lei Complementar 210 de 2024, após a publicação do orçamento, cada comissão recebeu dos líderes partidários, após consulta às bancadas, as indicações dos autores de cada ação. Essas indicações têm que ser agora aprovadas por cada comissão, para constar em diatas que serão encaminhadas aos ministérios. A Comissão de Turismo, por exemplo, aprovou 27 ações, no valor de R$30,6 milhões. A maior delas, de 8,5 milhões, foi indicada pelo deputado Isnaldo Bulhões Júnior, do MDB de Alagoas, para o município de Porto Calvo, em Alagoas. O recurso será usado para a urbanização de uma praça. O menor valor foi de R$400 mil, alvo de 3 ações parlamentares. O deputado Valdir Trindade, do Republicanos da Paraíba, também destinou recursos para a construção de praça em Poço Dantas, na Paraíba. Já o deputado Pedro Paulo, do PSD do Rio de Janeiro, destinou dinheiro para apoiar projetos de infraestrutura turística em Barra do Piraí, no Rio de Janeiro. A mesma ação foi proposta pelo deputado Sérgio Brito, do PSD da Bahia, para a cidade de Mulungu do Morro, na Bahia. Da Rádio Câmara de Brasília, Silvio Minhato.
1: Relações Exteriores.
0: João Puri, do MDB de São Paulo, pede a instalação da Frente Parlamentar em apoio à integração União Europeia e Mercosul. O deputado explica que o grupo vai acompanhar a implementação do acordo comercial entre os dois blocos, assinado em 2025.
2: João Puri ressalta que o bloco de livre comércio vai beneficiar setores como a indústria, a mineração e o agronegócio. Na visão dele, a frente é importante para acompanhar as negociações que podem ampliar a participação do Brasil no comércio global.
0: Termina agora o Jornal Câmara dos Deputados, produzido pela Rádio Câmara, com trabalhos técnicos de Everson Urani e apresentação de Val Monteiro e Márcio Aquilissardi. Boa noite.
2: Uma ótima noite para você e até amanhã.
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1: 20 horas e 2 minutos.
2: Meu nome é Tarcísio Alves dos Santos Filho. Eu tenho mais que agradecer esse Deus maravilhoso, esse Deus poderoso, esse Deus do impossível, o que já fez em nossas vidas. Eu também já fui curado. Eu sofria com a úlcera terrível há muito tempo, antes de eu vir para a presença de Deus. O dia que eu fui na igreja pentecostal Deus e Amor, Deus usou um vaso e diz que eu tinha passado pela medicina. E realmente, naquele dia, eu tinha passado pela medicina. E o médico falou que eu sofria de uma úlcera que já estava se transformando num câncer. E essa úlcera estava acabando com o meu estômago. Essa úlcera aí já tinha uns 3 a 4 anos que eu tinha ela. Rolava no chão de dor. Mas para a honra e glória do nosso Deus, esse Deus tremendo e poderoso, Ele me curou dessa úlcera, desse terrível mal que estava na minha vida. Por isso agradeço a Ele a todo momento, por essa bênção e para as outras bênçãos mais. Até hoje, para a honra e glória do Senhor, isso já tem 19 anos. Para a honra e glória do nosso Deus, não sinto mais nada. Tarcísio Alves dos Santos Filho, Minas Gerais, São João del Rei.
3: O que Jesus fez na vida dessa pessoa, Ele pode também fazer na sua. 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
4: Olá, paz do Senhor. Hoje eu vou compartilhar com os meus irmãos o fundamento do Deus Triuno. Cremos que há somente um único Deus, vivo, que é eterno. Não teve início e não terá fim. O Criador dos céus e da terra. Cremos que Deus é o Triuno, sendo o único Deus que subsiste em três pessoas distintas. O Pai, o Filho e o Espírito Santo, que são coeterna, coiguais, da mesma natureza. Portanto, esse Deus é a fonte de toda a vida. Sua relação com a criação é amorosa, pois Deus é amor e Ele a ama incondicionalmente. Continue acompanhando, pois iremos compartilhar com vocês todos os fundamentos da fé da nossa igreja. Que Deus abençoe.
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2: 20 horas e 10 minutos.
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4: Erundina, pastor, há 2 meses atrás, eu tenho uma filha que ela é enfermeira. Aí um dia eu cheguei em casa, irmã, daí a minha filha disse: mãe, eu vou morrer, mãe. Aí eu disse: por que, minha filha? Ela disse: mãe, eu peguei uma grande enfermidade no hospital. Aí, irmão, eu tenho uma filha que mora comigo. Aí, irmão, peguei, né, eu disse assim: minha filha, abracei ela, pastor, e disse: minha filha, o Deus que eu sirvo, ele não vai te deixar morrer, porque eu confio nesse Jesus. Aí, irmão, peguei e confiei mesmo. Cheguei aqui um dia, eu comecei a clamar ao Senhor pela oração da igreja. Eu também agradeço muito esta igreja, irmão, e daí eu peguei e fiz um voto com o Senhor. Senhor, aqui está, irmão, a minha filha, né? E peguei esse voto aqui, o sangue de Jesus. Eu disse pro Senhor: Senhor, eu só vou entregar esse voto o dia que a minha filha estiver curada. E eu fui revelada que a minha filha tinha pegado uma enfermidade muito grande no hospital e que a enfermidade da minha filha não ia ter cura. Aí, pastor, eu peguei e comecei uma campanha a favor da minha filha, né? E graças a Deus o Senhor me deu essa vitória, pastor. A minha filha tinha câncer nos pulmões e o tuberculose. Ela tinha pegado no hospital o câncer e o tuberculose. O médico desenganou a minha filha, mas o meu Jesus não desenganou, porque eu creio nesse Deus, pastor. Creio demais, demais, demais, porque também não é só essa bênção que eu já recebi de Jesus. Aí a minha filha, uma enfermidade muito grande no hospital e que a enfermidade da minha filha não ia ter cura. Aí, pastor, eu peguei e comecei uma campanha a favor da minha filha, né? E graças a Deus o Senhor me deu essa vitória, pastor. A minha filha tinha câncer nos pulmões e o tuberculose. Ela tinha pegado no hospital o câncer e o tuberculose. O médico desenganou a minha filha, mas o meu Jesus não desenganou, porque eu creio nesse Deus, pastor. Creio demais, demais, demais, porque também não é só essa bênção que eu já recebi de Jesus. Aí a minha filha, Jesus, meu Deus, eu não tenho palavra, pastor. Eu fiz um voto só de agradecimento com Jesus e fiz uma campanha de 7 dias, pastor, não pedindo nada, só agradecendo a Deus. Jesus querido, meu Deus, muito obrigado, meu Deus. Pastor, eu só tenho que agradecer a todos os irmãos da igreja, os pastores, meu Deus. Eu não sei, meu Deus, o quanto que eu tenho que agradecer a Jesus. Minha filha está curada em nome de Jesus, porque o câncer que ela tinha e o tuberculose, Senhor, oh, meu Deus, é só Jesus para curar, irmão, porque médico não cura, é só a mão do meu Jesus. Muito obrigado, Senhor, eu já nem tenho palavra para te agradecer. conhecer Jesus. Muito obrigado também à igreja, porque eu também fui muito na oração da igreja e confiando no meu Jesus. Meu nome é Erundina, minha rua é Rua Café Filho, 40 Vila Amélia Pinhais.
5: Quanto sofrimento, desilusão, tristeza e angústia na sua vida, caro amigo ouvinte. 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
2: 20 horas e 17 minutos.
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9: A paz do Senhor, irmãos. Sou de Viema, Mato Grosso do Sul. O meu nome é Cristiane. E eu quero dar uma boa noite para todos os irmãos de todo o Brasil. Que fiquem na paz do Senhor. Que orem por nós, pela nossa família. Que seja uma noite abençoada para todos. Amém?

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1: 20 horas e 22 minutos.
2: Meu nome é Isaías, eu vim do bairro Grajaú. 4 anos atrás o inimigo me jogou no mundo das drogas, no mundo do crime. Fiquei 2 anos na rua, sem ter direção para onde ir, subindo e descendo. Para manter meus vícios, eu começava a traficar, ficava nos morros traficando, na madrugada, correndo risco, né? Aí foi um certo dia que eu peguei, estava trabalhando à noite, aí eu desci pro ponto de ônibus. Aí a lágrima começou a descer do meu olho, eu falei, meu Deus, para onde que eu vou agora? Para onde, que lugar que eu vou agora? Algo tocou no meu coração, isso era, ia dar 1 hora da manhã. Foi que eu fui me deparar na casa de uma prima minha, a qual ela é evangélica, e falou para mim se eu queria uma ajuda. Aí eu falei para ela, eu quero uma ajuda, mas não tenho força, porque o inimigo tinha me escravizado mesmo, no mundo das drogas. Eu usava o crack, maconha, usava farinha também. A bebida que eu tomava era etanol, álcool de posto, né? Aí foi que ela falou, conheci uma casa de recuperação, ela falou, vou levar você na casa de recuperação. Aí eu fui nessa casa, aí pela honra e a glória de Jesus Cristo, eu fiquei 2 anos nessa casa de recuperação. Eu entrei do jeito que eu entrei, só com um chinelo de dedo, com uma roupa, uma sacolinha de roupa. Hoje, pela honra e a glória de Jesus Cristo, tenho minha casa própria, sou casado, tenho um filho e sirvo a Deus. E eu peço para os irmãos que se encontram nessa mesma situação, não desista, tem uma saída. Essa saída se chama Jesus. Eu também pensava que não tinha uma saída para mim. A minha vida era dormir no meio dos matos, não tinha lugar para ficar. E hoje, pela honra e a glória de Jesus Cristo, Deus me deu a vitória, me deu a libertação, que para mim eu achava que era impossível. E hoje eu estou liberto pela honra e a glória de Jesus Cristo. Meu nome é Isaías, eu moro no Grajaú, bairro Ilha do Bororé.
3: A paz do Senhor Jesus, meus irmãos. Quando falamos sobre os fundamentos de fé da nossa igreja, muitas pessoas imaginam que estamos tratando apenas de um conjunto de regras ou de um documento oficial. Mas, na verdade, os fundamentos de fé são as convicções que sustentam tudo aquilo em que nós cremos. Eles representam os princípios essenciais da nossa fé. São verdades que também orientam a nossa maneira de pensar, de viver, de nos relacionarmos com Deus e com o próximo. Portanto, a Igreja Pentecostal Deus e Amor declara, por meio do seu conselho deliberativo e de sua diretoria executiva, que crê na Bíblia Sagrada, a palavra de Deus, como única regra de fé e prática. Isto significa que tudo aquilo que cremos, ensinamos e vivemos deve estar fundamentado nas Escrituras. A Bíblia não é apenas um livro para ser consultado em momentos difíceis. Ela é a nossa referência diária. É nela que encontramos direção, correção, sabedoria, esperança para enfrentar os desafios da vida. Utilizar os fundamentos de fé no cotidiano é permitir que aquilo em que cremos, transforme a maneira como trabalhamos, tratamos a nossa família, nos relacionamos com as pessoas e enfrentamos cada situação da vida. Porque a verdadeira fé não se limita ao templo, ela se revela nas atitudes, nas escolhas e no testemunho diário. Por isso, mais do que conhecer os fundamentos de fé, somos chamados a vivê-los. 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Que Deus abençoe a todos.
1: 20h26.
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5: Boa noite, sou a Rosa Maria, moro aqui na Rua dos Tapes, perto da nossa sede mundial, né? E eu desejo que todos tenham uma excelente noite, paz, saúde e alegria. Estamos com a Voz da Libertação ligado e Deus nos abençoando cada vez mais.
6: Boa noite, me chamo Daiane, moro em Caçapava do Sul, Rio Grande do Sul. Boa noite para todos os ouvintes da programação Rádio Deus e Amor.
7: Meu nome é Adriana Gomes, moro na cidade de Palhoça, na Grande Florianópolis. Sempre que posso, eu ouço a programação da Rádio Deus e Amor pelo aplicativo no celular. Quero dizer que essa rádio é um canal de bênção para a minha vida. Eu desejo para todos os ouvintes dessa rádio uma abençoada noite na gloriosa paz do nosso Senhor Jesus Cristo.
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1: 20h30.
4: 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Casa segura. Tapetes soltos são armadilhas que devem ser evitadas. A maioria das quedas de idosos acontece dentro de casa. Tapetes soltos na sala, quarto ou banheiro são os grandes vilões. Eles escorregam ou as pontas viram, causando tropeços perigosos. A recomendação é retirar os tapetes ou fixá-los com fitas antiderrapantes. O caminho entre o quarto e o banheiro deve estar sempre livre e iluminado. Móveis baixos ou fios soltos também representam risco de acidentes. Barras de apoio no box e vaso sanitário dão firmeza e autonomia. Pisos antiderrapantes em áreas molhadas evitam escorregões graves. A iluminação da casa deve ser clara, evitando sombra que confunde a visão. Interruptores próximos à cama facilitam acender a luz à noite. Chinelos velhos e largos devem ser trocados por calçados firmes. Adaptar a casa não é sinal de fraqueza, mas de inteligência e prevenção. Uma casa segura permite que o idoso more sozinho por mais tempo. A prevenção de fraturas, principalmente do fêmur, salva vidas. Então olhe para o seu lar com atenção e elimine Elimine os riscos hoje mesmo. Segurança doméstica é sinônimo de tranquilidade para toda a família. Lidar com a saudade. Enfrentar o luto com fé e apoio emocional. A perda de cônjuges, amigos ou parentes é uma realidade na maturidade. Lidar com a saudade e o luto exige tempo e acolhimento. Não guardar a dor, mas falar sobre quem partiu, ajuda a aliviar aí o coração. As boas lembranças devem ser cultivadas como um legado de amor. Buscar conforto na fé e na oração traz esperança e consolo. Saber que não estamos sozinhos na dor fortalece o espírito. O apoio da família e de amigos é fundamental para não se isolar. Se a tristeza for profunda e constante, buscar ajuda profissional é necessário. Retomar a rotina aos poucos ajuda a preencher o vazio do dia a dia. Encontrar novos propósitos e atividades traz novo sentido para a vida. A saudade é a prova de que houve amor e isso é valioso. Permita-se chorar, mas também permita-se sorrir novamente. Grupos de apoio ao luto podem ser espaços de escuta e compreensão. Cada um tem o seu tempo de curar e isso deve ser respeitado. A vida continua e ainda reserva momentos de alegria e de paz. O amor nunca morre, ele se transforma em memória eterna.
1: horas e 33 minutos.
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2: Luciana Ferreira dos Santos, sou de Vila Conceição de Adema, São Paulo, e conheci a IPDA daqui perto de casa mesmo, que tem uma IPDA Jardim de Adema, e aos poucos eu ia, em vez de quando eu ia, e hoje, para honra e glória do Senhor, estou na presença dele, estou na IPDA aqui do Jardim de Adema, e o Senhor me libertou dos vícios, drogas, da prostituição, me livrou de tudo. E para honra e glória do Senhor, estou na presença dele. Paz do Senhor.
3: Meu nome é Sueli Rodrigues, eu sou aqui da região de Campinas. Eu conheci o Senhor Jesus através do programa Voz da Libertação. O Senhor transformou a minha vida, a qual eu era uma pessoa infeliz, depressiva, cheia de vícios, muito enferma. E através de ouvir o programa Voz da Libertação, eu conheci o Senhor Jesus e recebi a minha cura. E eu agradeço muito esta igreja Pentecostal Deus e Amor. Eu agradeço as orações dos irmãos pelo programa Voz da Libertação. Hoje faz 24 anos que estou na presença do Senhor Jesus, nesse ministério que eu amo tanto. Amém?
4: Eu me chamo Marta. Sou da Zona Leste. Eu conheci a sede Deus e Amor do Parque Dom Pedro através da minha cunhada. Foi quando eu estava passando uma luta muito grande no meu relacionamento e ela falou para mim: vai na sede. E eu fui e comecei a participar da campanha das quarta-feiras. E foi uma bênção na minha vida. Eu escuto a Voz da Libertação. Conheci a rádio também, a Voz da Libertação, através dela. Eu não deixo de ouvir, eu não deixo de acompanhar. Eu sempre acompanho as orações, eu peço oração e eu agradeço muito a Deus por ter colocado vocês na minha vida. E que Deus abençoe a todos. Eu agradeço a oportunidade.
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5: 20 horas e 41 minutos.
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7: Você sabia que uma das maiores mudanças na relação entre pais e filhos acontece quando os filhos deixam de precisar de cuidados e passam a precisar de respeito pela própria autonomia? O desafio é aprender que ser pai ou mãe de um adulto é diferente de ser pai ou mãe de uma criança. E por essas razões, hoje nós vamos falar sobre filhos adultos e pais.

construir uma relação saudável depois que os filhos crescem. A teoria dos sistemas familiares, especialmente os estudos de Murray Bowen, destaca a importância da diferenciação, a capacidade de manter vínculos afetivos sem perder autonomia, identidade e capacidade de tomar decisões próprias. Uma filha adulta decide mudar de profissão. Os pais discordam e começam a pressioná-la diariamente. Olha, filha, você vai se arrepender, hein? O outro diz: nós somos os pais, nós somos adultos e nós sabemos o que é melhor para você. Pois bem, a intenção pode ser proteção, mas a insistência transforma a preocupação em controle. Em uma relação mais saudável, os pais podem expressar sua opinião, mas também reconhecer que a filha adulta ou o filho precisa assumir as consequências das próprias escolhas. Os filhos crescem e uma das maiores demonstrações de amor dos pais é aprender a mudar a forma de amar quando eles crescem. Eu tenho aqui 5 dicas práticas que pode lhes ajudar com relação a esse tema. Número 1. Diferencie conselho de controle. Você pode dizer o que pensa sem exigir que o filho siga a sua opinião. Conselho oferece uma perspectiva. Controle tenta determinar a decisão. Número 2. Respeite a vida conjugal dos filhos. Quando o filho se casa, seu relacionamento conjugal passa a ter prioridade. Pais podem aconselhar, mas não devem administrar o casamento dos filhos. Número 3. Permita que o adulto arque com as suas escolhas. Errar também faz parte da maturidade, e nem todo problema precisa ser imediatamente resolvido pelos pais. Penúltimo, preserve a proximidade sem invadir. Perguntar: como você está? Como você está se sentindo? É diferente de exigir detalhes de tudo. Intimidade saudável precisa existir dos dois lados. E por último, construa uma nova forma de relacionamento. Quando os filhos crescem, a relação pode ganhar companheirismo, amizade e respeito mútuo. O objetivo não é deixar de ser pai ou mãe, mas aprender a exercer esse papel de uma maneira adequada à nova fase. Como disse Murray Bowen, que desenvolveu o conceito de diferenciação justamente para explicar como podemos permanecer emocionalmente ligados à família sem perder a nossa autonomia, disse: a maturidade envolve a capacidade de pensar e agir por si mesmo, mantendo ao mesmo tempo vínculos emocionais significativos. Entendemos aqui que filhos adultos não precisam de pais que desapareçam, precisam de pais que saibam estar presentes sem ocupar espaços que já não lhes pertencem. Amor também aprender a respeitar o crescimento daqueles que um dia precisaram de nossas mãos para caminhar. Faz sentido isso? Você gostou desse conteúdo? Então compartilhe a nossa programação com amigos e familiares e continue nos acompanhando. Fique atento, porque a qualquer momento estaremos de volta com mais reflexões que podem transformar a sua vida. Um forte abraço e até breve.

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1: Eu saúdo os ouvintes com a paz do Senhor Jesus. Eu me chamo Fernanda, eu moro em São José dos Pinhais, Paraná. Eu recebi uma bênção do Senhor muito grande para mim. Eu comecei a ter queda de cabelo no ano de 2015. E começou a cair muito o meu cabelo. Ao longo de 7 anos, ele ficou bem ralinho em cima, assim, na parte da cabeça. Aí eu resolvi procurar um médico. Fui no dermatologista, no primeiro dermatologista, ele analisou. E ele olhou, né, com aquela lupa que é própria do médico, do dermo, para olhar o fio de cabelo. Ele olhou e disse assim para mim: olha, você tem alopécia androgenética. É uma alopécia que ela vai caindo todo o fio de cabelo da cabeça, até ficar bem ralinho, sabe? Até ficar bem fininho, até aparecer toda a cabeça assim, sem o cabelo, e ele vai caindo. Só que ele me disse assim: para nós termos certeza, vamos fazer uma biópsia. Aí eu falei, na hora assim, eu pensei no meu coração, dentro do consultório: eu não vou fazer biópsia nenhuma, porque Jesus vai me curar. E passou 2, 3 meses, 6 meses, eu não fiz a biópsia, eu fui orando. Mas eu senti assim que Deus queria tratar algo a mais comigo, né? Aí eu resolvi novamente, né? Continuava caindo o cabelo ali e ficando fininho, e saía massas de cabelo, sabe, na minha cabeça. E enchia minha mão, o ralo do banheiro ficava cheio de cabelo. Aí eu falei: eu vou novamente no médico para ver se é as minhas vitaminas, né? Ou se é algo que está acontecendo mesmo no meu cabelo. Aí, na consulta com a segunda dermatologista, ela falou: olha, você tem alopecia androgenética. Essa alopecia é uma calvície feminina que ela vai caindo o cabelo. E ela não tem cura. Você vai precisar tomar um remédio para o resto da tua vida e você vai ter que passar aquele spray para crescimento de cabelo. Aí eu falei: ah, então tá bom. Aí ela me receitou, eu fui para casa e comprei os remédios e comecei a tomar. Só que aquilo no meu coração, eu não aceitava aquilo. Nossa, eu vou ter que tomar remédio pro resto da vida. Um remédio, na verdade, ele era de pressão alta, mas um dos efeitos colaterais dele era fazer crescer cabelo. E outro efeito colateral é que você não parava de ir ao banheiro. Então eram coisas assim que eu ia ficar dependente de remédio pro resto da vida. E eu comecei a usar ele durante um mês, mas mesmo assim eu comecei a orar. E mesmo assim meu cabelo estava caindo. Aí teve um dia, dentro do banheiro, eu tomando banho, eu lavei o cabelo, passei a mão no meu cabelo, e aí eu enchi a mão assim de cabelo preto. Eu falei: Senhor, até quando isso? Aí eu vi, senti aquela voz no meu pensamento, no meu coração, que disse assim para mim: você precisa decidir. Ou você fica com o medicamento, ou você confia em mim que eu vou dar a cura. Porque eu não divido a minha glória com ninguém, nem com o medicamento. Então, ou sou eu ou o medicamento. A partir daquele momento, eu tomei a decisão de não tomar nenhum remédio. E o Senhor, ele tirou toda a calvície. O Senhor preencheu o meu cabelo, que estava caindo, a partir do momento que eu tomei a decisão e parei de tomar todos os remédios. Confiei no Senhor, que o Senhor iria fazer com que parasse de cair o meu cabelo. Eu tenho fotos do antes e depois, o Senhor curou o meu cabelo e meu cabelo não cai mais. Eu não tomo medicamento nenhum. E eu sou muito grata ao Senhor Jesus por tudo que Ele fez na minha vida. E que esse testemunho venha a alcançar mais e mais mulheres que estão passando por este problema. Então eu falo: confia no Senhor, entrega tudo a Ele, mas confia mesmo. Confia porque Ele faz, o Senhor faz milagre em pleno século XXI. Amém? A paz do Senhor Jesus, eu agradeço essa rica oportunidade.
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4: 20 horas e 57 minutos.
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0: uma noite tranquila e abençoada para você que está na sintonia do programa A Voz da Libertação. Boa noite.
1: 20 horas e 59 minutos.
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1: 21 horas.
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